0: tirando a brincadeira, que é salutar no futebol, eu acho que o futebol está precisando disso. Eu queria me dirigir à torcida do Santa Cruz, a câmera está aqui, e aqui eu estou direto no YouTube, né? A torcida do Santa Cruz, chegou o momento, torcedor do Santa Cruz, que você é peça fundamental para ajudar esse elenco, esse grupo de jogadores comprometidos. Salário atrasado não é fácil. Atrasar salário na Série A você aguenta, na Série B você aguenta, salários são inflacionados. Na Série C o salário já não é grande coisa. Então faz muita falta. Chegou a hora do torcedor chegar junto. E eu queria me dirigir aos grandes tricolores, aos tricolores puro sangue, vocês que se identificam como tricolores, os grandes tricolores, e nós somos da raia miúda. 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Faça da camisa do Santa Cruz um macacão de Fórmula 1, não tem problema nenhum. Esqueça o lado político. A instituição Santa Cruz Futebol Clube está acima dos interesses políticos e dos grupos políticos, cara. A torcida do Santa Cruz, João, durante muito tempo, e aí ontem, quando sai a escalação, e eu queria só um pouquinho de tempo a mais, lógico, quando sai a escalação, alarido na torcida e nos grupos, porque só tinha favela de volante. E escalação é um rabisco, gente. Escalação é um pedaço de papel, um rabisco. A escalação, ela fica concreta quando o jogo começa. Aí você vai ver onde as peças estão dentro do campo. E o time do Santa Cruz se notabiliza por uma versatilidade tática dentro da própria partida, João. O Santa Cruz começa ontem, o Santa Cruz começou marcando uma linha de 5, uma de 4 e um na frente, querido. Depois o Santa Cruz varia para 4-4-2. Tem uma jogada quando o Santa Cruz está ganhando o jogo já, que Vitinho dá um bote, Quirino recebe, Vitinho dá o bote e já abre na esquerda, Ronald abre na direita, Everaldo diminui a passada, Quirino vai, ou seja, o Santa Cruz já vira um 4-3-3. Enfim, o Santa Cruz varia taticamente.
1: Você me permite, só uma observação.
0: E é um compromisso, só um instante, um compromisso que eu acho que aí é o fundamental, a gestão de pessoas, e a gente tem que exaltar a Christian, né? A gestão de pessoas do treinador é fazer o time com todo o contexto desfavorável do Santa Cruz, que time A, time B tá com salário atrasado, nada é igual ao Santa Cruz, o Santa Cruz se auto-sabota. Então tudo no Santa Cruz, a proporção é muito maior, o Santa Cruz é um precário. O Santa Cruz é uma selva de pedra que hoje nem está funcionando mais. Há um ano sem o Arruda. Absurdo um negócio desse. E com torcida. Apenas. E a torcida do Santa Cruz foi forjada numa aura mendicante e que glamourizou durante muito tempo essa precariedade. Se acostumou a isso. Graças a Deus, a mídia alternativa, a mídia tornou-se um pouco... conscientizou mais o torcedor e abrangeu os olhos. O time do Santa Cruz hoje é um time de um compromisso tático fundamental para uma Série C que é dificílima, nivelada por baixo. Você não vai ter diferença técnica entre as equipes. Eu costumo dizer que você vê um jogo da Série C, você tem a sensação clara, João, de que os dois times ficam por um fio de ganhar ou perder a partida.
1: Santa Cruz tem uma coisa hoje, e eu tenho visto jogos, eu vejo o jogo. Eu vi o jogo do Santa, eu vi o jogo do Náutico. Se eu estiver em casa, estiver passando futebol, eu vejo futebol. Santa Cruz tem uma coisa, todo time que tem bola parada forte é competitivo.
2: O Santa está decidindo muito.
1: Santa Cruz, todo jogo sai gol de bola parada. Então você marcou forte, teve velocidade, teve bola parada.
0: E tomar poucos
1: você
0: gols.
1: Você compete. Em qualquer divisão, na A, na B, na C.
2: Ontem eu trouxe um dado aqui na transmissão, que o Santa só tomou mais de um gol em um jogo, em duas equipes, contra o Sport naquele jogo e contra o Náutico, que era uma bagunça ali, né? Naquele time do Náutico. E teve expulsão também.
0: Eu acho que foi o grande erro do Santa, foi o planejamento de 25 para 26.
2: Pronto. Nenhum jogo da Série C, nenhum outro jogo do estadual, nenhum outro jogo, o Santa tomou mais de um gol no jogo. Mais de um gol. Então, o ano inteiro nessa pegada, com jogos difíceis, com jogo fora de casa, e o Santa não toma mais de um gol no jogo. Então, isso é muito importante
0: para o ano de ascensão do Sport. Quando ele sobe para a primeira divisão, o quarto colocado foi o Ceará. O Ceará tinha o melhor ataque da competição, mas não conseguia chegar no G4. Era o time de Eric Pulga. Por quê? Porque o Ceará fazia muitos gols, mas levava muitos.
2: Curitiba subiu recentemente.
0: Ceará contratou um jogador que veio da base do Corinthians, um zagueiro, deu muito certo. Organizou o sistema defensivo, trouxe Léo Condel, casinha, continuou fazendo gol, tomou menos, subiu. Quem toma menos gols hoje fica muito mais próximo de vencer a partida. Futebol é isso.

0: Série C, o campo é muito reduzido, a bola é muito disputada. Então, assim, eu acho que está de parabéns a comissão técnica, o treinador, né? Os jogadores. A gente viu ontem o Santa Cruz jogando, ganhando de 2-0. Todo o time atrás da linha da bola, ou seja, esse é um comprometimento tático que é, e a gente tem que ressaltar isso. Então, eu acho que chegou a hora da torcida do Santa Cruz abraçar o time. É inadmissível no próximo jogo, na arena, não ter mais de 20 mil pessoas. Ah, tem uma logística da arena. Não importa. Não importa. O Santa Cruz precisa provar o quê? Só que perdia, você não ia estar porque perdia.
1: Mas,
0: não,
1: o Santa Cruz
0: deixou de perder.
1: Eu
0: aí passou
1: seguinte,
0: a ganhar. Não, mas tá ganhando, mas não tá
1: convencendo. Eu tô entendendo o que você tá querendo falar, que é mais do que nunca, tem que estar o estádio cheio, concordo. Mas eu também acho que o torcedor não pode ser o responsável
0: não,
1: por isso.
0: Não, ele não é o responsável.
1: Porque
0: não.
1: O torcedor do Santa nunca abandonou o time.
0: Não, também. Ele não é. Não, então, se não fosse ele, a instituição não existia.
1: Eu gostei do que você falou dos grandes tricolores.
0: Ah, é. Os
1: que na hora sangue. De um ASAF dá opinião, na hora de um conselho dá opinião, chega junto agora.
0: Pois é.
1: Resolve agora. O próprio Bruno Rodrigues também tem que resolver, porque, veja, eu entendo que é difícil. Eu entendo que é difícil achar dinheiro onde não tem. Mas se é presidente... Sabia
0: quatro,
1: disso.
0: Há quatro décadas, João.
1: É. Não, e é presidente. Então, o presidente é o responsável por buscar o dinheiro. Ah, mas é difícil. Então, deixa pra outro.
0: Há
1: então,
0: quatro
1: eu acho que
0: décadas...
1: ele tem que ir atrás também. Os grandes tricolores, grandes que eu tô dizendo, entre aspas, tem que ir atrás também, ajudar, né?
0: É, há quatro décadas o Santa Cruz sofre disso. É uma incapacidade de transformar a paixão do torcedor do Santa Cruz em recursos. É? Então, assim, o Sport voou entre a década de 90 e 2000 porque tinha o Clube dos Três. Beleza. Mas o Sport teve a competência de ter a questão de angariar recurso. O Santa Cruz vai jogar, entra em campo, o Santa Cruz não tem patrocínio, o Arruda não está aberto. Pelo amor de Deus, então assim, são 40 anos de gestões que mostraram a sua incapacidade de gerar recurso, pô. Então, chegou a hora, quando eu falo torcida, aí engloba tudo, né? E fundamentalmente, você que está na direção do Santa Cruz, o presidente Bruno Rodrigues, o diretor do futebol, precisa agir para honrar o compromisso com os caras. Se não dá para reforçar, o maior reforço é pagar, entende? Porque eu acho que o clube merece, já deu provas inequívocas de que precisa desse apoio.
1: É um momento que o presidente pode chegar para o público e dizer, ó, talvez a gente sofra lá na frente por falta de reforço. Mas eu tenho que pagar os caras.
2: Exatamente.
1: Eu só tenho uma opção, pagar.
0: Pagar,
1: exatamente. Depois eu vou me virar.
3: Como é que você justifica para o elenco você trazer dois, três caras se você não está pagando quem está em casa?
0: Exato.
3: É muito complicado.
1: Que foi o que... Olha, o Vain vai chegar no Náutico já. O Náutico trouxe o Jean Carlos. Ótima contratação, ninguém tem dúvida. Mas veio ganhando pouco?
4: Não. E aí Dodô já chiou, né? Não foi coincidência.
2: Essa questão do reforço, seu salário em dia, é muito verdade, porque... Até no mercado, o clube ele fica sem ter atrativo, né? É. Qual atrativo que você vai chegar? Tá, você vai jogar num clube de camisa, vai ter uma visibilidade boa, mas você não vai receber em dia, tá?
3: O que é que eu vou querer jogar no Santa Cruz? Eles todos se falam. Exato. Todo jogador tem um amigo no clube, tem não sei o quê. Como é que tá aí? Aí esse cara diz, ó...
0: Que... Não, visibilidade, cara, e parabéns, muito obrigado. Isso não paga boleto,
4: não,
0: pô.
4: Não.
0: Isso assim... não paga boleto, não.
4: E outra, tem jogador hoje que prefere ir pra clube SAF. Que vai receber em dia, aquela pressão
1: menos,
4: do clube.
1: Mas...
4: Exatamente, não vai ter aquela pressão, entendeu?
2: Por isso que é de se valorizar muito o que o time tem feito nas rodadas. E quando eu digo time, é a comissão técnica também, o Cristiano Souza.
0: E veja que foi uma questão gradativa,
2: certamente tem,
0: viu?
2: Tem participação nisso.
0: Gradativa, o Santa Cruz deixa de perder, depois passa a ganhar, aí ganha não jogando bem, agora ganha performando bem. Então, assim, é uma questão que está evoluindo e crescendo na reta final do campeonato, é importante.
2: E é o elenco dando um recado.
0: Recuperando,
2: né, olha...
0: peças. Renato, eu... Me desculpe, Renato, esteve aqui no fórum. Me desculpe.
1: Semana passada.
0: Eu não utilizaria mais, depois daquela expulsão. Né, mas recuperou, o Renato não jogou um partidaço. O próprio Quirino tem uma função tática importantíssima.
1: Matheus Vinícius. Jogou muito.
0: Então, assim, eu acho que é por aí, cara. E Série C é isso, pô. Tem dia que você vai jogar ganhando bem. O próprio acesso do Náutico ano passado é uma prova inequívoca de que time ruim sobe também.
3: E outra coisa, né?
0: Que time jogando futebol ruim também
3: Santa
0: sobe.
3: Santa Cruz ontem fez um jogo bom, um jogo seguro. E ainda assim, no final do jogo,
0: quase leva um empate.
3: Que era pô,
0: uma bola maravilhosa.
3: Ia ser um gol de Copa do Mundo, o cara, inclusive.
0: Era.
3: Um lance, o cara deu um cruzamento, um balão pra área.
0: Aí e o cara pegou
3: de virada,
0: uma bicicleta, mobilete, sei lá, quase
3: salvou. Seria um castigo mesmo. Ontem eu vi o jogo, seria um castigo. Futebol tem umas coisas. O Sport em 2006, quando sobe da B pra A, que pega um monte de jogador no Atlético Paraná. O Sport tem um jogador que é pouco lembrado, o Wellington.
0: Ah, ele é batedor de falta, né?
3: Rapaz, o que saiu de gol desse cara?
0: Fez um gol no Couto Pereira.
3: Do meio de campo.
0: Do meio de campo, quase.
3: O que esse cara deu de assistência no campeonato? De falta lateral, escanteio. Muito, uma coisa assim. Aquele cara dos três pontos. Era gol de falta, gol de cruzamento, gol que saiu de escanteio. Então, você ter um jogador desse na Série B, na Série C, faz muita diferença. Porque o jogo é muito truncado, o jogo é picotado, o jogo é amarrado. Então, se você tem a bola parada boa, você vai fazer gol, você vai ganhar jogo.
0: Exatamente.
1: E, assim, os resultados do Santa não estão sendo aleatórios.
0: Não.
1: Isso é que é importante. O Santa está mostrando o trabalho, time compactado, né? Um time organizado, um time que sofre pouco nos jogos, né? Um time que está criando oportunidades, né? É. Eu vejo muito trabalho ali do Christian,
0: João, só para ratificar. Ontem teve, iniciou 5-4-1, depois vocês viram 4-4-2, atacando 4-3-3. Teve um momento que tinha 3-3-3-1. Ou seja, várias situações de formatação.
1: E sabe
0: uma
1: que é legal
0: escalação
1: ontem?
0: Que a turma, a priori, fica no alarido, João. E aí, quando você sai uma escalação e você cria um alarido, você fica preso à pré-concepção.
3: Luiz Cavalcante, que foi um mestre, o maior comentarista que eu vi, assim, respeito todos os comentaristas, mas Luiz Cavalcante, eu cresci ouvindo. Luiz Cavalcante falava muito isso, 4-4-2, 3-5-2, 4-4-1.
0: Prefixo
3: no final do jogo, se você ficar observando, você vai ver que o time uma hora está no 3-5-2, daqui a pouco está no 5-3-2, daqui a pouco está no 4-4-2, daqui a pouco... Que a movimentação do jogo, a própria movimentação do jogo... Você vê várias formações durante o jogo, e isso não tem nada a ver com tática nem com treinador, não. Isso é a movimentação do jogo mesmo, que o jogo se adequa da forma como tem que ser.
1: E você vê um time bem treinado, e está sendo assim no Santa Cruz, quando, por exemplo, ontem um treinador não estava.
0: Isso.
1: E mesmo assim a gente viu variações, ou seja, um comando do auxiliar, o cara já sabia o que tinha que fazer.
0: Everaldo mesmo sem posição fixa, né? Renato também, Renato ontem foi volante, foi lateral, foi meia. Vitinho foi volante, foi lateral, foi meia. Foi ponta. Né? Everaldo caiu pelo meio, hora fazia meia.
3: Eu lembrei de uma, essa parte tática, desculpa. Eu lembrei de uma. Nereu Pinheiro no Esporte. Jogava Leonardo do lado e Zinho do outro. E a tática de Nereu era a seguinte. Quando o jogo estava duro, ele fazia troca os pontas. Aí Zinho vinha para a direita, Leonardo vinha para a esquerda. Aí o Esporte ganhava o jogo e todo mundo atribuía isso à mudança tática, porque trocou os pontas de lado. Então, assim... é futebol, minha gente.
1: Vamos falar do esporte agora. O esporte não está ganhando para ninguém no campeonato, né? Agora nesses últimos jogos. E eu já estou vendo, na minha visão, muito exageradas as críticas ao Dalpozo já com dois jogos. Parece que ele que montou esse time, parece que ele que o time ganhando a seis jogos por conta dele. São dois jogos, né? Um jogo fora de casa, que ele chegou com dois dias de treino, e um outro agora.
2: Ô, João, antes do primeiro jogo ele já estava sendo, criticado. Né?
1: Então, eu vejo também que o torcedor tem todo o direito, né, de escolher o seu treinador preferido. Isso é normal. O perfil de treinador que ele quer para o seu clube, né? Cada time tem um perfil que ele gosta. É só observar ao longo da história que você vai ver. Mas eu acho também que há uma certa má vontade de algumas pessoas com alguns técnicos. E há um exagero de boa vontade com técnicos que não... Por exemplo, eu gostei mais... Aí podem me esculhambar aí... problema, do trabalho de Dalpozo naquela Copa do Nordeste do Esporte, que ele foi vice, que foi gafado no jogo contra o Fortaleza, que ele tinha Raiva Negas, Búfalo, do que o trabalho de Mariano Sosso, que era uma bagunça tática, era um time exposto, mas se falar de Mariano Sosso é capaz de alguém ser assassinado.
0: Mariano
1: então,
0: Sosso está para o Esporte como aquele Jorge Jesus está para o Flamengo, então, só vai acabar quando um dia voltar
3: não vai voltar,
0: e desconstruir
3: não.
0: Tudo.
1: Então
3: isso.
1: É um negócio assim surreal, então parece que virou o maior gênio da história do futebol, e não é assim. Então eu acho que também há uma vontade. Agora, há também algumas coisas que justificam, por exemplo, as críticas ao Gilmar Dalpozo nesse jogo. O primeiro jogo, o treinador no primeiro jogo, com dois treinamentos, ou seja, não é suficiente, muda o sistema tático. Aí bota três zagueiros, sem treinar praticamente, e o time foi horroroso, uma bagunça. Eu sinceramente, não faria aquilo. Então, tem um lado da defesa que eu faço, mas da crítica também.
0: Para lhe dar mais tempo, você como torcedor do Esporte, eu vi jogos do Esporte, Criciúma e agora o Botafogo. Me impressiona o seguinte, João. Eu concordo também.
1: Acho, professor Reginaldo, rapidinho, que o Esporte, eu estou elogiando o Santa, de ser um time bem treinado. O Esporte é um time pouquíssimo treinado. talvez o Sport comece a treinar agora, com todo respeito. Uhum. Aí o Sport de Márcio Goiano, a gente via que era um time que era mal treinado. Claramente. Ganhava. Aí você esquece tudo, não vê os jogos, não valia
0: de
1: nada.
0: Assim, a sensação que eu tenho, Fred, e aí eu queria a tua opinião como rubro-negro, é o seguinte: toda vez que muda o comando técnico de uma equipe, é natural que tenha aquele espasmo de bom futebol, de pelo menos de vontade. E a sensação que eu tive vendo os dois jogos do Sport é que piorou, pô. Absurdamente. O jogo contra o Botafogo. A sensação que eu tive foi que o Botafogo vinha treinando um ano fisicamente e o Sport se representou naquele dia. Os caras davam uma tapa e o jogador do Sport ficava. Impressionante a desorganização tática da equipe.
3: Vamos lá, como diria Jack, Juan Pouch. Jogo com Criciúma. Queria muito entender o comportamento de Barleta e de Benvenuto, que provocaram expulsão o jogo inteiro. Barleta só faltou mandar um ofício pro árbitro dizendo: eu quero ser expulso. Que o cara de cartão amarelo dá um esporro no juiz. O juiz adverte ele. Ele não satisfeito, pega a bola, arremessa no chão com força. O juiz vai e diz: acabou. Nunca vi. O juiz ali, a turma foi em cima dele.
1: Benvenuto correu pro juiz, né? Mudou o foco ali.
3: Um nervosismo, sem nenhuma explicação dos dois jogadores que não são nenhum menino, são dois jogadores já rodados. E foi um comportamento muito, muito estranho. Jogadores que entram no time e que a gente não entende. A Ju não é reserva de nenhum zagueiro no Sport. Putin não pode ser reserva de Matson. E aí eu vejo jogando Zé Marcos. Eu vejo jogando Abraão. O nível de contratação do Sport esse ano, contratar não é fácil. Sem dinheiro fica mais difícil ainda. Quanto menos dinheiro você tem, mais assertivo você precisa ser. E eu olho as contratações do Sport. O Sport contratou Rolls, começou o ano com Rolls. Teve que investir para trazer um goleiro de baixíssimo nível. E ainda houve uma insistência. Se Thiago não volta a tempo de jogar a final, não sei se a gente teria ganho o campeonato. Eu fico vendo Zé Marco, não tem a menor condição de jogar no Sport. O Max, que já saiu, fraquíssimo. Esse Max, lateral direito, porra, o cara nem marca, nem apoia. Você fica ali, a única coisa que ele tem um tempo de bola bom pelo alto. A bola ofensiva e a bola defensiva dele é boa. Mas é só isso, não tem mais nada. O que é que o Sport de Márcio Goiano tinha? Uma saída rápida com o Felipinho pela esquerda. Uma saída rápida com o Barleta. Perotti começou a fazer gol. O Sport encaixou o modelo de jogo. A gente acabou de falar aqui. Eu assisti o jogo do Náutico, assisti o jogo do Santa. Todo mundo assiste o jogo de todo mundo. O jogo do Sport ficou manjado. Os clubes pararam. O único time que deu campo para o Sport jogar recente foi o Náutico. Que foi agora a última vitória do Sport, 2-0. O Náutico foi todo aberto para a ilha. Parecia que não conhecia o Sport. Então todo mundo está jogando com o Sport, começou a jogar de forma reativa, começou a jogar fechado, começou a jogar marcando, começaram a botar gente em cima de Felipinho, que não marca ninguém. Felipinho só joga com a bola, não marca ninguém. Então quando o jogo fica manjado, você tem que ter variedade de jogo, você tem que ter repertório, você tem que ter alternativa tática, você tem que saber mudar o time, mudar o posicionamento. Tem time que muda, você acabou de falar, o cara pode mudar o esquema de jogo sem mexer nenhuma peça. O cara só faz, ó, fulano desce aqui, fulano ajuda Felipinho aqui. Tem tanta coisa, tem tanto assim, na montagem do elenco, eu tinha listado aqui. O Sport contratou Rocha, reserva. Matson, titular contestado. Benvenuto, titular. Zé Marcos, péssimo. Abraão, péssimo. Davi Gabriel, dispensado. Edson Lucas, reserva de Filipinho. Filipinho é criticado, Sport trouxe um lateral para ser reserva dele. Zé Gabriel, reserva. Iago Felipe, reserva. Depena, reserva. Marlon Douglas, reserva. Yuri Castilho, titular, reserva, tá, mas esse aí pelo menos na final do campeonato se pagou. Cleison, reserva. E Peró, titular. Então assim, você contratou 14 jogadores mais ou menos, 10 são reservas. Então, se você não tem dinheiro, você não pode errar tanto desse jeito. Você montou seu banco e o time titular deixou pra lá. Então eu acho o trabalho do executivo muito ruim. O elenco é muito mal montado. Eu vejo uma predileção para os jogadores que foram contratados que não se justifica. Se eu tenho dois jogadores do mesmo nível, quem tem que jogar é o meu, quem tem que jogar é o da base. A Ju não pode ser banco, Putin não pode ser banco. Concordo. Trouxeram agora Claudinho. Claudinho é um jogador que vive dando problema de DM. E desde janeiro que o Sport tenta esse cara.
1: O Sport mandou, inclusive, o médico para Salvador, para fazer exame nele. Pô, no início do ano e
3: isso não é muita fechou. Vontade de trazer o cara, não? A gente está trazendo Cafu. Então, assim, a gente já não tem recurso e erra tanto.
0: E o que Cleison fez naquele jogo passado?
3: Cleison estava fazendo o melhor jogo dele no Sport. Entrou bem, se movimentando, buscando o jogo. Aí do nada vai dar um murro no cara e é expulso. Sem justificativa também. Então assim, São coisas que a gente olha, são detalhes que a gente olha e coisas que preocupam. A torcida do Sport está muito machucada com o ano passado. A gente não pode esquecer 2025, não. Eu vejo gente falando que assim, ah, tem

0: que passar uma borracha, esquecer, não, 2025 é um ano que não pode ser esquecido. Se do esporte nunca foi tão maltratada. É...
1: Em todos os aspectos.
0: Em todos os aspectos. Eu tô, assim, eu não sei, faz, graças a Deus faz muito tempo que eu não sou conselheiro, eu sou que vai ter uma reunião no conselho amanhã, e que uma das pautas do conselho amanhã é a aprovação de contas do ano passado. Pelo amor de Deus, minha gente. Quem é conselheiro do esporte, tenho certeza que ama o esporte. Não pode ter comprometimento com esse tipo de coisa, não. E eu nem sei se é. Eu posso estar aqui falando alguma bobagem. Se tiver, melhor ainda. Que não seja, que não tenha essa reunião, ou que se tiver, não seja essa pauta. Mas se a pauta for aprovação de contas do ano passado, meu amigo, é um caso muito sério. É um caso muito sério. É, o esporte tem as bombas ainda que vão estourar do ano passado, não estouraram ainda. Porque o esporte está mantendo... Matheus está fazendo o trabalho de manter a folha em dia, de organizar, mas paciência não foi pago, Sérgio Oliveira não foi pago, Rivera não sei qual é a situação, Atencio não João sei qual é a situação, Silva, João Silva, Pablo, e são todos jogadores caríssimos.
2: Caríssimos.
0: São todos jogadores caríssimos, e essa conta vai chegar, em algum momento, Fred, essa conta vai chegar.
2: O que me impressiona é que o esporte, os times daqui de Recife, eles tinham um mando de campo como seu aliado. E o esporte não está conseguindo vencer na ilha, pô. A ilha faz tempo.
3: Mas eu acho que eu tô achando o extracampo tão parecido, cara. Você falando aí, parecia que você tava falando do Náutico. Porque um dia desse eu tava na reunião do conselho para aprovar o orçamento desse ano. Em junho agora, final. A reunião foi essa.
0: O primeiro semestre.
2: O aumento.
3: Um dia desse.
0: Outra coisa, minha gente.
2: O furo do teto de gastos?
3: Exatamente, o orçamento 2026.
0: Outra coisa importante, Matheus, se você estiver escutando, eu tenho uma relação com o Matheus de longa data, desde a época dos fóruns do esporte, que não tinha nem grupo de WhatsApp, era meu esporte, Sportnet, meu esporte.com. É, Matheus é um grande torcedor do esporte, tanto é que virou presidente. Mas uma das promessas de campanha foi a auditoria. Se o esporte tem o direito de saber o que aconteceu no passado, o que é que foi feito ano passado no esporte? Porque Daniel Paulista disse que o dinheiro do esporte acabou em agosto. Precisa saber por que esse dinheiro acabou em agosto. Porque o esporte fez investimento de aportes tão altos e para ficar sem fôlego no meio do ano. Tudo isso a gente não está pedindo como torcedor, não está pedindo nenhum favor, não. A gente tem o direito de saber o que aconteceu com o esporte ano passado.
1: E a promessa de campanha, né?
0: Porque duas vitórias em 38 jogos, se botar o sub-20, ganhava 4 jogos, 5 jogos, 80% dos jogos do campeonato, principalmente no segundo turno, o time andou em campo, o time riu da torcida. O Rio da Torcida é pesado. O time não quis nada com o jogo, porque eu não estou recebendo, eu vou me expor para quê? Então, assim, essa auditoria ela precisa sair. Essa reunião amanhã a gente precisa saber realmente se de fato a pauta é essa de aprovação de conta do ano passado. 2025 não pode ser esquecido. Não pode ser esquecido de jeito nenhum. A sede sem teto, o patrimônio, você entrar na ilha, ele dá uma tristeza, dá vontade de chorar. Ah, ajeitou o gramado, ajeitou a iluminação. Pô, vocês não queriam fazer nada? Não é possível. Alguma coisa tinha que ser feita. Essa coisa da base do esporte também, o esporte, mesmo aos trancos e barrancos, o esporte está sempre revelando jogador, e conseguiu perder jogador feito Maílson, perdeu Juba de graça, perdeu Adrielson de graça, e se a gente for sair procurando, a gente vai achar mais. A base do esporte sempre revelou jogador, o esporte sempre revelou goleiro, Bosco, Albérico, Gilberto, Maílson, o esporte sempre revelou goleiro. O que é que o esporte quer com o Ross no banco? Tendo a Adriana aí pra jogar. O Adriano tá pronto pra jogar. Deixa o cara jogar quando o Thiago não puder jogar. O que é que o esporte quer com o Denis? O que é que o esporte quer com o Zé Roberto?
2: É Denis que eu quando o Thiago até falou comigo, abraço Thiago Domingos, falou comigo, Denis tá no esporte. Rapaz,
0: Denis é tetracampeão. Respeito, Denis é tetracampeão. Sem jogar um jogo, mas é tetracampeão.
1: A coincidência é que ele também é pelo menos, no São Paulo.
0: Pelo menos é
1: pé quente. No banco, né?
0: Pelo menos é pé quente. Então, basicamente é isso. Assim.
1: Pé quente. Ele é tetra em todo lugar, sem entrar
2: o
1: em
2: jogo. Banco. O jogo do Operário, Fred, tu achas um divisor de águas aí?
0: Bicho, faltam 2 jogos pra acabar o turno, mais 19, são 21 jogos. Então, assim, o esporte ganhar não significa que subiu, e se não ganhar não significa que não vai subir. Né? Tem muito jogo ainda. Mas o esporte precisa estancar. O esporte tá, hoje é um clube que se não está em crise, está com um pezinho dentro dela querendo botar o outro.
1: Eu acho que está em crise. São 6 jogos sem ganhar, gente.
0: Mas os 6 jogos são 4 empates.
1: Mas é muita coisa.
0: É, não, é horrível. Horrível
1: dentro de casa.
0: O esporte precisa retomar a Ilha do Retiro. A Ilha do Retiro sempre foi um lugar que o esporte sempre se impôs. E aí, quando você começa a perder, o adversário começa a perder o respeito pela ilha, acabou, porque os times são do mesmo nível. Os times vêm jogar na ilha. Porra, é na Ilha do Retiro, não sei o quê. Quando começa o jogo, o cara não vê nada, acabou, não tem isso mais não, ninguém se importa.

0: Copa do Brasil foi um grande exemplo disso.
1: Rapaz, a Copa do Brasil.
0: Copa do Brasil, times muito menores pressionaram o Sport. Dentro, o Anápolis, que vai ser rebaixado aí em último, deu um trabalho pro Sport, é absurdo, né?
2: Ah, o recorde de 5 jogos, os últimos 5 jogos, o Sport tem 3 pontos, o Náutico tem 2. O Sport empata com o América Mineiro, mas se fosse no critério de desempate, os 3 pontos que o América Mineiro conseguiu foi de uma vitória. Ele estaria na frente. Então, assim, é algo que a...
1: Outra coisa que tem me incomodado, não é exclusividade dessa gestão, já vem algum tempo no esporte, é uma dificuldade de comunicação com a torcida que não existia. Hoje, o esporte está aí, 6 jogos sem ganhar, não vejo uma entrevista de ninguém, não vejo ninguém dar a cara e ir lá, dizer, ó, pessoal, isso está ruim, mas vamos melhorar, então vamos tentar reforçar o time, a gente tem dificuldade, a gente precisa da torcida, a gente precisa chamar a torcida agora. O esporte sempre teve isso, o esporte sempre teve essa comunicação direta com a torcida.
0: O Náutico, que a gente vai falar daqui a pouquinho, vai fazer isso amanhã. O presidente do Náutico vai falar amanhã com a imprensa, vai dar uma coletiva. Vai dar uma coletiva.
1: Vai anunciar o treinador.
3: Bruno Becker. Treinador do Santa está contratado.
1: Hélio contratou o treinador do Santa. Acho que vai ser anunciado amanhã.
2: Rapaz, vocês estão discutindo o sexo dos anjos, cara.
4: E é curioso porque o Náutico, 7 jogos, 6 jogos, é uma situação parecida, né? Poderia ser.
1: Porque o Náutico tem 6 derrotas nessa sequência.
2: O Náutico só tem 2 pontos.
3: São 2 empates, 4 derrotas.
2: Juventude e.
1: E aí, esse pessoal. Esse pessoal precisa retomar essa comunicação com a torcida. Não é difícil, não. Hoje em dia, pelo amor de Deus, está aqui a Rádio Jornal, estão as redes sociais, estão as mídias do clube. Assim, retomem, tragam a torcida para perto. Porra, o ingresso mais caro que tem é o lugar vazio. Ah, o Sport fez um programa de sócio, está sendo bem sucedido, o Sport tem, a torcida vai para a ilha, mas esses jogos agora, nesse momento, que não estão atrativos, que estão disputando com a Copa do Mundo, sábado o jogo vai ser de 4 horas da tarde, é um horário bom para a torcida aí, faz uma promoção, pega algum espaço do campo e tenta lotar aquele espaço. O Operário não tem torcida, não vai ocupar o espaço dele. Então chama a torcida para perto, Fred, se comunica com a torcida.
2: Eu cansei de escutar aqui, o assunto é futebol primeira edição. E às vezes estava aqui uma bancada à época e eu cansei de ver clubes, os nossos clubes,
3: sim,
2: em momentos de crise ou de. Chegar aqui a diretoria toda. No meio do assunto é futebol e a pauta do programa ficava de lado e cansei de ver o Sport vir para. O saudoso Van Dessen morreu agora, né? Que teve um serviço prestado muito grande ao Sport e ao futebol de Pernambuco. Aí era Van Dessen, era Fred. Era Branquinho, era Zé Antônio Alves de Melo. Ou seja, no Náutico vinha o pessoal, o Santa Cruz também vinha, Zé Neve, vinha Mirinda, enfim. Cansei de ver isso, de fato. E não é só no esporte não, viu, Fred?
1: Rapaz, em 2006...
2: A comunicação é uma... Incrivelmente, na era digital, a comunicação dos clubes com o seu torcedor tá alguma coisa assim surreal.
1: Mas também tem a ver, eu entendo um ponto. O hater, hoje em dia, né? Antigamente a gente ligava para Jorge Soares, ligava para Mané Queiroz, para Zé Silvério, e falava no rádio. Então era a época que foi quando começou essa interação. Hoje em dia, com as redes sociais, o hater, ele não diz assim, Fred Borba é um diretor incompetente. Ele diz Fred Borba e vem adjetivo a minha família todinha. Então, assim, você ficar exposto a isso, eu entendo que é muito ruim, que ninguém quer isso, ninguém quer passar por isso. Mas, ao mesmo tempo, quando você assume uma função de ser dirigente de esporte, Náutico, Santa Cruz, de qualquer time de torcida, meu amigo, você entrou porque quis. E você tem que dar satisfação todo dia. Ser diretor de clube de torcida é dar satisfação todo dia.
3: Tem que estar preparado, cara. É assim, eu entendo essa questão do hater, mas um presidente de clube, um dirigente de clube que tem que dar resultado, amigo, que presta
1: satisfação. Mandaram uma bomba para a filha do presidente do Ceará.
3: Não, aí é outra história. Isso é crime.
1: Assim, isso é um negócio. Isso é um negócio inimaginável.
3: Não, isso aí extrapola qualquer absurdo.
2: João Paulo esteve aqui, né? Eu sou professor e um dia um aluno disse: professor, eu não gosto de você. Não, disse, tudo bem, tranquilo. Eu também sou obrigado a gostar de você. Eu sou obrigado agora... a dar aula, tecnicamente você vai aprender, acabou.
1: Você não gosta de mim, não gosta de você, mas sou eu corrijo sua prova. Mas sou eu que corrijo sua prova.
2: História.
4: Professor pragmático, né?
2: Eu tenho uma obrigação, eu quando assino o contrato, não, você tem que ser amigo dos alunos. Não tem que ser amigo, você tem que ser técnico, eu tenho que tecnicamente ser bem. E ele tem que fazer a função dele, assistir a aula, aprender e fazer a prova passar. Pô.
1: Eu tenho um amigo professor, vou mandar um abraço para ele, tá escutando, o professor Rogério. Ele tem uns alunos muito, muito, muito inteligentes, que sabem que ele é louco pelo esporte.
0: E o aluno... que estava dando aula a Sosso?
1: A Sosso, ele mesmo.
0: Gente boa demais.
1: Ele mesmo. E alguns alunos botam na prova, termina a prova e botam no final da prova. Pelo esporte tudo.

0: Esse aí é o leão. E bota no final da prova pra...
1: pra ganhar um
0: comove, né? Aí ele, de vez em quando, ele mostra a gente. Aí a gente fica, bota 10 no menino. O menino merece.
1: Vamos falar do Náutico agora.
2: Bora.
1: Eu vou deixar o um espaço pra você, Wilker, logo desabafar, porque Náutico também tá nesse momento ruim, né? Na temporada. Como você enxerga esse momento e o que fazer?
2: Veja, João. Seria muito fácil chegar aqui e dizer que tem que demitir treinador, né? O caos implantado e etc. Na minha visão, não tem que demitir treinador. Na minha visão, intervenção mínima agora, acho que tem que ser feita, intervenção mínima no sentido de reformulação de elenco, colocar para fora jogador que a gente sabe que não vai ser útil. Tem até uma listinha já pronta. Essa questão de Dodô, questão de reajuste salarial, a gente precisa que alguém chegue junto do Hélio, do Guilherme, e eles saibam administrar, gerir crise também. Porque a gente viu a questão de Paulo Sérgio, a gente está vendo agora a questão de Dodô. Então, a gente precisa administrar essas crises porque Hélio está perdendo o elenco.
3: Teve Marco Antônio no passado.
2: Né? Marco Antônio. Então, assim, na minha visão, eu sou meio radical em relação à opinião com o Dodô, tá? Foi muita coincidência chegar a proposta, chegar o Jean Carlos e essa proposta do Dodô. Eu não acredito. Até que me mostrem, assim, eu não acredito, tá? Até porque se o problema fosse comprar o atleta, o Náutico exercendo o direito de compra, estaria resolvido. Mas não, ele quer aumento de salário. Então, opa, chegou o jogador aí ganhando mais do que eu quero aumento também. Foi a questão, a mesma raiz, a mesma natureza do Paulo Sérgio. Diretor passado prometeu um aumento para ele depois do Campeonato Pernambucano. Ele sequer ganhou o Campeonato Pernambucano e ainda queria aumento salarial. Então, assim, Hélio e Guilherme precisam fazer uma autoavaliação, uma autocrítica, que eles erraram muito nas contratações.
1: É porque há uma diferença, por exemplo. Fred agora criticou contratações no esporte. Aí você vai criticar Ítalo, você vai criticar, sei lá, quem está aí na direção do esporte. Ximenes, enfim. No Náutico é diferente, porque você diz, eu vou manter o treinador. Por quê? Porque o time é ruim. Mas quem trouxe o time foi o treinador.
2: Exato.
1: Então é um negócio esquisito.
2: Total.
1: Eu sou contra a demissão de Hélio, totalmente. Mas ele procurou isso pra ele.
4: Ele aceitou essa
1: parada, ele tá atrás de jogador.
4: Eu vou divergir do amigo Alvirrubro aqui no sentido seguinte: ele tá pedindo uma coisa quase que impossível. Hélio e o filho fazer autocrítica? Não tem. Não tem. Humildade pra isso, não tem.
0: E outra coisa, essa moda de pai e filho tá grande, né? Ancelotti é pai e filho, Tite é pai e filho, Dorival é pai e filho, Hélio é pai e filho.
4: Aí veja, e outra, é a questão do gerenciamento de crise. Eles são a própria crise. Hoje, o epicentro da crise do Náutico é a permanência de Hélio, não, pô. Vamos ser sinceros. O Náutico contratou o Felipe Cardoso, pô, que era reserva do Santa Cruz sem divisão, pô. Como é que pode?
2: Felipe
4: Cardoso,
2: falta...
4: que foi o cara que bateu a falta ontem, no último minuto do jogo, torcedor Alvirrubro.
2: Isso.
4: Que a bola não chegou
2: da meia-lua na
4: área, com o goleiro dentro da área.
1: E Yuri, que jogou no Santa Cruz, que não jogou nada também, o lateral esquerdo, né? Que veio pro Náutico, que já foi embora também, né?
3: Yuri Silva.
1: Isso. Quando veio, não é possível. Que esse vai ser o lateral. E começou bem, né? E começou jogando, o pessoal disse... Não, eu disse...
0: Sabe qual foi a contratação?
1: Isso vai ter prazo e validade.
0: A contratação mais absurda que eu vi em Pernambuco nos últimos anos... Foi quando o Náutico contratou Raiva Negras. O Sport trouxe Raiva Negras.
1: Ali é surreal, mano.
0: Todo mundo viu quem era Raiva Negras. Eu disse, não, trouxeram, errou, acontece e tal. Aí o Náutico foi e trouxe o cara. Eu disse, isso é inacreditável.
4: Teve Bárcia também, não vendo? O Náutico contratou Bárcia.
0: A Bárcia era bom jogador, o problema de Bárcia era joelho, Bárcia era bichado.
2: Agora veja, o Anderson, Derek, Juninho, Ramon, Paulo Sérgio, Dodô, Matheus Ribeiro, Leonai, Saraiva, Felipe Cardoso, Matheus Silva... Yuri Silva já foi. Todos esses que eu citei, na minha visão, não vestiriam mais a camisa do Náutico. Agora Hélio vai assumir que contratou esses caras e errou? Não vai. O que é que Becker tem que fazer? Agora. Ou vai ou racha, meu amigo. Ou você faz essa autocrítica.
4: Eu acho que o
2: presidente corrige,
4: vai dobrar a aposta.
2: Ou, agora sim, na minha visão, não deve sair. Final do ano, faz um balanço. Essa sistemática de acumular, de entregar a chave para o treinador, não dá certo.
1: Wilker, para mim, não deu certo essa ideia, porque gerou uma pressão muito maior para Hélio, que talvez

0: tivesse com foco até maior no campo, enfim. Eu não acho legal isso. Estava vendo um depoimento de Rodrigo Caetano sobre Ancelotti. Perguntaram a ele qual é o diferencial que ele viu de Ancelotti no dia a dia. E aí Rodrigo Caetano disse: eu queria destacar aqui uma coisa que eu não via nos técnicos brasileiros aqui. Eu via técnico brasileiro se metendo com o que a imprensa fala, com nutrição, com isso, com aquilo, em contratar o cara da comissão. Ele não se mete em momento algum com outras pautas que não seja o campo. Ele determina que as pessoas ficam responsáveis. Comunicação, é o Fábio Seixas e tal. Ele não se mete, ele não procura saber o que estão falando dele, onde falaram, o que falaram. Ele está no campo, ele está preocupado com o campo. Aí conversa com o médico, conversa com o preparador físico. Porque ele entende que as energias dele têm que ser gastas com o campo. Estamos falando de um dos maiores técnicos do planeta. Não foi bem na seleção até agora? Não foi, mas estamos falando de um técnico. Então ele está errado, está todo mundo certo aí. Né? Eu acho que se gasta muita energia com coisas que não são prioridades.
1: Boa, João.
0: Acho que o Nau também cansou. Porque justiça seja feita. Alguns executivos que vieram, limitados. Então o Becker tentou apostar. Eu acho até valeu a ideia. Ele buscou uma ideia diferente. Nenhum dirigente aqui em Pernambuco tentou algo diferente. Se é um diferente muito ruim, a gente vê depois. Mas ele tentou algo diferente. Não deu certo na minha visão. Agora, eu não acho que Hélio tem que sair. Por quê? Por conta do modelo. O modelo adotado foi: Hélio controla tudo. Tudo combinado, torcida aprovou, todo mundo aprovou, ok. Então isso tem que ser até o final do ano. Porque se você faz uma mudança disso no meio do ano, vai desandar, porque Hélio é o executivo, Hélio é o diretor, Hélio é
2: quem contrata. Existe toda uma estrutura em torno
0: dele. A estrutura é em torno dele. Então tem que ir até o fim. Se vai dar certo, não vai.
2: Você não vai montar um departamento de futebol.
0: Não vai em cima da hora, sim.
3: Desculpa, eu discordo totalmente, assim.
2: Por mim, eu
3: sei. Assim, por mim, o Náutico continua com Hélio, com o filho, continua sem ganhar, não tem problema nenhum. A gente vai estar falando como disputando. A gente está disputando o mesmo campeonato, existe a rivalidade. Então, assim, eu não tenho nenhum interesse na melhora do Náutico. Mas eu acho que futebol você não pode ter compromisso com erro. E o Náutico está cometendo um erro grosseiro. Pai e filho, pai cobra o filho, filho cobra o pai, quem cobra os dois? Eu não sei como é a relação do presidente com os dois. Não tem diretor de futebol estatutário, é algo realmente cada dia mais superado, não é um negócio que... Mas ao mesmo tempo, você entregar a chave só aos profissionais e deixar eles fazerem do jeito que eles quiserem, sem ter esse questionamento, sem ter um contraponto, sem ter alguém que entre aspas, pressione dentro. Hélio, você trouxe 10 jogadores aí e nenhum serve.
2: Essa é a questão.
1: Veja, eu concordaria com você um dia depois da final do Pernambucano. Mas agora, na metade do campeonato...
3: O barco tá fazendo água.
1: Mas tá na metade já, Fred.
4: Eu penso dessa forma, porque concordo que existe um erro na montagem do elenco. Acho que o problema maior é, inclusive, na montagem do elenco do que no trabalho de treinador que Hélio e Guilherme estão fazendo. Porque se a gente vê um jogo como o de ontem contra o Avaí, claramente o Náutico não tinha peça para vencer o fraquíssimo Avaí, que faz um campeonato péssimo, é um time bem pior do que o Náutico se o Náutico tivesse com os titulares. Mas desmobilizar essa estrutura que foi criada em julho para quase agosto... Gente, se ele é demitido hoje, quem busca um novo treinador? É o presidente que vai sair ligando para...
0: Outra coisa, para você ter ideia, o Hélio praticamente escolheu a comunicação do clube. Ele escolheu os médicos do clube.
2: Médicos.
0: Mudaram até
2: o departamento. São muitos, né?
0: Tudo. Então, você vai mudar tudo agora. Não dá tempo. Não dá tempo. Já chegou na metade do campeonato. Eu não concordo.
2: João, vê só.
0: Eu acho que tem que ir até o fim agora.
2: Vamos lá. Ah, beleza.
0: Foi o modelo adotado.
2: Até o também fim, acho. Foi o modelo adotado. Vamos se apegar ao modelo. Mas, o que a gente vai analisar futebol. O cara fez um time e o time não deu certo, pô. A maioria das contratações dele foram um fiasco. O time dentro de campo colapsou. Ele já deu mostras de que não consegue reverter.
0: Mas veja, o Náutico não tem dinheiro para fazer um novo
2: então
0: time.
2: Vamos
0: aí o que é que a gente
2: a
0: acha?
2: Questão é...
0: É mais fácil o Hélio, que conhece os caras e trouxe, dar jeito nesse time, ou trazer um cara que não tem nada a ver com esse time, que não montou...
2: Olha, até um
0: cara,
2: outro esquema.
0: Mas tem cara que ele trouxe,
2: tem cara que ele trouxe, João, que ele mandou já embora. Então assim, eu acho que o grande empecilho da saída de Hélio é a falta de recurso.
0: Não, isso aí, sem dúvida.
2: A falta de recurso. Porque clima ele não tem mais. A torcida, que ele era um imortal, já não é mais. Extremamente questionado. As escolhas e o time dentro de campo, a disposição do time, a formação do time, a estrutura do time, a escolha de peças. Horrível. O Náutico jogou contra o lateral direito, pelo amor de Deus.
0: Com todo respeito, por um momento o Náutico achou que Igor Fernandes era o novo Beckenbauer.

0: O Fernandes já é limitado na lateral, gente.
1: Igor foi campeão pelo Sport em 2014.
0: Bastante
1: Copa criticado. Nordeste. Era reserva de Danilo como lateral esquerdo.
0: Danilo entrou e resolveu.
1: Fez Danilo, não, ele terminou, até ele joga a final lá em Fortaleza, porque Danilo leva, Danilo faz o segundo gol na Ilha e leva o terceiro cartão e já tá

0: do futebol, uma pessoa que gosta de futebol, acho que não tem mais clima. Agora, você acredita, Reginaldo, que ele vai sair? Não. Até porque ele foi cabo eleitoral do presidente, pô.
1: Ah, sim.
0: Ele foi cabo eleitoral do presidente. Vamos ser sinceros. Né? Na medida que ele condiciona a permanência dele no Náutico, após um acesso, a permanência do presidente, ele vai cabo
2: eleitoral. Agora também vamos para outras coisas. Vamos para números também, já que estão falando tanto de números. O Náutico não foi campeão pernambucano, ok. Faz parte, mas chegou na final, né? Que é muito pouco dizer, ah, chegou na final pelo menos. Não, o Náutico teve uma final horrorosa dentro dos aflitos, né? E a torcida tá muito chateada.
3: Depende do ponto de vista. Horrorosa pra quem?
2: Não, pro Náutico.
1: Pra gente, o Náutico é horrível.
2: Mas o resto do campeonato, bom. Eu acho que o Náutico de Hélio tem muito mais pontos positivos do que negativos.
3: Concordo.
2: O Náutico passou um tempão aí dentro de um campeonato que não era dele. Veja, o Náutico estava em primeiro, segundo, não, mas estava no G4 ali, por conta de Hélio, na minha visão. Porque ali o treinador era o diferencial. Porque o time do Náutico é limitado, esse time sempre foi limitado. Esse time era limitado no estadual, teve jogo com o Retrô que sofreu.
1: Isso.
2: O Retrô que não fez nada na Série D.
0: Decisão sofreu, João.
2: Então, foi humilhado pro Sport naquela final.
1: Mas o Decisão era o time
3: reserva. Assim como eu falei que o jogo do Sport ficou manjado, o do Náutico também ficou.
1: Exato. Então, e ele não varia também.
3: E não há nenhuma variação.
2: Mas é por isso que eu tô dizendo. Por isso que eu sou contra a saída de Hélio. Porque com ele o time já jogou bola. Então, o treinador parou de prestar, ele não presta mais do nada assim.
4: Quando eu digo que o problema maior é na montagem do elenco, é justamente por isso. A fase ruim, ela começa quando o Náutico passa a ter desfalques. Uhum. O Náutico não tem Vinícius, o Náutico jogou sem um meia ontem, o Náutico não tem Arnaldo, tem desfalque na defesa, tem desfalque em praticamente todos os setores.
2: O Náutico está sendo mais cobrado, o Hélio está sendo cobrado, desculpa te interromper, o Hélio está sendo mais cobrado, na minha visão, mais por fora de campo do que no campo.
4: Sim, sim.
2: Sabe por quê? Porque você está citando aí os desfalques que o Náutico teve. Os desfalques importantíssimos. Paulo Sérgio, quem trouxe?
1: Derek.
2: Não, Paulo Sérgio, quem trouxe?
4: Ah, já estava antes dele.
2: Foi Granja, sei lá quem trouxe. Vinícius, chegou antes também, né? E tantos outros, os destaques do Náutico aí que estavam, chegaram antes. Os contratados não estão. Isso. Não tem um contratado assim que você diz, esse aí está arrebentando. Então o cara vai ver quem trouxe, foi ele. Aí cobra do treinador. Eu acho que ele está sendo mais questionado por fora, não pelo dentro do campo. Porque dentro ele é bom treinador.
1: Substituto do Paulo Sérgio, você falou, já Derek, né? Complicado.
3: Mas aí a gente volta à pauta, do... Tá Hélio dos Anjos e tá Guilherme dos Anjos. Se tem uma terceira pessoa, se tem esse contraponto dentro, o cara tem a obrigação de chamar ele e dizer, vem cá, tu tá... Brigasse aqui com o Paulo Sérgio teve proposta do Cuiabá, não teve, você bancou que não teve, teve desentendimento com o cara meio que parou de fazer gol, encostou no DM, aí você indicou Derek, a gente trouxe, o desempenho de Derek é esse. Você vai recuperar Paulo Sérgio ou você vai assistir com Derek? Quem é que cobra isso de Hélio?
1: Veja,
2: não tem.
1: Se fosse eu, o que é que eu faria? Não vai contar com Paulo Sérgio, não, então bote pra fora. Porque a gente sabe que internamente o Paulo Sérgio influencia outros jogadores, eu vou ser polêmico sim, a voz do Timbu é a voz da arquibancada, e a gente sabe que Paulo Sérgio contamina alguns jogadores, não duvido o Dodô ter sido influenciado até por ele também, tá? Chegou na hora do pega pra capar, não, essa proposta do Cuiabá sequer existiu, tá? Tanto que depois não fechou nada, o Náutico não aumentou o salário dele, ele não fechou, porque não existiu proposta.
3: Ele blefou.
1: Exato, blefou para ver se receberia um aumento, não teve aumento e tô ali. E não jogou mais, entendeu? Ah, tô contundido, aí tá machucado.
3: Ou seja, mas eu vou me punir, eu vou punir o meu trabalho, eu deixo de usar o jogador, porque ele é uma auto-sabotagem para mim isso aí.
1: Não é. Sabe por quê? Se o jogador tá forjando um aumento de salário, meu querido, eu não quero um cara desse na minha equipe de trabalho, mas nem de graça mais.
3: Então tira.
1: Tira. Tira.
2: Mas, e é como tira sem dinheiro?
3: Você nem joga, tem você nem joga,
2: exato.
3: E nem tira.
2: A questão é tira sem dinheiro.
0: A questão é essa. Ah, o time não deu certo, vai botar pra fora. Sim, foi um time
3: não, botar pra fora é mais caro que trazer. Botar pra fora é mais caro que trazer.
0: O passivo aumenta.
3: Por isso eu questiono as contratações.
0: Um orçamento limitadíssimo.
3: Como é que você não tem dinheiro, contrata 14 jogadores e 10 são reserva? Então, assim, é rasgar dinheiro. E futebol se rasga dinheiro com facilidade.
0: Muito. João, a gente falou do Santa Cruz da questão da fase boa. Mas dê uma olhadinha. Gabriel, chegou em janeiro. Eurico, William e Matheus Vinícius estava desde o ano passado. Alex Mano chegou em janeiro. Favela estava do ano passado. Renato, do ano passado. Everaldo foi uma contratação do presidente diretamente. Só Ronald veio dessa nova leva. E Quirino veio de janeiro. Ou seja, não sei até que ponto.
3: Marcelo Cabo sabe contratar também. Tá

0: Vocês mandaram embora.
1: Marcelo Cabo, eu tenho um filho de auxiliar.
0: Tem outro também, né? É muito bom.
2: Cabinho.
1: É, Cabinho.
0: Meu pai não foi treinador.
1: O que eu acho que... A minha teoria é essa. Porque tudo é teoria, né? Eu acho que só uma pessoa pode dar... É feito aquele meme do Homem-Aranha, né? Que fica um apontando pro outro, assim, que tem... Eu acho que só quem pode dar jeito no Náutico de Hélio dos Anjos é o Hélio dos Anjos. Porque o Náutico não tem dinheiro para refazer o elenco.
2: Essa
1: agora.
2: Resposta, só numa sessão mediúnica, Freud voltando, ele tenta explicar, viu?
1: Não, porque
2: a gente não consegue, não.
1: É porque eu não vejo o Náutico com recurso.
2: Vai criticar o trabalho de Hélio, se bota ele para fora ou não.
1: Eu não vejo o Náutico com recurso para fazer um novo time. Então,
2: não tem.
1: Acho um risco muito maior você trazer um treinador agora, que você também não tem garantia. Você não tem garantia. Hélio, pelo menos, você tem histórico positivo de Hélio no Náutico. Você sabe que ele já conseguiu vencer.
2: Mas você acha que ele ainda tem esse lastro? Ele já tem esse lastro.
3: Com o aval do presidente, sim.
1: O Náutico teve um...
2: Não, o aval do presidente é o aval do presidente que vai ter.
1: O Náutico teve
2: um lastro no seio da torcida
1: do Náutico. O Náutico teve um grande golpe no estadual.
2: Sim.
1: Ele conseguiu recuperar, né, com o brasileiro e botou o time no topo. Repito, o Náutico só foi pro topo também por conta de Hélio, na minha visão. Porque não tinha time para estar brigando pro G6. O Sport, eu acho que tem. E inclusive a torcida do Náutico ficou revoltada.
2: O Sport tem mais elenco do que o Náutico.
1: A torcida do Náutico ficou revoltada comigo aqui na final do campeonato, que eu disse, eu acho que o Náutico tem um time mais treinado, mas o Sport é melhor para a final, porque ele tem peças que decidem mais. Você vai olhar o histórico? É histórico de jogador que estava decidindo em Série B ano passado, alguns jogadores. Não estou dizendo que é um super elenco, mas em relação ao Náutico, eu acho normal o Sport estar brigando por
2: acesso. João, eu te pergunto, tu que é repórter e está no dia a dia, assim, já frequentasse muito o dia a dia do clube. A gente sabe que o futebol tem uma dimensão psicológica, uma atmosfera. Isso consegue se reverter? Porque a rota do Náutico...
1: Eu acho que consegue.
2: Ganhou
0: um jogo, ganhou um jogo bom. Vai jogar em Maceió, né?
3: Acho que quinta-feira.
0: Se o Náutico for lá em Maceió, ganhar de 1-0, mesmo ao instante de barranco, voltar com 3 pontos. O jogo seguinte com os aflitos já
1: tem... Mas eu só acho uma coisa. Também. Aí, meu amigo Hélio, você vai ganhar o jogo lá do CRB. Não dê resposta. Porque aí virou outra crise.
3: É.
1: Porque
0: esse
1: é o problema.
0: Peça outra coisa aí, ele.
1: Esse é o problema. Porque aí ganha do CRB, estavam querendo me tirar e não sei o quê. Aí sai entrando em outras áreas que não deve. Aí volta o negócio de novo.
3: Potencializa.
1: Não precisa de calma, precisa de tranquilidade.
0: Eu fui dirigente do jogador no Sport, ele fez um gol. Fez um gol na ilha.
1: Quem foi mesmo, Fred?
0: Jogador aí, fez uma e o cara olhou pra torcida do Sport e fez alguma coisa assim, como quem fala de conchinha, fez alguma coisa. Cheguei pra ele e disse: meu irmão, deixa de ser burro. Chama a torcida pra tu, se ajoelha, beija o escudo, chora, faz o sinal da cruz, sai de cabeça baixa, triste. Mas não questiona a torcida, não faz conchinha pra torcida, não manda a torcida. Não,
1: é contra a lógica, né?
0: Porra, traz pra você, não traz contra você. E terminou o jogo, vindo um monte de gente reclamando. O cara fez o gol e um monte de gente reclamando do cara. Pô, o cara faz um gol, não tá jogando nada.
2: Poderia ser um momento de redenção dele, né? Poderia ser um momento
0: de
2: redenção.
0: Chama pra você, chama assim, porra, eu preciso de vocês, né? Me apoiem. Eu tô tentando acertar. Aí o cara vai, não, ele peita.
1: Tem genial. Coisas que acontecem assim. Enfim.
0: É genial.
1: Wilker, você tem algum outro posicionamento pra fazer do Náutico ainda?
3: Cara, dizer que eu acredito na recuperação do Náutico, dizer que a questão financeira, o presidente, até a gente conversou, ele falou que está correndo atrás de recurso, está fazendo viagem, recentemente estava em Brasília para tentar viabilizar alguns recursos. O Náutico colocando em dia, eu acho que o Reginaldo falou bem, o melhor reforço que a gente pode ter é pagar salário em dia. Então, acredito, né, o Náutico joga quinta-feira em Maceió. Não sei se eu vou para esse jogo, estou pensando, mas em casa contra o Londrina, certeza. Então, torcedor Alvirrubro,
1: acredito. Eu queria dizer só o seguinte, que às vezes a gente fala muito da cultura, que troca treinador com pouco tempo. Eu acho que Hélio já mostrou no Náutico que ele tem capacidade de levantar esse
3: total.
1: Time. Aí veja, praticamente numa crise inicial, você já tira o treinador assim.
3: Isso.
1: Eu acho também um exagero.
3: Também acho.
1: Eu acho um exagero, porque veja, Hélio passou esse tempo todo, e é a obrigação dele, tá? Ganhando, subindo o time, ano passado ele subiu o time. Né? Um time que estava largado, ele subiu. Então, conseguiu fazer o time subir. Ah, mas não jogou bem na reta final. Subiu. Né? Esse é o ponto. E aí a primeira bronca, não, tira o treinador. Eu acho que é muito esquisito isso e desanda. Se tivesse muito dinheiro para dizer, vai tirar. Ou então, ele vai sair. Quem vai ser o treinador agora? Muricy. Ah, beleza. Deixa aí pode botar também. Ele para fora.
0: Aquela
1: aí vai sair, ele vai vir Brusqueta lá do... Do interior de Londrina, que estava treinando o Novo Horizontino.
0: Aquela entrevista de Hélio foi meio que cutucar também a política do Náutico, né? Ah, eu odeio estatutário.

0: ele compra a briga.
1: Sem dúvida.
2: Ele deu uma cutucada na política do Náutico ali e botou talvez, a bomba no colo do presidente. Pois né?
0: É, e talvez, porque quando ele diz isso. Se não fosse isso, essa, a crise não estaria na dimensão que está hoje.
1: Isso.
2: Porque toda a parte política, e aí eu não conheço a política do Náutico, mas eu acredito que se fosse no esporte, toda a parte política do esporte que tivesse, fosse oposição ao presidente, ou tivesse descontente com o trabalho do presidente, ia apontar o dedo para ele e dizer, ó, teu treinador falou.
1: Mas isso acontece no Náutico. As reuniões no conselho, Fred, do Náutico, são muito tensas, cara. É, justamente por isso, você já vai predisposto a criticar. Muitas vezes você nem escuta o argumento do presidente, entendeu? Então, o que você falou aí, certíssimo. Acho que Hélio precisa ficar na dele, focar em trabalhar, treinar.
2: Nunca foi o perfil dele.
1: Pois
2: nunca foi o perfil
1: tem que focar, dele. Baixar a bolinha, focar na dele e treinar esse time e recuperar.
3: Eu tô muito curioso para ver qual vai ser o posicionamento do presidente amanhã. Qual o tom?
4: Eu acho que ele vai, porque tô com o Reginaldo, vai dobrar a aposta.
3: É a primeira vez.
4: Eu tô com o Hélio e ele vai recuperar.
3: É porque é a primeira vez, né, nessa fase negativa que o presidente vai se pronunciar. E ele tem vários caminhos, né? É, demissão, lógico, não vai acontecer, já teria acontecido se fosse. Mas ele pode estar fechado com o Hélio, ele pode cobrar publicamente, dizer que está tendo uma cobrança interna. Eu estou bem curioso porque até aqui o discurso todo do presidente, desde o começo da temporada, foi de apoio total, né? Não, esse é o nosso modelo de trabalho, a gente confia e vai ser assim. Só que a coisa estava funcionando. Agora, pela primeira vez, é uma sequência tão grande de jogos sem funcionar. Então, qual vai ser o discurso do presidente? Acho que isso vai moldar também, inclusive, a reação da torcida a essa fase. Se o presidente passa uma imagem de que está cobrando internamente, talvez dê uma aliviada nas críticas. Se o presidente chega amanhã e diz que está tudo lindo, maravilhoso, que confia que Hélio e Guilherme vão tirar o time dessa situação, acho que as críticas vão se expandir, inclusive para o presidente.
2: Volta aquilo que eu falei do esporte, normalmente comparando com o Náutico. Comunicação. Tudo é a forma que você se comunica com sua torcida, com seu público. Seu cliente.
4: Chega lá e diz, realmente não estamos bem, sabemos disso, e estou cobrando do treinador melhorias no elenco, vou tentar melhorar o elenco com reforços,
1: assumo a culpa, a responsabilidade, e vou fazer isso, porque também não adianta agora, só dizer que assumi a culpa, né? Não,
4: agora se chegar e dizer,
1: a gente já sabe que é dele, né?
4: Não, chegar e dizer, não, são exageradas as críticas, não estamos vendo essa terra arrasada, aí
1: tá de
4: a pressão
1: vai
4: aumentar. Você falou agora do declaração de treinador, que no esporte não iria se criar. Eu lembrei do, você falou agora há pouco, nosso amigo Guilherme Beltrão, eu lembrei do negócio de Marcelo Ramos quando ia pro esporte, que Leão disse, o repórter perguntou, Marcelo Ramos está vindo pro esporte? Leão disse, não. Foi Fernando Alves, né? E Fernando Alves insistiu, não, mas o diretor me disse, não.
2: Tem todo
4: não.
2: Um contexto nessa história aí.
4: E que depois ele insistiu, né? Que
2: foi porque começou o pessoal a rir, essa história.
4: Mas o Beltrão tirou o Leão, não foi?
2: Tirou
4: claro. Na hora tirou, ali. Claro. Que ele disse, porque o Leão terminou assim, não, e o povo começou a rir, ele disse, não, mas foi o diretor que disse, não, então o diretor vem treinar o time, porque Marcelo Ramos não joga comigo. Pronto, aí o diretor tirou o
2: Leão. Os bastidores dessa história dão um livro, mas assim, isso foi o que foi pra coletiva, esse não, mas isso já vinha um desgaste de jogos, de jogos que Leão chegou em 2009 só pra fazer um... Leão chegou para substituir Nelsinho, era o único nome possível ali para substituir Nelsinho quando Nelsinho saiu. Foi o nome que acalmou a torcida. Leão tinha muita história no esporte. Leão chega, o primeiro jogo a gente mete 4 no Flamengo, aquele jogo 3 gols de Weldon. O campo grita, ô, Leão voltou. Então assim, estancamos uma crise ali. Mas depois o cara, ele o que tem de competente, ele tem de difícil de lidar. Não era uma figura fácil, não.
4: Estamos vendo o passado... voltando agora, né, no presente. Vamos pro intervalo, é o último do programa, a gente volta para encerrar.
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4: 10:03.
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6: Debate bom, passa rápido. Agora a gente tem que encerrar, né? Porque senão o nosso amigo Leonardo Borges está pronto para começar o movimento. Como é que ele vai apresentar o programa? Então, quero aqui agradecer a presença de todos. Raulden Alves, obrigado, amigo.
7: Um abraço, amigo, para você.
6: Obrigado pela sua visita aqui na rádio.
7: Ah, tá bom. Obrigado também, viu, pelo convite. Para os amigos também, que seja um restinho de ano de sucesso para os três, né? Para Náutico, Sport, Santa Cruz, que é o que a gente sempre torce. Pernambuco no topo aí, o mais em cima possível no futebol brasileiro.
6: Boa. O Wilker, obrigado por ter vindo. Boa sorte aí para o Náutico nessa sequência da temporada. E vamos aguardar a coletiva de amanhã, né?
8: Isso. Obrigado, João. Satisfação enorme estar aqui. Me sinto bem demais nesse programa. Me convidando, eu volto. Um abraço. Valeu, Raulney. Satisfação. Satisfação aprender aqui com vocês, com o Fred, com o professor Reginaldo. Bom demais, bom demais. Até a próxima. Um abraço para a rapaziada da Voz do Timbu.
6: Um abraço para todo mundo lá na Voz do Timbu. Tem live quando?
8: Tem live amanhã.
6: Amanhã.
8: A gente vai debater essa ressaca aí do jogo contra o Avaí.
6: Amanhã tem tema para fazer
8: e
6: live.
8: E tem a live, a entrevista do presidente. É. Então amanhã, 21 horas no YouTube.
6: Boa. Professor Reginaldo, grande professor Reginaldo, radialista, professor de história, blogueiro, youtuber, tudo, o homem é torcedor do Santa Cruz, o bicho é virado.
9: Tira a catota com luva de boxe.
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6: catota com luva de boxe.
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9: É habilidoso, é habilidoso não, cara, tirar a catota com luva de boxe, é habilidoso. Valeu, João, valeu.
6: Isso é bom pra quem tá jantando nessa hora.
9: Né? Valeu, João, valeu, o Wilker, né, a voz de Timbu. Um abraço à galera do Beberibe, um abraço à galera do É Tempo de Santa Cruz, todo mundo acompanhando aí. Prazer conhecer Fred. A gente tinha. Era cacete,
6: pô. Mas é de
9: Não, era.
10: Cancelamento,

0: cancelamento.
1: Ele entrava e eu entrava depois, uma vez era...
2: Teve diretor que ligava para Jorge Soares e depois virou diretor de verdade do esporte, viu? E fazia outro personagem, eu sei quem é, mas não vou dizer não.
1: Raul, é um prazer conhecê-lo. Então, é sempre bom, João. Rádio é uma coisa que eu... É a minha paixão, né, cara? Eu sempre... Até hoje eu tenho um jingle de rádio, escuto rádio, tenho mania de escutar rádio, né, de todos os estados. E é um prazer sempre falar sobre futebol.
2: Valeu, professor Reginaldo, grande abraço. Fred Borba. Fred Borba, que deu muita entrevista à Rádio Jornal. Agora dá poucas entrevistas, né? Vem falar de futebol aqui, às vezes no fórum.
1: O pessoal
2: do fórum fica enchendo o saco dele, mas tem uma contribuição grande aí pro esporte. Obrigado por ter vindo.
3: Eu que agradeço conhecer o pessoal aqui. Sempre é bom falar de futebol, sempre é bom falar do esporte. A Rádio Jornal, eu acho que faz parte da memória afetiva de todo mundo, né?
4: Sem dúvida.
3: Eu tenho um tio que é de Santa Catarina, ele casou com a irmã do meu pai, ele veio morar em Recife. E ele sempre dizia que acordava, a gente veraneando em Itamaracá, meu pai colocava o rádio na varanda e acordava de manhã com o Geraldo Freire. Aí ele não sabia, ele não fazia a menor
2: bandeira
3: ideia.
2: Dois, né, logo cedo.
3: Ele não fazia a menor ideia de quem era Geraldo Freire, ele fala até hoje. Acordava 7 horas da manhã na praia de férias, o rádio gritando Geraldo Freire. Então assim...
2: Eu acordava correndo com medo do Bandeira 2, tinha medo do Bandeira 2.
1: Aquela música, né?
3: Então a gente tem um carinho muito grande pelo rádio. O rádio é um veículo de comunicação... sensacional, então assim, enquanto tiver rádio, a gente tá antenado com tudo. E queria mandar só um abraço no final, João. Eu tenho um amigo argentino que veio pra cá há um ano mais ou menos, virou esporte doente. Ele é Boca, virou esporte doente e ele viu o jogo da Argentina comigo. E ele disse a ele que vinha pro programa, ele tá escutando, meu amigo Clay. E Clay é argentino daquele... Ele vê no jogo lá em casa, ele disse, meu irmão, você não tá no campo não, pare de gritar. Eu vou receber uma carta aqui do condomínio. Então, meu amigo Clay, minha irmã, um abraço.
4: Vai perder, viu, Clay?
2: Clay. Vai disputar bem o terceiro lugar, viu, Clay? Um abraço. Olha, o debate muito legal, tô vendo aqui o pessoal no YouTube também elogiando muito, alto nível aqui do debate do Fórum Esportivo. Vem aí Leonardo Borges com o Movimento aqui na Rádio Jornal. Obrigado, Aldo Leite, Emílio Bezerra, Rafael Moreira e Eudi Soares. Uma pena que o debate acabou, né? Dá pra passar a noite toda conversando com esses amigos.
4: Foi de bom.
2: E o fórum volta segunda-feira. Amanhã tem Escrete na Rede, 7h15 na TV Jornal. Na TV Jornal, canal 2, você assiste o Escrete na Rede, que é o programa que mais fala do futebol de Pernambuco na televisão pernambucana.
5: Quem apresenta?
2: Sou eu. Por enquanto, né? É, não sei até quando. Nós estamos, né?
5: Ah, legal, frente, legal, né?
3: Cuidado com bala.
2: Cuidado com bala. Por isso que eu falo por enquanto. Tudo bala... pode acontecer ao lado de bala.
3: Bala deu um trabalho.
2: Deu mesmo, Fred.
3: Gente, boa demais, meu amigo. Comigo não, comigo sempre foi... Mas bala é bala. Bala é o rei.
2: Final do programa, vem aí o Movimento. Boa noite.
6: 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Na Rádio Jornal, 10 horas 10 minutos. 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
0: Olá, meu querido amigo, olá, minha querida amiga. Alegria e satisfação estar mais uma vez ao seu lado no movimento desta segunda-feira. Hoje, dia 13 de julho de 2026, logo após o Fórum Esportivo apresentado por João Vitor Amorim, nós vamos juntos até meia-noite com a produção de João Carneiro e João Lubambo, com os trabalhos técnicos de Wesley Amaro, Eduardo Silva, Emílio Guga Bezerra e Aldo Leite. O movimento com muita música bonita e informação começa agora para você.
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0: Ivete Sangalo e Criolo, Lábios de Mel.

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1: Estudo nacional mapeia projetos para melhorar o transporte público em 21 regiões metropolitanas do país, incluindo o Grande Recife. Ernesto Pereira.
2: Após 2 anos de mapeamentos e análises técnicas, o Estudo Nacional de Mobilidade Urbana do Brasil foi concluído, resultante de uma parceria entre o Banco Nacional de Desenvolvimento Econômico e Social, BNDES, e o Ministério das Cidades, o trabalho indica uma carteira de 187 projetos prioritários a serem viabilizados em 21 regiões metropolitanas, a do Recife, entre elas. A superintendente da área de soluções para cidades do BNDES, Luciene Machado, explica que o estudo realizado serve como uma forma de encontrar soluções para os problemas do transporte público coletivo.
3: O Estudo Nacional de Mobilidade Urbana, com o objetivo de mapear os sistemas necessários para o transporte público coletivo de passageiros nas 21 regiões metropolitanas do Brasil, que tem mais de 1 milhão de habitantes cada uma. Foram mapeados, então, 187 projetos para todas essas 21 regiões metropolitanas estudadas. Eles correspondem à nova rede necessária a ser implementada em transporte público de alta e média capacidade para que atendam a demanda por transporte público coletivo de passageiros, não só a atual, mas também a demanda projetada para os próximos 30 anos.
2: Luciene Machado ressalta que o Recife, região metropolitana, possui uma rede de infraestrutura já instalada, constituída basicamente pelas linhas centro e sul do metrô e dos trens urbanos a diesel. Ela aponta que a requalificação em pontos específicos ajudaria a melhorar a mobilidade.
3: Em relação à região metropolitana do Recife, nós consideramos que existe uma rede básica de infraestrutura hoje instalada. Essa rede hoje já perfaz cerca de 37 quilômetros de extensão e tem a capacidade, se for requalificada, de atender cerca de 258 mil passageiros por dia. Verificamos que a demanda que precisa ainda ser atendida por novas redes é uma demanda que pode ser atendida por sistemas de BRT ou de VLT em alguns eixos importantes. O trecho entre Abreu e Lima e Cajueiro Seco, o outro entre Igaraçu e Joana Bezerra, entre o centro até São Lourenço e, por fim, entre Boa Viagem e Olinda.
2: A região metropolitana do Recife tem 6 projetos válidos de corredores de BRT elétrico, VLTs e a concessão do metrô do Recife, que beneficiariam quase 1,5 milhão de passageiros. Juntos, eles representariam investimentos públicos e privados no valor de até 15 bilhões de reais. Além disso, os projetos resultariam em 150 quilômetros de sistema de transporte coletivo. Ernesto Pereira, Rádio Jornal, Rádio Notícia.
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1: Cresce o número de turistas internacionais em Pernambuco. Dados do governo federal revelam um aumento recorde de 104%. João Carneiro.
2: Pernambuco registrou um recorde na chegada de turistas internacionais. Entre janeiro e maio de 2026, 72.842 passageiros desembarcaram no estado, segundo dados do Ministério do Turismo e da Agência Brasileira de Promoção Internacional do Turismo, Embratur. O número representa um crescimento de 104% em relação ao mesmo período do ano passado. O resultado mostra que Pernambuco tem ganhado mais espaço no roteiro de quem vem de outros países para o Brasil. Mas esse avanço não depende apenas dos pontos turísticos. O agente de viagens internacionais, Edson Gonçalves,

0: explica o que tem ajudado a impulsionar esse crescimento.
1: O crescimento de turismo de estrangeiros em Pernambuco é uma engrenagem de uma logística de vários segmentos do turismo, desde os agentes de viagem, receptivos, que montam seus pacotes nacionais, junto com as operadoras internacionais. As companhias aéreas também têm grande participação nas frequências dos voos que chegam em Recife. Somando tudo isso junto, os hotéis, restaurantes, receptivos e serviços de vários setores, é o que incrementa cada vez mais o turismo em Recife.
0: Edson Gonçalves detalha que a procura não se restringe apenas a uma única região do estado.
1: Os destinos mais procurados pelos estrangeiros são turismo de praia, sol e mar. Sem dúvida, os que motivam mais as pessoas virem para cá. E os atrativos é Porto de Galinhas, Tamandaré, Praia dos Carneiros, Ilha de Itamaracá e muitos outros. Mas o que nós estamos percebendo também é um crescimento nos destinos rurais, com excelentes hotéis, pousadas, tipo cidades como Garanhuns, Bonito, Serra Negra e muitas outras cidades que têm potencial turístico, quando faz eventos, shows, atrai não só os turistas estrangeiros, mas também o turismo local.
0: A chegada dos visitantes também é fortalecida pelos voos internacionais que ligam o Recife a países como Argentina, Uruguai, Portugal e Espanha, além das conexões feitas por outros aeroportos brasileiros. João Carneiro, Rádio Jornal, Rádio Notícia.
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0: Condutor ganha mais tempo para renovar a CNH. Prazo de validade de alguns documentos foi prorrogado para atender a nova legislação federal. João Lubambo.
1: Motoristas com a Carteira Nacional de Habilitação, a CNH ou a ACC, vencendo entre os dias 5 de junho e 8 de setembro de 2026, terão os documentos considerados válidos até 9 de setembro. A medida foi aprovada pelo Conselho Nacional de Trânsito, o CONTRAN, para garantir a continuidade dos serviços durante a implantação da nova lei da CNH, sancionada pelo governo federal. A prorrogação foi oficializada por meio da deliberação número 278 e não exige qualquer solicitação por parte do condutor. Ou seja, quem estiver dentro desse período terá validade automaticamente estendida. A nova legislação traz mudanças no Código de Trânsito Brasileiro e no processo de renovação da habilitação. Entre as novidades estão a previsão de renovação automática da CNH para motoristas inscritos no Registro Nacional Positivo de Condutores. Mesmo assim, continuam obrigatórios os exames. É o que aponta o especialista em trânsito Edilson Lourenço.
2: Lá no texto da lei ficou previsto que os condutores que forem fazer a renovação da sua CNH ainda assim precisarão fazer os exames médicos e psicológicos. Então, por um lado, o governo facilitou nessa renovação, dizendo como automática, porém, ainda será necessário sim que os condutores façam esses exames.
1: Os exames deverão ser realizados por médicos e psicólogos credenciados pelos órgãos de trânsito, mas os critérios e os valores ainda dependem de regulamentação do CONTRAN. Segundo o Conselho Nacional de Trânsito, a prorrogação foi necessária porque os sistemas informatizados e as novas regras ainda estão em fase de adaptação. Após o fim da prorrogação, os motoristas terão mais 30 dias para renovar a habilitação. Na prática, as CNHs contempladas pela medida serão aceitas até 9 de setembro de 2026 e deverão ser renovadas até 9 de outubro de 2026. João Lubambo, Rádio Jornal, Rádio Notícia.
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0: Redução da taxa Selic impacta no mercado imobiliário, mas sonho da casa própria permanece distante para o brasileiro. Cristiano Bassan.
3: A recente redução da taxa Selic reacendeu a esperança de quem sonha com a casa própria. Porém, apesar do corte de 0,25 ponto percentual na taxa básica de juros, os bancos levam em consideração outros fatores para definir as taxas de financiamento, como o custo de captação de recursos, a taxa referencial, o FGTS e o cenário econômico. Na prática, os juros dos financiamentos continuam elevados. O especialista em mercado imobiliário, Bruno Cantalupo, afirma que ainda não é o momento de esperar uma queda imediata nas parcelas do financiamento imobiliário.
4: A redução da taxa Selic, facilita a vida de quem pretende financiar um imóvel, mas isso muito de forma gradual. A queda da Selic melhora, de fato, o ambiente econômico e pode sim ampliar o acesso ao crédito ao longo do tempo. No entanto, quem pretende financiar um imóvel não deve esperar uma redução imediata nas taxas de juros. Até porque o crédito imobiliário depende de outros fatores que vão além da taxa Selic, como o custo de captação, a inadimplência do mercado, a estabilidade e a segurança jurídica e, é claro, logicamente, as condições de mercado.
3: O principal impacto da redução da Selic neste momento é o aumento da confiança dos consumidores. Muitas pessoas voltaram a pesquisar imóveis e planejar a compra, apostando em um cenário mais favorável nos próximos meses. Ainda de acordo com Bruno Cantalupo, apesar da queda, as taxas ainda estão muito elevadas.
4: Com o patamar que a gente tem hoje da Selic, a 14,25 ao ano, o custo de captação do dinheiro ainda é muito elevado. E isso impede que os bancos reduzam a taxa dos juros do financiamento imobiliário. Mesmo quando a gente teve no Brasil a menor taxa de juros histórica, que foi de 2% ali em 2020, os juros imobiliários giravam em torno de 6% a 8%. Então, hoje, os juros imobiliários giram em torno de 10% a 12%, a depender do banco, com a taxa Selic de 14,25%. Ou seja, os juros do financiamento imobiliário

0: imobiliário ainda menor do que a taxa de juros.
1: Para quem precisa comprar um imóvel agora, a recomendação é pesquisar as condições oferecidas por diferentes instituições financeiras, comparar o custo efetivo total da operação e negociar as melhores taxas. Já quem pode esperar poderá encontrar um ambiente mais favorável, caso o Banco Central mantenha um ciclo de redução de juros. Cristiano Bassan, Rádio Jornal, Rádio Notícia.
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0: Campanhas eleitorais de 2026 podem ser financiadas por meio de vaquinha virtual, mas criptomoedas seguem proibidas. Max Augusto.
1: As eleições de 2026 se aproximam e a atenção sobre como as campanhas são financiadas ganha destaque. Uma das principais novidades é que os pré-candidatos já podem arrecadar recursos através da chamada vaquinha virtual, uma modalidade de financiamento coletivo pela internet. Segundo o Ministério Público Federal, a maior parte do dinheiro das legendas vem de fundos públicos, como o Fundo Partidário e o Eleitoral. Mas o cidadão comum também pode contribuir de forma individual, respeitando o limite de 10% da renda bruta declarada à Receita Federal no ano anterior. No entanto, empresas continuam proibidas de financiar candidatos, uma regra que vale desde 2015. Além disso, a Justiça Eleitoral vedou totalmente a doação em moedas virtuais, as chamadas criptomoedas, como o Bitcoin. O advogado eleitoral Antônio Ribeiro Júnior explica que a regra de ouro das eleições é a transparência. Ele esclarece a diferença entre a vaquinha virtual, que é permitida, e a criptomoeda, que é proibida justamente para não facilitar a lavagem de dinheiro e o Caixa 2.
2: Doar em moeda virtual, como Bitcoin e outras criptomoedas, é proibido nas campanhas eleitorais no Brasil, por causa da transparência. A criptomoeda é um dinheiro digital que circula pela internet e dificulta identificar quem de fato enviou o valor. Uma coisa é moeda virtual, que é proibido, como o caso do Bitcoin, as criptomoedas. Outra bem diferente é a vaquinha virtual, o financiamento coletivo, que é permitido desde que feito em plataforma autorizada pela Justiça Eleitoral e com todos os doadores identificados.
1: A legislação também exige obrigações sociais dos partidos na hora de gastar esse dinheiro. Uma delas é a destinação de recursos de forma proporcional para campanhas de mulheres e indígenas, além de um repasse mínimo de 30% exclusivo para candidaturas de pessoas negras. Quem tentar burlar as regras de arrecadação, estourar o teto de gastos ou esconder a origem dos recursos vai sofrer punições severas. O advogado Antônio Ribeiro detalha as consequências para os políticos que cometem irregularidades graves com o financiamento.
2: Para os partidos, por exemplo, as contas são desaprovadas. A legenda pode ter que devolver aos cofres públicos os valores usados de forma irregular e pode perder o direito de receber parcelas do fundo partidário e do fundo eleitoral no período seguinte. Para os candidatos, a escala é maior. No caso mais leve, as contas são desaprovadas com multas e devolução de valores. Nos casos graves, quando há arrecadação ou gasto ilícito de recurso, a lei permite uma ação que pode levar à cassação do diploma. Ou seja, o eleito perde o mandato.
1: O Ministério Público Eleitoral fiscaliza as prestações de contas para garantir o equilíbrio da disputa. Cidadãos que suspeitarem de irregularidades no uso do dinheiro podem fazer denúncias diretamente na sala do cidadão do Ministério Público Federal pela internet. Max Augusto, Rádio Jornal, Rádio Notícia.
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1: 3 milhões de microempreendedores individuais com dívidas na União já podem renegociar débitos com condições especiais. Kevin Paes e os detalhes de como participar.
2: O governo federal anunciou um edital de transação tributária para permitir, em parceria com a Procuradoria-Geral da Fazenda Nacional, que microempreendedores individuais, MEIs, renegociem os débitos inscritos em dívida ativa da União. A medida foi desenhada para atender cerca de 3 milhões de MEIs que atualmente possuem pendência junto ao governo. A iniciativa atende empreendedores com dívidas de até 20 mil reais e oferece facilidades inéditas para limpar o nome da empresa. Segundo o governo, o programa autoriza o parcelamento do débito em até 145 meses e garante descontos de até 70% sobre juros e multas, com a preservação do valor principal da dívida. O economista Wesson Carvalho fala sobre os cuidados que os MEIs devem ter ao participar da iniciativa.
3: É muito importante que esse microempreendedor, esse MEI, saiba primeiro em que condição está a sua empresa. Primeiro, esses 10

0: débitos estão escritos na dívida ativa da União ou basicamente os débitos estão em aberto, ou seja, os impostos mensais não estão sendo pagos. Isso porque o programa denominado pelo governo de Desenrola MEI, ele é basicamente para o microempreendedor individual que já tem dívida inscrita na dívida ativa da União. Então, basicamente, esse programa espera atender em torno de 3,5 milhões de MEI que devem ao governo em torno de 12,4 bilhões. E isso o governo tem uma expectativa de recuperação de 10% pelo menos desse valor, em torno de 1,4 bilhão de reais.
1: A medida oferece também uma vantagem exclusiva para pendências mais antigas. O MEI com débitos inscritos há mais de um ano conta com 50% de desconto linear e prazo de até 60 meses para pagar. Weston Carvalho relata como os MEIs interessados podem participar da ação.
0: A adesão vai das 8 horas do dia 6 de julho até as 19 horas do dia 30 de setembro de 2026, exclusivamente online pelo portal Regularize da Procuradoria-Geral da Fazenda Nacional, onde o contribuinte consulta os débitos elegíveis, simula as condições e formaliza a negociação, sem necessidade de intermediação de contador, advogado ou qualquer outro terceiro, certo? O que entra são os débitos do imposto mensais, né, que são os DAEs que estão em atraso, e outros débitos inscritos na dívida ativa da União, de natureza tributária e não tributária. Mas atenção, há um detalhe que gera muita confusão. O programa contempla apenas débitos já encaminhados à Procuradoria-Geral da Fazenda Nacional, ou seja, aquela dívida que já está inscrita. Se o DAEs atrasado ainda não aparece como pendência na Receita Federal, ou seja, não foi escrito, ele não entra no Desenrola MEI.
1: Segundo o governo federal, cerca de 3 milhões e meio de MEIs têm débitos inscritos na dívida ativa, que somam 12 bilhões e 400 milhões de reais. O valor médio das dívidas é de aproximadamente 4 mil reais. A expectativa do governo é recuperar cerca de 1 bilhão e 200 milhões de reais por meio das renegociações. Kevin Paes, Rádio Jornal, Rádio Notícia.
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2: Dor nas costas é a principal causa de concessão de auxílio por incapacidade temporária no Brasil. Ingrid Santos.
3: A dor nas costas é a campeã quando o assunto é afastamento do trabalho no Brasil. Em 2025, a chamada dorsalgia liderou o ranking nacional, sendo responsável por mais de 237 mil licenças médicas concedidas pelo INSS, de acordo com informações do Ministério da Previdência Social. Logo atrás, problemas como a hérnia de disco causaram outros 208 mil afastamentos. Do total de benefícios concedidos pelo INSS em 2025, quase a totalidade foi classificada como previdenciária, ou seja, quando o afastamento não tem nexo direto com o trabalho. Apenas 5,5%.

0: 90% dos casos foram classificados como acidentários, aqueles relacionados ao ambiente laboral. O ortopedista Lucas Melo explica as causas principais.
1: São vários casos. Na realidade, as lombalgias, elas podem acontecer de diversas formas e por diversas formas, né? Sendo elas as causas mecânicas, que são as causas mais comuns que a gente vê no consultório, né? Aquelas dores lombares musculares ou de origem nos discos. E também essas dores podem acontecer por outros problemas sistêmicos. Dores abdominais, problemas renais. Então, é considerada uma síndrome, né? É um conjunto de sintomas de diversas etiologias diferentes.
0: Segundo a Organização Mundial da Saúde, a dor lombar é a principal causa de incapacidade no mundo e a maioria das pessoas deve ter pelo menos um episódio ao longo da vida. Diante disso, o ortopedista Lucas Melo detalha as formas de tratamento.
1: Dor lombar, se a gente fosse operar todo mundo que tem dor nas costas, a gente ia ter que ter uma quantidade imensa de cirurgiões, porque tem um dado da OMS que fala que 90% da população mundial vai ter pelo menos um episódio de dor lombar na vida para procurar um médico especialista na área, né? Então, seria muita gente, né? Hoje em dia, as cirurgias realmente evoluíram com a tecnologia muito, né, nos últimos anos. E nem sempre são cirurgias grandes, são cirurgias que hoje em dia a gente faz para que o paciente volte a ter qualidade de vida, volte a realizar suas atividades, tanto do trabalho quanto as atividades cotidianas, de uma maneira normal, simples e sem dor, né? E antes das cirurgias ainda tem os outros tratamentos, né? Tratamentos adjuvantes como fisioterapia, acupuntura, até mesmo as infiltrações, os bloqueios, deixando a cirurgia para os casos mais reservados.
0: A licença por incapacidade temporária é concedida pelo INSS após perícia médica, quando o trabalhador precisa se afastar do trabalho por mais de 15 dias. Somente em 2025, mais de 4 milhões de pessoas tiveram benefícios concedidos por incapacidade temporária no país. Ingrid Santos, Rádio Jornal, Rádio Notícia.
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2: Vem aí as notícias do nosso futebol com o Escrete de Ouro do Rádio, que tem a coordenação do maior gol do mundo, Haroldo Costa.

Fala, amigo. Forte abraço para você e para todo mundo ligado aqui na Rádio Jornal. Elenco do Santa ganhou a segunda-feira de descanso, depois da vitória categórica, contundente. Grandíssimo primeiro tempo do Santa na vitória sobre o Barra, 2-1 em Itajaí, na Arena Barra. Santa Cruz, terceiro colocado na Série C do Campeonato Brasileiro, com mais de 80% de possibilidade de jogar quadrangular de acesso à Série B da próxima temporada. E o Santa se reapresenta nesta terça-feira pela manhã, depois da atividade. Matheus Vinícius, eleito pelo Screte de Ouro no jogo contra o Barra, o melhor em campo, vai conceder entrevista coletiva. Santa Cruz, que vem no seu melhor momento nessa temporada, agora melhor momento disparado, né? Nos últimos 5 jogos, 4 vitórias e a derrota para o Ipiranga de Erechim na Arena. O Santa vem de 6 gols marcados nesses últimos 3 jogos. O Santa é dono da melhor defesa da competição ao lado do Caxias e o Tricolor do Arruda. Nos últimos 3 jogos como visitante, ganhou os 3 contra 2 componentes do G8 e outro que é o atual campeão catarinense, né? O Barra. O Santa venceu também o Paysandu em Belém e venceu o Brusque jogando em Brusque. É bom lembrar que a Inter de Limeira, que está na frente do Santa, também perdeu para o Tricolor jogando em Limeira no Major Levi Sobrinho. Técnico Christian de Souza, que tem aí 75% de aproveitamento aproximadamente no Santa Cruz, 6 vitórias, 2 empates e 1 derrota em 9 jogos, volta a trabalhar normalmente no próximo jogo na área técnica e vai ganhar de volta Edson Miranda, que cumpriu a automática, assim como o próprio Christian de Souza. Jogo do Santa no dia 25 desse mês de julho, enfrentando o Figueirense, partida na Arena de Pernambuco, onde o Santa confia que vai ter o seu melhor público na temporada. A expectativa é de pelo menos 25 mil torcedores na Arena no sábado, dia 25, diante do Figueirense. A gente escuta aqui agora o auxiliar técnico do Santa, Roberto Maschio, que foi quem comandou o Santa na vitória sobre o Barra em Itajaí por 2-1, domingo pela manhã. E o Roberto Maschio, primeiro, fala sobre o gol do Barra, né, no início do segundo tempo, naquela desatenção do Gabriel Souza, que fez com que o Santa tivesse que recuar um pouco mais na segunda etapa para se defender das investidas da equipe catarinense. E ele também fala sobre a bola parada do Santa. Bola parada defensiva, o Santa tem pouquíssimos gols sofridos. E bola parada ofensiva, o Santa tem essa arma letal. Quase todo

0: jogo, tem gol de bola parada no Santa Cruz. Vamos ouvir.
1: Essa não era a nossa estratégia, mas foi o que o jogo nos apresentou. Então, com relação às trocas que o Barra fez no intervalo, no decorrer do segundo tempo, a gente teve que se adaptar e trocar a nossa equipe para conseguir competir e construindo o nosso resultado até o final da partida para que a gente fosse vitorioso. Fundamental, né, ter, ser sólido na parte defensiva, nas bolas paradas, e na parte ofensiva ter recursos, né, ter repertório. Então a gente tem uma equipe técnica aqui no Santa Cruz muito capacitada, temos uma comissão técnica aqui trabalhando em conjunto a todo momento e que nos dá essa condição de mapear, ler bem os adversários e montar a estratégia certa. Então esse trabalho em conjunto e em equipe da nossa comissão é o que tem feito a diferença para que a gente consiga, nos detalhes, conseguir vencer os nossos jogos.
0: Tá, e portanto, palavras de Roberto Maschio, auxiliar técnico Coral, aqui, nesse movimento.
2: Muito bem, vamos falar do Esporte Clube do Recife aqui no Movimento. Esporte que vem de um empate em 3-3 contra o Botafogo de Ribeirão Preto. São 6 jogos sem vitória, 4 empates, 2 derrotas. É o 8º colocado com 26 pontos ganhos. O Goiás, no domingo, estava até vencendo o CRB por 2-0, mas deu brecha e o CRB, para sorte do Esporte, empatou em 2-2. Com esse resultado, o Esporte se manteve na 8ª posição. Para a partida contra o Operário de Ponta Grossa, sábado, 16h, Cleisson expulso não faz parte dos planos do técnico Gilmar Dalpozo. O Esporte, que já definiu a contratação do lateral direito Claudinho, 25 anos de idade, também definiu a contratação de Diego Hernandes, 26 anos de idade, meio atacante que vem emprestado do Botafogo, e o zagueiro Kaique Almeida, 21 anos de idade, que já está treinando no CT, vem emprestado do Fluminense. Gustavo Maia, a pedido do técnico Roger Silva, do Atlético Goianiense, está sendo emprestado para o time de Goiás. E o técnico Gilmar Dalpozo fala aqui no Movimento sobre o psicológico dos jogadores do Esporte. 6 jogos sem vencer, a mentalidade tem que mudar esta semana.
3: Mentalmente, uma equipe que quer chegar para conquistar os objetivos, ela tem que estar muito forte. Então, encontrei um grupo com alto astral para baixo, e não é de uma hora para outra que a gente consegue fazer isso. Então, a gente conseguiu lá no intervalo do jogo contra o Criciúma, eles deram uma resposta positiva no segundo tempo, e hoje a mesma coisa. Nós temos que entrar mentalmente forte ainda no primeiro tempo. Questões táticas de posicionamento, que eu já falei aqui, mas é uma questão mais mental, de duelar, de não, se não dá para jogar, que a situação, pela sequência de resultados negativos, e as jogadas elas não saem, não fluem como a gente quer, bom, mas pelo menos o adversário não pode jogar. A gente não pode tomar o gol que nós tomamos no primeiro gol, que começou a jogada com o goleiro, trabalhou por dentro, teve uma infiltração do atacante e nós tomamos o gol sem mexer na bola. Então nós temos que ser mais agressivos. Se vai para o intervalo 0-0 sem tomar gol, possivelmente a gente estaria comemorando uma vitória. Já identifiquei isso e vou trabalhar todos os dias essa semana, porque não é esperar para o jogo. Se quiser mudar o cenário do Esporte para jogar em alto nível os dois tempos, os 90 minutos, tem que começar no trabalho. E eu já vi uma melhora essa semana. Chegar com entusiasmo, acreditando, com coragem, com personalidade, para mudar o cenário. Só depende de nós. A torcida está aí, está ajudando, e essa responsabilidade nós temos. Inclusive o técnico é o primeiro que vai puxar a fila essa semana para a gente trabalhar essa parte mental.
2: Aí a palavra do técnico Gilmar Dalpozo, falando aqui no Movimento.
4: Muito boa noite para você e para todo mundo que está nos acompanhando aqui na Rádio Jornal. O Náutico vive um momento bem conturbado na disputa da Série B do Campeonato Brasileiro. Na quinta-feira já tem um duelo diante do CRB, mas amanhã, às 14h, está prevista para acontecer uma entrevista coletiva com o presidente Bruno Becker no CT Wilson Campos. Bruno Becker vai se pronunciar pela

0: primeira vez dentro dessa sequência de 7 jogos consecutivos sem vitórias que o Náutico está atravessando. O próximo compromisso do Timbu é contra o CRB e ainda tem um duelo contra o Londrina para fechar o primeiro turno da Série B do Campeonato Brasileiro. A expectativa fica pela reestreia do meio-campista Jean Carlos na quinta diante do CRB. Jean não jogou a partida passada por uma questão física, ainda está aprimorando a parte física para voltar a entrar em campo. E também existe uma expectativa em relação à situação do meia Dodô. O técnico Guilherme dos Anjos deixou em aberto e também falou sobre Jean Carlos.
1: O Jean Carlos, ele vem de 25 dias de férias, 25 dias parado. O último jogo dele tinha sido há um mês, né? E é um atleta que a gente está trabalhando ele fisicamente, né? Condicionando ele novamente, está fazendo uma intertemporada, né? A primeira divisão parou e ele estava lá. É um atleta que pode sim surgir para esse próximo jogo, vai depender um pouco dessa reação física dele, muito bem preparado, mas independente disso nós temos que ter atenção, né? Porque é um jogador também de 33 para 34 anos fazendo um retorno, né, às atividades normais dele. Com relação ao Dodô, é algo que sim vai ser tratado internamente. O atleta foi comunicado, comunicamos com o atleta, o clube tem um entendimento, o departamento jurídico do clube tem um entendimento daquilo que é de direito do clube, né? Posicionou a gente para que tomasse algumas decisões em função disso, então a gente está respaldado por aquilo que o departamento jurídico entende como ideal para o Náutico, né? Foi conversado com o atleta, existe uma divergência entre momento, principalmente, de discussão do novo contrato, a partir do momento que a gente faz a opção de compra do Dodô. Ao ver do Náutico, a gente tem que discutir o contrato a partir do dia 31/12. Conversamos com o atleta sobre isso, falei para ele que ele seria, conversaria com o presidente, nós sentaríamos, que ele seria beneficiado financeiramente com um novo contrato e que seria muito próximo do que ele queria ganhar, que ele me confidenciou com o John Book. 3 dias depois o atleta tomou as decisões que tomou e agora nós temos que aguardar, né, entender que nós temos um departamento jurídico, nós temos o presidente que também é advogado e sentar entre as partes e entender como é que a gente vai solucionar esse problema. O atleta voltou a treinar, faltou sim um dia de treino, alegou que ele não estava bem, que ele passou mal, né? Mas não procurou o clube em momento algum, de um dia até o outro. No segundo dia ele apareceu, agora está seguindo a programação normal e a gente vai entender bem agora internamente como a gente pode solucionar essa questão.
0: Muito bem, palavras de Guilherme dos Anjos, técnico do Náutico, são os destaques do Timbu aqui no Movimento.
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3: Meu querido amigo, minha querida amiga, muito obrigado pelo carinho da audiência. Obrigado de coração. Você vai ficar comigo na madrugada, amiga, madrugada musical. A produção do Movimento de João Carneiro e João Lubambo. E na produção técnica, Wesley Amaro, Eduardo Silva, Emílio Guga Bezerra e Aldo Leite. Eu te encontro já já, aqui na madrugada, amiga. Até já.
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0: meia-noite e um.
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2: 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É a madrugada amiga da Rádio Jornal. A madrugada musical para você curtir o Rei Convida. Sempre uma do Rei espetacular e uma saudade nacional e internacional. Tudo você curte aqui nesta madrugada amiga. Eu desejo a você uma ótima terça-feira, uma terça-feira de muita luz, de muita saúde, uma terça-feira de muita alegria. Vamos começar então? O Rei Convida.

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1: O Rei Convida, Roberto Carlos, sempre uma música nacional, clássica, clássico, sempre uma internacional, clássica, clássico, para você, aqui na madrugada da Rádio Jornal.

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1: Uma excelente madrugada para você, onde quer que você esteja, no trabalho, descansando. Se você estiver em qualquer lugar, permita-me acompanhá-lo aqui pela Rádio Jornal, na Madrugada Amiga, com o Rei Convida.

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1: Valeu, valeu demais estar na sua companhia. Vem aí o debate, vem aí o Passando a Limpo e o consultório e logo depois a Voz do Povo. Beijo no coração, ótima terça. Tchau.
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2: Na Jornal 1h52.
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3: Dados do índice Fipzap de locação apontam que os valores de locação voltaram a subir acima da inflação no mês de maio passado, um aumento de 0,85% no período. Mas afinal, tá mais caro morar de aluguel?

0: do Recife, por exemplo, os indicadores apontam para um aumento no preço do aluguel nesse primeiro semestre de 2026. Por isso que no programa de hoje nós vamos falar com os nossos convidados sobre o aumento do preço dos aluguéis no Grande Recife, dicas para quem está à procura de casas e apartamentos para alugar, expectativas do mercado, será que o valor pode reduzir? Para você que está nessa busca, que está na procura do imóvel, que mora de aluguel, qual é o caminho? O que pode ser feito? Nós vamos lhe ajudar hoje aqui nesse debate da Rádio Jornal. E para fazer o programa, eu estou aqui recebendo Leonardo Pessoa de Queiroz, que é presidente da Associação das Empresas do Mercado Imobiliário no Estado, ADEME. Seja bem-vindo, Leonardo, mais uma vez. Bom dia.
1: Obrigado, Natália. Sempre um prazer estar aqui com vocês. Bom dia também aos ouvintes da Rádio Jornal.
0: Bom, também quero agradecer aqui e saudar a presença de Luciano Novaes, que é presidente do Sindicato da Habitação, que é o Secov. Vem para nos ajudar também a tentar entender o que está acontecendo. Doutor Luciano, seja bem-vindo. Bom dia.
2: Bom dia, Natália. Muito obrigado pelo convite, né? E também agradecer a presença de todos aqui, né?
0: Prazer é nosso. Bom, e agradecer também a Joebson Maurílio, doutor em Economia, professor da Faculdade de Administração e Direito de Pernambuco, da Universidade de Pernambuco, a UPE. Bem-vindo aqui ao nosso debate à Rádio Jornal. Bom dia.
3: Muito obrigado, Natália. Bom dia a todos os nossos ouvintes.
0: Eu quero lembrar a todos que a gente está aqui no YouTube, viu? Se você quer nos acompanhar, pode acompanhar também pelo YouTube. A gente tem imagens. Você pode ouvir, ver e deixar a sua mensagem. Tem um chat ao lado direito da tela, você deixa o seu recado, deixa a sua pergunta. E o nosso WhatsApp aqui também, sempre liberado, esperando a tua mensagem. 991478520. 991478520. Você, que mora de aluguel, está sentindo aumento? Você está procurando imóvel e está percebendo que o preço está mais caro? Então você tem que participar desse programa e mandar para a gente as suas informações. Tem alguma região que está chamando mais a sua atenção? Algum ponto, algum bairro do Recife, da região metropolitana? Então manda sua mensagem para o nosso WhatsApp, 991478520, porque por fim o que queremos é lhe ajudar. E aí, gente, o nosso programa tem um título, uma pergunta, um questionamento. Aluguel no Recife, por que morar está tão caro? Eu vou perguntar a Joebson, por que morar de aluguel no Recife está tão caro, Joebson?
3: Ah, pois é, Natália, o que ocorre aqui em Recife, né, e é um fenômeno também que está ocorrendo em outras capitais do Brasil, aqui talvez mais intensamente, é o primeiro ponto a destacar seria um desajuste entre oferta e procura, tá? Então, a gente teve uma diminuição, né, dos novos lançamentos e uma demanda crescente por moradia. Por quê? Na economia, a gente tem a taxa básica de juros, né, que conhecemos por taxa Selic. Tá? E essa taxa Selic atualmente se encontra em patamares elevados, na casa dos 14,25%. Tá? Então, essa taxa ela baliza principalmente os financiamentos, tá? Imobiliários e demais financiamentos. Como ela está em patamares elevados, o financiamento não se mostra vantajoso atualmente. Financiar um imóvel está caro.
0: Hoje eu até falava com uma pessoa sobre esse tema do programa e a pessoa que nosso colega, Thiago Raposo, que acabou de deixar o programa Tudo é Notícia, ele dizia, graças a Deus eu tenho meu imóvel, mas eu pago financiamento. O que pesa também na renda das pessoas.
3: Exatamente. E com a taxa de juros elevada como está atualmente, o peso fica maior do que quando essa taxa está em patamares mais baixos. Então, devido a essa dificuldade de crédito, né, o encarecimento do próprio crédito, acaba que muitas pessoas optam por alugar, tá? Então, cresceu a demanda por aluguel justamente pela dificuldade de acesso a crédito para financiamento, dado também o elevado valor dos custos, né, de taxas, por conta da alta da Selic, né? Os juros ficam muito altos, né?
0: Sim. Agora tem um dado que é bem curioso, e quando a gente fala desse tema, sempre se lembra, e a população do Recife lembra também, de ver as notícias, doutor Luciano, falando que o aluguel do Recife é um dos mais caros do país. É muito frequente que a gente acompanhe, que as pessoas leiam no jornal, que ouçam no rádio, que vejam na televisão essas notícias. E aí tem um levantamento dando conta de que Recife, em maio, tinha um metro quadrado, o segundo maior metro quadrado em valor, gente, entre as 22 capitais analisadas numa pesquisa. São Paulo e depois Recife. Por que isso acontece, hein, doutor?
2: Natália, há uma... De fato, o aluguel em Recife ele está caro, mas não é esse índice, ele traz uma pequena falha na apuração dele. O que é que acontece? Em São Paulo, o aluguel ele é anunciado, o imóvel ele é anunciado o preço do aluguel.
0: Sim.
2: Aqui em Recife, as pessoas

0: costumam anunciar, as imobiliárias, os corretores anunciam os imóveis, o aluguel com o condomínio e com o IPTU. Nas demais capitais, você anuncia o aluguel apenas. Então, você imagina um apartamento de R$ 2.500, vamos dizer assim. Esse apartamento, normalmente, ele tem um condomínio de R$ 1.000 e tem um IPTU de 250, 300. Então, quando você faz o aluguel mais condomínio e IPTU, você deu um aumento de 50% no anúncio dele, não sabe? E o índice FIPZAP não é que ele esteja errado, ele vai buscar o indicador certo.
1: Pela média, vai pegar os valores.
0: Ele vai pegar na pesquisa o valor que está anunciado, só que ele está pegando o valor anunciado, que é diferente da forma como se anuncia Brasil afora. Entendi. Por isso que o Recife dessa distorção. Quando você vê os indicadores do FIPZAP da parte de venda de imóveis usados, Recife está um pouquinho abaixo da média, que aí eu acho que está correto o índice. Não dá para acreditar que Recife tem um aluguel mais caro do que Brasília, do que Curitiba, pois do que Florianópolis. Não é? Mas como a imprensa, na verdade, ela é bombardeada com esse indicador do FIPZAP, ela termina reverberando
1: esse dado.
0: Um indicador que não é exatamente a realidade.
1: A gente ouve falar tanto sobre Brasília ter um aluguel tão caro, e claro, por conta das demandas políticas, as pessoas procurando os imóveis lá. Então, todo mundo fala, né, doutor, o custo de vida em Brasília é muito caro, né?
0: Exato.
1: Mas aí, quando você vê esses dados, você, claro, tem que entender que boa parte da população recebe um salário mínimo ou um pouco mais. E estando correto ou não, vai pesar no bolso do cidadão.
0: Agora, tem um detalhe no aluguel de Recife que eu vejo o seguinte. Recife foi impactado com a legislação passada da Lei dos 12 Bairros. Então, deixou-se de se produzir nos melhores bairros que você tinha na cidade. Não é? E a gente também percebe que, associado a isso, nós temos indicadores numa rede que a gente faz parte, que mostra o seguinte: entre 2009 e 2012, nós temos um boom econômico muito grande um boom no mercado imobiliário também gigante. Quando foi 2013, a gente andou de lado. 2014, 15, 16, até o impeachment do governo passado, da Dilma, a gente entrou num momento de crise muito grande. Elevação de taxa de juros, queda do PIB, desemprego em alta, né? Muita insegurança em razão de baixar na marra a taxa de juros. Enfim, teve uma política econômica que espantou o mercado. As construtoras deixaram de lançar ou diminuíram o ritmo de lançamento naquela fase. Quando a economia vinha melhorando, aí mais uma vez vem a pandemia, o afastamento, aí mais insegurança. E aí você tem então, no intervalo entre 2013 e 2026, praticamente aí 12 anos, vamos dizer, você tem dois momentos em que houve uma diminuição no lançamento, principalmente em imóveis voltados para a classe média. Você teve o alto padrão e você tem um boom econômico, um boom imobiliário hoje, inclusive, na Minha Casa Minha Vida. E a locação, ela se pega muito na parte do imóvel intermediário, na classe média, que dá a mobilidade. É o casal que acaba de casar e que não tem a renda suficiente para fazer o financiamento, ele aluga o imóvel, a pessoa é o estudante, é a pessoa que vai se tratar em outra cidade, trabalhar. Então, o aluguel dá essa mobilidade. Mas a gente em Recife sofreu um pouco também, não só por conta da Lei dos 12 Bairros, mas também por ser uma cidade pequena geograficamente, muito adensada, e as pessoas hoje querem morar próximo do trabalho, próximo do lazer, próximo da... E aí esses imóveis, naturalmente, vão ficando mais caros, né?
1: E houve uma reformulação no próprio plano diretor recentemente, né, doutor, que está permitindo uma ocupação diferente na cidade.
0: Isso vai melhorar.
1: Pode melhorar. E será que pode reduzir o preço do aluguel com isso, Leonardo? Qual é a expectativa, hein, para o pessoal que está nos ouvindo?
2: Bom, Natália, eu acho que é um pouquinho dos dois aqui. O Joelson falou aí da taxa de juros, que sem dúvida impacta bastante no financiamento, né? Isso é um fator decisivo na hora das empresas também pensarem, né, nos lançamentos. Elas olham, o cliente vai conseguir comprar um imóvel, vai conseguir financiar. Isso tem impactado bastante. E tudo que Luciano também falou também encaixa, né? Então a gente vive aí um cenário onde não é só Recife, é nacional, né? Basicamente o mercado imobiliário hoje ele está produzindo ou imóveis de luxo, alto luxo, né, para uma classe de renda alta, ou imóveis dentro do Minha Casa Minha Vida. Né? Então Minha Casa Minha Vida hoje representa aí 70%, 80% em muitas regiões do mercado imobiliário, né? E de fato a classe média, né, imóveis de médio padrão, ele sofreu bastante, né? De 2013, como o Luciano falou, ou você percebe uma migração

0: muito das construções na cidade para outras regiões, como a região aqui, no, aqui em Pernambuco, a região das praias, né? Então a gente vê um boom imobiliário em Muro Alto, Carneiro, né? Porto de Galinhas, que de certa forma atraiu a demanda com preços de imóveis de ticket mais baixo, né? Com a possibilidade de financiamento, que mesmo com a taxa de juros, mas com a imóvel, o preço mais baixo, fica uma coisa acessível. Então as construtoras se direcionaram para produzir esse tipo de habitação, e realmente aqui a classe média na cidade, de certa forma, houve uma estagnação da oferta. E um pouco mais a fundo, a gente vê que dentro do déficit habitacional que a gente tem no Brasil, um dos principais pontos para se enquadrar no déficit habitacional é ônus excessivo com aluguel.
1: Explica o que é isso, ônus excessivo com aluguel.
0: Ônus excessivo com aluguel. Bom, vou entrar um pouquinho aqui na área de Joelson, mas basicamente uma família, pelo que os economistas entendem, o Banco Central entende, ele consegue comprometer até 30% da renda com pagamento ou do financiamento ou do aluguel.
1: Sim.
0: Quando ele passa a pagar mais do que 30% da renda familiar, ele já se enquadra ali como ônus excessivo com aluguel. Ele está pagando mais do que ele pode para morar, né? Então vai faltar dinheiro para educação, vai faltar dinheiro para alimentação, vai faltar dinheiro para outras categorias do orçamento familiar, né? Então realmente é um problema, eu diria assim, estrutural, né? Que aqui em Recife a gente se agrava, né? Por tudo que foi comentado, essa questão de, como o Luciano falou, Recife é uma cidade territorialmente pequena, né? Muito difícil de ser construída, né? Com um solo muito difícil de construir, né? E que passou por muito tempo com a legislação que não conversava com as dificuldades que o setor produtivo enfrentava, né? E agora com a revisão das legislações, né? A gente teve a oportunidade de fazer esses ajustes. Então a gente acredita que o cenário é mais positivo do que negativo.
1: Pois é, aí o povo que está lá nos acompanhando agora já fica pensando, será que existe uma possibilidade de, em breve, o valor do aluguel reduzir? Mas isso depende de vários fatores, né, Joelson? A gente volta lá para os indicadores, para a inflação, num ano eleitoral. O que esperar? Será que existe essa expectativa de uma melhora?
2: Perfeito. Em ano eleitoral, a tendência do governo é gastar mais, é investir mais, né, em obras. E esse gasto acaba gerando renda para as pessoas, né? As pessoas estão trabalhando por conta dessas obras, e essa renda volta para a economia em forma de gastos, tá? Então, uma vez voltando para a economia em forma de gastos, a tendência dos preços é se manterem ou até se elevarem, tá? Então, o Banco Central, quando olha para isso, para essa dinâmica de preço, tá, que não reduz, ele entende que a inflação, ela é persistente, e a taxa Selic é exatamente um instrumento que o Banco Central tem para combater essa inflação. Uma vez que a inflação não cede, a taxa Selic não cai. Uhum. Se a taxa Selic não cai, o financiamento continua caro, as pessoas continuam com dificuldade de acesso a crédito e continuam dependendo do aluguel para poder ter uma moradia, né?
1: Claro.
2: Então, a gente não consegue ver, assim, no curto prazo, que vá haver, por exemplo, uma queda abrupta da taxa Selic e que isso vai impactar diretamente os financiamentos, né? E para a cidade de Recife, mais especificamente, Natália, a gente tem também uma questão chamada deslocamento, né? A gente tem o que a gente chama de commuting, tá?
1: Que isso?
2: Recife, ela tem uma mobilidade muito ruim, tá? Talvez a pior do Brasil, está entre as piores, né? Então os indicadores sempre variam aí de posição, né?
1: Tem um estudo recente que coloca como a capital mais congestionada
2: isso,
1: do Brasil.
2: Perfeito. Então isso acaba atraindo as pessoas para morar em áreas mais centrais, mais próximas ao trabalho, né? Então acaba que a demanda nessas regiões ficam maiores, né? E as pessoas tendem a pagar mais caro por isso. Por quê? Ou paga mais caro no aluguel...
3: Ou no transporte.
2: Ou no transporte, né? E no transporte você perde tanto no custo monetário quanto na perda de tempo, no decréscimo de qualidade de vida,
1: justamente,
2: né?
1: Justamente. Para ter um pouco mais de qualidade de vida, você se pode pagar um aluguel um pouco mais elevado.
2: Exatamente.
1: Olha a mensagem do Pedro. Ele é de Maranguape 1. Maranguape 1. Trabalha no bairro da Madalena. Olha aí, olha o transtorno todo. Imagina, Pedro, que você pega de trânsito todo dia. Uhum. Mas ele diz que, por incrível que pareça... Palavras dele, um apartamento de 46 metros na Madalena, com dois quartos, está saindo a 13.500 em média o aluguel, fora a taxa de gás.

0: Ele acha um absurdo. Ele diz assim, estão perdendo a noção de valores. Ok, existe uma disputa de oferta, mercado. Como vale para todas as áreas, gente? Você vai no mercado, tem as marcas, vai fazer sua feira, vai alugar, vai comprar um carro. Isso vale para todos os setores. Mas aí, inclusive o Jefferson pode também ajudar a gente nisso, doutor Luciano, Leonardo. Mas quem define isso? Como se tabela esse valor do aluguel? Porque o nosso querido aqui, Pedro, está dizendo que é um absurdo. Mas como saber se 13.500 para um apartamento de 46 metros quadrados com dois quartos na Madalena é um absurdo? Como saber disso, Jefferson?
1: Bem, Luciano, o que ele tem de entender é o seguinte, Natália. O imóvel, né, quando um proprietário tem um imóvel e ele disponibiliza para alugar, ele está querendo oferir renda, tá? E ele tem outras alternativas de investimento. Ele pode simplesmente vender aquele imóvel e aplicar em outras alternativas de mercado, que atualmente estão remunerando muito bem, justamente por conta, voltando à taxa Selic, né? Então, com a taxa Selic alta, tá, outras alternativas de investimento estão se mostrando bastante rentáveis. Então, para eu manter, né, eu pensando como investidor, para eu manter meu dinheiro no imóvel, tá, ele tem que me gerar uma rentabilidade tão próxima do que eu conseguiria em outras aplicações. Então, não faz sentido, de repente, ele pagar um determinado valor e cobrar um aluguel que não se coadune ali com o que está sendo oferecido em outras alternativas.
0: É o dono, ele vai fazer uma escolha.
1: Exatamente. Então, hoje, né, quando você olha para outras alternativas de mercado, como a renda fixa, por exemplo, né, não precisa ser especialista em investimentos, você já consegue ver que há alternativas que você ganha muito mais do que simplesmente disponibilizando um imóvel para aluguel. Então, o que é que ele faz? Ele sobe o passe do imóvel dele, né? Então, o aluguel fica mais caro, tá? E, assim, essa é uma dinâmica que não tem uma legislação específica, né? Ninguém
0: diz quanto... É uma dinâmica de mercado, né?
1: Exatamente.
2: Ô, Natália, respondendo ao Pedro, eu acho o seguinte, se você oferta e você encontra o cliente, é o preço que o mercado está pagando, né?
1: Isso.
2: O que é que a gente percebe também, há 30 anos atrás, 40 anos atrás, a produção, ela estava muito focada em apartamento de 3 quartos, de 120, 130 metros, era essa a produção. Hoje a gente vê apartamento de 2 quartos com 46 metros quadrados, ou 3 quartos com 49, 50 metros quadrados, então, quer dizer, diminuiu muito o tamanho dos imóveis.
0: Os novos, em geral, com 1 quarto,
2: menores. O que as pessoas estão valorizando mais é a área de lazer e a localização.
1: Perfeito.
2: Então, por exemplo, você pega um bairro como a Madalena, é o segundo bairro mais procurado hoje em Recife.
0: Qual o primeiro, doutor?
2: Boa Viagem.
0: Boa Viagem, depois Madalena.
2: Mas eu imagino o seguinte, por que Madalena? Por causa da mobilidade.
1: Isso.
2: Você tem um bairro central, que você ali sai para o interior, para a Zona Sul, para a Zona Norte, para a centro da cidade, tem uma mobilidade. Tem um trânsito intenso, mas o trânsito flui. Então, você pega um apartamento desse, de 2 quartos, com 46 metros quadrados, primeiro, manutenção é mais barata, a limpeza é mais barata, o foco está muito mais em você usar a área de lazer do prédio, a proximidade com as suas coisas. Então, a pessoa dá preferência a morar num bairro como esse, mesmo pagando mais caro. Agora, o curioso também é o seguinte, nós estamos sim assistindo, vendo, vivenciando apartamentos de 1 e 2 quartos serem alugados mais caros do que o apartamento, muitas vezes, de 2 e 3 quartos.
0: Por quê?
2: Exatamente por serem novos e exatamente por terem uma praticidade maior. Você aluga um apartamento de 3 quartos para quê? Se você, às vezes, é você, uma mulher e um filho apenas. Uhum. Né? Então, a gente tá vivendo isso nas locações que estão sendo feitas agora, nesse momento.
0: Tem mais um áudio de ouvinte. Deixa eu ver se ele já chegou aqui para a gente. O ouvinte está interagindo, está comentando o que ele pensa sobre o assunto. Esse é o Fernando Lima. Vamos ouvir.
3: Por incrível que pareça, eu fico besta com os aluguéis na Roda de Fogo. Roda de Fogo é uma comunidade aqui do bairro dos Torrões, uma comunidade já vai fazer 40 anos já, uma comunidade toda saneada, pavimentada, mas os aluguéis aqui é o olho da cara. Eu pago aluguel hoje, por incrível que pareça, eu sou um construtor da Roda de Fogo, mas pago aluguel hoje, me separei e deixei a casa lá para meus filhos e minha ex. E pago aluguel hoje. É caríssimo, caríssimo. Aluguel na Roda de Fogo, ninguém aguenta. Muitos poucos bairros do Recife têm um aluguel tão caro quanto na Roda de Fogo. Para com isso, gente.
0: O senhor Fernando está revoltado, seu Fernando Lima. Meu querido, por favor, você que o senhor está nos ouvindo, manda para a gente, se o senhor quiser, é claro, qual o valor que o senhor está pagando de aluguel hoje, o tamanho do imóvel, se é 1 quarto, se é 2 quartos. E por que isso acontece, hein, gente? Ele coloca condições bem específicas aqui de localização.
2: Eu vejo assim.

0: o interessante, quanto mais vamos dizer assim, menor o valor de venda do imóvel, maior a rentabilidade dele. Né? Se você pega um apartamento de 4 quartos, de um sofisticado, a relação aluguel-preço de venda é muito baixa. Quando você pega um apartamento de 2 quartos, um apartamento, uma casa ou um apartamento numa área, mais simples, né, uhum, menos sofisticada, você tem normalmente uma relação muito, muito maior de valor do aluguel com... Aí você tem também todos os riscos de vacância, de inadimplência e tudo mais. Claro. Mas eu compreendo o Fernando, o que ele está dizendo, né? A gente percebe, eu vou dar um dado interessante que a gente vem percebendo nos últimos 3 anos, tá? Há 3 anos atrás, 4 anos atrás, na imobiliária, de cada 10 cadastros que chegavam na imobiliária, nós aprovávamos 7. 7, 8 cadastros eram aprovados, tá certo? Eu estava comentando com o Leonardo no dia desse o absurdo que está acontecendo. Quando você vai para análise de cadastro hoje em dia, e quando você vai analisar o que a gente chama de comportamento do inquilino, porque muitas vezes você está alugando a uma determinada pessoa e a pessoa tem assim, tem um processo de agressão, tem um processo contra a Claro, contra a TIM, contra a companhia aérea. A gente, mesmo que ele tenha uma boa situação financeira, a gente termina que a gente não aluga para essa pessoa.
1: E a gente aqui, o senhor nem está falando de SPC ou não?
0: Não, estou falando de comportamento, comportamento. Porque a pessoa vai dar trabalho na comunidade, entendi, não sabe?
1: Existe essa avaliação.
0: Agora, mesmo assim, o que eu quero dizer é o seguinte, esse número se inverteu. Hoje em dia, na imobiliária, de cada 10 cadastros que chega, nós rejeitamos 6. 6 a 7. Então, quer dizer, é um trabalho dobrado. A gente vive um momento muito grave de inadimplência das famílias, né? Então, sim, a classe média, com essa taxa de juros que o Drapes falou, ela está sofrendo, né? Com a, é o que o Léo também falou aqui, do comprometimento da renda. Ele, para morar, está pagando mais caro. O salário não aumentou, a renda não aumentou. Se ele é um pequeno empreendedor, ele não está ganhando mais dinheiro. Está todo mundo sofrendo nesse momento.
1: Né? Bom, então, o senhor Fernando, como está nos ouvindo, já complementou. Disse, ó, é o seguinte, a casa tem um quarto, uma sala e uma cozinha. E ele paga R$600 de aluguel, a metade do salário mínimo, ele escreve, é uma brincadeira. Imagina o idoso que ganha BPC e não tem onde morar. Então ele está pagando R$600 com aluguel de um imóvel, roda de fogo, com quarto, sala e uma cozinha, R$600. Para várias pessoas, para muita gente, para muitos brasileiros, cisfenses e pernambucanos, não é, Leonardo? Esse é um dinheiro importante, R$600.
2: Sem dúvida, Natália, sem dúvida. Eu acho que é importante para todas as famílias, né? Como eu falei do 116 com aluguel, o aluguel ele impacta diretamente no orçamento familiar, né? Agora, essa é uma crise, de certa forma, que a gente escuta falar no mundo todo.
1: Sim,
2: né?
1: Não é só
2: recentemente
1: isso.
2: Em Nova York também, o prefeito de Nova York falando, né, de congelamento de preço de aluguel, né, perdendo assim muita população que não consegue realmente morar lá na cidade. Então, em Barcelona, enfim, são grandes centros urbanos que também passam por essa dificuldade. A gente tem um dificultador no nosso setor, né? Quando a gente vai falar de oferta e demanda, a oferta não é uma coisa que a gente consegue construir da noite para o dia, né? Então, assim, leva tempo para se construir, né? Leva tempo para modificar a legislação, para aprovar projeto, para negociar terreno, para aprovar todo o financiamento, construir e o imóvel está pronto para, né, ser habitado. Então, de fato, é um desafio estrutural como setor, né, onde a gente precisa trabalhar padronização muito, né, e aí a gente precisa simplificar os processos, simplificar as leis, né? Código de obra precisa ser simplificado de uma forma geral em todos os municípios, né? Só para ter como exemplo, quando a gente vai construir, e aí tem município que diz que o pé direito é 2,60 e tem outro que diz que o pé direito é 2,70. Né? Só essa pequena mudança, a gente já precisa de um jogo de forma diferente, né? A indústria toda precisa se adaptar para um produto diferente, e tudo isso leva tempo, né? E a gente perde eficiência quando isso acontece. Então, assim, a gente tem que pensar como sociedade, né? Os entes públicos precisam chegar junto, né? Trabalhar também para a gente simplificar os processos, para que a gente possa, numa maior brevidade possível, ofertar mais imóveis, claro, para que isso consiga dar uma equalizada ali no preço do aluguel.
1: Sim.

0: fale, doutor.
1: Eu gostaria de colocar uma questão também, Léo e Joebson. A questão da rentabilidade do imóvel que o Joebson citou, né?
0: Sim.
1: Eu vejo assim, eu acho um equívoco, vamos dizer assim, o governo manter uma alíquota de 27,5% de imposto de renda para quem tem um imóvel na pessoa física e aluga, disponibiliza esse imóvel. Nós temos pesquisa que mostra que o proprietário, 78% dos proprietários de imóveis possui um, no máximo dois imóveis para renda.
2: Isso.
1: Aquele é um complemento de renda dele.
2: Uhum.
1: Aí, quer dizer, você está desestimulando aquela pessoa física que tem alguma reserva a comprar um imóvel, ofertar ele no mercado, melhorar a oferta, porque você, sobre a renda dele, você vai ter aí 27,5% de imposto, né?
0: Sim.
1: E aí vem a reforma tributária e, mais uma vez, para as pessoas jurídicas proprietárias, ela mais do que dobrou o imposto.
2: Isso.
1: Né? E você tem um déficit habitacional, como bem disse Leonardo. Né? Então, a gente já lutou muito lá pelos SECOVs do Brasil todo para a redução dessa alíquota. Por que não 15% direto, como é quando você deixa mais tempo o dinheiro aplicado? Quanto você geraria de pessoas querendo comprar imóvel para ofertar para renda, que a rentabilidade melhoraria pelo simples fato de você reduzir o imposto.
0: É,
1: né?
0: Uma demanda, então, da categoria, né, doutor?
1: Quando chega um proprietário lá no imóvel, lá na imobiliária, ele diz assim: olha, eu estou querendo vender meu imóvel porque vale 500 mil, está alugado aí por 2 mil, é 0,4%, não vale a pena manter esse imóvel aqui. A pergunta que eu faço a ele é o seguinte: você comprou por quanto esse apartamento? Ah, não, eu comprei por 100 mil há 15 anos atrás, 20 anos atrás, o imóvel hoje vale 500, 450, né? Quer dizer, porque muitas vezes, quando a gente olha para a rentabilidade do imóvel para locação, aí eu já estou falando para o proprietário do imóvel, né?
0: Claro.
1: Ele só enxerga, muitas vezes, o preço do aluguel. Ele não para pensar que o imóvel dele está se valorizando.
2: Isso.
1: E o preço do imóvel usado é o preço da reposição. Porque o custo de construção civil, o Léo pode falar melhor, está se elevando, né? Você produzir hoje está bem mais caro, parece que eu não sei, Léo, mas parece que o INCC estão projetando fechar em 8% esse ano, quer dizer,
2: isso.
1: Imagina você 8% no custo de produção dos imóveis novos.
0: Já eu quero entrar nesse assunto do custo da construção, a gente vai para o intervalo, mas antes disso aqui atualizar o pessoal que está interagindo com a gente. Durval Cavalcante diz que em Paulista, o aluguel na Vila Torres Galvão para uma casa é de aproximadamente R$ 1.000. Ele não especifica o tamanho da casa, mas diz que R$ 1.000 você não escapa. E na Vila Operária também. Tá certo, R$ 1.000, diz ele. E aqui outro ouvinte que interagiu com a gente, o Cícero, falou que em Caruaru, que é bom a gente ter essa informação também de outras regiões, ele vem do Agreste do Estado para colaborar com a gente, diz que você encontra em Caruaru por R$ 400, R$ 450, R$ 500, mas claro, existem imóveis a aluguel com um preço um pouco mais elevado, R$ 800, R$ 900, dois quartos, aí R$ 800 a R$ 900 em Caruaru. Tá bem, obrigado pela sua informação. A gente vai para o intervalo e volta já.
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0: Voltamos, gente, com o debate hoje falando sobre o preço do aluguel. Por que está caro? Está caro no Recife, está caro em outras partes do país, a gente já entendeu isso, já entendemos que tem relação com economia, com inflação, mas quais são as expectativas, né? E é importante também a gente sempre falar algo aqui. Quando a pessoa está naquela procura pelo melhor preço, não deve ter desespero, não é, Jefferson Maurílio, doutor em economia, professor da Faculdade de Administração e Direito de Pernambuco, da Universidade de Pernambuco. Paciência na hora da procura, avaliar custo-benefício, local, o valor que está sendo cobrado.

0: estudo é muito importante também, não é?
1: Perfeito, Natália, exatamente. É, na hora de definir o local de moradia, primeiro você tem que olhar para a renda, né? A renda é importante porque você não pode comprometer toda a sua renda apenas com moradia, dado que você tem outras dimensões, sim, da vida que custam, né? É, você tem alimentação, você tem lazer, criação de filhos, muitas vezes. Então, é importante você, na hora de definir o local de moradia, você verificar, por exemplo, a questão do deslocamento, né? O quanto você vai se deslocar, o quanto você vai gastar morando naquela região, se deslocando ao trabalho, e caso você se afaste um pouco dela, né? A tendência, quando você se afasta das áreas mais desejadas, é o preço começar a cair. Então, será que essa diferença vale a pena, uhum, em termos do tempo de deslocamento, que vai ser maior, né? Ou do custo de deslocamento, né? Porque existe um custo monetário para se deslocar. Então, isso tudo tem de ser avaliado com bastante calma. Se não dá simplesmente para você olhar o local, ah, é perto do meu trabalho, eu vou arcar com isso aqui. Não, assim, a pesquisa, né? A barganha também, né? Com os proprietários. Então, muita gente hoje, proprietário de imóvel, ele está preferindo não mais alugar no mercado tradicional, né? Fazer aquelas locações de temporadas, tipo Airbnb, né? Então, isso já reduz um pouco a oferta no mercado tradicional.
0: Esses modelos novos, eles também podem impactar o valor do aluguel?
1: Sim, porque reduz a oferta, né?
0: Sim.
1: Então, quando...
0: E também porque o cidadão vai ganhar mais... Isso. Em proporção, por um curto espaço
1: por
0: de
1: um
0: tempo.
1: Por um curto espaço de tempo, exatamente. Então, muita gente já nem quer mais disponibilizar o seu imóvel para o mercado tradicional, de ter um inquilino, de ficar incorrendo ali em possível inadimplência, uhum, né? Então, dado esse novo modelo, isso também acaba reduzindo a oferta, encarecendo, né, os imóveis. Então, a dica é calma, a dica é pesquisa e a dica é barganha, né? É conversar com o proprietário, mostrar ali o seu poder aquisitivo, mostrar o seu score, né? De comportamento, de que você tem bons indicativos de que será um bom pagador, de que cuidará do imóvel, né? De repente fazer um contrato mais longo, né? Com cláusulas de indexação mais distantes, né? Que não apenas um ano. Hoje é comum a gente ter contratos desse tipo. Você aluga o imóvel hoje e ele fica 3 anos naquele valor. Então,
0: é possível fazer
1: isso. É possível fazer isso. Ao invés de ter aquele reajuste anual, sim, né, que a gente tem de praxe, já há proprietários fazendo isso. Olha, o valor é esse e a gente fica 3 anos nesse valor, só corrige na renovação do contrato. Então, esse pode ser um possível caminho para a gente sair um pouco desse espiral de alta dos preços.
0: Por isso é importante as pessoas saberem que isso é possível. Porque,
1: isso,
0: claro, você vai ter uma moeda de troca na hora de negociar. Claro,
1: exato,
0: que o proprietário, ele tem maior poder nessa negociação.
1: E mas, também não pode ficar muito tempo com o imóvel parado, porque gera custos, né? Você,
0: sim,
1: tem ali o custo dos impostos, né?
0: O proprietário está pagando condomínio, manutenção.
1: Exato. Então, ele tem interesse em fechar o negócio.
0: Sim, doutor Luciano Novaes.
2: Ô, Joelson, veja só. Eu acho que essa questão de você fazer um contrato com preço fixo durante 30 meses, ele talvez se encaixe mais no imóvel comercial.
1: Também.
2: Onde você faz alguma, agrega algum valor ao imóvel e com isso negocia um preço fixo por um momento.
1: Perfeito.
2: Na locação, o que é que a gente percebe? A gente vive momentos de incerteza, né, na, uhum, economia. A gente está aí o governo discutindo taxa de juros, Banco Central segurando, como você bem colocou.
1: Uhum.
2: Não é? E a gente não sabe o que é que vai acontecer nessa eleição. São momentos de incerteza. Então é natural que muitas vezes o proprietário, ele queira permanecer, e é o que a gente mais usual, é permanecer com a cláusula, o contrato de 30 meses, 36, sim, meses, mais o reajuste anual. Inclusive, nos contratos de locação, é absolutamente comum, é 99% dos contratos, ele traz uma cláusula que diz que se em algum momento no futuro for permitido que o reajuste se dê em menor periodicidade, será essa periodicidade que será adotada, não sabe?
1: Uhum.
2: Porque existe um receio muito grande ainda da inflação aumentar mais do que já está, não sabe?
1: Isso.
2: Com relação ao Airbnb, eu concordo com você, mas o Airbnb hoje em dia tem que ser nos imóveis que são vocacionados para ele, né? Inclusive tem agora a decisão do STJ, não é, dizendo que o Airbnb ele só pode ser praticado onde esteja expresso na,
1: isso,
2: convenção, né?
1: Por
2: questões,
1: isso,
2: de segurança, questões de... Não é? A questão do Airbnb ainda é um fato bem polêmico.
1: É.
2: Ele,
1: uhum,
2: reduz, sim,
1: é isso,
2: a oferta de imóveis. Por exemplo, em Boa Viagem, alguns,
1: isso,
2: flats, alguns estúdios melhores.
1: Os pontos mais turísticos.
2: Nos pontos,
1: né,
2: mais, onde ele é vocacionado para isso,
1: isso,
2: né? A locação do Airbnb, ele traz

0: embutido nele um custo, que é a questão do seguinte: você aluga um flat, vamos dizer, em Boa Viagem para o Airbnb. Então, entra e sai pessoas ali com 3 dias, com uma semana. Essa pessoa que vai usar por uma semana, ele não está muito preocupado. Ele deixa o ar-condicionado
1: Isso.
0: ligado e vai para a piscina, ele volta molhado e senta no teu sofá. Não sabe? O desgaste dos equipamentos dos utensílios do Airbnb é bem maior. Tem que estar embutido no
1: E a
0: preço essa
1: convivência, né, com as
0: reposição.
1: pessoas naquele ambiente ali.
0: A
1: Você que está ali num
0: convivência.
1: prédio, né? Isso tudo tem que ser colocado em discussão, né?
0: Tudo tem que ser
1: É um assunto
0: colocado.
1: bem polêmico mesmo. Mas vamos falar um pouco mais também sobre o custo da mão de obra. Tem uma mensagem aqui, Leonardo Pessoa de Queiroz, que é presidente da ADEME. Lá no Instagram, a gente perguntou ao nosso ouvinte o que ele pensava sobre o tema e convidou ele para acompanhar nosso programa. E o Flávio Aguiar, síndico, disse o seguinte: a avaliação dele é resumida dessa forma: porque está caro, mão de obra escassa eleva o preço, também alta nos preços do material de construção. E aí entra a lei de mercado, oferta
0: Perfeito.
1: versus demanda. Eu peguei uns dados aqui que o IBGE divulgou na sexta-feira, se o senhor viu, mas esses dados eles apontam o custo médio da construção civil aqui no estado, medidos pelo Sistema Nacional de Pesquisa de Custos e Índices da Construção Civil, que é o SINAP. Esse número mostrou que o valor alcançou R$ 1.778 por metro quadrado no estado, R$ 1.778 por metro quadrado em junho desse ano em Pernambuco. Um aumento, doutor, de R$ 51 em relação ao mês de maio. Eu quero saber o que o senhor acha sobre esses dados e o que de fato está acontecendo com relação ao preço para se construir.
2: Natália, sem dúvida, a inflação na construção civil ela é muito forte, muito alta, né? O ouvinte falou sobre a mão de obra. De fato, a mão de obra aumentou. Quando você pega a composição de custo de um produto, ela é sempre mão de obra mais os insumos, né? E a gente tem uma mão de obra que, de fato, aumentou, né? Tá escassa. A gente tem um país aí com a economia aquecida, né? Então, a mão de obra ela tem aumentado. Né? E os materiais também, né? E material tem aumentado acima da média da inflação geral, né? Então a gente tem commodities como minério, que sofreu bastante aí com todas as intervenções que teve, né, no mundo, guerra, enfim, petróleo subindo, dólar. Então a gente tem uma composição de custo que vem aumentando e isso preocupa, né? Como é que a gente consegue combater isso? Novamente, como eu falei, com industrialização, com simplificação dos processos, com mais agilidade, né, com construções pré-fabricadas, a gente precisa, de certa forma, o setor, né, responder com mais produtividade, né? E a gente precisa de mais padronização, a gente precisa de mais máquinas, a gente precisa de investimentos, simplificação nos impostos, para que a gente possa importar mais máquinas, mais equipamento, né, para que a gente possa fazer com que o nosso produtor, né, ele tenha mais produtividade, né, nosso pedreiro consiga produzir mais, nosso servente consiga produzir mais, encanador e etc. E a gente faz isso com quem? Com mais ferramentas, com mais equipamentos, e a gente precisa de crédito mais baixo para que a gente possa importar material, né, máquinas. Então é uma conjuntura econômica, uma situação complexa, né, mas que a gente precisa enfrentar para reduzir. Não tem
1: Bom,
2: outro
1: então,
2: caminho.
1: quando a gente olha para o cenário internacional, vê que existe ameaça de novas tarifas, que a guerra, o conflito Irã-Estados Unidos não tem fim. Então, não existe uma expectativa de redução para esse preço da construção civil. A gente resume assim, né, gente? Mas é o preço para os produtos, os elementos que você pode lá, o cimento que você vai colocar na obra, até chegar ao produto final.
2: Veja, a gente trabalha incansavelmente com a nossa cadeia para reduzir o custo, né? Mas, assim, a gente não vê redução, né? Depois que aumenta, segura, segura,
1: Dizer.
2: segura, como o Luciano falou, vai por etapas, assim, sobe, passa um tempo, estagna, depois sobe. Mas, assim, o dólar voltou, o petróleo voltou também, né? A guerra deu uma aliviada, o Estreito de Hormuz foi liberado, então era para a gente ver uma redução, mas na prática a gente não vê uma redução.
1: Porque também libera um dia, depois bloqueia de novo, aí já começa a bombardear, não é? A
2: Pois
1: gente,
2: é.
1: ninguém sabe o que vai
2: Vai
1: acontecer, então, por
2: acontecer.
1: fim, essa instabilidade também acaba repercutindo. Joelson, e aí eu vou pegar aqui uma fala de Leonardo, porque ele disse: quando aumenta, aí só segura. Não é difícil voltar àquele patamar inicial. O trabalhador percebe isso com o valor do aluguel. Depois que sobe, meu amigo, aí você percebe assim que nunca mais volta aquele patamar. É isso mesmo?
3: É isso mesmo. De uma

0: forma geral, Natália, isso tem um termo específico que a gente chama de indexação.
1: Sim.
0: Tá? E essa indexação é um fenômeno comportamental. Foi isso que a gente experimentou lá nos anos 80, 90, né? É, quando a gente começou a viver a hiperinflação, é que simplesmente as pessoas olhavam para o preço de ontem e diziam, não, o preço hoje não pode ser menor que o de ontem, não faz sentido.
1: Uhum.
0: Então é isso. Então se hoje eu alugo um imóvel, sei lá, por R$2.000 e de repente acaba o contrato e que ele não sai, eu não vou alugar por 1.800 agora, né? Eu vou ter 2.000 ou mais.
2: Sempre se quer mais.
0: E sempre se quer mais, né? E até porque você baliza esse comportamento pelo seu próprio custo, né? Então o proprietário tem o custo de vida dele, né? De alimentação, de outras coisas, e ele vê que o custo de vida está subindo, né? Então ele quer que aquele ativo ali também gere mais renda para justamente compensar o custo de vida dele que está maior. Então dificilmente a gente vai ver um imóvel que está num determinado patamar hoje cair amanhã, tá? Isso é muito difícil.
1: Claro.
0: Realmente a gente tem a mentalidade indexada.
1: Claro que são indicadores diferentes que norteiam isso que eu vou falar agora. Só que
0: certo.
1: Ao mesmo tempo em que o preço, o valor do aluguel sobe e não volta,
0: uhum.
1: o trabalhador não tem a valorização, a correção que deveria ter no salário.
0: Exato.
1: Não acompanha os custos, né, o dia a dia. E as pessoas não conseguem entender isso. Poxa, por que o meu salário sobe um pouco? É acima da inflação, mas é um pouco só.
0: Uhum.
1: E o aluguel está lá no contrato, vai subir sempre. A pessoa se para na frente do computador para procurar imóvel, ela chega a ficar desanimada.
0: Sim.
1: Eu converso com pessoas que ficam rolando tela, passando tela
0: isso.
1: E... ok, encontrou algo que seja legal no bairro que ele atende, que seja distante de pontos de alagamento, você começa a dar o checklist ali, né?
0: Uhum. Tudo,
1: colocando todos os pontos. Tem 2 quartos, tem 1 quarto, tem vaga para garagem, né? Não tem. Mas aí a pessoa, peraí, não cabe dentro do orçamento.
0: Perfeito.
1: Será que um dia esse diálogo vai ser possível? O valor do imóvel, do aluguel com o valor do que a
2: só
1: pessoa
2: com
1: recebe?
2: Estabilidade econômica, né?
0: Isso, exato. Só com estabilidade econômica, e você falou um ponto importante na questão estrutural da cidade, né? Ah, eu quero morar, mas eu quero morar num lugar que não alague, eu quero morar num lugar onde a violência urbana não seja um problema, né? Que eu possa chegar e sair de casa com uma certa tranquilidade. E você olha diversos pontos na cidade, quando faz seu checklist, esses pontos não são atendidos, né?
2: Você então, tem que priorizar, né?
0: Exato. Então você começa a olhar para lugares onde, de fato, você vai ter essas qualidades que você procura no seu local de moradia. Só que está todo mundo querendo essas mesmas qualidades,
1: isso.
0: né? E... como a oferta é pequena, né? A oferta ela é inelástica, a gente não consegue, como Leonardo e o próprio Luciano falou, a gente não consegue construir imóveis em linha de produção, que com uma semana a gente levanta várias. Isso não é possível, tá? Então tá todo mundo querendo a melhor localidade possível, né? E aí acaba que os preços dessas localidades são maiores.
1: E quem consegue pagar, né, Luciano, leva.
2: Ô, Natália, isso. Deixa eu te colocar uma questão.
1: Sim.
2: Só tem 2 viés para a gente baixar o preço do aluguel. Um deles é você ter mais segurança jurídica, né? A gente se depara hoje com... eu vou ter que afinetar um pouquinho o judiciário, né? Mas a gente se depara com um judiciário lento, né? E quando o proprietário está lá investindo no imóvel, ele quer celeridade. Se o inquilino não paga, se o inquilino dá trabalho... Gente, a gente não está discutindo o mérito de uma questão, olha, teve um aborreamento, teve uma situação que você... Não, é muito tranquila, é legislação direta. Isso aí, você fez um contrato, se prontificou a pagar um aluguel, se você não pagou, não tem o que ser julgado, você despeja.
1: Seguiu, né?
2: Isso. Se você dá celeridade ao despejo, você faz com que os preços naturalmente caiam. Porque é um pensamento esdrúxulo, vamos dizer, de algumas pessoas que praticam o direito, de achar que você vai proteger o inquilino. Você não protege o inquilino é 1-2% da realidade.
0: Uhum.
2: Mas quando você, na tentativa de proteger ele, deixa ele lá um ano,
0: isso.
2: 10 meses, 12 meses, lá parado, sem pagar aluguel, sem pagar o condomínio, causando prejuízo ao proprietário, esse proprietário muitas vezes vai repensar se ele vai ofertar esse imóvel de novo para a locação.
0: Isso.
2: Se você despeja o mau inquilino com 3 meses, com 4 meses, gente, esse proprietário devolve o imóvel para a locação. Então, a celeridade de se praticar o que está na lei deveria ser muito importante para reduzir o preço do custo do aluguel.
1: É, e aí entra o endividamento das pessoas, porque elas não conseguem pagar o aluguel, o que o poder público está fazendo para garantir que as pessoas tenham onde morar.
2: Mas olha,
1: né?
2: Só, então o poder público ele faça o financiamento subsidiado Minha Casa Minha Vida, consiga ofertar. Para ofertar mais, por exemplo, você tem os custos de cartório. Você tem toda uma legislação complicada, regularização de terrenos, isso leva uma vida, gente. A prefeitura... melhorou, mas eu imagino que os órgãos públicos não facilitam muito a vida do empreendedor, não sabe? Então, são

0: é muitas fiscalizações, é muita, muita coisa arbitrária, não sabe? Então, quer dizer, se houvesse um, no conjunto da obra, vamos dizer assim, que eu digo todo mundo, um olhar para a habitação, reduz o imposto. Melhora a segurança jurídica no sentido de você despejar o mau inquilino. Mau inquilino, gente, é 1, 2%. Uhum. A gente tem 98% de bons inquilinos, então vamos privilegiar quem paga. Uhum. Eu não posso estar fazendo, vamos dizer assim, política habitacional, infelizmente isso é uma realidade, às custas de um proprietário que 78% tem um imóvel só para renda. Uhum. Então, como é que você estimula esse proprietário a comprar um imóvel? Com os custos cartorários que estão aí, com os custos de registro, com a legislação tributária que está vindo aí para imóvel, com toda essa burocracia, com a legislação, um legislador que não facilita a vida dele, um judiciário que não faz. Qual é o estímulo, gente?
1: É, a pessoa pensa, não quero dor de cabeça, né? Vou sair
0: então,
1: dessa.
0: Eu acho que os inquilinos, de maneira geral, deveriam se associar aos proprietários e brigar por isso, não sabe? Eu acho que o bom inquilino, ele deveria brigar. Não, eu quero que o despejo seja em 60 dias, em 90 dias. Gente, isso vai baixar o preço do aluguel.
1: Leonardo, quer comentar?
2: Eu ia complementar isso que você falou, Luciano, é o nosso custo Brasil. Né? A CEBIC, que é a Câmara Brasileira da Indústria da Construção, fez um estudo há um tempo atrás, estimou que o custo do imóvel, 12%, é o custo da burocracia e da ineficiência do nosso mercado imobiliário. Então, pô, se você coloca isso na conta de tudo, né? Porque o imóvel sai mais caro, quem compra mais caro quer rentabilizar um valor maior e é uma bola de neve. Claro. Né? Então, realmente, esse é só um ponto que a gente vê que pode também ser abordado.
1: É, o doutor falou da questão do condomínio, né? A taxa de pessoas que não pagam o condomínio é sempre elevadíssima, né? E o que fazer? Se o cidadão não paga o condomínio, o que acontece com ele? Pois ele vai, legalmente, ele vai ser tirado do
0: ele
1: imóvel?
0: Vai ser despejado do imóvel.
1: É, que a gente ouve falar de pessoas que durante 20 anos moraram no mesmo prédio, nunca pagaram o condomínio e nada acontece.
0: Veja só, Natália, tem um dado interessante, eu vou trazer mais um dado para você, tá? Saiu uma pesquisa agora lá em Minas Gerais, dando conta de que somente 80% das locações no país são informais. Informais, que eu digo assim, é direto proprietário e inquilino. Sim, sim. E que 20% são locações que passam por imobiliária. Isso decorre muito do fato da informalidade e a não declaração do imposto de renda, né? Então, o proprietário termina fazendo um acordo com o inquilino, aluga diretamente, e nesse acordo ele deixa de ter uma administração profissional. Né? Uhum. E aí ele muitas vezes deixa o condomínio, o IPTU na mão do inquilino e de repente ele se surpreende com a dívida. É. Né? E quando não, assim, faz um reajuste errado, ele não contrata seguro incêndio para o imóvel pega fogo, o inquilino não pode pagar. Então tem todas as questões de uma locação direta, não sabe? A reforma tributária, com a implementação dela a partir agora de 1º de julho, o proprietário vai ter a obrigação de emitir nota fiscal para o locatário
1: daquilo então,
0: que ele recebeu.
1: Já está em vigor.
0: Vai, na verdade, seria a partir de 1º de agosto, mas para as locações ele foi adiado isso, para as locações residenciais foi adiado para 1º de janeiro.
1: Certo.
0: Não é? Os locatários e locadores que forem contribuintes, tá? Vai ter que emitir a nota. Uhum. Então, quer dizer, isso vai acabar com a informalidade da locação. Isso vai trazer muito imóvel para a formalidade, não sabe? E eu acho que isso é bom para o mercado. Uhum. É bom para o mercado. A questão das imobiliárias hoje em dia, o que é que elas fazem? Elas cobram um condomínio, pelo menos a que eu trabalho é assim. Ela cobra o condomínio e ela paga o condomínio, ela paga o IPTU. Então, não há risco daquele inquilino deixar de pagar as obrigações dele.
1: É uma alternativa, né? Ela reúne o valor.
0: Mas isso é uma realidade. Deixa de pagar o condomínio é uma despesa para o terreno, ela é do imóvel. Uhum. O inquilino termina sendo despejado, aí tem lá 10 meses de IPTU, de condomínio, tem um ano de IPTU e tem ali 6 meses de aluguel, que foi quando ele realmente ficou inadimplente. Aquilo faz tudo para a justiça, quando entra na fase de execução, você não consegue muitas vezes executar aquilo, né? Termina sujando o nome do inquilino, quer dizer, entra uma bola de neve aí e o proprietário termina com a despesa do IPTU e do condomínio.
3: Marca o prejuízo, né?
1: Claro que a gente compreende que são, por muitas vezes, são situações de vida financeiras que levam a pessoa, né, para isso. Mas tem que ser discutido, se não for discutido não vai ter caminho de melhora. Intervalo, a gente volta já.
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1: Voltamos, gente, com o debate hoje falando sobre o preço do aluguel, a moradia, a situação no Brasil, em Pernambuco, no Recife, no Grande Recife. Então, muito bom levar essa informação para você. Obrigada a todos que contribuíram, interagiram com a gente, falaram das suas experiências, o preço do aluguel que pagam. Então, isso é muito importante nos dar subsídio aqui. Eu quero voltar já agradecendo porque o relógio voa. Joepson Maurílio, doutor em Economia, professor da Faculdade de Administração e Direito de Pernambuco, da Universidade de Pernambuco, ao pé. Seja sempre bem-vindo aqui. Até a próxima.
2: Muito obrigado, Natália. É um prazer poder contribuir aqui com o debate e trazer informação para os nossos ouvintes, né?
1: Prazer é nosso. Leonardo Pessoa de Queiroz, presidente da Associação das Empresas do Mercado Imobiliário de Pernambuco, ADEMIR. Até a próxima, doutor.
3: Obrigado, Natália. Obrigado, Joelson, meu amigo Luciano. Foi um prazer estar aqui debatendo um assunto complexo, mas que envolve toda a sociedade. Eu acho que a gente tem um grande problema, mas ao mesmo tempo uma grande oportunidade de a gente construir cidades aí mais justas, mais iguais para todo mundo.
1: É, a missão tem que ser essa, né? Cidades sempre que possam comportar de forma digna esse trabalhador sempre que ele precisa. Obrigada. Deixa eu agradecer também a Luciano Novaes, que é presidente do Sindicato da Habitação Secovi. Doutor, muito obrigada, viu? Até a próxima.
4: Obrigado, Natália. Obrigado a todos, aos companheiros aqui que debateram conosco hoje, né? E dizer que a gente está sempre à disposição da rádio.
1: Isso aí, gente. Eu quero lembrar que a gente, claro, nosso encontro novamente amanhã aqui na Rádio Jornal, mas que você, se estiver interessado nesse tema, pode voltar lá no nosso YouTube, ouvir, ver o programa quantas vezes quiser e no site da Rádio Jornal também. O programa vai ficar lá à disposição para você acompanhar quantas vezes quiser. Até amanhã.
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5: 2h47.
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6: Começa agora o Passando a Limpo. Muito bom dia a todos. Para você que nos acompanha pelo rádio, pelo aplicativo, pelo portal jc.com.br e ainda pelo YouTube, nos canais Rádio Jornal, JC Play. Eu estou com o Romualdo de Souza hoje, Pedro Beija e também o Fernando Castilho. Sejam muito bem-vindos aqui todos vocês a este Passando a Limpo nesta segunda-feira. Eu quero dar aqui, eu vou mandar um abraço especial também para quem nos acompanha de madrugada, porque o programa é reexibido de madrugada e muita gente

horas da manhã. Não deu mais sono, liga o radinho para escutar a gente, tá certo? Você escuta a gente também. Eu vou começar aqui falando, a gente vai falar de emendas hoje, vamos falar dessas emendas, dessa mais um problema, mais uma crise agora. Na verdade, é a continuação da crise das emendas. Tem 119 milhões que na conta do Valdemar Costa Neto, que ele disse que não tem esse dinheiro lá, mas está bloqueado, 119 milhões, a justiça mandou bloquear. O Eduardo Cunha, que a gente, a última vez que eu ouvi falar no Eduardo Cunha, foi lá quando ele ainda tinha mandato, na época do impeachment de Dilma. Lembra dele? Pois é, está metido também, confusão também, ele direcionando emenda, desvio de verba de emenda, e ele nem deputado é, nem mandato tem. Então, vamos falar bastante sobre isso ainda hoje. Vamos falar, e aí tem operação e tudo, também no caso da Polícia Federal. Vamos falar também sobre o Flávio Bolsonaro. Vamos falar sobre Senado aqui, o Senado em Pernambuco, como é que fica. Vai ser Miguel Coelho, vai ser Eduardo da Fonte, disseram que iam resolver nesse fim de semana. Vou adiantar para você, não resolveu, tá? Não resolveu. Mas em que pé está a situação? Daqui a pouquinho a gente vai contar isso para você. Eu queria falar agora, nesse primeiro momento agora, antes da gente ir para a primeira entrevista também, que já está daqui a pouquinho, eu queria falar sobre o Flávio Bolsonaro. Vocês lembram do Fernando Haddad em 2018? Você sabe, uma das grandes críticas que se fazia ao Fernando Haddad, inclusive Jair Bolsonaro fazia essa crítica ao Fernando Haddad, é que ele era uma marionete do Lula. Por que isso? Fernando Haddad, toda semana, ia na carceragem da Polícia Federal, ele candidato à presidência da República. Não é candidato qualquer não, viu? É candidato à presidência da República. Ele ia na carceragem da Polícia Federal tomar nota do que Lula queria e do que Lula não queria. Então ele ia lá e saía de lá dizendo, olha, o presidente Lula, ele quer isso, ele quer aquilo, ele quer que o Brasil vote em mim. Pronto, mas ele ia lá toda semana. Qual era o grande problema disso? Você fica como candidato marionete. E o Fernando Haddad virou, para o eleitor, candidato marionete. Toda vez que precisava, tinha alguma crise, algum problema, estava lá o Fernando Haddad na carceragem da Polícia Federal. Isso pode ter sido bom para o Lula. Para o Fernando Haddad foi terrível. Foi ruim. Para o Lula foi bom, porque mantém ali o Lula em evidência e tal, beleza. O que é que faz o Flávio Bolsonaro? Qualquer crise aqui, ele vai buscar uma carta do pai. Ele vai lá na casa, onde o pai está preso, porque o pai está preso, as pessoas às vezes esquecem isso, que ele está em casa, em prisão domiciliar. Ele não está na carceragem da polícia, nem está no presídio. Então as pessoas às vezes esquecem isso. Então lembrando, o Jair Bolsonaro está preso, regime fechado. Ele está em prisão domiciliar por questões de saúde. Tá? E aí o Flávio Bolsonaro vai lá, toda crise que tem, vai lá buscar uma carta do Jair Bolsonaro. E aí, para lançar a candidatura, precisa de uma carta do Jair Bolsonaro. A madrasta briga com ele, ele vai buscar uma carta do Jair Bolsonaro. O que é que o eleitor, ele olha para isso e pensa o quê? Marionete, de novo. Então, você tem isso à esquerda, você tem isso à direita, não importa. O método é o mesmo, o resultado vai ser o mesmo. Então, você tem ali, de novo, marionete. O Flávio Bolsonaro, a primeira coisa que a pessoa pensa, o eleitor pensa, esse rapaz, eu vou votar nele. Quando ele precisar decidir alguma coisa, ele está lá no Uruguai, numa reunião do Mercosul, precisa decidir alguma coisa. O que é que ele faz? Ele diz, não vou decidir não, porque eu preciso ir na casa do meu pai para buscar uma carta dele dizendo o que é que ele acha, e aí a partir daí eu tomo uma decisão. Então, as pessoas vão olhar para ele e vão pensar isso. Porque toda crise agora o Flávio Bolsonaro tem que ir atrás do pai. Para o pai resolver, para o pai dizer o que é que o pai quer. Então, isso gera um problema para ele, para a candidatura dele também. E aí tem outra coisa, eu vou lembrar aqui uma outra coisa, que foi o Ronaldo Caiado, que é candidato à presidência também, pré-candidato à presidência também. O Ronaldo Caiado, ele deu uma entrevista esse fim de semana que eu achei bem interessante e vai de encontro a muita coisa que eu tenho ouvido, inclusive de gente do PT. Inclusive pessoas muito próximas ao PT também, que dizem isso. Que é o seguinte, olha, essa candidatura do Flávio Bolsonaro, ela é a melhor coisa do mundo para o Lula.
Melhor coisa do mundo para Lula é a candidatura do Flávio Bolsonaro, que está cheio de problema, vai aparecer mais problema e o Lula vai se dar muito bem com o Flávio Bolsonaro continuando ali como candidato. Eu tenho ouvido isso.

0: muito até de gente do próprio PT dizendo isso. E aí o Ronaldo Caiado dá uma entrevista essa semana dizendo o seguinte, dizendo o Flávio Bolsonaro, ele é o candidato Peru. E aí ficou todo mundo, o entrevistador inclusive, fica assim, por que Peru? Aí diz, porque o Lula está guardando ele para matar mais na frente. Está cevando ele para matar depois. E só vai matar depois. E aí, por quê? Ele disse, porque o Flávio Bolsonaro, é isso que a gente falou, está cheio de problema. Cheio de problema, todo dia é uma crise. E o Lula, se você vê que o Lula, o PT nem está batendo muito. O PT está quietinho. Porque está deixando eles, sabe? Deixa eles se criar, deixa lá. Porque na hora de passar a faca, a gente passa.
1: Quanto mais ele agir, melhor para ele.
0: Quanto mais ele agir, quanto mais ele tentar se salvar, quanto mais ele tentar ele espernear, melhor. Porque aí quando chegar lá na frente, na hora certa, aí você serve o Peru. Ele disse, o Peru você só serve na hora certa. Enquanto isso, deixa ele engordando. Deixa ele engordando. Na hora certa você serve o Peru. E essa analogia do Ronaldo Caiado, ela acaba, com perdão do trocadilho, caindo muito bem. O Caiado fez cair muito bem essa analogia, porque o Flávio Bolsonaro realmente ele só vai se enrolando mais. Agora, tem opção? Não tem opção. Não dá para ver opção viável. Porque a Michelle Bolsonaro, os próprios Bolsonaro, os próprios filhos de Jair Bolsonaro não aceitam. E eu não sei se o Jair Bolsonaro aceita também. Até onde eu soube, não. Tem opção, o Romualdo de Souza?
2: Tem opção, tem, mas o PL não tem alternativa por enquanto. O ex-presidente Jair Bolsonaro continua dando as cartas no partido e na pré-candidatura do filho. Aliás, o filho está promovendo uma grande festa na cidade de São Paulo para a semana que vem, e a ideia é dizer, olha, eu estou firme, eu estou forte, e meu pai não está presente aqui, se pudesse gravaria um vídeo, não pode, mas vai mais uma vez escrever uma outra carta, e a outra carta será lida. Para Lindbergh Farias, que não faz absolutamente nada, a não ser procurar se houve algum erro no cumprimento das decisões tomadas pelo Supremo Tribunal Federal, escrever uma carta também é se comunicar pelas redes sociais. Ou seja, o PT entrou com uma ação no fim de semana no Supremo Tribunal Federal, tentando suspender a prisão domiciliar humanitária de Bolsonaro, justamente porque o ex-presidente anda escrevendo cartas para o filho.
0: Pois é. E outra coisa. Você nota que os aliados também começam a dizer, não dá. O Republicanos, o acordo com o Republicanos, pelo que eu estou vendo da nota à imprensa aqui do Republicanos, subiu no telhado, tá? O apoio do Republicanos subiu no telhado. O Republicanos já tinha até o nome para indicar para vice. O nome que seria indicado para vice é o da Daniela... como é o nome dela?
3: Daniela Marques.
0: Marques, né? Daniela Marques. A Daniela Marques, ela seria indicada para vice. Quiseram ainda colocar o Marcos Pereira, que é o presidente, o pastor Marcos Pereira. O PL disse que não dava, que tinha que ser uma mulher, e aí o Republicano já estava encaminhando a Daniela Marques. Estava quase fechado esse acordo. Estava quase fechado. E eu sei isso para uma pessoa, a origem dessa informação que eu tenho, de que estava quase fechado, é uma pessoa que ocupa uma das principais posições na campanha do Flávio. Uma das principais posições na campanha do Flávio, que realmente coordena aquilo ali, disse, está fechado. Só está faltando realmente ver para anunciar. Esse acordo, pelo que eu estou vendo da nota do Republicanos com o Flávio Bolsonaro, esse acordo já subiu no telhado. Porque o Republicanos, ele diz o seguinte, ele diz que o pastor Marcos Pereira, o presidente Marcos Pereira, detectou preliminarmente um sentimento de frustração à pré-candidatura de Flávio e uma indicação de preferência pela neutralidade nestas eleições quando conversou com o restante do partido. O apoio a Lula está completamente descartado, mas outras reuniões semelhantes à de São Paulo ocorrerão ao longo do mês, e que nessa reunião em São Paulo, ele detectou que o pessoal prefere, em São Paulo, o pessoal do Republicanos prefere ficar neutro. E aí ele vai ver o que é que faz em relação aos outros estados. Mas se em São Paulo, todo mundo que preferiu ficar neutro do que apoiar o Flávio Bolsonaro, aí realmente o acordo subiu no telhado. E o Republicanos, que estava praticamente fechado, tá?

0: estava praticamente fechado, agora está lançando nota à imprensa. O Rafael Carvalheira está ligado no programa, mandou aqui para a gente essa nota, o inteiro teor da nota. Eu estava lendo aqui, realmente a nota dá a entender que o Republicanos, o acordo subiu no telhado. O Republicanos não vai arriscar ficar com o Flávio Bolsonaro. Estava até pronto para isso, mas não vai mais arriscar ficar com o Flávio Bolsonaro.
1: E falam de um sentimento de frustração, né?
0: Sentimento de frustração, exatamente.
1: O termo chama a atenção, né? Que é um partido...
0: Ele diz que os deputados, os parlamentares do Republicanos estão indicando frustração com a candidatura do Flávio Bolsonaro. E você tem o PL, o Republicanos agora anunciar que está com o PL, no momento que o presidente do PL está ali apontado como alguém que... Pode ter problemas, já está tendo problema com desvio de emendas, então realmente é difícil. Vamos para a entrevista, a gente já está na linha com o presidente, o desembargador do Tribunal Regional do Trabalho, da 6ª Região, na verdade o desembargador Sérgio Torres Teixeira, que é desembargador do TRT6 e foi escolhido como ministro do TST, foi escolhido como ministro do Tribunal Superior do Trabalho. Ministro Sérgio Torres Teixeira, muito obrigado pela presença aqui. Seja muito bem-vindo ao Passando a Limpo.
2: Bom dia a todos e todos. Só faço a correção que não é ministro ainda. Eu fui indicado pelo presidente Lula, mas ainda tem que passar pelo processo da sabatina no Senado, ainda será agendado. Aí, posteriormente, é que, sendo aprovado, eu poderei assumir o cargo.
0: Muito bem. É porque a gente já fica animado, já chama de ministro aqui, tá certo? É. Mas, desembargador, deixa eu lhe perguntar uma coisa. Como é que o senhor, correndo tudo ali direitinho, o senhor assume ainda para essas eleições?
2: A questão da definição da data fica tudo a cargo do Senado, do presidente do Senado, né? Esse período eleitoral certamente vai afetar a questão, porque dois terços do Senado, dos senadores, provavelmente estão disputando uma reeleição ou uma eleição para outro cargo, então isso talvez dificulte um pouco. Então nós realmente não sabemos a data. Eu estarei indo para Brasília amanhã de manhã cedo, para exatamente ter uma ideia de quando nós vamos realizar esse evento, esse ato solene envolvendo a minha arguição. Então, a ideia é que, né, eu tenha oportunidade para me apresentar a os senadores. Eu conheço, né, um número razoável, mas muitos realmente eu não conheço, não tive privilégio de conhecer ainda, e aí então nós estamos com grande expectativa para esta fase e vamos nos apresentar humildemente, né, aos nossos senadores.
0: Ô, desembargador, a gente ouviu nos últimos anos muito questionamento sobre a justiça do trabalho. Ah, porque não tem justiça? Justiça do trabalho é um jabuticaba, tem no Brasil, não tem em outros lugares, não tem e tudo. Qual é a importância da justiça do trabalho no Brasil?
2: Na minha visão, ela é absolutamente imprescindível como instrumento de pacificação dos conflitos que surgem naturalmente no âmbito da relação de trabalho. É interessante essa afirmação, que é muito comum, que a justiça do trabalho é um jabuticaba que só existe no Brasil. Nós temos dezenas e dezenas de países que têm um órgão especializado somente para julgar questões trabalhistas. Você tem uma justiça do trabalho na Alemanha, você tem uma justiça do trabalho na Inglaterra, na Escócia, e em países que não têm um ramo específico do judiciário para julgar questões trabalhistas, você tem órgãos especializados de uma estrutura maior que julgam essas questões. Porque alguém, né, algum órgão jurisdicional, seja qual for o local, terá que ter a competência jurisdicional para julgar os conflitos que naturalmente venham a surgir. Então não é algo exclusivo nosso, isso eu sempre gosto de deixar bastante claro. Eu já fiz várias pesquisas nesse sentido e apresentações da realidade envolvendo o exercício da jurisdição trabalhista em vários outros países. Agora, a nossa justiça do trabalho aqui no Brasil, ela se revela extremamente importante, levando em consideração as peculiaridades e tradições

0: desse embate que costumamos ver entre a classe operária, a classe profissional e a classe patronal, empresarial. Eu acho que a gente trabalha muitas vezes, ela consegue não apenas solucionar os conflitos, mas ela consegue estimular, incentivar os dois lados para que eles possam construir uma solução consensual. Porque a atuação da gente trabalha não é apenas para solucionar os conflitos, ela também busca atuar em atividades de mediação, de conciliação, sempre buscando, quanto possível, incentivar, estimular as partes a chegarem a um consenso, fazendo concessões recíprocas, para que elas mesmas possam construir aquela solução e se revela adequado para os dois lados.
1: A gente está conversando aqui no Passando a Limpo, na Rádio Jornal, com Sérgio Torres Teixeira, que é desembargador do Tribunal Regional do Trabalho da 6ª Região e que foi escolhido para ser ministro do TST. Fernando Castilho.
2: Doutor Sérgio, parabéns pela indicação. Eu tenho uma consulta, uma pergunta sobre o crescimento de processos na Justiça do Trabalho. A partir da reforma trabalhista, né, houve uma redução, mas depois houve uma modificação e o número voltou a crescer exponencialmente. E tem um dado interessante, que ano passado as empresas pagaram 50 bilhões em ações na Justiça do Trabalho. Essa é uma tendência do conflito, embora o senhor tenha dito na resposta anterior que há uma questão da conciliação, mas há uma tendência normal do crescimento. E aí eu queria perguntar se isso é uma tendência na Justiça do Trabalho e se o senhor espera maior crescimento ainda no caso de uma aprovação da jornada 6x1.
0: Eu acredito que, eventualmente, vai haver uma estabilização do número de conflitos, mas é algo que sempre temos que levar em consideração. O número de ações trabalhistas é realmente muito grande, superior a 5 milhões de processos novos por ano. E a principal preocupação que temos é em relação à natureza de cada uma dessas ações, porque preocupa o fato de que a maior parte dessas ações novas envolvem situações extremamente simples, envolvendo o pagamento de verbas decorrentes de uma terminação contratual, no qual não foram pagos imediatamente os títulos devidos em face àquela terminação. E, pelo menos nas pesquisas que eu desenvolvo, que eu tenho também, simultaneamente uma carreira acadêmica como professor universitário, nós constatamos que um dos principais motivos é exatamente a busca por uma segurança maior pagando diante de um juiz dentro de um processo trabalhista. Ou seja, ao invés de se acertarem, quando eventualmente possa ter alguma divergência, alguma discussão em relação à quantia que é devida ou quais são os títulos que são devidos, é extremamente comum o próprio empregador entender que é mais seguro permitir que o empregado proponha uma ação para que lá na Justiça do Trabalho eles façam, então, uma solução consensual com homologação por parte de um juiz, já que essa homologação trará efeitos mais interessantes em termos de segurança. E então, eu acredito que isso é um dos motivos pelos quais nós temos esse número tão grande, esse estímulo na visão de uma ou de ambas as partes, mas especialmente do lado patronal, entendendo que é melhor pagar na justiça do que pagar fora e depois, eventualmente, correr o risco de sofrer uma ação trabalhista e talvez ter que pagar mais, ou ter que pagar diferente. Eu prefiro, eu já ouvi essa frase, eu prefiro pagar na justiça, Sérgio, já que eu tenho vários amigos empresários, eu prefiro pagar na justiça do que pagar, do que entender extrajudicialmente. Então, isso também é uma causa, um motivo que gera esse número realmente grande de novos processos que a Justiça do Trabalho recebe a cada ano. Acredito, pelo menos é a minha esperança, e com o tempo haja, então, uma segmentação para que não continue, então, esse aumento que nós estamos vendo nos últimos, acredito, 4 anos. Eu acho que 2022 para cá, realmente, nós tivemos um aumento. Com relação à questão da quando ocorrer essa alteração do nosso regime

0: de jornadas, saindo 6x1 para o 5x2. Eu já dei várias entrevistas dizendo, eu acho, né, que será inevitável existir algumas dificuldades iniciais, mas também não tenho a menor dúvida que, eventualmente, quando ambas as partes se habituarem com essa nova realidade, será reconhecido que a mudança em progressão, né, em termos de progresso social, terá sido benéfica não apenas para a classe trabalhadora, mas também para a classe empresarial.
1: Sérgio Torres Teixeira, desembargador do TRT da 6ª Região, indicado para ser ministro do TST. O Pedro Beja tem uma pergunta para a gente encerrar.
2: Desembargador, bom dia. O senhor falou sobre o papel da Justiça do Trabalho enquanto pacificação, na busca de soluções consensuais, e o senhor acabou de falar sobre a 6x1, e eu justamente perguntar sobre isso, que as pautas do governo federal hoje, as maiores, né, mais defendidas por eles, são essencialmente trabalhistas até, né? Então, a 6x1, trabalhadores por aplicativos, trabalhadores informais. Então, saber qual o papel da Justiça do Trabalho, né, em contribuir para essas discussões atuais que estão na política hoje sobre questões trabalhistas.
0: Nós temos expectativas em relação à forma da regulamentação que vai ocorrer em relação a novas modalidades de trabalho que ainda carecem de uma disciplina normativa específica. Quando você não tem regras legais definindo exatamente como será o tratamento envolvendo esta relação, você permite um espaço para discussões. Isso é no âmbito do judiciário de uma forma geral. Então, eu sei que existem múltiplos projetos em processo de encaminhamento e nós aguardamos essas definições. Enquanto isso não vier, também temos uma definição a ser feita pelo nosso Supremo Tribunal Federal, também envolvendo a questão do trabalho em plataformas digitais e, eu acho mais relevante ainda, a questão envolvendo a pejotização. O Supremo, então, está com isso em pauta, esperamos que esse julgamento ocorra ainda este ano, e a partir daí haverá uma definição com precedente que será estabelecido e será, então, naturalmente seguido pelos que integram o nosso judiciário.
1: Sérgio Torres Teixeira, te agradecer aqui sua participação, desembargador. Muito obrigado ao senhor pela conversa. Vamos aguardar, então, que seja resolvido. Se for antes da eleição, melhor, porque com a eleição para tudo em Brasília. É uma confusão danada. Então, quanto antes for resolvido, se não, vai ficar para depois. Mas já escolhido o desembargador Sérgio Torres Teixeira para ser ministro do TST. Muito obrigado. Volto sempre aqui ao Passando a Limpo.
0: Eu que agradeço, então. Tenha um ótimo dia de trabalho para todos.
1: Obrigado. Tá aí, então. Desembargador Sérgio Torres Teixeira. Ô, Romualdo de Souza, a gente falou aqui do Flávio Bolsonaro, que está numa situação complicada agora, de novo, porque até o republicano já está desistindo do acordo que estava praticamente fechado com o PL. E agora a candidatura do Flávio fica ameaçada. Fica ameaçada, inclusive, também porque o presidente do partido estaria envolvido em desvio de emendas, o Valdemar Costa Neto. Como é que está essa história das emendas e como é que está essa a situação do presidente do PL nesse momento?
3: A tirar por uma nota do presidente da Câmara, o Hugo Mota, que é do Republicanos, o ministro Flávio Dino meteu os pés pelas mãos, até porque, se você ler o ato tomado, a decisão tomada pelo ministro do Supremo Tribunal Federal, ele aponta indícios e não fatos. Ele aponta alguns diálogos, mas ele deixa em dúvida os argumentos daquela decisão. Então, o presidente da Câmara dos Deputados diz que as emendas parlamentares, no final das contas, e isso é real, elas são determinadas por um colegiado, seja aquela comissão, uma comissão temática, seja por a mesa diretora da Câmara ou por indicação do próprio parlamentar. Então, o presidente da Câmara disse que não tem corrupção. Quando você vai atrás da decisão de Flávio Dino, ele manda bloquear recursos do presidente do PL, que, segundo

0: Valdemar Costa Neto, o dinheiro não está na conta, não tem dinheiro na conta dele. E quando você escuta o diálogo dos três servidores, Mariângela Fialec, a Nara Brum e o Jerigan Amarante, eles falam exatamente numa decisão tomada com a participação do presidente do partido. Ou seja, Flávio Dino tem indícios, mas pelo que aparece na decisão dele, são indícios que precisam ser apurados. É por isso que a Polícia Federal está atrás de tudo isso. Flávio Dino tomou a decisão depois que a Polícia Federal encontrou esses diálogos desses servidores. E a Polícia Federal estava atrás de outras investigações de emendas parlamentares desviadas por, aí sim, por parlamentares com mandato. Não é o caso de Valdemar Costa Neto.
1: É, e você tem também o Eduardo Cunha, né? Eduardo
2: sem
1: Cunha
2: mandato.
1: Também, sem mandato, também apontado como alguém que estava desviando de... e direcionando emendas.
2: O que é curioso, porque ele está direcionando as emendas para Minas Gerais, que é o estado que ele quer ser candidato a deputado federal.
3: Uhum. O caso de Eduardo Cunha talvez seja até mais grave, porque Eduardo Cunha, assim como Valdemar Costa Neto, foi condenado, foi envolvido com processos, mas a diferença entre Eduardo Cunha e Valdemar é que Eduardo não nega. Ele diz, olha, eu indiquei mesmo, eu fiz isso. A minha filha indicou, como quem diz, eu elegi minha filha para fazer esse tipo de coisa. Mas eu acho que o ministro Flávio Dino tomou essa decisão de fazer esse bloqueio. É mais uma sinalização ao Congresso. E eu particularmente venho dizendo aqui nesse microfone, já faz mais de um ano, que nós vamos ter em 2000, ainda em 26, mas vamos ter mais em 27, uma profusão de inquéritos policiais. E aí sim, envolvendo recursos, desvio de recursos, né? Porque eu venho estudando isso com alguma regularidade. O que é que o ministro Dino está fazendo? Ele está pegando o ano de 22, 23, 24 e 25 e está escrutinando o que foi que aconteceu. Nós estamos falando de 115 bilhões que foram efetivamente pagos. E nós vamos falar de 58 bilhões que estão sendo destinados esse ano, dos quais a última atualização significa que 24 bilhões já foram pagos em emendas. O que o ministro está dizendo é o seguinte, olha, a partir de 26 você vai ter que ter um caderno de requerimentos, mas ele não está satisfeito com isso. Ele está satisfeito até porque a Polícia Federal está o municiando de uma série de inquéritos, há uma informação dentro da Polícia Federal de alguns delegados que dizem que chegam a 80 parlamentares que estão envolvidos com isso. E na medida que as coisas vão acontecendo, vão fazendo isso. Eu não sei se bloquear dinheiro de Eduardo Cunha, de Valdemar, que a participação dele existe, isso é conhecido, até porque certamente seria ingênuo imaginar que um presidente com um prestígio como Valdemar tem não influenciaria a indicação de 2, 3 ou 20 emendas dos deputados lá que gravitam em torno do partido. Isso é uma coisa que eu acho que é altamente previsível, mas eu acho que a gente tem que se acostumar com a ideia daqui para frente de que a Polícia Federal vai estar visitando dezenas, não digo uma centena, mas dezenas de deputados, né, federais que estão envolvidos nisso. Por uma coisa que eu tenho escrito na JC Negócios, em 22... o presidente da Câmara, Arthur Lira, vendeu um conceito de que as emendas PIX, que as emendas que estavam sendo as emendas de relator, chamada RP9, não era rastreada. Como coisa de que um documento ou um dinheiro pago, né, por qualquer pessoa...
1: Vendeu para os parlamentares, né?
3: Vendeu para os parlamentares, desculpe. Né, como fosse possível um deputado mandar um dinheiro, né, e um prefeito ou qualquer outra pessoa receber sem que tivesse, primeiro, um ordenador de despesa, e aí tem que entrar o CPF, porque a legislação diz isso, e um recebedor que tem que botar um CPF. E mesmo assim, as pessoas sacaram, né, 500 mil reais, 1 milhão de reais em cidades do interior em dinheiro vivo. Eu das duas uma, ou é uma certeza da impunidade,
1: ou é uma, né, burrice danada,
3: ou uma burrice extraordinária, né, de um sujeito achar que não ia ser pego. Então, eu não tenho dúvida que depois das eleições, aliás, que até as eleições, né, estão começando no segundo semestre, e em 27 nós vamos ter uma profusão de inquérito policial que vai abalar, porque nós estamos falando de, até agora, veja bem, em 25, 115 bilhões de reais. É impossível

0: a gente não tenha tido um desvio extraordinário desse dinheiro todo pago nos 4 anos. Talvez não tenha em 26, porque as coisas estão mais seguras. Mas, certamente, 22, 23, 24, 25, nós vamos ter que apurar isso aí e vamos ter uma profusão de inquérito policial.
1: E agora, o Dino, o Flávio Dino, bloqueou 6 milhões, né, em bens do Eduardo Cunha. 6 milhões em bens do Eduardo Cunha, no caso do Valdemar. 119 milhões, que ele diz que não tem. Ele diz que não tem esse dinheiro.
2: É. Tem até um dado interessante que o Estadão levantou no material hoje sobre as emendas de liderança. E aí já é outro ponto.
0: É.
2: Né? As emendas de liderança que, segundo a matéria aqui, é o que foi herdado do orçamento secreto. Né? E aí eles apontam aqui que 43% de todas as emendas de liderança foram para Paraíba, estado do Hugo Mota. E aí,
0: A gente tem que prestar atenção no que vai acontecer nos próximos meses.
2: Exatamente. E essas emendas de liderança, elas não identificam o autor parlamentar. Então já você não sabe quem foi que mandou, quem foi que destinou. Então são 260 repasses de emenda de comissão assinadas pela liderança partidária, feitas pelos republicanos. E 43%, né? Ou seja, tudo isso tudinho indo para Paraíba.
1: Coincidência, né?
0: Não, coincidência agora.
1: Por coincidência, dos 27, dos 26 estados, mais o Distrito Federal, é o único. A Paraíba é exatamente o estado
0: que recebeu mais.
2: Dando crédito.
1: Presidente da...
2: Isso é de acordo com o estudo da Transparência Brasil. Só para dar o crédito correto.
0: Porque quando se diz que não se identifica até a emenda agora, né, é porque não está disponível. Mas é impossível que você libere um real dentro do orçamento da União que não tenha um ordenador de despesa. E o ordenador de despesa, Igor, tem que botar o CPF dele. Não é uma questão
2: isso
0: de você
2: tem que estar
0: não...
2: em algum lugar.
0: Isso tem que estar em algum lugar. A Polícia Federal vai investigar isso. Então, eu acho assim, como você diz mesmo, eu diria uma ingenuidade, você diz, não, é uma burrice o cara achar que esse dinheiro não vai ser rastreado. Agora... Isso aconteceu.
1: Mas é a impunidade deixa o povo
0: pronto, burro. Aí também tem isso aí.
1: Eu acho que não é uma coisa ou outra, não. É porque a impunidade deixa o sujeito burro. Impunidade.
0: Sensação de impunidade.
1: Ele tem tanta certeza de que não vai ser pego, de que não tem problema ele fazer o errado, que ele começa a cometer burrice. Ele começa a fazer besteira. O Romualdo, o Congresso, inclusive, está entrando em recesso, né? Agora vai entrar em recesso de quando a quando? Explica aí pra gente. Porque tem um bocado de coisa para votar que o Congresso deixou. Porque o Congresso tá difícil de trabalhar esse ano. Tá realmente complicado.
3: O Congresso sai de recesso agora, no sábado, e volta no primeiro dia útil de agosto.
1: Uhum.
3: Portanto, essa semana é a derradeira para votar algumas medidas que não serão votadas, e já eu falo delas, e realizar uma sessão do próprio Congresso Nacional para votar ao menos 22 vetos do presidente da República a projetos aprovados pelos congressistas. Não vai ter essa reunião, não é nem porque a líder do governo, Tereza Leitão, não tenha se empenhado. É que não há empenho que resolva esse bloqueio que há entre Lula da Silva e o presidente do Congresso Nacional, que também é presidente do Senado, Davi Alcolumbre. Ninguém resolve esse problema, não tem pão de queijo, não tem tigela de açaí. Aliás, o próprio presidente do Senado veio com uma ideia, vamos fazer café de açaí para diversificar a nossa relação. Não tem café de açaí que resolva o impasse de Lula com o presidente do Senado. Então, essa semana vai ser só de despedidas, eles retornam na primeira semana de agosto. Agora, lembrando que hoje vai ter uma posse importante aqui no Senado, aqui na Câmara dos Deputados. Aquela vereadora lá de Fortaleza, a Priscila, que era inicialmente aquele pivô da crise da ex-primeira-dama Michele Bolsonaro com Flávio Bolsonaro, ela tornou-se deputada federal. E hoje vai ter posse por aqui. Inclusive, a ex-primeira-dama foi convidada.
1: Será que vai? Será que ela vai?
3: Não. Não, não vai.
1: Não vai.
3: Não vai porque ela, o grupo dela, inclusive orientado pela senadora Damaris Alves, tem recomendado que ela dê uma arrefecida. Não vá nem na padaria comprar sonho para o marido. Deu um tempo, deu uma sumida.

0: Então ela vai sumir temporariamente, mas já mandou uma mensagem. Aliás, a mensagem de Michele Bolsonaro é assim, enaltecendo o trabalho da aliada. Então, vai ter trabalho.
1: Vou chamar um intervalo. Na volta a gente vai falar, inclusive, que tem novidade da Damares também, né? Damares Alves, que pulou fora do... tá pulando fora do barco do Flávio. Vamos explicar essa história também na volta, no intervalo, rapidinho.
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1: Já estamos de volta com o Passando a Limpo e vamos falar da Maris Alves. Damaris Alves está numa... Ela saiu do... Ela estava na equipe ali de campanha, tudo, e pulou fora do Flávio Bolsonaro?
2: Mas não pode ter esperado, né? Porque ela estava dentro do comitê ali de articulação da campanha de Flávio e agora

0: a contornar danos causados pelas chuvas intensas que ocorreram em fevereiro em cidades da Zona da Mata de Minas Gerais e subsidiar parte do preço do diesel impactado pela guerra no Oriente Médio, fecham as votações de terça-feira. Na quarta-feira, os senadores podem analisar pelo menos quatro propostas. Uma delas permite que o serviço de atendimento pré-hospitalar dos Corpos de Bombeiros Militares dos Estados e do Distrito Federal receba emendas parlamentares destinadas a ações e serviços públicos de saúde. O relator, senador Wilder Moraes, do PL de Goiás, afirmou que não haverá uma disputa pelo orçamento do Sistema Único de Saúde.
1: Ele não retira nenhum recurso do SUS e nem do SAMU, apenas reconhece para fins de financiamento uma atividade que os bombeiros já exercem há décadas. Não transfere recursos da saúde para a segurança pública, apenas permite financiar os serviços de saúde que os bombeiros já prestam gratuitamente todos os dias, salvando vidas em todo o Brasil.
0: Os senadores podem votar ainda a prorrogação do prazo para aplicações de recursos do FGTS em operações de crédito destinadas às entidades hospitalares filantrópicas e o aumento das penas para lesão, homicídio e outros crimes praticados contra profissionais da saúde e da educação no exercício de suas funções. Na pauta de quinta-feira está o projeto que criminaliza o registro ou a divulgação não autorizada de imagens que identifiquem vítimas de crimes ou acidentes, bem como de cadáveres. Da Rádio Senado, Pedro Pins.
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3: É, você me mandou a imagem, tá cheinha a galeria, Berg Santos.
4: Tá sim, viu, Sócrates? E além de motoristas do transporte complementar, tem também a população, viu? Moradores da zona rural que estão marcando presença para mostrar a importância, né, desse tipo de transporte para a zona rural e para toda a cidade de Caruaru. Eu estou ao lado aqui do vereador Gil Bobinho, que vai poder também relatar, né, justamente o objetivo dessa reunião extraordinária. Vereador, seja bem-vindo. Bom dia.
5: Bom dia, ouvintes da Rádio Jornal, bom dia, Sócrates.
3: Bom
5: Veja,
3: dia.
5: o objetivo dessa reunião extraordinária é nós, a Câmara de Vereadores, apresentar um requerimento reivindicando do poder público municipal, poder executivo do prefeito Rodrigo Pinheiro, que ele possa estar mandando uma lei aqui para essa casa, para que a gente possa estar regulamentando o transporte alternativo, o transporte complementar, como queira dizer. É prerrogativa do poder executivo, do prefeito municipal. E por que isso? Porque é sabido que esse transporte é importantíssima na vida das pessoas. Ele que leva o pessoal na feira de madrugada, é ele que carrega o feirante para pagar com a apurada da feira, chega onde o ônibus não chega. Então, a vida toda, isso é um transporte que existe aqui na cidade há mais de 60 anos. A gente tem um cidadão aqui que a praça foi do pai dele, de 60 anos. Então, a gente não pode simplesmente de uma hora para outra, e a gente sabe que essa ação da associação dos ônibus coletivos, ela existe porque não há uma lei municipal que regulamente. Aqui ninguém está pedindo para que seja cancelada a concessão para o transporte coletivo. Eles participaram de uma concorrência, é legítimo que ele faça esse transporte. Mas a população de Caruaru, do Agreste, sabe que o transporte coletivo não é suficiente para atender a demanda da população de Caruaru e do Agreste. Portanto, se faz necessário que o poder público esteja conectado com a necessidade do povo. E essa lei é para suprir uma necessidade do povo. Teve pessoas que não foram para a Feira da Sulanca a semana passada porque não tinham transporte complementar, não tinham Toyota. E o comércio de Caruaru está sentindo esse reflexo. Então, a gente está aqui hoje, essa reunião é para apelar do poder público municipal, do gestor do município, o prefeito Rodrigo Pinheiro, que ele se sensibilize com essa situação da população de Caruaru, da cidade, da zona rural, e possa estar elaborando um projeto que possa estar contemplando esse serviço que é essencial para a população de Caruaru e do Agreste.
4: E é importante, né, a galeria chega de motoristas, né, de pessoas que moram na zona rural também para fazer essa pressão para a prefeitura, né, vereador?
5: Exatamente. Hoje aqui as galerias da Câmara e o pátio externo também tem muita gente, não só de toyoteiros, loteiros, como da população usuária desse transporte que está sentindo reflexo. A gente tem relatos, as pessoas procuram a gente na rede social, de pessoas que não estão dando conta de chegar no horário de trabalho. Tem comunidades aqui em Caruaru que tem transporte duas vezes por dia.

0: de manhã e à tarde. E aquela pessoa que precisa ir para o médico durante esse período, o que faz? Então, se faz necessário, e a gente espera que o prefeito se sensibilize e possa estar aí caminhando esse projeto aqui para atender essa multidão de gente que hoje aqui está muito bem representada.
1: Muito obrigado, vereador Gil Bobinho, conversando aqui com a gente. Sócrates, realmente a galeria aqui está lotada, não tem espaço mais. A parte externa aqui do pátio também da Câmara de Vereadores, tem muita gente, além de motoristas, também os moradores da zona rural que estão marcando presença. E a reunião começa daqui a pouco, tá? Ainda não teve início, mas pelo menos de participação popular, a gente pode observar que realmente tem muita gente por aqui. Aproveitar, viu, Sócrates, o vereador delegado Lessa está chegando aqui, é o autor desse requerimento, vai poder conversar com a gente ao vivo para a Rádio Jornal, vereador. E eu vou pedir para que o senhor possa falar do objetivo dessa reunião extraordinária. Seja bem-vindo. Bom dia.
2: Muito obrigado, Berg. Eu tenho certeza que já foi muito amplamente debatido, você e Sócrates. Eu acompanho sempre a Rádio Jornal pela manhã. O objetivo principal é a gente fazer um debate amplo sobre a questão do transporte complementar. Muita gente diz, o transporte complementar é totalmente irregular, ou muita gente não compreende esse processo. Por exemplo, na sexta-feira eu estive no SIC Riachão, pertinho ali do SIC Guaribas, e a gente teve a informação de que não tinha transporte de passageiros no SIC Riachão e nem transporte complementar. Há um decreto do município de Caruaru que estabelece que onde não há o transporte de passageiros regular, pode haver o transporte complementar. E isso a gente vai explicar também à população, que não ficou claro a partir da decisão. Então, é um ambiente de explicação, mas também um ambiente de debate. Veja, Berg, aqui a gente vai poder trazer uma reflexão sobre, por exemplo, eu recebi na Vila Peladas um ônibus hiperlotado e pessoas, digamos assim, no percurso sem ser atendido. Tem gente chegando 10 horas da manhã, por exemplo, no trabalho. Como tem também pessoas que vêm num transporte complementar intermunicipal. Aqui eu vi pessoas de Santa Cruz do Caparibe, de Surubim, de Toritama. E será que ele pode pegar uma pessoa na Vila Canaã e deixar no centro da cidade? Pode pegar na Vila Rafael e deixar no centro da cidade? Então, esse debate precisa ser dito pormenorizadamente pelo Executivo. E quando é que se diz isso? Através de um projeto de lei. Mais do que isso, se fala num decreto municipal. Há um decreto, sim, mas esse decreto regulamenta esse transporte, mas não concede os alvarás. Ora, se tem uma regulamentação, precisa ser concedido os alvarás. Desde 2017, esses alvarás não foram concedidos, então eles estão, entre aspas, irregulares. Não clandestinos, mas irregulares. Dando oportunidade para a MC estabelecer uma multa ou até apreender um veículo desse. Então, é uma insegurança jurídica muito grande que essa casa precisa fazer um amplo debate para levar ao Executivo que encaminhe por sua iniciativa, um projeto de lei para que aqui a gente possa estabelecer essa regra. Por exemplo, tem locais que passa de manhã e à noite o ônibus, certo? E se a pessoa tiver uma consulta 11 da manhã, vai ter que sair 6 horas da manhã? Se tiver uma consulta 5 da tarde, vai ter que sair 6 da manhã e ficar durante todo o dia? Então, são muitos pormenores e especificidades que é preciso que a gente faça esse debate, esclareça a população, esclareça os loteiros, mas principalmente que o Executivo encaminhe esse projeto de lei, chame para si essa responsabilidade, porque a responsabilidade é do Poder Executivo, para encaminhar um projeto de lei para regulamentar esses detalhes.
1: Então, o Poder Legislativo, ele amplia o assunto, ele discute o assunto, apresenta, o pessoal está necessitando dessa demanda e o Executivo que tem que mandar esse projeto para cá, né?
2: Perfeito, Berg. Eu fiz um requerimento bem pormenorizado, mas não é um anteprojeto de lei. É um requerimento para que a gente possa debater aqui, inclusive pedindo a opinião dos parlamentares que representam o povo de Caruaru, representam a zona rural, representam a cidade, representam a Sulanca, representam o desenvolvimento econômico, representam os espaços de trabalho, o mercado de trabalho que está sentindo, porque se você andar na cidade, a cidade está parada, mais ainda do que já esteve em outra oportunidade. Então, é preciso que os parlamentares deem sua opinião, que a base, que a oposição, que a independência apresente suas ideias, mas que no final de tudo isso a gente encaminha o Executivo linhas mestres, pilares para que o Executivo entenda a importância desse debate, não dá para se furtar desse debate, não dá para não receber toyoteiro, representante de categoria, não dá para não sentar à mesa. Então é preciso entender que a negociação é importante porque é um clamor popular.
1: Além disso, essa participação aqui é extremamente importante, né? A população vinha até a casa discutir.

0: discutir e participar do tema.
1: Pois é, a gente, você está vendo, a gente só viu isso nas CPIs da multa, a CPI da multa que a gente apresentou ano passado. A gente só viu isso depois de um ano, é participação popular num clamor popular, porque as pessoas estão sentindo na pele. E está sem a possibilidade, efetivamente, de ganhar o seu pão. Eu ouvi um cidadão aqui, que está aqui, inclusive, ele disse, olha, eu trabalho no Murici, eu trabalho no intervalo entre um ônibus e outro, então eu estou ali, digamos assim, num limbo, que o ônibus não passa. E ele disse, eu passei 6 dias, até sábado, sem trabalhar. Ele falava comigo no sábado. E a minha casa já tem pessoas com dificuldades de alimentação. O que é que eu faço? Nos ajude, pelo amor de Deus. E a gente está fazendo esse debate para atender esse clamor popular.
0: Ok, muito obrigado, vereador delegado Lessa, conversando aqui com a gente também, aqui na chegada aqui da Câmara de Vereadores, Sócrates. E a cada minuto vai aumentando aqui o número de pessoas. Eu creio que não vai caber todo mundo, viu? Vão ter que abrir aquela porta principal ali da Câmara para que as pessoas possam acompanhar. Porque, repito, além dos motoristas, além dos representantes da categoria, tem muitos moradores, principalmente da zona rural, que estão realmente passando por necessidades, por problemas, digamos assim, com relação ao transporte público. Você não tem mais aquele transporte alternativo ou transporte complementar, e muitas comunidades estão realmente sofrendo na pele. Pessoas que não estão conseguindo chegar no trabalho no horário correto, pessoas que não estão conseguindo ir até uma consulta médica no horário correto. Então, tem que se realmente discutir, e a gente acompanha, né? Estamos aqui acompanhando, mas realmente está lotada aqui a galeria da Câmara de Vereadores de Caruaru. Sócrates.
2: A imagem que você me passou mostra claramente isso, completamente tomada a galeria, né? E se a Câmara tivesse mais espaço, teria mais gente, né? Como você disse, é bem provável que o pessoal fique ali no jardim, né? Na frente da Câmara, acompanhando a sessão. É um tema muito importante. Eu espero que surja algo depois desse encontro, viu, Berg? Porque tá na cara, tá evidente, tá claro demais. Está muito claro para quem quer acompanhar a notícia, para quem quer acompanhar a informação, de que tem que ser feito algo. É porque é isso que o vereador fala, aliás, os vereadores que você entrevistou falaram, é muito claro, as pessoas estão com essa dificuldade de locomoção, as pessoas estão com essa dificuldade de chegar em casa, as pessoas estão com essa dificuldade de ir ao trabalho, as pessoas estão sem poder realizar suas atividades por conta dessa decisão. E ela tem solução, ela tem como ser corrigida, ela tem como ser ajustada. Você não precisa deixar tudo do jeito que está, tem possibilidade de mexer. Não é algo impossível. Se é assim, não tem como fazer. Aí você não tem como fazer, não tem. Mas tem como fazer, tem como corrigir, tem como ajustar. Espero que essa reunião sirva para isso, para mostrar realmente que a solução é viável, é possível, basta ter vontade de tomar a decisão. Você volta já, né, Berg?
0: Daqui a pouco a gente volta. Perfeito. Com mais detalhes, você viu, Sócrates, até porque a reunião não começou ainda.
2: Sim.
0: E assim que tiver início a reunião, aí a gente informa para o nosso público ouvinte e repito, viu, Sócrates, como é importante esse horário, essa programação, esse programa aqui na Rádio Jornal. Nós somos a única emissora que estamos aqui, em loco, acompanhando tudo, né, dando voz para as pessoas, para os parlamentares, discutindo o assunto também, ampliando o assunto para a comunidade, no contexto geral, aqui na cidade de Caruaru. Então, sim, a Rádio Jornal é a única que está marcando presença neste momento aqui na reunião da Câmara.
2: E é por isso que é ouvida por vereadores de situação, de oposição, é ouvida por todo mundo. É ouvida por todo mundo. Mas Berg, eu vou abrir um parêntese aqui, né, infelizmente, para trazer a notícia de um falecimento, né, um falecimento de uma pessoa muito importante na história da cidade, né, faleceu hoje, inclusive, a própria família já confirmou, Zoroastro Mendonça. Zoroastro Mendonça da Z Mendonça, né, o Zoroastro foi durante muito tempo, como posso dizer, braço direito no central de Luiz Lacerda, tá? Teve grande destaque também, né, na sociedade caruaruense por várias décadas. Inclusive, ele não é de nascimento, né, da cidade de Caruaru. Ele nasceu em Gravatá, em 1930. Inclusive, o aniversário dele seria dia 26, né? Hoje é dia 14, então seria dia 26 de julho. Ele estaria completando 96 anos. Então, faleceu hoje pela manhã, aos 95 anos.

0: anos, Zoroastro Mendonça. Como disse Dazê Mendonça, ele que chegou a Caruaru em 1949, junto com os seus pais, e desde cedo, eles estiveram à frente da Zé Mendonça, com venda de couro, venda de aviamento, Caruaru naquele momento era um grande polo calçadista do estado de Pernambuco. Ele tem quatro filhos, deixa quatro filhos, o Cid, o Jorge, o Cláudio e a Maria Zita. Desses aqui, o que tem a maior proximidade é com o Cláudio, Cláudio Lobo Mendonça. Então, aqui, em nome dele, eu abraço todos os filhos e todos os netos também. Um grande abraço a todos nesse momento. Nosso gesto de solidariedade, nesse falecimento, nesse desaparecimento do Zoroastro Mendonça. O Zoroastro sempre esteve participando ativamente das causas sociais aqui na cidade. Ele foi diretor, ele foi tesoureiro da SIC, ele foi vice-presidente fundador da CDL, foi durante 5 mandatos vice-presidente do Central, ao lado de Luiz Lacerda, por isso que eu fiz esse registro aqui. Foi diretor do Clube Intermunicipal aqui de Caruaru, foi um dos integrantes, participou da fundação do Clube de Campo de Carapotós. Ele presidiu o Rotary Clube Caruaru, sócio honorário do Rotary Boa Viagem no Recife. Aqui eu estou trazendo os detalhes para que a gente entenda o tamanho, da personalidade do Zé Mendonça. Ele foi também diretor do Sindiloja, recebeu prêmios internacionais, o prêmio Grand Prix Internacional do Serviço do Comércio. Ele recebeu esse prêmio na Espanha, na cidade de Madrid. Recebeu o título de cidadão de Caruaru, como disse, ele nasceu em Gravatá, mas recebeu o título de cidadão de Caruaru. Na época, o autor da propositura foi o vereador Leonardo Chaves. Em 2017, ele recebeu um voto de aplauso na Assembleia Legislativa de Pernambuco, o voto de aplauso destacando aí a relevância dele para o comércio e a economia da região. Inclusive, o pedido do voto de aplauso foi na época do então deputado Tony Gel. Eu acredito que muita gente já ouviu falar no Mendonção. O que era o Mendonção? É que na chácara da família, que é lá em Malhada das Caveiras, eles têm um campo, que o Central, inclusive, chegou a realizar algumas pré-temporadas por lá devido à qualidade do gramado, mas o grande destaque era justamente as peladas do domingo. Nas peladas do domingo, onde jogavam diversas personalidades aqui de Caruaru, gente ligada ao comércio, gente ligada à indústria, gente ligada à comunicação. Era na pelada do Mendonção que o Luiz Lacerda jogava, por exemplo. Era bastante frequentado. Então, os nossos pêsames aos familiares e ressaltando aqui, infelizmente, faleceu hoje o Zoroastro Mendonça aos 95 anos. O velório acontece hoje no cemitério Parque dos Arcos, a partir das 10 da manhã, e o sepultamento está marcado para as 4 horas da tarde. Tá? Mais uma vez aqui, um abraço fraterno a todos os familiares. Ele, inclusive, tio de um grande amigo meu da Mendonça Comunicação, o Emerson Mendonça. O Emerson, o Everton também, são os irmãos. Mas um abraço também ao Emerson, sei da importância também do Zoroastro na formação acadêmica dele, na vida empresarial do Emerson. Então, um abraço especial aqui aos dois que têm mais proximidade, tanto ao Cláudio Mendonça, filho do Zoroastro, quanto ao Emerson, que é sobrinho do Zoroastro Mendonça. Um abraço aqui e os pêsames a todos os familiares. 9 horas 26 minutos. Berg está voltando. Alô, Berg!
1: Meu caro Sócrates da Silva, a gente volta ao vivo aqui na programação da Rádio Jornal, direto da Câmara de Vereadores de Caruaru. Agora eu estou aqui ao lado do vereador Cabo Cardoso e nós já vamos ouvir também a opinião do parlamentar com relação a este tema, a essa pauta, vereador Cabo Cardoso, que é da base do prefeito Rodrigo Pinheiro, e a gente vai poder ter a oportunidade também de saber o que a base pensa com relação a este assunto. Bom dia.
2: Bom dia, Berg, bom dia aos ouvintes da Rádio Jornal. Vê só, é importante lembrar que o Toyota, para mim, ele é um patrimônio histórico. Por muitos anos, as Toyotas, as vans, elas conduziram.

0: viram as pessoas indo e voltando para os seus destinos. Eu fiz um requerimento aqui em novembro desse ano, pedindo a construção de um terminal oeste de passageiros, para atender exclusivamente os loteiros dos quatro distritos. É importante frisar que existem locais que só o Toyota chega. Muitas vezes o ônibus, né, o cliente ali, o passageiro, ele pega o ônibus, mas o ônibus deixa muitas vezes o morador a 500 metros de casa. E muitas vezes uma pessoa que mora num local de difícil acesso, mora numa serra, mora, enfim, zona rural principalmente, ele sai de suas casas e vem no centro da cidade fazer suas compras, comprar um saco de ração para um animal, comprar um eletrodoméstico. E o toyoteiro pega eles em casa no horário combinado e também deixa eles em casa. Então, para mim, para o vereador Capo Cardoso, esse serviço é essencial. Agora, existe uma decisão judicial que tem que ser cumprida, né? Mas é importante o poder executivo com o poder legislativo discutir meios de melhorar a vida desses loteiros que saem de madrugada, debaixo de chuva ou sol, por cima de pau e pedra, trabalhar e ganharem o sustento de suas famílias e fazer com que essa população tão grande, principalmente dos quatro distritos, ela possa se locomover, né, para vir para o centro da cidade e aquecer a nossa economia.
1: É por isso que o Poder Legislativo vai debater o tema, vai levar a sugestão também para a Prefeitura, né, vereador?
0: Ah, com certeza. Sugestões já foram feitas, inclusive por mim, lá em fevereiro. Nós não podemos fazer disso aqui um trampolim político, como muitas vezes a gente vê, né, vereadores querendo se aproveitar das causas, fazer trampolim político visando as eleições que se avizinham. Isso aí não vai ser permitido. Mas, com certeza, iremos discutir a melhor solução para os loteiros, né, e para a população de Caruaru.
1: Ok, muito obrigado, vereador Capo Cardoso, conversando aqui com a gente também. E está lotado aqui, viu, Sotra? O pessoal, como eu sugeri agora há pouco, teve que abrir a porta aqui, tá? Que essa porta principal de entrada aqui da Câmara de Vereadores, ela foi aberta, né? As duas portas estão abertas aqui na Câmara de Vereadores de Caruaru, para que essas pessoas possam se acomodar. Aqui nessa parte da galeria não cabe mais a ninguém. Essa parte onde fica aqui a parte do jardim, a parte externa aqui da Câmara de Vereadores, também está lotada. Sócrates, faz um tempo que eu não via a Câmara tão lotada. Como está agora, tá? As pessoas realmente estão interessadas no assunto, porque acaba, de certa forma, abrangendo o assunto não só para a categoria dos motoristas, os loteiros, mas como também a população acaba também participando da discussão, e por isso que está lotado aqui, está lotada a galeria da Câmara, as portas abertas aqui da Câmara de Vereadores. Começou, estava prevista para as 9 horas. Para as 9 horas da manhã, a reunião estava prevista, mas ainda não teve início essa reunião e a Rádio Jornal continua aqui acompanhando tudo.
2: Até pela manifestação dos populares, a gente percebe que a Câmara está absolutamente tomada, né? E é um tema muito importante. Não é à toa que é algo que se discute já desde o momento que se tomou conhecimento da nova decisão judicial. Desde aquele momento, em qualquer lugar que você vá na cidade, esse é tema de discussão. Eu tenho um bloco BEG na volta, se quiser, é só chamar. Combinado?
1: Tá.
2: 9 horas e 31 minutos.
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7: Nove horas 35 minutos aqui na Rádio Jornal. O Senai Caruaru está com inscrições abertas para a nova turma do curso técnico de eletrotécnica na modalidade semipresencial. A formação tem carga horária de 1.200 horas e é destinada a pessoas com mais de 16 anos que estejam cursando no mínimo o segundo ano do ensino médio ou que já tenham concluído esta etapa. As aulas começam no próximo sábado e serão realizadas em formato híbrido. Os encontros presenciais acontecem quinzenalmente aos sábados, das 9 da manhã às 6 da tarde, enquanto as atividades durante a semana serão desenvolvidas no ambiente virtual de aprendizagem. Os interessados podem fazer a inscrição pelo 819-8225-1272 ou presencialmente na unidade do Senai, no bairro Kennedy, de segunda a sexta-feira, das 9 da manhã às 9 da noite.
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7: Comissões analisam projetos na última semana antes do recesso parlamentar. Márcio Maturana.
8: Na terça-feira, a Comissão de Segurança Pública analisa em votação final, antes de o texto seguir para a Câmara dos Deputados, um projeto que autoriza porte de arma temporário para mulheres sob medida protetiva de urgência. Na quarta-feira, o uso de recursos do Fundo Eleitoral para combate a calamidades está na pauta da Comissão de Direitos Humanos. É uma sugestão legislativa apresentada por um cidadão no portal E-Cidadania que pode virar projeto de lei. Ainda na quarta, em votação final, a Comissão de Assuntos Sociais pode votar estabilidade provisória para gestantes em trabalho intermitente, temporário ou por prazo determinado. O senador Paulo Paim, do PT do Rio Grande do Sul, já foi relator substituto desse projeto.
9: De fato, o trabalho intermitente é um

0: problemão. Eu conheço muitos colegas trabalhadores que dependem do trabalho intermitente. Ele ganha por hora trabalhada. E, consequentemente, ele é chamado quanto o empregador precisa dele. E alguém vai me garantir que ele está pagando fundo de garantia, né? Que está pagando todos os direitos? Claro que não.
1: Outro projeto que pode ser votado pela Comissão de Direitos Humanos na quarta-feira aumenta a pena para crime de estelionato amoroso. É quando alguém usa um relacionamento para aplicar golpes emocionais, enganando, manipulando e causando prejuízos financeiros. Da Rádio Senado, Márcio Maturana.
2: Caruaru sedia entre os dias 13 e 15 de agosto a segunda edição do Rolê Hack and Play, evento gratuito voltado à inovação, tecnologia, criatividade e empreendedorismo. A programação será realizada no Armazém da Criatividade, ali no antigo espaço cultural, né, onde deveria ser, né? Levaram até o busto do... E Carlos, tu viu que sumiu? Ninguém fala mais, levaram o busto de Tancredo Neves... E sumiu e pronto, e acabou-se. Acabou-se, acabando. Pronto, é essa história, né? A estratégia é, deixa o tempo passar, o povo esquece. Né? A estratégia é essa. Com o tema Futuro em Tempo Real, o festival deve reunir mais de 100 atividades gratuitas, distribuídas em mais de 150 horas de programação. Estão previstas palestras, oficinas, debates, experiências imersivas, atrações culturais e atividades voltadas à tecnologia e à economia criativa. A programação completa ainda será divulgada e as inscrições são gratuitas, mas já estão abertas pelo site rolê.rec. REC de gravar, do gravador, lembra que tinha REC, RAC, N de nada, N, e play, o mesmo play do gravador, o mesmo play do streaming, tá? RECnplay.pe.
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2: Inscrições do FIES 2026 começam hoje. Edinaldo Júnior.
4: Para se inscreverem no FIES, os candidatos interessados devem entrar no portal único de acesso ao ensino superior. Ao todo, serão oferecidas 44.867 vagas para o segundo semestre. Além desse quantitativo, o MEC vai oferecer todas as vagas que não forem ocupadas até atingir o limite de 112 mil vagas ofertadas para o ano de 2026. O FIES concede financiamento a estudantes matriculados em cursos superiores de instituições privadas. Para participar do FIES, o candidato precisa ter feito o Exame Nacional do Ensino Médio a partir de 2010. Precisa ter alcançado média igual ou superior a 450 pontos nas 5 provas e não ter zerado a redação. Precisa ter em 2026 renda bruta familiar mensal de até 3 salários mínimos, o equivalente a R$ 4.863. O processo seletivo do FIES reserva 50% das vagas para estudantes com renda familiar por pessoa de até meio salário mínimo e inscritos de forma ativa no CAD único. Os pré-selecionados nessa modalidade poderão solicitar financiamento integral, cobrindo todos os encargos educacionais e ficam dispensados de comprovar renda diretamente na instituição de ensino. De acordo com o cronograma, o período de inscrições vai de 14 a 17 de julho no portal único de acesso ao ensino superior. O candidato precisa ter conta gov.br e preencher os requisitos para participar do programa. O resultado sai no dia 30 de julho. Mais informações em acessounico.mec.gov.br/fies ou ligue para 0800-616161. Reportagem Edinaldo Júnior.
2: 9:41 aqui na Rádio Jornal. Vou voltar com você, alô Berg Santos.
5: Isso, Sócrates, ao vivo, aqui direto da Câmara de Vereadores de Caruaru. Estou ao lado aqui de mais um parlamentar, mais um vereador, Tiago Macaco. A gente vai ouvir a opinião dele com relação a essa pauta, nessa discussão que vai iniciar em instantes aqui na Câmara de Vereadores. Vereador, seja bem-vindo, bom dia.
6: Bom dia a todos os ouvintes. Estamos aqui ansiosos e muito satisfeitos com essa causa, porque é uma causa que luta pelo povo, luta pelos trabalhadores, mas também satisfeitos com algumas atitudes do Executivo, porque já era para ter resolvido essa situação. Uma situação que não é simples, mas também, se foi feito há um tempo atrás e não pensaram no transporte complementar, então mandavam um projeto para a Câmara.

0: a gente aprovar aqui, tudo volta ao normal, porque ele não atrapalha o transporte alternativo, não atrapalha os ônibus, porque tem canto que o ônibus não chega, que eles têm que chegar. E a pauta é, ele disse que não é para passar com o transporte complementar na linha do ônibus, mas não tem outro canto que ele não possa passar. Hoje a gente tem o direito de escolha. Se tiver táxi, se tiver Uber, cada um entra onde tiver, cada um tem seus clientes. Então ele não atrapalha, são cidadãos de bem que precisam trabalhar e precisam de respeito. Então até que ponto vai chegar essa situação de uma causa tão fácil de resolver? Então a gente está fazendo nossa parte como vereadores, estamos com 17 vereadores já. Então é só esperar agora a sensibilidade do Poder Executivo para que ele mande para a Câmara e a gente aprovar e tudo sair normalizado. Com fé em Deus.
1: O Poder Legislativo vai justamente apresentar, né, a discussão, vai levar para a Prefeitura a importância do tema e aguardar que a Prefeitura possa fazer o papel dela.
0: É que eu creio assim, até que nesse ponto já foi muitos requerimentos antes projeto para a Câmara. Não precisava nem a gente fazer isso. Mas a gente está se mobilizando para mostrar que os vereadores têm uma parte com essa situação para ajudar. Então a gente esperava dele. Se ele quisesse, já tinha mandado esse projeto ou não, um projeto, a gente aprovava com certeza. Já incluía esse dia hoje para a gente aprovar. Então a gente não viu ainda a manifestação do Executivo. Vamos esperar hoje.
1: Viu? Muito obrigado, vereador Thiago Macaco, conversando aqui com a gente também, Sócrates. Por enquanto, tem a presença de 17 parlamentares. Tá? Então, essa reunião não começou ainda. São 23 vereadores, 17 já estão aqui na Câmara de Vereadores de Caruaru. E aí a gente vai aguardando também o início dessa reunião, que está atrasada, né? Estava prevista para as 9 horas da manhã, 9h42, e ainda não começou a reunião. As próprias pessoas que estão aqui na galeria também já estão ansiosas com relação ao início da discussão, né? Para que a gente possa também acompanhar, né? Então as pessoas estão ansiosas, os vereadores, os que estão aqui já estão pedindo para o presidente da casa iniciar essa reunião, e os demais que não participarem da discussão, aí depois a gente pode até ouvir e saber o motivo da ausência, né, de uma discussão tão importante e que tem uma participação popular muito intensa. Sócrates.
2: O que vai ter de gente doente, Wissberg? Não, é porque eu estava meio adoentado, aí eu não pude não, entendesse? O que vai ter de gente doente, né? O que vai ter no popular, o que vai ter de atestado, não é brincadeira, não. Né?
1: Pode, mas aí tem a forma disso, de participar de forma online, né?
2: Também só, pode, mas então, eu estava muito doente
1: seria
2: demais.
1: Interessante.
2: Eu estava muito doente demais, eu estava muito convalecido, eu estava quase morrendo. Se desse um vento mais forte, eu morria. Veja se a gente não vai ter esse tipo de desculpa. Eu estava ausente, eu estava viajando, eu estava em Marte, eu não podia não, lá não tem sinal de internet não. Ai, mas é isso. Agora eu acho interessante começar logo o encontro, né? Começar logo o debate, até porque as pessoas que estão aí, né, elas também têm os seus compromissos, né? Elas estão aí para ouvir, para serem ouvidas, mas elas também têm os seus compromissos. E quanto mais cedo, como é melhor.
1: Estratégia, Sócrates.
2: Eu não sei. Porque aí o povo...
1: Teve uma reunião aqui na Câmara, viu, Sócrates? Isso aqui foi para tratar de um tema específico, que eu não lembro qual foi, se foi a questão das multas ou se foi relacionado a uma comunidade aqui na cidade de Caruaru, que tem aquela parte de ler a ata.
2: Sim.
1: E aí os vereadores só podem pular aquela
2: isso, parte,
1: só que naquela época, não, vamos ler a ata completa da última reunião. Aí fulano falou isso, fulano falou aquilo, uma vírgula aqui, um ponto aqui, e aquela discussão foi se arrastando, mas... faz parte, né? Um vereador pode pedir para pular essa parte. É estratégia, viu? Tudo na política é estratégia. E outra coisa, viu? Um detalhe bem interessante também para reforçar: a discussão é política.
2: Sim.
1: Porque a gente pode ouvir de um parlamentar ou outro: ah, mas você tá fazendo política. A discussão é política, claro que tem que ter muita atenção, muito cuidado com relação ao tema para não politizar, mas a discussão é política, sim.
2: Até porque a nota emitida pelo Poder Público também tem o seu viés político.
1: É uma nota política.
2: É uma nota política. Só é pegar ela, quem quiser, pode pegar a nota e leia. É uma nota política, absolutamente política, defendendo ou criticando a OB. Né? Totalmente política. Você volta já, né?
1: Pronto, daqui a pouco...
2: Pronto, perfeito. Daqui a pouquinho você retorna com a gente. Olha, 7 unidades prisionais de Pernambuco terão ampliação da oferta do PREVUP, o curso gratuito preparatório para o Enem e outros vestibulares. Com a expansão, o programa passa a estar presente em 10 unidades prisionais, incluindo espaços da região metropolitana, Agreste, Mata Sul e Sertão. O objetivo é preparar pessoas privadas de liberdade para o ingresso no ensino superior. Ao todo, o PREVUP passará a contar com 13 turmas e mais de 500 vagas.

0: Além da preparação para os processos seletivos, os participantes recebem certificado ao final do curso e têm direito à remissão de pena, conforme prevê a legislação.
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0: É, vamos falar agora de Detran, vamos falar agora de exame prático. Tá difícil de conseguir agendamento, né, Elaine? Bom dia.
2: Bom dia para você, Sócrates. Bom dia para quem está acompanhando o programa Super Manhã. A gente está aqui na Quarta Ciretran, em Caruaru. Vim conversar com o coordenador da Quarta Ciretran, Niverson Moura, justamente sobre um assunto muito importante, porque depois da CNH do Brasil, houve um fluxo maior de pessoas tirando a primeira habilitação, ou seja, está mais barato para tirar a CNH, aí o pessoal procura mais. E eu estou aqui porque a nossa equipe de produção também recebeu algumas mensagens, algumas reclamações relacionadas à dificuldade de usuários em conseguir agendar o exame prático e teórico, exames prático e teórico para tirar a CNH ou então classificar. Então, vim conversar com o coordenador justamente sobre esse assunto. Coordenador, muito bom dia. A que se deve realmente essa demora, né, dos usuários? É devido à questão da CNH do Brasil mesmo, que o pessoal está procurando mais tirar a primeira habilitação? Bom dia.
3: Bom dia a você, Elaine, a todos que fazem a Rádio Jornal, todos que nos acompanham. De fato, Elaine, o aumento da procura foi imenso. Desde a mudança da CNH do Brasil em dezembro do ano passado até agora, a procura dos usuários aumentou consideravelmente. E, logicamente, não tem como, de maneira proporcional e na mesma velocidade, a gente aumentar o número de vagas disponíveis para exame prático. Porque existe toda uma contratação e uma previsibilidade dos veículos disponíveis para realizar o exame, dos servidores que são examinadores, do próprio horário de funcionamento dos órgãos, e estudos estão sendo realizados nesse intuito. Tanto é que o Detran Pernambuco já aumentou mensalmente em mais 4 mil vagas, fora do que já era previsto. Lá na sede do Detran em Recife estão sendo realizados exames aos sábados também. Nós estamos estudando, o Detran Pernambuco está estudando também ampliar essa medida para o interior do estado também, visando isso, atender a quantidade e o aumento na quantidade de usuários para realizar o exame prático. Nós também aqui na Ciretran, ano passado, modificamos os horários, ajustamos aqui as nossas vagas e conseguimos aumentar o número de vagas para exame prático em carro, em veículo, aumentou em 20%, carro pequeno, a categoria B, e de moto nós aumentamos em 50% o número de vagas. Então é um aumento expressivo também, mas ainda assim não é compatível com o número de usuários que procuraram, que se inscreveram para a retirada da primeira CNH. É importante a gente falar que um número, inclusive, que nos 6 primeiros meses, agora de 2026, o número de novos inscritos para a primeira CNH é 24% maior do que todo ano de 2025. Então, o aumento foi expressivo e, logicamente, a quantidade de vagas ela não é proporcional. Então, o usuário, a orientação é a seguinte, são duas. Primeiro, entrar no dia 20 de cada mês no site do Detran, às 10 horas da manhã, que é o horário em que são disponibilizadas as vagas para o exame prático e teórico do mês seguinte. Então, geralmente, em alguns minutos até, as vagas do mês inteiro são preenchidas pela grande quantidade de usuários que vem procurando. Só para que você tenha ideia, até o ano passado, para você tirar sua primeira habilitação em duas categorias, carro e moto, o custo girava em torno de R$3.000 e agora é aproximadamente R$700, pouco mais ou um pouco menos. Então, a demanda aumentou consideravelmente e por conta disso a quantidade de vagas não é proporcional, não foi proporcional a esse aumento da demanda.
2: O coordenador, existe um relato de um usuário que disse que foi prejudicado porque ele perdeu de conseguir um emprego porque não conseguiu esse agendamento, ele está esperando desde janeiro. Num caso desse como esse, existiria essa possibilidade de encaixe?
3: Tem sim, foi ótimo você ter comentado sobre isso, porque é justamente a segunda dica. Se o usuário tem uma urgência maior na realização do exame prático para que ele possa entrar a CNH, seja uma proposta de emprego prevista, seja um tratamento médico pelo qual ele está passando, algum procedimento médico que ele vai passar em breve, e para isso ele precisa antecipar o seu exame prático, ele pode fazer um requerimento, e esse requerimento ele faz em qualquer unidade de atendimento do Detran, justifica com esse comprovante, seja de um emprego, seja de um tratamento médico, algo dessa natureza que justifica a urgência, nós enviamos para Recife e, na maioria dos casos, a gente consegue o encaixe desse usuário para a realização.

0: do exame prático.
1: Tá certo, então. Muito obrigada. Coordenador da 4ª Ciretran em Caruaru, Niverson Moura, conversando com a gente aqui na Rádio Jornal. Um abraço para você, Sócrates, Elaine Dias, Rádio Jornal, Rádio Notícia.
2: Um abraço para você também, Elaine. Obrigado pelas informações. É, quem sabe, né, ampliando também esse atendimento em Caruaru para o final de semana seja uma boa opção. Vou voltar à Câmara de Vereadores de Caruaru. Alô, Berg Santos.
3: Muito bem, meu caro Sócrates da Silva, a gente volta ao vivo aqui na Câmara de Vereadores de Caruaru. Dá para ouvir, né, que está lotada aqui a Câmara de Vereadores. O pessoal aqui fazendo a manifestação. Mas aí eu vou conversar aqui com o vereador Lula Torres e Paulinho, né? O vereador Lula Torres já está aqui, para a gente ouvir também a opinião do parlamentar com relação a este assunto. E é um vereador que também tem um reduto eleitoral muito grande na zona rural, vai poder tratar do tema também aqui na Câmara de Vereadores. Seja bem-vindo à Rádio Jornal, bom dia.
4: Ouvintes da Rádio Jornal, bom dia. O Berg, bom dia. Olha, a gente entende e sente muito a dificuldade do homem da zona rural. A gente está no dia a dia também lidando com os seus problemas. Agora, isso é uma lei. O que mais atrapalha é porque foi votado, as empresas ganharam esta concessão, a licitação. Depois disso, recorreram os transportes alternativos para a justiça aqui em Caruaru, aqui perdeu.

0: da melhor forma possível de atender essa lacuna que ficou na lei. Agora, não é fácil. Eu fico preocupado é com os roteiros, os seus familiares, porque estão vendendo uma impressão que a Câmara pode resolver pressionando o prefeito. A gente pode pressionar como for o prefeito, porque o prefeito não vai ter condições, porque ele não pode passar por cima de uma lei. É uma coisa muito séria e que a gente tem que tratar pensando principalmente nessas pessoas que já estão sofrendo estudinho e muitas vezes servindo de palanque para pessoas que querem estar sempre em evidência e principalmente nesse momento de política. Enfim, eu fico muito preocupado com tudo isso. Agora, estou com sereno e sabendo o que deve ser feito. E é isso que a minha consciência pede.
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3: Pagam R$100 a inscrição e paga mais R$300 e poucos de custo, não é custo de graça. Destinado a baixa renda. O Senai não tem mais custo de graça, depende muito do curso, tá, Ricardo? Depende muito do curso. Alguns, né, principalmente aí os semipresenciais, tem alguns que são gratuitos, mas depende muito. Não são todos, não. Né? Não são todos, são alguns apenas. E aí aqui ele faz a pergunta: como é que o pobre vai fazer curso técnico se está desempregado? Valeu, Ricardo. Um abraço para você. Obrigado pela participação também aqui na Rádio Jornal. O Manuel Segurança dizendo bom dia para você, Manuel. O pessoal do Poder Público só anda no ar-condicionado, no carrão, e o povo que se lasca nas latas de sardinha, que são os ônibus, é extremamente revoltante. Aqui, o final do telefone, 2982. É o Eduardo, de São Caetano. Sócrates, primeiro uma reclamação. Você já viu um vazamento de água na Praça do Skate, na subida do shopping? Rapaz, eu acho que Beck falou

0: sobre mais faz tempo já. E perguntar, não ofende, se a decisão judicial fosse ao contrário, proibindo os ônibus de circular pelo centro, principalmente aqueles que vêm de outras cidades, você acha que a prefeitura já não teria agido? É aqui a pergunta do final do telefone 7786. Valeu, obrigado pela participação também. Sócrates, quando estiver perto da eleição, vai se dizer que foi conversado com o prefeito, que já está tudo liberado. Valeu, Rossana, um abraço, bom dia. Obrigado pela participação também aqui na Supermanhã da Rádio Jornal.
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0: 10h04 aqui na Rádio Jornal.
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0: Olha só, os cartórios de Pernambuco estão adotando aí novas regras para prevenir violência patrimonial contra mulheres. Inclusive, desde que essa notícia surgiu, que eu julguei muito importante e muito interessante. E para que a gente possa entender um pouco mais como isso funciona na prática, né, como isso funciona no dia a dia, nós estamos ao telefone com a Marília Andrade, ela que é oficiala do Cartório de Registro Civil de Poço da Panela, no Recife, que é um dos cartórios integrantes dessa campanha. Muito obrigado pela participação da senhora aqui na Supermanhã. Muito bom dia.
6: Eu que agradeço. Então, alegria muito estar com vocês, podendo falar de um tema tão sensível para a nossa sociedade.
0: Perfeito. Eu gostaria que a senhora, se puder, explicasse um pouco como é que funciona isso na prática. Quando a notícia veio, né, que nós trouxemos aqui, eu achei muito interessante, né, porque é uma proteção das mulheres que estão realmente numa situação de vulnerabilidade em muitos momentos dentro dos próprios cartórios. Mas como é que funciona? Aliás, antes, o porquê da necessidade dessa regra, dessa necessidade de prevenção dessa violência patrimonial contra as mulheres, por favor.
6: Perfeito. Veja, os cartórios é onde pode ter mais a violência patrimonial, justamente porque nós estamos tratando de negócios jurídicos, de compra e venda, de procuração, compra e venda de carro, de procurações que passam direitos para os familiares fazerem negociações bancárias. Então, o que nós precisamos é prevenir ou mesmo impedir que esse tipo de ato seja feito quando gerar prejuízo às mulheres. Isso pode ser feito, por exemplo, quando há um fim de um casamento, quando a mulher é prejudicada numa partilha de bens, o marido quer ficar com todos os bens e ela diz assim, não, eu quero abrir mão mesmo, não faço questão, mas a gente percebe que isso ela está fazendo para se livrar da situação, ela está fazendo induzida, ameaçada, coagida, e nós, enquanto cartórios, nós já tínhamos a obrigação de observar a vontade livre das partes, isso já é uma obrigação do cartório, mas com essa proteção maior à mulher, nós temos que ter mais cuidado ainda quando ela chega para a gente e está insegura, com medo, com vergonha. Então, nós temos que ter uma atenção específica, muitas das vezes chamar essa mulher em particular para perguntar se é isso mesmo que ela quer fazer e se, na prática, a gente perceber que tem alguma coisa ali que não está certa, a gente se recusa à prática do ato e faz, inclusive, a denúncia aos órgãos competentes. É assim que funciona.
0: Perfeito, perfeito, porque por diversas vezes, como a senhora mesmo lembrou, a mulher que chega no cartório, ela pode ter sido coagida anteriormente, ela pode estar ali devido a uma coação de um cônjuge, de um companheiro, ex-companheiro ou companheira, algum familiar, e tudo isso pode e deve, a partir de agora, ser relatado e elas devem ser auxiliadas nesse caso, não é isso?
6: Exatamente, o que nós recomendamos muito é que as mulheres não tenham medo quando cheguem para a gente, porque veja, o cartório ele não somente pode fazer isso, agora a partir da norma do Conselho Nacional de Justiça, os cartórios devem proteger essas mulheres, então quando elas chegam ao cartório, primeiro que tem que ter essa percepção prática diária, que nós no cartório já percebemos muitas vezes quando as pessoas chegam com manifestações diferentes do que elas realmente querem. Então, quando a mulher chega, ela demonstra que não está fazendo aquela coisa de maneira confortável. Então, nós vamos tentar ali aprofundar aquele momento. E, a partir disso, se houver necessidade, realmente é fazer aquilo que a gente precisa fazer, que é nossa obrigação, é chamar a polícia, é encaminhar para o Ministério Público e deixar tudo isso muito claro a essas mulheres. E dessa forma, a gente consegue, sim, aumentar a proteção a essa violência. Porque, veja, também é muito importante deixar claro que violência não é somente grito e agressão física. Quando a mulher faz alguma coisa relativa ao seu documento, aos seus bens, diferente do que ela realmente quer, também é uma violência e está lá previsto na Lei Maria da Penha, e o nome dessa violência é a violência patrimonial.
0: Perfeito, perfeito. E como funciona, inclusive a primeira pergunta que eu estava fazendo à senhora, mas como funciona na prática, porque por diversas vezes o medo é tão grande, né?
7: o terror psicológico instaurado em determinados momentos. A senhora trouxe diversas possibilidades. Às vezes, o terror sofrido antes da chegada ao cartório é tão grande que essa mulher faz de tudo para não manifestar nada que venha a desagradar quem a pressionou. Eu vou colocar dessa forma. Como funciona na prática?
6: Veja, logicamente, não tem como acertar o que está dentro da família, dentro do seu familiar. Perfeito. Nós, enquanto quaisquer profissionais, a gente não vai conseguir chegar e fazer com que aquela mulher diga efetivamente, e a gente forçar também seria uma revitimização, o cartório forçar, sim, aquela mulher a falar uma coisa que ela não quer. Perfeito. Mas a partir do momento que nós detectamos esses indícios, nós precisamos impedir que aquele ato seja feito. Na prática é assim. Enquanto cartório, nós vamos dizer assim, olha, esse ato não vai ser feito neste momento, porque nós estamos percebendo que as partes estão com desejos diferentes do que devem estar. Porque, logicamente, a gente também precisa falar de uma forma que a parte entenda. Então, ela chega para mim dizendo, eu quero fazer a venda desse imóvel, mas eu não sei se é esse valor, eu não sei se é assim mesmo. Então, a gente, epa, acende o sinal vermelho e vai detectar efetivamente o que está acontecendo naquele ato. E nós, enquanto cartório, a norma diz isso. Nós, enquanto cartório, podemos dizer assim, esse ato não será feito, pelo menos hoje, porque a gente precisa entender o que é que está acontecendo. E dali passa uma investigação. É importante também deixar claro que nós não podemos, diante da lei, fazer o trabalho de polícia. Seria para a gente uma atribuição que não é prevista em lei, poder prender aquela pessoa que está fazendo passa, cometendo a violência. A gente não pode fazer isso. Infelizmente, a gente realmente, a nossa atribuição é parar a continuidade do ato e fazer a denúncia.
7: Perfeito. A senhora citou algo que eu julgo que é muito relevante. E o entender que a violência patrimonial está acontecendo. Por vezes, nós temos contato com notícias, né, com histórias que a gente acaba noticiando, né, seja no rádio, seja na TV, que você percebe que, por muitas vezes, a vítima não sabe que está sofrendo a violência.
6: E aí vem o papel tão importante da mídia, do seu papel dentro desse contexto. Porque quanto mais a gente consegue falar sobre isso, mais fazemos com que a mulher tenha conhecimento dessa possibilidade de violência. Muitas das vezes as pessoas não buscam seus direitos porque, de fato, elas não sabem. E isso tranquilamente vai acontecer com a mulher. Ela não vai se opor àquele homem por não saber que a violência patrimonial é crime, sim. Por não saber que ela pode ir na delegacia e dizer, eu estou tendo meu documento, o meu marido está segurando meu documento, ele não está querendo que eu faça a venda ou está querendo que eu venda à força. E isso, sim, é crime, porque está previsto na Lei Maria da Penha como violência. Então, é essencial esse trabalho da imprensa, do rádio, da televisão, de mostrar que isso é um tipo de violência, para que essas mulheres sejam instruídas e possam buscar os seus direitos a partir do conhecimento desse tipo.
7: Perfeito. Esse conhecimento é muito importante para que se tenha a ideia de fato de quando esse problema está acontecendo, quando essa violência está acontecendo. Para os cartórios, houve treinamento, foi um trabalho realizado, são todos que já estão adotando essa prática. Como funciona na ponta para as senhoras e senhores?
6: Certo. Veja, nós precisamos cumprir o provimento sob pena das responsabilidades, tanto responsabilidade administrativa, as nossas corregedorias, elas podem nos penalizar caso a gente se recuse a cumprir o provimento, existe esse aspecto que é importantíssimo, como também a mulher prejudicada no futuro, se ela entender que o cartório poderia ter ajudado ela e não ajudou, e ela fez um ato ali de olhos fechados por conta da violência e o cartório não fez nada, no momento que ela entra na justiça, ela pode entrar pedindo indenização também contra o cartório. Olha como é grave para a gente. Então, nós precisamos treinar. Como a norma é muito recente, ainda é de abril, nós temos feito treinamentos online, treinamentos com a nossa equipe, a gente passa a instrução para as pessoas agirem dessa forma, considerando o cuidado que a gente precisa ter e a prevenção que a gente precisa ter com relação ao cuidado com essas mulheres. Então, o treinamento é feito por nossas associações, notadamente, aqui são as associações de registro civis que tem no Brasil inteiro, associações de notários e registradores, E aí também cada tabelião registrador precisa ficar responsável pelo treinamento da sua equipe, porque não está na nossa faculdade cumprir o provimento. É uma exigência do Conselho Nacional de Justiça a atenção a esse provimento, porque nós somos um braço do Estado, como o Ministério Público, como o próprio Poder

0: judiciário, nós somos a presença do Estado na sociedade. Então, o Estado está exigindo isso da gente, o poder público exige que o cartório participe nessa prevenção e contenção de violência contra a mulher. Então, não está na nossa faculdade cumprir ou não o provimento. O provimento é nacional para todos os cartórios e todos nós temos que cumprir.
1: Como é recente, a senhora bem destacou, né, que é algo recente, é algo novo, mas eu acredito que isso já tenha gerado repercussões entre os oficiais e oficialas de cartório. Você já tem notado essa repercussão na sociedade ou essa repercussão dentro dos cartórios dessa nova situação?
0: Muita repercussão. Primeiro porque a gente passa a ter um dever, uma função social muito até maior do que o que a gente tinha. Porque os cartórios, eles estão muito próximos das pessoas. A gente faz o nascimento, o óbito, o casamento, e isso faz com que nós sejamos até um advogado daquela pessoa que não tem condição de contratar um advogado. Nós somos o conselheiro jurídico, porque não podemos... Só quando precisa de um aconselhamento jurídico, ela vai até o cartório, tira aquela dúvida sem pagar nada. Isso está nas nossas funções. Então, para a gente, isso é maravilhoso. E, claro, tem trazido muita repercussão. Por quê? Enquanto cartório, a gente tem criado protocolos, a gente tem tido esse contato com o Ministério Público, com polícia, para entender quais são as atitudes que a gente tem que tomar diante desses casos, para onde a gente denuncia, para onde a gente encaminha, cada um mantendo, como eu disse, as atribuições. O cartório, ele pode parar o ato e encaminhar para a polícia, mas a polícia vai receber essa mulher, o Ministério Público pode receber outro órgão também que faz parte desse movimento todo, é a Defensoria Pública, porque às vezes a mulher precisa entrar com alguma ação na justiça, não tem dinheiro, e a Defensoria Pública participa desse movimento. Então, o cartório, ele sai talvez de um papel mais coadjuvante nessa análise da violência contra a mulher, e ele passa a ser protagonista nesse papel de busca de proteção à mulher. Isso faz com que a gente tenha um papel muito mais relevante, que cause até um pouco mais de simpatia da sociedade, porque muitas das vezes a sociedade vê a gente como somente órgãos burocráticos e desnecessários, mas nós temos uma necessidade imensa e imprescindível para os nossos cidadãos, e a gente tem tentado acolher, cuidar, humanizar o nosso atendimento. Isso tem sido um avanço grande nos cartórios.
1: Perfeito. Existe alguma participação das prefeituras também? Porque eu sei que algumas prefeituras têm casa de acolhimento, aliás, existe legislação até para isso, mas existe participação também dos poderes públicos municipais nessa situação?
0: Nesse caso, entra o POD. Pode ter a participação das prefeituras, sim, mas como estamos diante de um provimento, o que o provimento exige é que o cartório tenha participação e que faça os eventuais convênios, que tenha essa participação de todos os órgãos. Então, a prefeitura pode sim participar, mas quando a gente trata do provimento, ele não exige a participação da prefeitura, porque aí o CNJ estaria criando uma obrigação para a prefeitura, porque nesse caso ele não teria a competência para criar essa atribuição. Mas a gente, enquanto cartório, pode chamar sim a participação da prefeitura para que ele nos auxilie, nos ajude com esse encaminhamento, isso com certeza.
1: Ah, perfeito. Não é uma obrigatoriedade, não está constando na norma, mas se... né? Houver isso, a parceria, melhor ainda, né?
0: Melhor ainda.
1: Perfeito, perfeito. Em relação a esse tempo de existência da norma, a senhora julga que a sociedade já tem essa ciência? Ou aí eu vou me incluir como a senhora me incluiu logo cedo. Nós estamos pecando ainda pela falta de divulgação. Estamos conseguindo ou ainda precisamos divulgar mais essa situação?
0: Para mim, nós estamos conseguindo. Quanto mais divulgação, melhor, mas, pelo que eu tenho percebido, nós, enquanto registradores e tabeliães, as associações, todo mundo está num movimento muito forte de divulgação desse provimento. Então, é claro que sempre vai ser melhor que a gente consiga divulgar mais, principalmente por conta do conceito dessa violência tão específica. Mas nós temos conseguido, sim, ingressar nas mídias para poder fazer com que as mulheres tomem conhecimento desse tipo de violência. E aí, é claro, a gente vai sempre precisar de ajuda, como você bem apontou, da prefeitura e dos demais órgãos. Por quê? Porque em muitos atos, principalmente patrimoniais, há a necessidade da presença de advogado para fazer divórcio, quando o divórcio é consensual, por exemplo, quando a gente vai fazer uso capião, inventário, tudo isso a gente precisa de advogado. E aí, às vezes, a gente, o advogado ele pode ser um para os

0: dois. E aí é prudente que o cartório observe a necessidade de ser dois advogados, se entender que aquela situação está diferente. Então, a gente vai chamando todos os atores desse contexto para participar e a gente avançar.
1: Perfeito, para que essa participação seja de toda a sociedade, não apenas de um ramo da sociedade, o que vai segmentar e vai acabar não espalhando da forma correta.
0: Uhum.
1: Perfeito.
0: Isso.
1: Eu quero agradecer a participação da senhora, muito obrigado, inclusive pelo toquezinho, eu percebi que a senhora está em pleno exercício da função nesse momento.
0: Sim.
1: Perfeito, então agradeço a senhora, muito obrigado, né? Foi uma conversa muito interessante, eu acredito que se tivermos levado luz a uma mulher, já estamos fazendo um bom trabalho nesse momento, muito obrigado.
0: Perfeito, eu que agradeço e me coloco sempre à disposição, porque esse é um tema relevantíssimo e eu estou muito feliz em poder dar esse conhecimento, passar esse conhecimento para as pessoas.
1: Perfeito, muito obrigado. Conversamos com a oficiala do Cartório de Registro Civil de Poço da Panela, no Recife, integrante dessa campanha aí para a prevenção da violência patrimonial contra as mulheres, a Marília Andrade. Dez horas 20 minutos aqui na Rádio Jornal. Eu tenho informação com o nosso querido Ed Carlos ainda, né meu caro Givaldo Júnior? Porque o FIG tem aí os seus polos e a programação segue na cidade de Garanhuns. Alô, Ed Carlos.
2: Com mais de 20 polos e atrações nacionais e regionais, o Festival de Inverno de Garanhuns segue acontecendo até domingo 26 de julho, reunindo diversas linguagens artísticas, como música, teatro, cinema, fotografia, dança, cultura popular, circo e gastronomia. A Suíça pernambucana se reafirma como uma manifestação cultural nacional. Lembramos que nesta terça-feira a programação acontece na Lona de Circo Índia Morena, com sessões 11 da manhã e às 4 da tarde. Lembramos que hoje não haverá programação musical na Praça Mestre Dominguinhos. A criançada pode se divertir com o Cine Clubinho no Centro Cultural Sesc Garanhuns, a partir das 4 da tarde. E às 5:30, cena sonora com o show de Ivanar, também no Sesc Garanhuns. 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
1: Festividades pelo interior, né? O Festival Pernambuco, Meu País, começa amanhã, a edição 2026. A primeira parada será Pesqueira, né? A expectativa é de recepção de mais de 40 mil pessoas, com cerca de 7 milhões de reais de movimentação econômica durante os 5 dias de programação. O evento segue até o domingo com atividades gratuitas de música, teatro, circo, dança, artesanato e ações de formação, além de shows com artistas pernambucanos e nacionais. Depois de passar por Pesqueira, o festival percorrerá outros municípios, Salgueiro, Gravatá, Arco Verde, Bezerros, Buíque, e encerra aqui em Caruaru entre os dias 26 e 30 de agosto. Aqui na capital do São João, nós vamos ter Joelma, Pablo, Paralamas do Sucesso, Santana e o grande encontro com Alceu Valença, Elba Ramalho e Geraldo Azevedo. Dez horas 23 minutos, está voltando conosco Berg Santos. Alô, Berg.
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1: Este é o mestre Luiz Baiano. E eu volto com você, Sócrates.
2: Tá certo, Berg. Obrigado aí pelas informações aqui na Rádio Jornal. Deixa eu dar uma passadinha aqui no nosso WhatsApp, Givaldo. Daqui a pouco, 10h30. Reginaldo disse, bom dia. Bom dia, Reginaldo. Né? Bom dia, um abraço para você. Não tem fiscalização para o transporte público, não. Senão, não tinha tantos ônibus antigos em Caruaru. Acho que é isso. Né? Entrando em Caruaru, um toyoteiro passou ali na PRF com farol queimado e teve multa. Fiscalização só para o mais fraco. Aqui o Delson participando com a gente na Rádio Jornal. Bom dia, Sócrates. Bom dia, Berg. Essa observação em relação ao transporte público, a linha ali do Indianópolis, do José Liberato, a qualidade do transporte está péssimo. Né? No caso aqui, provavelmente a condição dos ônibus, né, Luzia? É, possivelmente isso. Obrigado aí pelas informações também aqui na Rádio Jornal. Bom dia, Sócrates. Sábado eu estava em frente ao ponto de ônibus ali na Câmara de Vereadores e tinha uma cadeirante para ir para o posto Agamenon 3. Aliás, para o posto Agamenon. Três ônibus que pararam lá estavam com o elevador quebrado. Passou um, dois, três, depois o motorista pegou na cadeira e colocou a mulher dentro para ir para casa. Depois que ela esperou três ônibus, todos estavam quebrados. Cadê a fiscalização? Ela só serve para os loteiros? Olha aí mais um ponto bem levantado pelo Erivonaldo, do José Carlos de Oliveira. O motorista foi que teve, né, aqui a bondade de sair, né, do posto dele, descer do ônibus, pegar a pessoa que estava necessitando de auxílio e colocar dentro do veículo, né, porque os elevadores estavam sem funcionar. Tá aí. Não tá funcionando não? Ô Milton, esse número da Compesa, né, o 31820888, aliás, era do Tribunal de Justiça, né? Esse, se não me engano, é Tribunal de Justiça, que é o número para aquela renegociação da Compesa. Acho que era Tribunal de Justiça, eu acho que era. Deixa eu confirmar aqui, que era para o mutirão, né? 31820888. O atendimento é de 7 da manhã até as 13 horas, tá? Eu não sei se você ligou no horário diferente ou se tinha muita gente ligando, mas o número é do Tribunal de Justiça, esse número desse mutirão da Compesa, que eles estão realizando no Recife e abrange todo o estado, né? O número é do Tribunal de Justiça, mas abrange todo o estado. Esse número é da Gerência de Tratamento de Consumidores Superendividados. Não sei se foi a questão de horário ou então de gente demais ligando ao mesmo tempo e você acabou não conseguindo, né? Bom dia, Sócrates. O caminhão da prefeitura colocou a lâmpada no poste da Miguel de Sena. Aquele que a gente falou ontem aqui, tá lembrado? Que a gente disse, olha, que eram 24 horas, pronto, o pessoal foi lá. Agora o vazamento continua, eles vieram, mas consertaram um que é em frente ao Colégio Interativo e na esquina. Deixou, foi a missa da graça. E tirei foto, tá aí. São dois vazamentos com a água escorrendo. Esse é da Visconde de Cairuz, é, Sônia? Só confirma pra mim, né, se esse é o da Visconde de Cairuz, que pelo que entendi é esse que continua lá com a água derramando. Só confirma pra mim pra poder passar aqui pra Stephanie na produção da Supermanhã, tá? Pois você me confirma aí pra que eu possa encaminhar também. Estou, inclusive, já aproveitando para baixar as fotos, né? Para que eu possa já ficar com tudo prontinho aqui, mas eu acho que é. Ela disse que são dois vazamentos, ela está digitando lá. Pronto, é o da Visconde de Cairuz, é isso mesmo. Pronto, obrigado. Obrigado pela informação. Já estou passando aqui mais uma vez para a Stephanie, né? Essa situação aí na Visconde de Cairuz. E

Stephanie. Pronto, já devidamente encaminhado. Ainda tem uns 30 segundinhos aqui, ainda dá tempo, né? Bom dia, Sócrates, bom dia. A nossa cidade está uma verdadeira zona. Aquela casa sem dono. Eita, Vandré, tá difícil, né? Um abraço para ti, Vandré. Obrigado pela participação também aqui na Rádio Jornal. Bom dia, Sócrates. Tanta coisa importante para resolver em Caruaru. Para que mexer com os toyoteiros que movimentam a economia na região? Só pode ser pessoas com interesse próprio. É o Lenildo Santos participando com a gente também aqui na Rádio Jornal.

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4: 10 horas 33 minutos aqui na Rádio Jornal, 10h33 na Super Manhã. 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
4: Medo ainda acompanha as pessoas em Pernambuco, João Carneiro.
7: Quando o assunto é segurança pública, os números ajudam a medir o tamanho do problema. Mas não contam tudo. Uma estatística pode apontar redução da violência, enquanto o medo ainda acompanha quem circula pelas ruas ou vive em áreas marcadas por conflitos. Em Pernambuco, segundo dados divulgados pelo governo do estado, as mortes

0: mortes violentas caíram 24,4% na comparação com 2022. A meta do programa Juntos pela Segurança é chegar a uma redução de 30% até o fim de 2026. Nos roubos, a queda acumulada chegou a 55%. Mas a melhora geral não elimina os focos de violência. No fim de junho e começo de julho, 14 pessoas foram baleadas e 10 morreram em apenas uma semana na zona norte do Recife. O secretário de Defesa Social, Alessandro Carvalho, explica que a resposta precisa considerar a realidade de cada região.
1: Na capital, eu tenho 5 áreas integradas de segurança. Tem a parte central do Recife, tem a zona norte, tem Boa Viagem. São 5 áreas. Na região metropolitana, sem Recife, mais 5 áreas. E aí eu vou dividindo o estado em 26 áreas. Então, o que se procurou foi entender área por área, identificar qual é o problema da área, quem são os grupos criminosos, qual é a forma que eu tenho que atuar naquela área, que pode ser diferente de outra. E dali construir a resposta que tem que ser dada.
0: O sistema de vídeo monitoramento ainda opera abaixo do previsto. Das 1.000 câmeras contratadas, cerca de 1.300 estavam em funcionamento. Segundo a Secretaria de Defesa Social, a empresa atrasou a instalação e responde a procedimentos administrativos, mas o contrato foi mantido para evitar novos atrasos. Outro desafio é a violência contra a mulher. No primeiro semestre, os feminicídios caíram 27,5% no estado e 66% no Recife. Ao mesmo tempo, as denúncias de violência doméstica aumentaram mais de 30%. Para o secretário Alessandro Carvalho, isso permite que o poder público intervenha antes que os casos se agravem.
1: O feminicídio, ele é o último ponto de uma escalada de violência. É necessário quebrar o ciclo de violência. Pode ser pelo fim do relacionamento, que muitas vezes o agressor não aceita, né? E aí é denunciar a polícia, é registrar o boletim de ocorrência, é pedir uma medida protetiva quando for o caso. Então, quando a mulher procura uma delegacia para registrar, isso pode ser pessoalmente? Pode. Mas pode ser pela internet. Você pode fazer o registro de ocorrência pela internet. Você pode pedir uma medida protetiva hoje pelo seu celular.
0: Os indicadores apontam melhora, principalmente nos roubos. Mas a meta para os homicídios ainda não foi alcançada. Parte das câmeras continua sem funcionar e algumas comunidades seguem convivendo com episódios graves de violência. João Carneiro, Rádio Jornal, Rádio Notícia.
2: 10 horas 37 minutos.
3: Brasília.
2: Romualdo de Souza, bom dia, Romualdo.
4: Por aqui, bom dia. Por aqui, muito bom dia para você. Bom dia também para o nosso ouvinte, grande Caruaru. Como vai, meu amigo? Tudo bem?
2: Tudo certo contigo, Romualdo.
4: Rapaz, por aqui tudo em paz, a não ser com um pequeno problema. Dê a hora aí enquanto eu vou apertar um botão aqui para desligar um som.
2: Ah, tá certo. Agora nós estamos ao vivo, tá vendo? A conversa boa é assim, ao vivo. 10 horas 37 minutos, agora 10h38. O Romualdo de Souza foi ali desligar aquele 3 em 1, gostou do novo? Aquele 3 em 1 CCE que ele tem, não é isso, Romualdo?
4: Eita, rapaz, você fala em 3 em 1, isso me lembra na campanha eleitoral, quando Lula e Collor estavam disputando o segundo turno. Teve lá o presidente Lula da Silva, que estava com o terno arrumado, aprumado, bonitinho, limpo, e o candidato Fernando Collor de Mello, o caçador de marajás, que estava do outro lado, com uma pilha de papel desse tamanho em cima da mesa. E a ideia era exatamente dar um susto em Lula, assustar Lula, desequilibrar o candidato do PT. Mas o que desequilibrou Lula não foi nem a papelada que Collor botou em cima da mesa. Collor disse a Lula o seguinte: Lula, você vem com essa cara de arrumadinho, falando em nome dos trabalhadores, falando o seguinte, porque você é o representante lá dos usineiros de Alagoas, o que é verdade. Agora você, Lula, disse Collor, tem na sua casa um som muito melhor do que o som que eu tenho em casa. E isso não era uma mensagem sobre o som, era uma mensagem sobre o presente que Lula tinha ganho de uma amiga quando era deputado federal. Ou seja, isso deixou Lula desequilibrado, porque o candidato do PT temeu que Collor avançasse na informação do grau de amizade de Lula com a...

0: amiga que lhe deu o equipamento de som. Portanto, um 3 e 1 já desequilibrou Lula num debate eleitoral.
1: Tá vendo como são as coisas, Romualdo?
0: Você não podia imaginar uma história dessa, podia?
1: Pois é, e justamente, né, numa situação totalmente espontânea como essa, né, Romualdo?
0: Então, se alguém me der um 3 e 1, eu vou aceitar, mas vou publicar na rádio e vou dizer aqui em casa quem me deu o 3 e 1, porque se é para você passar susto, que passe susto, o passe susto do outro jeito, não num debate eleitoral.
1: Perfeito, perfeito. Ô, Romualdo, falar em susto, eu não sei se é susto ou se já era esperada, até pela movimentação, eu acredito que já fosse esperada pela defesa do ex-presidente Bolsonaro, essa situação do impedimento do Flávio visitá-lo nos próximos 90 dias, né, numa decisão aí do ministro Alexandre de Moraes. Foi no susto ou, de certa forma, já era esperada essa situação, Romualdo?
0: Olha, eu queria analisar essa história da carta de Bolsonaro e a decisão do ministro do Supremo Tribunal Federal, Alexandre de Moraes, de duas formas. A primeira delas, a punibilidade que está sendo dada nesse quesito não é a Jair Bolsonaro, é ao pré-candidato Flávio Bolsonaro. Portanto, Bolsonaro vai continuar na casa dele tranquilamente, cumprindo a prisão domiciliar. Aliás, ele já ganhou essa benesse da prisão domiciliar em função da saúde dele, que não anda lá muito boa. Então, o que Alexandre de Moraes decidiu foi, não é que Bolsonaro não poderia mandar a carta, Flávio é que não poderia fazer campanha eleitoral antecipada. Aí, o outro ponto é, o ministro poderia mesmo ter tomado essa decisão? Não. Ele não é juiz eleitoral, ele é apenas, nesse caso específico, o homem que faz cumprir a execução da pena que foi atribuída a Jair Bolsonaro. Aí você pode me dizer tudo o que os juristas disserem, e eu não sou jurista, mas do ponto de vista da política, Flávio Bolsonaro ganhou foi um empurrãozinho de Alexandre de Moraes. Porque o que está em evidência hoje, Sócrates, é o seguinte: Flávio Bolsonaro é um filho aplicado. Ele quer visitar o pai que está preso em casa. E aí o danado do Alexandre de Moraes não deixa o filho visitar o pai. Então, do ponto de vista da política, quem está ou do lado de Flávio Bolsonaro ou se aproximando do candidato do PL ou pré-candidato do PL, já tomou partido. Alexandre de Moraes foi cruel com o filho. Agora, do ponto de vista jurídico, Alexandre de Moraes, diga, e os juristas com os quais eu conversei dizem que Alexandre de Moraes não tem poder para tomar essa decisão, porque essa decisão é uma decisão eleitoral e, portanto, caberia ao TSE, ao Tribunal Superior Eleitoral, ao Supremo Tribunal Federal. Veja em que confusão Alexandre de Moraes está metendo a política brasileira, Sócrates.
1: O que ele poderia, no caso aí, seria revogar a prisão domiciliar. Seria por aí, Romualdo?
0: Exatamente. Se ele entender que Jair Bolsonaro, que está em prisão domiciliar, passou por cima de todas as decisões que ele, Alexandre de Moraes, impôs ao preso. Aí sim. Agora, dizer o seguinte, não, que não pode mandar uma carta, não pode ler uma carta. Ô, Sócrates, no passado, não muito recente, lá na campanha eleitoral de 18, Lula estava preso. Lula estava preso por decisão, inclusive, não apenas do juiz Sérgio Moro, mas por decisão do Tribunal Regional Federal, lá do Rio Grande do Sul. E Lula recebia namorada, Lula recebia um bispo da Igreja Católica, Lula recebia o governador de Pernambuco, Paulo Câmara, Lula recebia o presidente.

0: Será que tem novidade? E tem, vai ter sempre novidade no front. Então, eu estou dizendo o seguinte, Sócrates, se um dia, não pode, viu, minha gente, não pode tocar fogo no monturo, não. Mas se um dia Jair Bolsonaro tocar fogo no monturo na casa dele e sair alguma fumaça e ele ficar com um pano mandando mensagens, o Alexandre de Moraes pode mandá-lo de volta para a Papuda. Ou seja, Alexandre de Moraes continua sendo o todo imperador.
1: Rapaz, eu vi que vocês hoje conversaram com meu amigo Marcílio Cumaru.
0: É,
1: Marcílio.
0: seu amigo?
1: É, rapaz. Eu mais próximo do irmão dele, o Marcelo, mas enfim, também não sou distante do Marcílio, não, o advogado eleitoral. Ele atuou muito aqui, né, em Caruaru, depois ele expandiu, né? Hoje ele é um nome conceituado, né, na
0: Em todo
1: questão
0: Pernambuco.
1: eleitoral. É, exatamente.
0: Eita.
1: É,
0: Olha.
1: foi, e o tema da conversa foi esse, né? No Passando a Limpo, sobre essa questão da divulgação da carta pelo Flávio, né?
0: Exatamente. E a minha pergunta foi no sentido de, olha, a carta foi divulgada. Ponto. Se houve crime eleitoral, compete a Alexandre de Moraes determinar uma sentença em função do crime eleitoral ou compete ao Ministério Público Eleitoral provocar o TSE? Porque senão, Sócrates, para que diabo tem justiça se o Alexandre de Moraes decide tudo? Olha, se o assunto é eleitoral, então é assunto para o TSE e não para Alexandre de Moraes. É isso que eu estou dizendo. Se o assunto é justiça eleitoral, é assunto para o Ministério Público Eleitoral e não para Alexandre de Moraes.
1: O Romualdo, eu estou vendo aqui manchetes nacionais, aqui a gente vai sair totalmente do tema que a gente vinha conversando agora, mas é que ano passado já teve aumento do número do percentual de etanol na gasolina, saiu de 27 para 30. Aí
0: Para
1: agora eu
0: tinta.
1: estou vendo aqui que o Conselho Nacional de Política Energética autorizou por 3 meses o aumento para 32%. Romualdo, os velhinhos, né? Você já participou de rally, você gosta, você é amante também de automóvel. Os velhinhos, ou então aqueles que não são híbridos, os veículos que não são híbridos. Ou como você diz, Dona Maria, seu José, que tem um carrinho mais antigo para trabalho. É, muita gente que ainda usa carro com carburador, ou então aquela injeção eletrônica mais antiga. Aí vai quebrar o carro de Dona Maria e de seu José, Romualdo.
0: Eu não sei se você se lembra quando o Brasil implantou o álcool no combustível, inicialmente o álcool.
1: Sim.
0: Raul Santos Seixas escreveu uma música, eu não tenho agora o nome do autor da letra. Se não me engano, é o professor Marcos Roberto, lá do Espírito Santo, mas ele dizia o seguinte: diga, seu doutor, a novidade. Porque botar álcool no combustível vai faltar cachaça para a gente. Isso nos anos 80. Raul Seixas escreveu isso, cantou esse grande sucesso. Aí tinha aquele negócio: você comprava um carro a gasolina, convertia o carro a álcool, mas tinha que ter uma bombinha alimentadora de gasolina. Ou seja, você dava na partida na bombinha a gasolina que jogava a gasolina dentro do carburador para poder fazer funcionar, depois é que chupava o álcool. Ou seja, naquele tempo o povo vivia tendo problemas. Agora, a não ser que eu esteja equivocado, o que pode acontecer é o seguinte, Sócrates: os carros não estão preparados para 30 e tantos% de etanol na gasolina. O que vai andar de carro fedendo a álcool por aí? E aí a gente sabe, Sócrates, que vai sobrar para o mecânico da esquina. Ou seja, o Zé Luiz, lá da esquina, que tem uma pequena oficina mecânica, vai aumentar a quantidade de clientes dele para dar uma arrumada no giclê. Ô, rapaz, eu fui longe.
1: Eita,
0: No
1: foxes.
0: giclê. O giclê, meu amigo, minha amiga, era uma pecinha que tinha no carburador. Se o bicho engasgasse, você tinha
1: Pequenininha,
0: que
1: rapaz.
0: andar com um desses bombril da vida para limpar. Para o giclê, porque se colasse o giclê, não tinha cão que fizesse o carro pegar.
1: Eu tinha gente que andava com um dentro do carro, com um giclê reserva, né? Não era
0: Exatamente,
1: tão difícil
0: exatamente.
1: de tirar, né? Você tirava ali a tampa do distribuidor, folgava ele com uma chave, chavezinha de fenda geralmente. Tá vendo, Romualdo?
0: Eu tinha um Jeep Willys daqueles capota de lona e que eu andava sempre sem capota. E foi o primeiro carro que eu vi na vida com cinto cruzado. Porque o Dom Diego, meu filho, era pequenininho e não tinha cadeirinha, então botava um cinto cruzado no peito do moleque. E aí um dia a gente saiu e o Dom Diego resolveu abrir aquele porta-luva e caiu aquela peça no dedo do moleque que machucou o dedo do moleque. E aí eu.

0: ele falou assim: mas o que é isso aqui? Eu falei assim: meu filho, o negócio é o seguinte, se o carro não pegar, a gente vai ter de trocar uma peça toda. Eu falei assim: por que que você não troca o carro todo? É coisa de menino que não entendo porque o pai queria ter um Jeep.
1: Pois é. Olha, Romualdo, se tiver errado aqui foi a IA, viu? Mas a IA tá dizendo que a música Movido a Álcool é uma parceria com Oscar Rasmussen e Tânia Mena Barreto, né?
0: Olha, Tânia Mena Barreto foi uma das mulheres do Raul Seixas.
1: Pronto.
0: Mas tá bom. Vamos nessa.
1: Segundo, aqui é a IA. Não tô
0: Claro,
1: assinando
0: claro.
1: embaixo, né? Não tô assinando
0: Tá
1: embaixo.
0: certo. Daqui a pouco eu vou tocar Raul Seixas aqui. Ei, anos 80, charrete que perdeu o condutor. É assim, meu amigo, que funciona.
1: Um abraço, até amanhã, Romualdo.
0: Ou até amanhã, meu amigo.
1: 10h50.
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1: Valeu, Berg. Obrigado pelas informações aqui na Rádio Jornal. 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
5: 10 horas e 57 minutos.
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6: Muito bem, a gente chega da Supermanhã, você sabendo de tudo, para falar a respeito de um assalto que aconteceu ontem no bairro Petrópolis, aqui em Caruaru. Uma mulher estava com um celular, terminou sendo abordada por dois homens em uma moto. A polícia entrou em diligência e terminou prendendo ele nos Três Bandeiras. O assalto aconteceu no Petrópolis. Jonathan Pedro da Silva, de 27 anos, e Ravel Gomes da Silva, de 31, foram presos. O celular foi apreendido. A vítima reconheceu, segundo a Polícia Militar, o trabalho foi do 4º BPM e eles, policiais, disseram que os dois já têm passagem pela polícia por assalto. A gente ouviu a vítima lá na delegacia. Vamos ouvir o que foi que ela falou a respeito desse assalto.
7: Eu tinha ido na padaria, fui logo cedo, comprei um chip de celular para minha filha, o chip não pegou, aí fui lá trocar e eu fui com o meu celular. Até porque se a menina quisesse ver, ia ver pelo meu celular que o chip realmente não estava pegando. Aí, quando eu já estava na esquina da minha casa, aí eles me abordaram. Agora, eu não escutei a moto, eles estavam muito, assim, vieram muito devagar. E a moto não estava ligada. Vieram, assim, não estava com farol. Aí eles me dão o telefone. Aí eu pensei que tinha sido até uma brincadeira. Aí eu disse, não, dou não. Aí eu olhei para eles e vi que não era conhecido. Aí eles me ameaçou assim, botou a mão assim debaixo da roupa, mas eu não vi nada. Aí eu pensei que eles vinham me agredir, vinham pra cima de mim, porque ele fez pantinho como se fosse pular da moto. Aí eu disse, toma, bem ignorante, e corri pra casa. Corri ligeiro, não olhei nem pra trás. Aí fui falar ao meu esposo.
8: E eles falaram o que na hora que anunciaram o assalto?
7: Não, me deu o telefone. Bora, me
8: perdeu,
7: deu,
8: perdeu?
7: Não, nada, só me deu o telefone. Bora, me deu o telefone. Só isso.
8: Você reconhece os dois chegando aqui na delegacia?
7: Reconheço, eu olhei bem pra cara dos dois, até porque eu pensei que era uma brincadeira de alguém. Serve brincadeira de alguém aqui conhecido. Aí eu olhei bem pra cara deles, assim, principalmente, e veio pra cima, não saiu da moto, mas fez todo o pantinho, botou uma perna pra baixo e a outra ficou em cima da moto. Aí não deu tempo mais nada, só corri.
8: Ninguém ameaçou você, não?
7: Não. Não me
8: ameaçou. Agressão também não?
7: Não, agressão não, mas ele botou a mão debaixo da moto e olhando para mim bem fixo, bora, me deu o telefone, me deu o telefone. Eu pensei que estava pelo formato do volume que ele fez assim. Aí eu disse, não, deve ter alguma coisa aí. Se não for uma arma, é uma arma branca. Eu vou dar, tome.
6: Por outro lado, seis pessoas foram assassinadas no estado de Pernambuco de ontem para hoje. Foram 4 no interior e 2 no Grande Recife. Já são 108 crimes de morte durante o mês de julho. Esse ano

0: até o momento. Já mataram 1.517 pessoas. E o destaque ficou para uma mulher que foi assassinada em São Bento e um casal baleado. A vítima, Rosângela Leandro Gomes, de 35 anos. Os criminosos fugiram após o crime. 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
1: Tá certo, Giva. Obrigado pelas informações aqui na Supermanhã da Rádio Jornal. 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Um abraço a todos, obrigado pela audiência, obrigado pela companhia. A gente volta a se encontrar amanhã em mais uma Supermanhã.
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7: E esses advogados, né? O mestre doutor Ney, a doutora André, então vamos lá que BPC tem muita coisa para a gente falar.
8: Vai faltar tempo, né? Já sei disso. Vai faltar tempo para a gente falar, mas obrigada, viu, doutora? Vamos aproveitar cada minutinho. Doutor Ney Araújo, advogado especialista em direito trabalhista e previdenciário, bem-vindo mais uma vez, bom dia.
9: Bom dia, Natália Ribeiro, bom dia para a doutora Amanda, para a doutora Andréia e para vocês, ouvintes. Olha, hoje é dia de tirar aquela dúvida. Isso. Dúvida todos nós temos, não é?

0: nós advogados estamos sempre consultando o livro, estamos consultando as redes sociais, as decisões judiciais, tudo para ficarmos bem informados e levar até você o seu direito.
1: É, e nunca para, né? Inclusive, tem uma decisão de 24 de junho de 2026, depois da Turma Nacional de Uniformização, definir novos critérios para análise do BPC. Então, não para, né, gente? A gente está sempre aqui atualizando. E aí, claro, se você não está sabendo ainda das novidades, fica aqui que a gente vai explicar. Obrigada, doutor Ney. Mas faltou aquele vamos trabalhar, né?
0: Vamos trabalhar, Natália Ribeiro.
1: Vamos juntos trabalhar. Obrigada, doutor, pela presença. Doutora Andréa Araújo, advogada especialista em direito previdenciário, também é muito bom recebê-la. Bem-vinda.
2: Ah, é uma satisfação. Obrigada, bom dia a todos. Uma satisfação estar aqui com vocês, ao lado do doutor Ney, doutora Amanda. Então, a gente tem muita conversa hoje. E eu já faço uma pergunta para a doutor Ney aqui, se é possível, né? Doutor Ney também trabalha como locutor de rádio, porque ele tem uma voz assim.
1: Ele aqui toda segunda-feira pela manhã com o Paulo Roberto, ele está dividindo espaço aqui.
0: Já vi que se eu ficar desempregado.
2: Já tem uma voz.
0: Eu vou tentar.
1: Se depender de nós, não passa fome, viu, doutor Ney? Boa, boa, é isso mesmo, viu? A gente está aqui para colaborar, e doutor Ney, como as doutoras também ajudam bastante. O povo já está mandando mensagem, deixa eu só reforçar aqui o nosso WhatsApp, 991478520. 991478520 é o WhatsApp da Rádio Jornal. Você vai mandando sua mensagem, seu áudio, 991478520. No YouTube também, vai lá para o YouTube, coloca Rádio Jornal no YouTube, você pode participar com a gente, interagir, mandar a sua mensagem, mandar a sua pergunta, a gente vai estar à disposição também para lhe ajudar. Então, vamos debater. Benefício de prestação continuada do BPC. Fiz uma pesquisa, gente, uma pesquisa bem rápida, mas que me apontou o seguinte, que o Brasil tem cerca de 6 milhões de pessoas recebendo o benefício de prestação continuada. E que aqui no estado de Pernambuco são cerca de 420 mil pessoas recebendo. E que esse benefício seria, segundo as pesquisas que fiz junto ao governo federal, uma das maiores despesas da assistência social brasileira, gasto anual superior a 100 bilhões de reais. Doutora Amanda, por que o BPC é tão importante para o brasileiro, hein?
3: É verdade. O benefício de prestação continuada, também conhecido como LOAS, né? Sim. Popularmente conhecido como LOAS, porque o LOAS é a sigla da lei, a Lei Orgânica de Assistência Social, onde tem lá as diretrizes, né? O que realmente, os critérios para que essas pessoas tenham acesso a esse BPC. E o que é o BPC? O BPC é um benefício de prestação continuada que pode ser aí concedido, né, para pessoas que têm alguma deficiência, ou para idosos, pessoas acima de 65 anos ou acima dos 65 anos. O que a gente não pode confundir aí com aposentadoria por idade, por quê? Porque o BPC, ele é destinado para as pessoas que estão aí em vulnerabilidade social.
1: Não são, né, todos os idosos?
3: Não, são idosos assim, de 65 anos ou mais, homens ou mulheres, que estejam em vulnerabilidade. E o que é essa vulnerabilidade? Pessoas que estão aí em baixa renda, que em situação de pobreza. É destinado para essas pessoas. Então, quando a gente fala por que tanta gente, né, tem acesso, precisa, sim, desses benefícios. Por quê? Porque a gente tem uma grande população, principalmente, né, aqui no Nordeste, que são pessoas que vivem em vulnerabilidade social e que têm, porventura, aí alguma doença ou, né, já estão nessa idade aí de 65 anos. Então, realmente, existe uma demanda maior, principalmente aqui na nossa região, em busca desse benefício, que apesar de ser pago pelo INSS, o BPC, ele não é um benefício previdenciário, ele é um benefício assistencial. Então, quem gerencia esse benefício é o governo federal. Então, tem essa diferenciação aí, por quê? Porque ele é um dos benefícios assistenciais fornecido pelo governo federal.
1: É, por vezes as pessoas podem colocar dentro do grupo, não é ligado à Previdência, mas então está fora, é outro grupo. Claro que a fonte de recursos, né, doutor Ney, vai ser o governo federal, só sai de outro setor, vamos dizer assim. É sempre um salário mínimo por mês, doutor?
0: O benefício de prestação continuada, o BPC LOAS, sim. E você fez uma pergunta, né? Por que tanta gente, né, recebendo, sim, esse BPC LOAS? E a base de tudo é a desigualdade social que impera no Brasil. Pois, ou seja, poucos têm muito, muito, muito mesmo.

0: não é? E muitos não têm quase nada. Então, essa vulnerabilidade social nada mais é do que aquela pessoa que está desamparada socialmente, está desassistida socialmente, até para a sua alimentação ela tem dificuldade. Então, quando ela não tem condição de prover os seus próprios alimentos, e nem a família também pode arcar com esse encargo, até porque ele só é concedido, o BPC, para aquela família cujos membros não tenham ganho superior a um quarto do salário mínimo. Um quarto do salário mínimo hoje é o quê?
1: R$ 400.
0: R$ 405.
1: Uhum.
0: Não é? E 25 centavos, que é isso.
1: Então vamos imaginar uma família com duas pessoas, R$ 800. E aí, sucessivamente, um salário mínimo para quatro pessoas, né, doutor?
0: Pois é, imagine você sobreviver com R$ 405 por mês. Para comer, para se vestir.
1: Pagar aluguel.
0: Pra morar.
1: Ontem a gente falou aqui que o aluguel está mais caro, né, no
0: então,
1: Brasil.
0: Então, é esse crescimento. E quando eu vinha para aqui também, eu pensei, por que que houve essa explosão de benefícios, tanto previdenciários como assistenciais? O despertar veio com o Plano Real. E por que isso? Porque os benefícios que foram concedidos pela Previdência Social, pelo INSS, né, aposentadorias e etc., não tiveram a correção correta no mês de fevereiro de 94. Aí todo mundo que se aposentou, que tinha dentro do seu cálculo aquele mês de fevereiro, todo mundo teve direito à revisão. Então isso aí já foi um despertar. Não é? E esse despertar aí foi mexer também lá na década de 80, que tinha OTN, passou para ORTN, e que com tudo isso ficou de prejuízo para aqueles que se aposentaram. Aí veio o chamado buraco negro. Também essa correção do buraco negro dava assim, revisões altíssimas, altíssima mesmo, tanto no recebimento de atrasados, como também o benefício se elevava exponencialmente. Então, tudo isso fez despertar. E com isso, mais advogados passaram a exercer a advocacia previdenciária. E com isso, os advogados foram, é claro, levantar tudo que tinha, não é? Vamos aqui. Então, até hoje, o INSS concede muitos, muitos benefícios com erros. O INSS deixa de conceder benefício àquelas pessoas que têm direito. O INSS nunca oferece aquela regra mais favorável. A pessoa pode ter a opção, por exemplo, uma aposentadoria por invalidez e uma aposentadoria da pessoa com deficiência. Olha, a aposentadoria da pessoa com deficiência, ela dá uma diferença imensa. Você, por exemplo, uma mulher, vamos falar aqui, ó, vou pegar embaixo, na base, salário mínimo. Uma mulher que se aposentar por deficiência com um salário mínimo, ela já vai estar ganhando R$ 147 mil. Mas por que isso? Porque ela se aposenta 7 anos mais cedo. Ao invés de ser por idade aos 62 anos, a mulher se aposenta aos 55. Faça a conta, ela vai receber 13 pagamentos de salário mínimo por ano, que é os 12 meses mais o 13º salário. Então, não estou nem falando nos quebrados, eu estou falando
1: arredondando
0: 147 mil, o homem tem uma diferença de 105 mil. Agora, imagine se essa aposentadoria for de 2 mil, de 3 mil, por 4 mil, aí você tem que multiplicar. Então, veja. E o INSS não vai fazer essa diferenciação aí para você. Então, é por isso que nós temos muita gente aí aposentada por invalidez, que poderia estar aposentado por idade.
1: Por idade.
0: E pode ser feita a revisão.
1: Ó, então já estamos dando várias dicas aí, doutora Andréa. Agora, tem um ponto aqui da questão da vulnerabilidade, porque são dois grupos, a gente já entendeu, pessoas com deficiência para receber o BPC, pessoas com deficiência e pessoas idosas, desde que com vulnerabilidade. Só que não são só esses dois grupos no Brasil que podem se encontrar em situação de vulnerabilidade. E aquelas outras pessoas, o restante da população que não tem idade para ser idoso, que não é pessoa com deficiência,

0: Esse tipo de brasileiro e brasileira consegue alguma proteção fora, portanto, do BPC? Porque se eles estão vulneráveis, a gente lembra aí do Bolsa Família, tem alguns outros programas. Está dando conta de atender essa população ou a senhora acha que o BPC deveria abraçar mais grupos?
1: Eu gostaria de complementar ainda.
0: Fique
1: sobre
0: à vontade.
1: A pergunta anterior. Eu, com certeza, sem dúvida, os advogados, né? A questão que o doutor Ney levantou aqui sobre o ingresso dos advogados, enfim. Mas eu acredito, o que eu vejo na minha prática profissional, é uma questão cultural também. Por quê? As pessoas não pensam que vão envelhecer, não pensam que vão ficar doentes ou, porventura, passarem por alguma deficiência, né? Ficarem deficientes. E as pessoas não têm a cultura de se planejar, de planejar as suas contribuições, porque o BPC, ele aí é uma exceção, é um benefício assistencial para aquele número mínimo de pessoas ali. Então, as pessoas precisam...
0: Ele é muito específico para algo.
1: Ele é específico, né, doutor? E o que é que eu vejo? Eu vejo, na prática, muitas pessoas que viveram uma vida, foram empresários, que tiveram uma vida muito boa enquanto jovens, mas quando ficam velhos ou ficam doentes, não contribuíram. A informalidade vem crescendo muito. E uma coisa que eu vejo também, que é o carro-chefe do escritório, a gente trabalha muito com planejamento previdenciário, também para pessoas de baixa renda, e também trabalhamos muito com concessão do benefício de prestação continuada para crianças autistas. O que é que a gente traz? A gente busca trazer essa cultura de contribuição.
0: Então,
1: é difícil.
0: Então, o BPC, ele pode ser utilizado, pode ser requerido, solicitado pelas famílias que têm crianças autistas?
1: Sim, sim, sim.
0: Ele entra dentro dessa classificação de pessoa com deficiência.
1: De pessoa com deficiência.
0: Que aí, gente, eu não estou falando que o autista é uma pessoa com deficiência. É uma classificação legal, é um transtorno. O mundo todo está tentando entender, de fato, o que se passa, não é? Porque tantos casos. Mas, no Brasil, se reconhece que essa pessoa pode tentar o BPC, a família.
1: Sim. Mas a pessoa com TEA é pessoa com deficiência para todos os efeitos legais, de acordo com a Lei Berenice Piana.
0: A nomenclatura.
1: Exato. Okay. E aí o que acontece? Essas famílias, o simples fato de ser TEA não significa dizer que ele vai ter direito ao BPC. Então, existe uma confusão. O mesmo aconteceu com a visão monocular, quando foi reconhecida como pessoa com deficiência. As pessoas achavam que o fato de ser TEA ou o fato de ser monocular já dava o direito ao BPC. Não. Mas aí é preciso analisar os requisitos de miserabilidade, a questão biopsicossocial daquela pessoa e daquela família.
0: O BPC tem muito disso, né? De fazer uma análise, e deve ser, pelo menos, né? Uma análise bastante individual, porque tem que seguir critérios, né? Então ele tem essa prerrogativa de fazer uma análise bem focada nas características da pessoa, né, doutora?
1: É pra ser. Era pra ser. Mas nem sempre acontece. Não é? Os colegas devem concordar comigo, porque a gente, o doutor Ney trouxe essa discussão aqui dos benefícios que são indeferidos, que são negados. Sim. De forma errada, porque faltou uma análise criteriosa ali, uma análise. A gente sabe que a demanda é muito grande e a falta de servidor também é grande. Então, existe um déficit. Então, o que era para ser detalhadamente visto, termina que não é. Então, muitas famílias têm o benefício injustamente negado, vão recorrer para o judiciário, passam anos, enfim, é complicado, mas é um benefício que traz muita segurança. Não traz muita, traz uma certa segurança para as famílias. E uma coisa que eu queria, se possível, se me permite, levantar aqui com os colegas, o que eu penso do futuro previdenciário. Por quê? Essas crianças autistas um dia vão... recebem o BPC, mas lá na frente, com o envelhecimento da população e com essas crianças que não podem entrar, que vão se tornar adultas e que não podem entrar no mercado de trabalho, como é que vai ser o futuro, né, dessa previdência, dessa assistência? E isso é uma coisa que me preocupa. Estou fazendo mestrado justamente para estudar sobre isso, me aprofundar. Como é que vai ser o futuro dessa previdência?
0: E o brasileiro está vivendo cada vez mais, né?
2: Bom, a gente tem que fazer uma distinção, né? A doutora Amanda já fez a referência no início. Previdência é previdência. Assistência é assistência.
0: Sim.
2: Então, os recursos são distintos.
0: Sim, fontes diferentes.
2: São fontes diferentes, certo? Tanto é que para a pessoa receber um BPC,

0: ela não, ela pode nunca ter feito uma contribuição na vida.
1: Sim.
0: Certo? Agora, você, quando vai fazer, por exemplo, o requerimento do BPC, no caso, por deficiência, seja de qualquer idade, vai ter a avaliação pericial.
1: Sim,
0: tem a perícia médica e tem a perícia social. Por isso que se diz biopsicossocial. Na perícia médica vai ser feita a avaliação das limitações físicas e orgânicas, certo? Pode ter limitação física e orgânica, mas só por isso ele não vai ter já concedido o benefício. Ele vai ter que passar pela perícia também, que analisa a parte social. E aí vai ser levantado o quê? A avaliação das limitações socioambientais que ele tem e também psicológicas, para então se concluir, não é? Atendido aquele requisito que eu disse, vulnerabilidade ou desamparo social.
1: Vou ter pergunta já para a doutora Amanda, mas fale, doutora.
2: O que eu quis falar é o seguinte, a informalidade é muito grande, as mães não conseguem entrar no mercado de trabalho, então, porque precisam ter o cuidado com aquela criança que recebe o BPC. O BPC, ele permite que exista uma contribuição como facultativo baixa renda. Como é que vai ser? A gente sabe que existe uma distinção entre os benefícios, mas há de ter também um reflexo
1: no futuro.
2: No futuro.
1: Doutor Ney, rapidamente aqui, que eu vou já falar com a doutora Amanda também nos nossos intervalos, mas falando em perícia, o de Limoeiro conta que tem 50 anos e recebe o BPC faz 16. Ele ainda pode fazer perícia?
0: O BPC, ele não é definitivo. Então, ele pode ser suspenso a qualquer momento. Por exemplo, as pessoas que não cuidam de fazer atualização no Cade Único, de repente, elas vão ter o benefício suspenso ou até cessado, não é? Se não fizer essa atualização.
1: Sim.
0: Também, a avaliação dele pode mudar, né? Se você sabe que tem alguns tipos de deficiências que a pessoa consegue evoluir, né? Consegue até, se não sanar
1: voltar,
0: no todo, mas pelo menos...
1: Então,
0: ele consegue também evoluir no aspecto econômico.
1: Sim.
0: Não é? Tudo isso pode tirar ele de dentro do BPC.
1: Então, se ele está ainda necessitado...
0: Mas a perícia, ela pode ser feita qualquer momento.
1: Então, tá bem. Doutora Amanda, tem uma questão aqui que é bem interessante, vários ouvintes perguntaram, eu vou dar voz a ela através do Ganidé da Iputinga. Por que o BPC não paga 13º salário?
3: Eita, Canidé, é verdade. É a grande diferença, né? A grande diferença. Apesar de ser um salário mínimo, como a gente falou aqui no começo, apesar de ser um benefício pago pelo INSS, é um benefício assistencial.
1: Olha a fonte de recurso.
3: Exatamente, a fonte de recurso, governo federal. Então, é um salário mínimo por mês, não tem décimo. 13º é para quem alcançou os requisitos para aposentadoria. Lembrando que aposentadoria por idade nada tem a ver com BPC. Muita gente, quando chega na idade de 65 anos, vai lá no INSS e pede aposentadoria por idade. Por quê? A população acredita que é esse nome, a nomenclatura não é essa, tá? É BPC, não tem nada a ver com aposentadoria por idade. Aposentadoria por idade tem um requisito de 15 anos de contribuição, pelo menos, e também a idade. E aí vai ter décimo, Canidé. Então, se você contribui para o INSS, atingir os requisitos para aposentadoria, aí sim, você recebe seu salário de benefício e o décimo. Mas para o BPC não tem, porque é um benefício assistencial, não tem 13º.
1: Uma outra aqui que ele fez também a pergunta e várias pessoas já perguntaram no nosso WhatsApp, eu vou aproveitar. Ele está pintando aqui um cenário, a gente vai imaginar o cenário e vai ajudar. Porque ele diz assim, se um idoso que recebe o BPC mora com uma pessoa e esse filho que mora com ele ou filha começa a trabalhar... O idoso, não tem nada a ver com o trabalho do filho, que recebe o BPC, ele vai ter o BPC cortado, benefício suspenso, doutora?
3: Uma outra dúvida muito recorrente, Canidé. Vamos lá. Esse filho está no grupo familiar, ele faz parte desse grupo familiar ainda, tem que analisar isso. Porque tem filhos que mesmo residindo na mesma casa, debaixo do mesmo teto dos pais, muitas vezes eles já não fazem parte mais desse grupo familiar. A lei, ela é clara. Então, se esse filho já casou, já tem uma vida, independente, mesmo estando no mesmo teto desse pai, dessa mãe, ele pode ser excluído desse grupo familiar, tá certo? Ah, mas se ele, de fato, ainda for, né, do grupo familiar dos pais e ele passar a ter uma renda, então tem que se atentar a a quantidade de pessoas nesse grupo e a divisão, porque tem o quarto do salário mínimo.
1: Essa mas também é a regra.
3: É a regra, mas toda regra tem exceção. Certo. Então, se nesse grupo familiar, mesmo se existir uma pessoa que trabalhe e que tenha renda, tem que se analisar as despesas, porque o BPC ele também abre portas para pessoas que têm necessidades com despesas de medicação, de assistência médica que o governo não fornece. Então, ela pode sim juntar essas despesas para calcular e abater dessa renda, mas muito cuidado. Se teve alteração em renda do grupo familiar, sim, essa pessoa pode ter o BPC aí suspenso ou até mesmo cessado.
0: São muitas as exceções, são muitas as regras. Uhum. A pessoa não deve dar o passo sem consultar um advogado previdenciarista antes.
1: E manter,
0: certo?
1: Os dados atualizados no CRAS.
0: Sim.
3: Exato.
0: Uma coisa, por exemplo, tem muita gente, eu já vi muita gente, que está recebendo o BPC, mas que contribuiu. E às vezes falta pouco tempo, um ano, dois anos, três anos, para que ela tenha direito a uma aposentadoria.
1: Sim.
0: Então, mesmo ela estando recebendo o BPC, ela pode contribuir facultativamente.
1: Ou facultativamente. Seja, não é obrigado.
0: Não é obrigada, certo? Porque assim ela vai alcançar a aposentadoria, que dá o 13º, que dá o direito à pensão por morte, né? Uma garantia maior, mais ampla. É possível.
1: Estou levantando aqui justamente agora o assunto pensão por morte. Eu vou deixar na mesa esse tema. A gente vai para o intervalo e volta já.
4: Não tem um ainda.
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2: Voltamos com o debate, gente. Falando de benefício de prestação continuada ao BPC. Quem tem direito? Já agradecendo a todos que estão participando. Infelizmente, já vou dizer que a gente não vai conseguir atender a todos, mas vamos aqui tentar atender ao maior número possível de dúvidas dos ouvintes. A nossa querida Juliana Nazário foi quem levantou o tema mais cedo de pensão por morte. Eu falei que a gente ia para o intervalo e deixar esse tema aqui para retomar depois. Ela fala assim: BPC também não deixa pensão por morte. O auxílio acaba com a morte de quem o recebia. Juliana Nazário está falando isso para a gente no WhatsApp. Doutora Andréa Araújo, é assim mesmo?
3: É assim mesmo. Agora, se existir o requerimento, o benefício de prestação continuada, como a doutora Amanda, a colega, falou, ele é um benefício contributivo. Não é um benefício contributivo. Você precisa, para destinar aquelas pessoas que se enquadram ali. Então, o BPC, ele não deixa a pensão por morte. Morreu o titular do benefício, morre sim o direito. Agora, como o doutor Ney enfatizou e eu falei aqui no começo, o BPC, ele permite que você faça a contribuição como facultativo. E assim, se por acaso a pessoa tiver depois direito à aposentadoria, como o doutor falou agora há pouco, algumas pessoas estão ali na iminência de ter se aposentar, né? Muitas vezes já tem o tempo, mas não tem a idade. Ou
2: quase,
3: não,
2: ele conseguindo atender os critérios.
3: Ou tem completou a idade, mas não tem ainda o tempo. Ela pode, se for o caso, estar recebendo o BPC e contribuir como facultativo e aí sim fazer a conversão do benefício.
2: Se ela atender aos critérios, né?
3: Aí, no caso, ela iria pedir a aposentadoria desde que ela complete o tempo junto com a idade.
2: Entendi.
3: Junto com a contribuição. E aí sim pode fazer a troca do benefício do BPC para a pensão.
2: Doutor Ney.
4: Nesse assunto de pensão por morte, a situação é a seguinte. Às vezes a pessoa falece, né? Quem era aposentado ou quem estava recebendo um benefício que não era o BPC, deixou uma pensão. Só que essa pensão é de um salário mínimo. Uhum. E duas pessoas vão receber essa pensão. Certo?
2: Então, e aí entra o cálculo, entra a regra.
4: A pensão não é obrigatória. Então, muitas vezes, é vantagem aquela pessoa abrir mão da pensão que ela vai receber, porque aí, olha, não, mas pensão paga 13º salário. Sim, mas aí você vai receber um salário mínimo? Não vai, só vai receber a metade. Então, muitas vezes, é melhor abrir mão daquela pensão, não é? E pode continuar com o BPC e a outra pessoa, então, vai receber o valor integral da pensão de um salário mínimo.
2: A dona Fátima Andrade está nos acompanhando aqui. E eu vou primeiro me solidarizar com ela, porque pela mensagem a gente entende que ela está passando por um momento bem delicado. Ela diz assim: tenho 63 anos e o meu esposo 67. Ele recebe um salário mínimo porque contribuiu. Deve estar aposentado.
4: Aposentado.
2: Né? E ela diz: aí a gente vive desse salário. Estou com pressão alta, não aguento mais nada. Enfim, está preocupada, né, gente? Porque um salário mínimo para duas pessoas, então... A dona Fátima Andrade, ela termina a mensagem assim, eu fico pensando que talvez a dona Fátima queira saber se existe alguma alternativa para ela.
3: Exatamente.
2: Agora, eles recebem, portanto, é o casal. Ela até coloca aqui, doutora Amanda, que ela é mãe atípica de uma pessoa que já faleceu.
3: Sim.
2: Então, esse terceiro integrante da família não está mais no lar, né?
3: Perfeitamente. Dona Fátima,
2: fica pra ela,
3: tem sim, dona Fátima. A senhora não está em vulnerabilidade e está doente? Então, vamos lá. Mesmo seu esposo recebendo esse benefício previdenciário, aí, a aposentadoria que provavelmente ele deve receber, se for de um salário mínimo, a lei permite que uma segunda pessoa tenha acesso ao BPC. Por quê?

0: popularmente, a gente também, vamos falar no dito popular, as pessoas têm muito isso na cabeça que, ó, tem uma pessoa que recebe um benefício, então outra pessoa não pode receber.
1: Sim.
0: É possível, sim, desde que atenda o critério de vulnerabilidade social. Então, se seu esposo recebe salário mínimo, né, ele como pessoa idosa, e a senhora, dona Fátima, já tem também essa idade de 63 e tem alguma deficiência, a senhora pode fazer a solicitação do BPC. E aí vai passar pela perícia médica e pela social, tá certo? Então, não impede de a senhora também ter direito. Tem outro exemplo também muito, muito, muito comum de acontecer. As pessoas que têm nesse grupo familiar uma pessoa que já recebe o BPC e tem uma outra que, porventura, já tem a idade, né, de 65 anos ou que também tem alguma deficiência, eles não costumam não pedir porque tem receio de perder. Ou então diz assim, eu vou sair desse grupo familiar, vou para outro grupo familiar para poder
1: muitas
0: conseguir,
1: vezes,
0: mas
1: fala,
0: não precisa.
1: Passa até, inclusive, um endereço que
0: não existe,
1: não,
0: então
1: existe,
0: não precisa.
1: Não perder, com medo de perder.
0: E não perde, tá? É, eu tenho, por exemplo, uma família que tem 4 benefícios de prestação continuada. Uma mãe que tem um problema de saúde desde a infância e 3 filhos autistas. Todos 4 recebem o benefício, porque ficou comprovado que ela tem necessidade dos 4. Por quê? Porque tem despesas com transporte, alimentação, medicação. Então, os 4 têm direito. Então, não precisa essa pessoa sair daquele grupo familiar. Se ficar comprovado que ela tem a vulnerabilidade social, né, que atingiu o critério do BPC, pode ter acesso. Como também, 2 pessoas podem também ter a aposentadoria no grupo familiar. E a gente, quando falou de pensão por morte, que a gente acabou de falar, muito importante, o que é que acontecia muito? É, marido e mulher. O marido se aposenta, a mulher nunca contribuiu, geralmente dona de casa, ela diz, vou sair desse grupo, vou fazer o meu grupo familiar sozinha para poder eu receber o benefício. Digo que não convivo com ele, tá?
1: Sendo que na prática
0: convive, e aí esse marido falece. Aí ela vai lá e diz, opa, agora eu vou pedir minha pensão por morte.
1: Só que aí, minha amiga,
0: ela não já declarou que não vivia com ele, não precisa. Se ele recebe um salário mínimo, pode fazer parte do grupo familiar. E aí, com o falecimento do cônjuge, ela pode ter direito à pensão por morte. Então, isso também é muito comum na sociedade ter esse entendimento que uma pessoa recebe o BPC, a outra não pode. Uma pessoa é aposentada com salário mínimo, sendo idosa, a outra não pode. Pode, desde que comprove que está em vulnerabilidade social.
1: E aqui sempre aquele pedido, né? Preste as informações corretas, informe de maneira correta.
2: O que a doutora, né, Amanda falou é muito importante, porque é uma fraude.
3: É uma fraude.
2: É um recebimento ilícito.
0: Inclusive,
2: então, o que o INSS vai fazer é justamente isso que eu ia dizer. Vai pedir a devolução.
1: E aí, como fica, né, a situação?
3: Exatamente.
1: Ao mesmo tempo, a gente aponta o dedo aqui, acolá para o político que faz isso, que faz aquilo, que eu não gosto, e muitas vezes com razão, problema nenhum nisso, mas o que você também está fazendo, né?
2: É pegar a orientação correta. Correto. Porque muitas pessoas fazem fraude, sendo que não era preciso ter feito aquela fraude.
1: Exatamente.
2: Não era necessário. Por exemplo, eu tenho casos também de 3 pessoas, três filhas autistas na mesma casa, recebe benefício.
0: Exatamente.
2: A mãe também recebe.
0: Às vezes é um pouquinho difícil no INSS, a gente tem que ir para a justiça para justificar, mas tem direito.
2: Mas é listo,
0: é legal,
2: então não
0: teve,
2: tem problema nenhum.
1: Busque a informação, esteja, né, sabendo de tudo bem direitinho, busque uma pessoa da sua confiança, um profissional, vai no CRAS, atualiza teus dados, deixa tudo bonitinho, né, doutora Andréa?
3: O que eu percebo, e que os colegas vão certamente concordar, existe uma dificuldade maior hoje em dia. Primeiro, porque os advogados estão se especializando, isso é muito bom. A gente, essa troca está aqui nesse momento também, é muito bom, né? Essa troca aqui entre a gente também. Mas existe o cruzamento de dados. O INSS hoje é interligado com vários outros sistemas governamentais que fazem esse cruzamento de dados. E aí, quando existe essa informação cruzada, aí ele vai, ó, o que é que tá vendo aqui? Porque tem fulano aqui no teu grupo familiar e você não declarou. Que situação é essa? Então, existe uma dificuldade maior hoje, mas ainda sim, infelizmente, existem fraudes.
0: E as atualizações, viu, Natália, está sendo agora mensais.
1: A gente fez
0: não
1: um
0: tem mais isso de 2 em 2
1: família,
0: anos.
1: Né, das famílias unilaterais.
0: Perfeitamente.
1: O pessoal,
0: o pente fino, a tesoura está aí virada. Mensalmente eles cruzam dados. Então, teve alteração nesse grupo familiar, fica atento. A gente sabe que é de 2 em 2 anos a atualização no CRAS, mas tem as exceções.
2: Obrigatória.
0: Mas teve uma alteração nesse grupo familiar, tem que avisar.

0: atrás.
1: Ah, trocou de endereço. Alguém mudou de emprego. Mudou
0: precisa entrar salarial. Alguém nesse grupo. Precisa sair alguém desse grupo. Então, tem que ir no CRAS e atualizar. Por quê? Não existe mais nada escondido, tá? O governo, ele cruza e encontra, sim, informações que podem alterar esse pagamento do benefício.
2: Então, um exemplo. Por exemplo, o filho que era casado, né? O filho ou a filha que era casado e morava separadamente, agora retorna ao lar, né? Começa a trabalhar um emprego, aí aparece uma renda naquele endereço, olha aí.
0: Esse isso, filho não pode. Faz mais parte do grupo, né, doutor?
2: É, pois é.
0: Ele já saiu, mesmo mas ele voltando para aquela residência, ele não faz mais parte.
2: Mas é isso que tem que ser feito. Se a atualização é obrigatória a cada 2 anos, mas numa situação dessa, já vai lá e informa o filho casado, retornou ao lar, porque aí não vai dar motivo para que aquele benefício seja suspenso.
1: Previne, né?
3: Exato.
1: Teve mudança, avisa.
3: Agora, eu trago aqui uma outra discussão que acontece muito, acredito, com os doutores também, na prática. E a dificuldade que as pessoas encontram no CRAS, essa é uma dificuldade real, sobretudo para quem é aquela família unilateral. Muitas vezes eles não conseguem essa atualização, não conseguem agendar, não conseguem marcar horário, enfim. E eu acredito que vocês também devam passar por essa situação aí no, na prática de vocês.
0: É, existe uma lei, dentro de, tem várias leis, mas essa dificuldade de atualização no CRAS, é o que é que acontece? Você foi lá, não conseguiu atualizar, estava acontecendo muito recentemente, porque só fazia atualização mediante visita no domicílio, né? Principalmente para as da família unipessoal, que é unipessoal que só tem uma pessoa naquele grupo. Então, só fazia mediante visita.
1: Aí, lá, não tem ninguém em casa, só mora uma pessoa na casa. A gente fez programa sobre isso.
0: E sem falar que as assistentes sociais não dão conta, né? Porque muita gente. Então, estava passando meses, as pessoas estavam tendo seus benefícios cortados por falta de atualização. Então, é importante estar bem assessorado. Não consegue procurar um advogado, ele vai lá no CRAS, ele vai conseguir, né, ali fazer com que haja essa atualização sem precisar dessa visita, caso não consiga justiça, porque as pessoas recebem esse benefício muitas vezes, na maioria das vezes, é sobrevivência, precisa dele para viver. Então, esses diversos cortes que teve aí, por falta de atualização do cadastro, foi por culpa da demora do CRAS em atualizar, em fazer visita. Então, é muito importante também estar aí sabendo que ele tem direito, não precisa dessa visita, caso demore.
1: Se você tem direito ao benefício, você não pode perder o benefício, porque o órgão público, que deveria estar atuando para fazer essa atualização, não conseguiu fazer a tempo, né, doutor? Então, vai aí resolver seu problema.
2: E agora, o pior é, Natália, a pessoa ficar guardando a dúvida.
1: Sim,
2: ou sair perguntando a quem não conhece, que é tão sem informação quanto a ela. Uhum. Aí, às vezes, recebe orientação errada, faz um procedimento errado, não tem um benefício, aí tenta uma vez, duas vezes, três vezes. Aí, quando vai procurar o advogado, ela já jogou um monte de dinheiro fora, porque...
1: E é sempre importante lembrar
2: como deveria ser.
1: A gente está falando de pessoas aqui em situação de vulnerabilidade econômica ou social. Então, é um salário mínimo, é um valor relativamente baixo, mas que para muitas pessoas é muito importante.
2: Meu
1: então,
2: Deus.
1: Come na mesa, está aqui
2: quantas
1: no
2: vezes,
1: dia, no preço do transporte.
2: Quantas vezes eu já vi pessoas, né, ser informada, né? Olha, o seu benefício saiu, a pessoa bota a mão para o céu e diz, graças a Deus, agora eu tenho o que botar na minha mesa.
1: A garantia de que vou receber. Então, vamos lá, se você está recebendo, deixa seus dados atualizados, tudo bonitinho, para não correr o risco de ter qualquer problema. Se você precisa, merece, se enquadra. Merece no sentido de se enquadrar. Agora, a gente está trazendo aqui umas características, algumas questões do BPC, de forma geral, desse assistencialismo que existe, de certa forma, financeira às pessoas do Brasil. Mas a gente ainda não explicou algo básico. Como pedir o BPC? Falo com quem, hein? Hein, doutor André? Falo com quem? Para quem eu digo, olha, tô aqui, que documento eu levo, como faço?
3: Apesar de não precisar, né, do advogado para dar entrada no requerimento, é importante sim você ter uma assessoria jurídica especializada no requerimento do benefício de prestação continuada. Por quê? Como a gente conversou no começo, a lei previdenciária assistencial muda todo dia. A gente dorme de um jeito, acorda de outro. Então, se é difícil para a gente, imagina para uma pessoa que não tem conhecimento nessa área. Então, a lei muda sempre. Então, quando a gente faz o requerimento, a gente já explica, ó, por isso ele merece, por isso, por isso, por isso, por isso. Então, a gente faz o requerimento no aplicativo. Os advogados têm uma plataforma específica para os advogados fazerem o requerimento. Difícil. E aí a gente joga lá o requerimento nesse e vai acompanhando.
1: Sim.
3: Porque é muito importante também fazer o acompanhamento. O que é que eu percebo? As pessoas fazem o

0: requerimento lá no INSS, liga para o 135 e não tem o costume de fazer esse acompanhamento de como está o benefício. Às vezes está com o telefone desatualizado, às vezes está com o e-mail desatualizado, o endereço desatualizado, e aí o benefício vai passando, e o benefício é negado porque o INSS pediu alguma documentação comprobatória ali e ele não viu e o benefício é negado.
1: Nem conseguiu falar com a pessoa.
0: Nem conseguiu falar. Exatamente. E o advogado, ele vai estar ali, olhando sempre para ver o que foi que aconteceu e se precisar. E aqui eu digo, pessoal, que está ouvindo a gente. O processo é um processo de via de mão dupla. A gente precisa de vocês e vocês precisam da gente. A documentação, como Natália falou, precisa, a gente precisa da documentação. A gente não pode produzir a documentação pela parte, claro, né? Então, a gente precisa ter tudo muito bonitinho, tudo bem certinho para ter o melhor, conceder esse melhor direito para a pessoa.
1: Agora, para quem está lá nos ouvindo agora, doutora, pensa assim, nesse momento eu não consigo contratar um advogado, enfim, já quer pesquisar. A pessoa por si só pode solicitar, ela sozinha pode acessar assim agora?
0: Pode acessar e ela faz fazer como requerimento. Algum 135, site? Liga, ou no aplicativo meu INSS, ela pode entrar lá e fazer esse requerimento.
2: Entendi. E não é só fazer o requerimento, né? Tem que ter a documentação.
1: Quais são os documentos, doutora?
2: Exatamente. E a gente tem a documentação básica, que é documento de identificação, se é uma deficiência, laudos, receitas, exames. Lembrando, gente, que laudos, receitas e exames relacionados àquela doença. Muitas vezes a pessoa tem uma deficiência, vamos lá, física, e junta um exame cardiológico de diabetes, não tem relação. Então, tem que ser documentos relacionados, laudos, médicos, receitas, exames, pode entrar na central, né, ligar na central 135 e pode fazer através do aplicativo Meu INSS. Tem que juntar a documentação, uma documentação muito importante, recente, que é exigida agora é a biometria, tanto falada para a BPC, para novos requerimentos, BPC, aposentadorias e auxílios. Então tem que ter a biometria. O que é biometria? É o cadastro lá da biometria. Tem três opções, que seria através do título de eleitor, tem que ter a biometria, não aquele título antigo, é o novo com biometria, a carteira de identidade nova, que tem biometria, ou a habilitação. Então, para novos pedidos, tem que ter biometria, está tendo muito indeferimento por falta de biometria.
1: O objetivo do governo é evitar que uma pessoa que não deveria estar recebendo...
2: por outra pessoa, enfim. É. Então, isso é para novos pedidos. Pedidos antigos, tem muita gente desesperada correndo atrás para ir fazer a atualização de título, que nem está fazendo por conta das vésperas, né? Indo atrás de identidade. Mas para quem recebe, gente, não precisa atualizar agora. Vai ser gradativo, aos poucos, em INSS.
1: Para os novos?
2: Para os novos, sim, exigido biometria. Para os antigos, que já recebem benefício, seja qual for a espécie, não precisa de biometria por enquanto. Então, documentos para a BPC são esses. Documento de identificação, relacionados à doença, à biometria e também de todos do grupo familiar. Tem muita gente que só junta o seu. Então, se naquele grupo familiar tem 3, 4, 5 pessoas, tem que juntar a identidade de todos, tem que juntar a carteira de trabalho de todo mundo. Então, realmente, tem que ficar atento. Fez o requerimento, ouvintes, fez o requerimento na central no INSS, tem que juntar a documentação. Se tem dificuldade de utilizar as plataformas digitais, agenda um atendimento específico na agência, leva essa documentação ou procura um advogado especialista.
3: Para quem recebe... E quando não faz o procedimento correto, o que é que vai acontecer? Ou vai cair em exigência, ou vai ter o pedido indeferido. E aí está o grande prejuízo da pessoa que está necessitando daquele benefício. Então, as regras estão cada dia mais duras, mais rigorosas. Exato. Então, é preciso fazer o processo muito bem preparado para que você realmente tenha sucesso. E se não conseguir no INSS, então você já está com o processo pronto para a justiça. Isso vai evitar que você perca dinheiro.
1: Laudos já,
3: não
1: é? Tem tudo lá.
3: Tem que juntar documento a posteriores e aí só começar a receber o benefício daquela data. Aí se já passou um ano, foi um ano ali que você perdeu.
1: Ô, doutor Ney, a gente falou aqui sobre como solicitar, o que apresentar, mas o Antônio Carlos da Iputinga apresenta um outro cenário. Dizer o seguinte, e quem teve autorização para receber o BPC, mas perdeu. Ele até quer saber disso. Quem perdeu o BPC? O que a pessoa tem que evitar para não perder o BPC?
3: Bom,
1: Antônio.
3: Uma das coisas é manter atualizado o seu cadastro único. Como a gente já disse aqui mais de uma vez, ele é obrigatório a cada 2 anos. Mas teve qualquer alteração, você deve fazer a comunicação. Porque, vamos supor, se a pessoa... recebe o BPC por ter 60

0: 5 anos de idade ou mais, e tem aquela, e fica dentro daquela renda que é exigida, ele não vai perder o BPC dele.
1: Não, atualização, é? Se a pessoa, está dentro das regras.
0: É, se básico. A pessoa é deficiente e continua dentro daquele padrão exigido de não poder ser a renda da família maior do que um quarto do salário mínimo por pessoa, ele também não deverá perder o BPC. Agora, é sempre assim? Não, o INSS comete muitos erros mesmo. E às vezes suspende um benefício indevidamente. E a pessoa tem dificuldade. Por exemplo, é o caso de suspender o benefício, cortar, porque diz que a pessoa morreu. Acontece isso. Quantas vezes eu já vi essa situação?
1: Quando, na verdade, ela está viva.
0: É, inclusive já dei entrevista aqui para a rádio, para a TV, com pessoas ao lado que dizem, olha, essa pessoa aqui, o INSS disse que ela estava morta. E a gente está tentando restabelecer o benefício dela. Porque ele já tentou e não conseguiu. Certo? Isso já aconteceu algumas vezes, que passou pelas minhas mãos.
1: A responsabilidade de quem recebe do beneficiário é manter os dados atualizados, né?
0: E dentro dos padrões do requisito.
1: Algumas questões como essa que não deveriam, podem acontecer, mas aí você fica atento.
0: Aí você precisa de ver essa situação, porque pode levar você a recuperar o benefício, não pagar aquela dívida que estava sendo cobrada, que eu já vi cobrança de dívida de 200 mil, 300 mil reais, certo? E você depois acionar também para ter um dano moral e material.
1: É uma possibilidade. Você está vivindo a Silva e...
0: Certo? Errou, se ele errou, está aqui. Ó.
1: Olha, vou para o intervalo, mas antes, responder aqui rapidinho o Cícero de Petrolina. Ele pergunta, doutora Amanda, quem tem 86 anos e tem biometria já cadastrada no título de eleitor, ainda precisa fazer uma nova biometria? Não, já está valendo, né, doutora?
2: Já está valendo, mas essa pessoa de 86 anos provavelmente já recebe o benefício certinho do INSS. Então,
1: não é o novo, né?
2: Não é o novo, provavelmente. Então, se ela já recebe, Cícero, não precisa se preocupar, ainda não está sendo exigido a biometria. Tem uma diferença entre biometria e prova de vida, né? E também a diferença entre a atualização do CRAS, do Cadastro Único, prova de vida, responsabilidade do INSS, né? Atualização do CRAS e biometria, responsabilidade do requerente.
1: Muito bem, intervalo, a gente volta já.
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2: Voltamos com o debate, eu já vou para os agradecimentos, ainda alguns minutinhos para a gente fazer aqui algumas ponderações. A doutora Amanda Barros, que é advogada especialista em direito previdenciário, tinha chamado a nossa atenção antes com relação ao Bolsa Família e o BPC. A gente consegue passar essa orientação rapidinho ainda, doutora?
3: Consegue, bem rapidinho para o pessoal que já recebe o BPC e que atingiu os critérios, que já recebe o Bolsa Família e que atingiu os critérios do BPC. Não é necessário você se desligar do Bolsa Família para fazer o requerimento do BPC. Então, no próprio requerimento agora, tem a opção de sinalizar que, caso o BPC seja concedido, ou seja, se você atingir os critérios, que tem que passar pelos critérios, perícia e avaliação social. Caso você atenda os critérios, você terá o benefício do Bolsa Família cessado e vai ter o acesso ao BPC. Então, não precisa se desligar. Muita gente preocupada, é minha única fonte de renda, o que é que eu vou fazer? Tenho que sair do BPC? Não precisa, tá, gente? Não precisa se apegar com isso. Faz o pedido do BPC e lá sinaliza, ó, em caso, concordo em ter o Bolsa Família cessado desde que eu receba o BPC.
2: Muito bem, doutora. Obrigada, até a próxima.
3: Uma maravilha, uma alegria estar aqui com vocês. Agradeço demais a você e a todos os ouvintes e aos colegas aqui presentes.
2: A gente que agradece. Quero agradecer também a doutora Andréa Araújo, advogada previdenciária. Um abraço, doutora, até a próxima.
4: Obrigada, até a próxima.
2: Doutor Né Araújo, locutor também. O pessoal já mandou aqui, dizendo que você deve ficar. Teve um ouvinte que mandou, viu? Deixa eu pegar aqui o nomezinho dele. Mandou até um áudio pra gente. O Paulino Andrade disse, olhe, doutor Ney, trabalhista, previdenciário, locutor.
5: Paulino Andrade, autoridade. Olha, isso. Só pegando um ganchinho aí nesse Bolsa Família BPC, evidente que a pessoa quer ficar com o BPC porque é um valor mais elevado.
2: Sim, sim.
5: O INSS não deixa acumular. Agora, existe decisões até aqui do próprio Tribunal Regional Federal, da 5ª Região, concedendo o recebimento do Bolsa Família e do BPC.
2: Cada caso é um caso, cada avaliação é uma avaliação. A questão é que a pessoa não pode ficar sem quem precisa, né, gente? Então, para não correr o risco, assinala lá, né, doutor?
5: Assinala. Não, ele não vai obter no INSS. Isso já é como diz, popularmente falando, favas contadas. Ele não vai conseguir no INSS manter os dois. Ele poderá obter na justiça.
2: Muito bem. Doutor, obrigada também. Até a próxima.
5: Eu que agradeço. E sempre que quiser, eu estou aqui e vamos trabalhar.
2: Muito bem, sempre. Gente, o programa vai ficar lá no YouTube, já está lá para você ouvir quantas vezes quiser tirar dúvida, voltar, avançar, você que manda. E no site da Rádio Jornal também, fica lá à disposição para você. Até amanhã.
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3: Givanildo Silveira.
4: Aquele abraço, muito boa tarde, minha gente. Estadual Plantão de Polícia, Jornal Caruaru 91.3, Rádio Jornal Pesqueira 90.9. 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Bom, a partir de agora a gente começa o nosso programa, vamos até as 12h30, levando as informações para você na área policial. Lembrando que de ontem para hoje mataram 6 pessoas no estado. Agora já são 108 durante o mês de julho, né? Hoje, dia 14, já mataram 108 pessoas no estado de Pernambuco. E de janeiro até agora mataram 1.517. De ontem para hoje, 6, sendo 4 no interior e 2 na capital. Olha, deixa eu trazer detalhes a respeito de um assalto que aconteceu aqui em Caruaru ontem. Uma mulher foi assaltada, mas a polícia conseguiu prender os elementos. Vamos trazer detalhes agora, vamos lá? Reginaldo Souza.
5: Exatamente. Nesta noite de segunda-feira, a Polícia Militar, policiais do 4º Batalhão, a Patrulha do Alto do Moura, os policiais, o cabo Adja Everton e também o policial Washington Silva. Eles apresentaram 2 pessoas aqui no plantão da delegacia. As pessoas identificadas por Jonathan Pedro da Silva, esse com 27 anos. Em relação ao segundo, Ravel Gomes da Silva, 31 anos. Esse assalto aconteceu no bairro Petrópolis. Com relação aos dois, já com passagem pelo mesmo motivo. O assalto aconteceu e a vítima foi uma jovem, subtrair o celular da mesma. Eles foram apresentados aqui neste plantão. A gente conversa aqui com a vítima, que vai contar como tudo aconteceu em relação a esse assalto. Já aqui na delegacia, conversa aqui com a vítima. Ela vai contar pra gente como foi que tudo aconteceu em relação a esse assalto desta noite, jovem.
6: Eu tinha ido na padaria, fui logo cedo, comprei um chip de celular pra minha filha. O chip não pegou. Aí fui lá trocar e eu fui com o meu celular. Até porque se a menina quisesse ver, ia ver pelo meu celular que o chip realmente não estava pegando. Aí quando eu já estava na esquina da minha casa, aí eles me abordaram. Agora eu não escutei a moto, eles estavam muito, assim, vieram muito devagar e a moto não estava ligada. Vieram assim, não estava com farol. Aí eles me dão o telefone, aí eu pensei que tinha sido até uma brincadeira. Aí eu disse, não, dou não. Aí eu olhei para eles e vi que não era conhecido. Aí ele me ameaçou assim, botou a mão assim debaixo da roupa, mas eu não vi nada. Aí eu pensei que eles vinham me agredir, vinham pra cima de mim, porque ele fez pantinho como se fosse pular da moto. Aí eu disse, toma, bem ignorante, e corri pra casa. Corri ligeiro, não olhei nem pra trás. Aí fui falar ao meu esposo.
5: E eles falaram o que na hora que anunciaram o assalto?
6: Não, me deu o telefone. Bora,
5: perdeu,
6: me deu,
5: perdeu?
6: Não, nada, só me deu o telefone. Bora, me deu o telefone. Só isso.
5: Você reconhece os dois chegando aqui na delegacia?
6: Reconheço, eu olhei bem pra cara dos dois, até porque eu pensei que era uma brincadeira de alguém. Serve brincadeira de alguém aqui conhecido. Aí eu olhei bem pra cara deles, assim, e principalmente o que veio pra cima de mim. Ele não saiu da moto, mas ele fez todo o pantinho, botou uma perna pra baixo e a outra ficou em cima da moto. Aí não deu tempo mais nada, só corri.
5: Ninguém ameaçou você, não?
6: Não. Não me
5: ameaçou. Agressão também não?
6: Não, agressão não, mas ele botou a mão debaixo da moto e olhando para mim bem fixo, bora, me deu o telefone, me deu o telefone.
5: Você não chegou a olhar se realmente na cintura tinha arma de fogo ainda?
6: Eu olhei, mas não vi.
5: Não viu, né?
6: Não vi.
5: Talvez até se encontrava e se desfez depois, né?
6: É, eu pensei que estava pelo formato do volume que ele fez assim. Aí eu disse, não, deve ter alguma coisa aí. Se não for uma arma, é uma arma branca. Eu vou dar, tom.
5: Em outro dia, em outro momento, você chegou a visualizar eles por ali, rondando?
6: Não, eu nunca vi eles, não, nunca vi.
5: É a primeira vez, né?
6: Primeira vez, e eu sou muito boa com o rosto.
5: E que susto que você passou, né?
6: Muito, o coração disparou. Na hora é aquele, não acredita, né? Depois é que vem o baque.
5: A polícia passando na hora, alguém fez o contato?
6: Ninguém, meu esposo que veio aqui.

0: comunicou o policiamento que foi até o local encontrando eles, né?
1: Meu esposo até perguntou assim, ele tá com crédito, Lisa? Aí eu disse, não, tá não. Aí colocou ligeiro o crédito no meu telefone e já começou a rastrear.
0: Mas o ponto aí para a polícia, né? Então, de imediato aqui já recuperando seu celular e você contando toda a história, o bom de tudo isso que você não foi agredida, não, espancada, humilhada, né? E ameaçada, né?
1: É, não, só isso mesmo. E o bom é que eu comprei lá agora há pouco. Eu ia pagar ele todo em si e tá com ele, né?
0: Nem terminou ainda pagar.
1: Não, não, terminei não. Que bom, né?
2: Tá aí o Reginaldo trazendo detalhes a respeito desse fato. Em São Bento do Una, no Agreste, uma mulher foi assassinada a tiros. Um casal foi baleado. A vítima fatal, identificada como Rosângela Leandro Gomes, de 35 anos. Os criminosos fugiram após o crime. Deixa eu trazer detalhes agora, porque teve um acidente em Belo Jardim, entre Belo Jardim e São Bento. Reginaldo Souza acompanhou tudo.
3: Exatamente. Tarde de segunda-feira, por volta das 14 horas e 20 minutos, aqui entre as cidades de Belo Jardim e São Bento do Una, esse acidente com essa vítima fatal. A vítima que é identificada por Rian Oliveira Correia, 24 anos, lá de Sanharó. A informação de que ele estava indo para a cidade de São Bento do Una, para a casa de uma amiga. Só que quando passava aqui, também na frente se encontrava esse caminhão dessa empresa. Nessa lombada, ele perdeu o controle batendo na traseira. A informação de que o condutor do caminhão, quando desceu do veículo que veio olhar, a vítima já se encontrava em óbito. No local, a polícia militar, também a polícia civil. Começar aqui com o primo da vítima, Pedro Henrique, que vai trazer mais detalhes, mais informações desse acidente na tarde desta segunda-feira.
4: Estava em casa dormindo, né? A gente saiu ontem, eu e Rian. Depois que a gente chegou, a gente saiu para uma festa, aí a gente foi para casa, ele não dormiu direito. Eu dormi, né? Ele não dormiu direito. Aí a gente estava na casa do vô dele, peguei ele e fui levar na casa dele. Aí só até deu um conselho, vai dormir, Rian. Tu tá bem desvirado, não dormiu direito. Ele acabou pegando a moto, saindo do jeito que tava com sono, né? Eu acho que ele ia visitar alguém aqui. Ele tava com a bolsa nas costas, não falou nada pra mim. E acabou acontecendo essa fatalidade.
0: O Rian é bem conhecido aqui, né?
4: Bem conhecido. Muito querido por muita gente.
0: Ele trabalhava em quê?
4: Ele trabalhava me ajudando, eu dava comissão a ele, que eu sou empreendedor, sou vendedor de importados. E ele fazia bico, entendeu?
0: Essa motocicleta é dele mesmo?
4: Isso, dele mesmo.
0: Agora o que a gente vê aqui, quando bateu na traseira desse caminhão, passando também nessa lombada. Talvez contribuiu, sono também, né?
4: Isso. Infelizmente, não há o que fazer mais, né?
0: Ele se encontrava com o celular?
4: Isso, pelas informações, ele estava com o celular, né? Não sei se ele vinha falando com alguém no celular, não sei. Mas, pelo que falaram, é isso.
0: O que a gente vê aqui no local é que o condutor do caminhão da empresa ficou no local para prestar depoimento, né? Esclarecimento, né?
4: Isso.
0: Casado aí, Ruião?
4: Não, ele é solteiro. Era solteiro, gostava, um menino gostava muito de viver a vida. E é isso.
0: O Rian que se encontrava nessa motocicleta, essa foi a primeira vez que aconteceu um acidente com ele, infelizmente perdendo a vida?
4: Isso, é a primeira vez. A primeira moto também dele, né? Fazia uns 6 meses que ele tinha essa moto.
0: Só tem que ter muito cuidado quando passar aqui, principalmente na parte da noite, porque muitos acidentes, muita gente já perdeu a vida aqui, né, Pedro?
4: Isso. E agora é se conformar e que Deus nos console, né?
0: Se encontrava de sandália, por sinal, né?
4: Sandália.
0: Estava de capacete, que é importante também, né?
4: Estava de capacete, estava. Capacete, jaqueta, entendeu?
0: Velocidade talvez, não?
4: Não, a velocidade, pelo que eu vi aí, eu acho que ele não vinha correndo muito, foi mais pelo descuido, né? E é isso.
2: Até as 12h30, a gente está levando a informação para você na área policial. Olha, morreu no Hospital Regional do Agreste um homem que foi esfaqueado em um espetinho no distrito de Barra do Faris, no município de Brejo da Madre de Deus. A vítima identificada como Júlio Diniz, 27 anos. A Polícia Civil investiga o crime. E olha, deixa eu trazer detalhes agora, porque aquela mulher que desapareceu no dia 24 de junho, dia de São João, até agora ela não apareceu. A nossa equipe voltou lá novamente e a gente vai trazer detalhes.
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0: de Cordeiro de Oliveira, de 53 anos de idade, continua. A dona de casa desapareceu na noite de São João, dia 24 de junho, no sítio Campos, que é conhecido também por Posto Agamenon. Os familiares já fizeram de tudo, distribuíram cartazes. Nós contamos essa história e agora eu estou com José Inácio, que é o companheiro da Veroneide. Seu José, vocês já procuraram em todos os lugares?
1: Todos os lugares já. Todos os lugares já procuramos já. Já fui até no regional ali em cima, fomos na assistência social do regional também. Procurei até no CLAPS também, onde ficou internado o ano passado. Então, um ano e pouco ficou internado lá. Já fui lá também, mas nem notícia, nada de entrada lá também. Aí na UPA também já vimos também, inclusive eu e a irmã dela também, comigo também. E fui também lá no Orbeg, é onde fica esse pessoal que fica pela rua, né? O pessoal procura ela, o pessoal para lá para dar alimentação, roupa, comida, essas coisas assim, né? Já fui até lá também.
0: Todos os lugares. Procuraram no IML, cidades vizinhas já entraram em contato. Nenhuma informação que levem ou que leve ao Veroneide.
1: Isso. Ela é de Belo Jardim, sabe? Ela também é de Belo Jardim. Tem dois tios dela que moram lá, uma tia e um tio. Tem uma irmã minha que mora em Serra dos Ventos também, que é município de Belo Jardim, né? Então, eu fui lá tudo e nada. Se tivesse por lá, era até bom, porque o pessoal conhece ela por lá, né? Aí já tinha ligado para nós. Falando dela.
0: Seu José Inácio, o que é que o senhor acha que aconteceu? Ela saiu sem destino, o senhor disse que ela toma remédio controlado.
1: Toma remédio controlado, tudo. Saiu sem destino, toma remédio controlado e até agora não sei como ela está se virando. Sem remédio, sem nada e tá por aí, de quem sabe onde ela está.
0: Ela saiu após alguma discussão ou simplesmente saiu para andar?
1: É, foi assim, ela chegou em casa por volta de 6 horas da noite. Aí eu estava na sala, né? Nós estávamos na sala, eu, as meninas, as filhas da gente, estavam tudo lá em casa, e o menino também, José Júnior, o nome dele. Aí ela falou assim, eu vou sair. Aí Natália, que é a minha filha mais nova, em contra da outra, a Juliana, aí falou assim, não mãe, não sai mais não, fica aqui no sofá, fica aqui, não sai mais não, que já está tarde, está até me chovendo, tudo, não vai, vai agora não. E ela estava gelada, estava frio. Aí ela, eu vou sair. Aí Júnior pegou e fechou a porta. Aí, no que ela veio fechar a porta e segurou a chave, ela foi no quarto e pegou um vestido e colocou na bolsa, uma bolsa de plástico. Aí, daí por diante, ela começou a bater na gente, bateu nas meninas, bateu até em mim também.
0: Foi, ela fazia tratamento psiquiátrico?
1: É, ela foi duas vezes.
0: Ela faz, na verdade?
1: É, faz também, faz psiquiatra também.
0: Ela já tinha saído antes?
1: É, ela saía sempre, mas não para longe, entendeu?
0: Ficava só lá no entorno da Vila Campos, isso, Posto Agamenon, por ali.
1: É, exatamente. Ficava por ali, pela Vila Campos mesmo. Ia lá, ia cá, ia na casa das colegas dela, mas voltava. Eu conheço tudo ali já, né? Eu conheço tudo ali. As colegas dela bebem com ela, tudo, né? Só que dessa vez eram as 6h40 da noite, quando ela saiu. Aí pronto, aí não voltou mais.
0: Seu José Inácio, está muito preocupado?
1: É, eu tô porque eu não sei onde ela está. Né? Quem tiver com ela não liga para nós. Para dizer onde ela está, como é que está vivendo, se está com vestido, se está se alimentando, né?
2: Tá aí o Josival falando a respeito desse desaparecimento que até agora a mulher não apareceu. O motociclista morreu, né? Após abater, a gente trouxe lá na PE-180 esse fato que chamou muita atenção. Inclusive, no trecho que liga o município de Belo Jardim, Rian, ele morava na cidade de Senharó, ali também pertinho. Olha, teve uma influenciadora que levou facada da própria mãe. E isso dá uma repercussão muito grande, isso foi na capital pernambucana. O Valdson Balbino tem detalhes.
3: Olha só, as marcas da violência estão aqui, ó, no braço e nas costas da influenciadora digital Grazi Caizinha, mais conhecida por Grazi Pelúcia nas redes sociais. Ontem ela tinha ido para uma festa e depois retornou para casa aqui no bairro de Campo Grande, que fica no Recife. Quando ela chegou, a mãe dela, segundo a influenciadora conversou com a nossa equipe, estava um pouco alterada. Teve início ali uma discussão, essa discussão saiu do controle e essa mulher pegou uma faca e golpeou o braço e as costas da Grazi. Grazi está aqui ao meu lado, bastante nervosa, né? Abalada por tudo o que aconteceu, né, Grazi? Eu queria que tu começasse explicando para quem está em casa, muita gente quer saber quem fez isso, né? E por quê? Que segundo você, né, foi sua mãe que esfaqueou. E por que que ela fez isso? Explica pra gente.
4: Quem fez isso foi minha mãe de sangue, que me botou ao mundo, tá? Que me pariu. Eu nunca esperei por isso. Só esperei que, tipo, quando eu era adolescente, com meus 13 anos de idade, teve a minha primeira discussão com minha mãe dentro de casa. Aí só

0: Que eu não sei se o problema dela é porque eu chamo ela de mãe, se eu chamo ela pelo nome. Só que eu nunca tive coragem de chamar de mãe, porque eu vejo, tipo, que nunca me apoiou em nada, que nunca me ajudou. A única que ficava comigo era a minha avó, sempre me deu apoio em tudo. E na minha primeira discussão, dos meus 13 anos, ela sempre me desejou com uma facada, né? Aí, quando foi ontem, né, eu retornei pra casa, eu tava na festa do Pé da Lama, como todo mundo vê aí na internet. Aí quando eu cheguei em casa eu tava bastante cansada. Aí eu peguei e botei bebida pra ela e meu marido beber. Aí pronto, aí fim de história. Os dois beberam, meu marido. Ele, quando ele bebe, ele sabe o limite de controle dele. Meu marido parou e foi tomar banho. E eu fiquei deitada. Aí meu marido pegou e foi trocar de roupa. Quando daqui a pouco eu escuto aquilo, os copos quebrando, culé,
1: Ou
0: culé.
1: seja, ela, antes de golpear, né, ela saiu quebrando alguns pratos e copos aqui da casa.
0: Sim.
1: E ela dizia o quê, Graça?
0: Ela dizia que eu, que como é o nome, que eu botava, assim, na mente dela, né, ela dizia que eu botava ela pra fora, que eu passava as coisas na cara dela, mas, tipo, se nunca foi uma mãe pra mim, se nunca fez um papel de mãe, se nunca chegou pra me dar um apoio, sempre foi minha avó pra tudo, minha avó até hoje cria os três filhos, tinha quatro, um que Deus guardou, que foi meu irmão, e só ficou restando três, né, minha avó pra dar amor aos três, ela nunca fez um papel, sempre foi mãe. Ah, eu gosto nem de falar.
1: Ou seja, sempre foi uma relação conturbada, né, entre você e sua mãe. E aí ontem, após quebrar os pratos, você percebeu que ela já estava com essa faca ou ela foi aqui na cozinha, pegou essa faca e partiu para cima de você?
0: Quando meu marido falou, não, tia, não, eu vou abrir a porta agora. Aí ela pegou e. É, tipo, eu tava nervosa porque ela tava quebrando minhas coisas. Aí eu só tava prestando atenção nos vidros porque tinha meus dois irmãos pequenos aqui dentro da casa, tinha dois adolescentes. Aí pronto, aí eu peguei, né? Na hora que eu vi ela quebrando minhas coisas, eu já fiquei louca porque, tipo, ninguém chega pra dar nada, tá certo? Ela nunca me deu nada, nunca me deu. Eu sempre chego, faço os meus trabalhos, sempre trago o que eu quero pra dentro da minha casa, sempre consigo, graças a Deus, né? E, tipo, na minha reação, na hora quando eu vi ela quebrando os copos, eu vi a hora, tipo, bater algum vidro no meu marido.
1: Mas aí você partiu para cima dela, fez alguma coisa para que ela fizesse, não que justificasse, mas para que ela te esfaqueasse, como você relatou para a gente?
0: Assim, é, deu vontade, né? Deu assim vontade, mas eu não fiz, né? Porque, tipo, eu não sou uma menina amaldiçoada, sempre fui uma menina boa, né? Como todo mundo da minha rua sabe. Nunca desejei mal, nunca fui pra cima de ninguém. Minha avó sabe de tudo, né? Que eu morava com minha avó desde a minha adolescência. Eu saí da casa da minha avó com 18 anos.
1: E agora tá vivendo isso, né, Grazi? E aí, como é que foi esse momento, né, dela puxar a faca? Ela tava com a faca já, ou pegou na cozinha, te esfaqueou? E como é que foi, né, passar por aquilo, né, a própria mãe fazendo isso?
0: Quando eu vi, ela foi na cozinha, mas eu acho que foi na hora quando eu virei de costas e tava agoniada ligando pra minha tia. Aí eu peguei, né, e já virei de costa. Aí quando eu virei de costa, eu já me surpreendi com aquele negócio, tipo, me furando. Aí eu já virei. Aí eu pensando que só foi as costas, quando eu fui ver, só foi o braço. Só foi o braço e as costas. Aí eu peguei, né, já fiquei desesperada. Já fui logo pra minhas redes sociais. Minha gente, eu não tenho paz. Minha própria mãe acabou de me dar uma butada e tal. Aí pronto, aí o Instagram parou. E tipo, todo mundo que me apoiava ficou contra, entendeu? Até tipo as meninas que tá isolada lá dentro que tipo entrava em contato tal
1: Você teve essa rede de apoio, né? Grazi precisou ir para a UPA, levou 6 pontos nas costas,
2: não, três
1: três
2: pontos nas
1: pontos
2: costas
1: nas costas
2: e três
1: e 6 no braço, né? No braço direito, foi medicada, está recebendo os cuidados, né? O médico passou um antibiótico para ela tomar esse antibiótico, fazer um acompanhamento. E aí o caso, a gente procurou a Polícia Civil, foi registrado como lesão corporal. A mãe dela chegou aí à central de plantões da capital, o caso foi registrado como lesão corporal e a Polícia Civil, por meio de nota, disse que vai, né? As investigações, elas foram iniciadas e vão seguir até a completa elucidação desse caso.
3: É o plantão de polícia, pela Jornal Caruaru, Jornal Pesqueira. Olha, nós tivemos aqui uma apreensão de drogas, mais de 12 quilos de crack. Foi essa droga apreendida ali em São Caetano pela Polícia Rodoviária Federal. O Jean Ferreira vai trazer detalhes.
4: Pois é, a Polícia Rodoviária Federal realizando esse importantíssimo trabalho.
2: trabalho nas rodovias aqui da nossa região e retirando essa grande quantidade

0: de drogas que estava sendo trazida aqui para a cidade de Caruaru. 12 quilos e 800 gramas de crack, quase 13 quilos desse entorpecente, estavam escondidos dentro de um compartimento oculto desse veículo, que só era destravado quando pressionado ali um dispositivo eletrônico. Então, diante disso, né, a abordagem por parte da PRF, né, vinha um casal do município lá de Feira de Santana, no estado da Bahia, quando o efetivo pediu, né, uma ordem de parada ali para esse homem e para essa mulher. Então, quando eles pararam, que os policiais se aproximaram, já sentiram ali um forte cheiro da droga. E eles foram questionados, né? Os dois, inclusive, estavam bastante nervosos e foram ouvidos de maneira separada. Primeiro o homem e depois a mulher. Só que a mulher, em um determinado momento, entrou em contradição. Começou a falar ali algumas outras versões que deixou, né, a polícia ali já de orelha em pé, a gente pode dizer assim. E a droga foi localizada em seguida. Então, tanto esse homem de 27 anos como a mulher de 22 e o material ilícito foram encaminhados para a delegacia lá do município de Belo Jardim. A gente conversou com o Ângelo Fernando, que é policial rodoviário federal, e vai passar mais informações com relação a essa ocorrência ali nas proximidades do município de São Caetano. Acompanhe.
1: É, a equipe que estava de plantão, né, na UOP lá de São Caetano, o posto nosso, eles, ao abordar o veículo, né, sentiram um forte odor característico de drogas. Então isso chamou a atenção, né, e a partir daí foram feitos o que a gente chama de entrevista, né, conversando com os ocupantes do veículo, que no caso era um casal. Então existiram algumas contradições no que o condutor falou e no que a companheira dele falou. Então isso aí foi reforçando a suspeita dos colegas e, ao fazer uma vistoria mais aprofundada no veículo, verificou que existia um compartimento que era acionado de uma forma eletrônica. Então foi quando localizou ali os tabletes, cerca de quase 13 quilos, né, 12 quilos e 800 gramas da droga análoga ao crack. Então mais uma ação benéfica aí para a sociedade, a gente tirar de circulação uma droga tão danosa a todos.
0: Ô Ângelo, se existia já esse compartimento escondido ali, então já era um costume dessa dupla fazer isso?
1: A gente não pode afirmar que ele era uma coisa corriqueira, só que chama atenção. Então é como se já tivesse sido preparado para esconder algo, né? Mas nesse caso aí, especificamente, nessa abordagem, a gente obteve êxito e o casal, ele foi detido, né, e foi encaminhado à Polícia Civil de Belo Jardim, que é o plantão que responde pela área, para que dê prosseguimento às investigações e chegue, né, a quem de fato, também se existem outras pessoas envolvidas na comercialização, na receptação dessa droga. As informações iniciais que ele, o condutor, informou que vinha lá de Feira de Santana, na Bahia, e por onde vinham passando, e a companheira dele divergiu em alguns relatos. Então conseguimos, né, obter êxito em toda a ação e faz com que a gente consiga dar vamos dizer assim, popularmente falando, um baque na questão da droga aí na nossa região. As informações é que essa droga vinha da Bahia e seria entregue aqui em Caruaru. Então a Polícia Rodoviária cumpriu o seu papel e tirou de circulação não só o casal que cometeu, como a droga. Então tudo foram entregues na Polícia Civil de Belo Jardim.
0: Então tá aí, a Polícia Rodoviária Federal retirando de circulação todo esse material ilícito e deixando um prejuízo gigantesco para o tráfico de drogas, não apenas aqui em Caruaru, mas em toda a região. O casal, inclusive, permanece preso e não da justiça.
2: Bora pro intervalo, a gente volta já. Coisinha pequenininha, não sai daí não.
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7: Givanildo Silveira.
8: E a gente retorna no plantão de polícia só para dizer tchau, não dá mais tempo para nada. Um abraço para todo mundo. 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Um abraço. Vem aí, o assunto é futebol, primeiro tempo. Obrigado ao João Alves, que esteve comigo na parte técnica. Amanhã tem mais, a partir de meio-dia. Até lá.
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2: Edinaldo Santos.
3: Boa tarde, amigos e amantes do futebol. Começa hoje a fase semifinal da Copa do Mundo da FIFA de 2026. E a pergunta é: será que a Espanha pode vencer a iluminada e fortíssima França? Essa é a pergunta que circula há dias entre debatedores futebolísticos nos mais variados idiomas. Claro que a Espanha pode sim vencer o jogo, afinal, estamos tratando de duas grandes campeãs. A França ganhou 2 títulos, a Espanha ganhou 1. Ou seja, os franceses buscam o tricampeonato e os espanhóis tentam o bicampeonato mundial. O confronto colocará frente a frente duas das mais fortes equipes da Copa do Mundo, que será decidida no próximo domingo em Nova Jersey, com a presença de uma dessas seleções. Teremos 2 jogaços, né? Hoje, França e Espanha, e amanhã, Inglaterra e Argentina. 2 jogos que tendem a ser de alto nível técnico. Tratam-se de confrontos de seleções tradicionais e que já foram campeões mundiais. França, Espanha, Inglaterra e Argentina vão proporcionar grandes jogos. No primeiro confronto, a seleção da França, que possui 2 títulos nessa competição, ganhou em 1998 e 2018, enfrentará a seleção da Espanha, que foi campeã do mundo em 2010 na África. No segundo jogo da semifinal, a seleção da Inglaterra, campeã em 1966, irá competir com a seleção da Argentina, que possui 3 títulos mundiais. A Argentina ganhou em 78, 86 e 2022. Mas falando basicamente de França e Espanha, o jogo de hoje, tecnicamente o confronto entre seleções da França e da Espanha tende a ser extremamente equilibrado, pois ambas as equipes têm muita força ofensiva. São 2 equipes com muita vocação para marcar gols. E este é um dos pontos principais do esquema tático dessas seleções. Vejo a seleção francesa como sendo uma antítese ao estilo utilizado pela Espanha. A França, além do ímpeto ofensivo, com a bola sempre direcionada para o ataque, tem velocidade e acelera mais as jogadas. Tem um meio-campo qualificado, alternando períodos em que utiliza a posse de bola com momentos nos quais é extremamente objetiva, aproveitando a velocidade de jogadores como Dembélé, Doué e principalmente o incrível Mbappé. E ainda tem o Olise, né? Esse é sensacional, que funciona como uma espécie de maestro do meio-campo, flutuando em praticamente todos os setores. Já a seleção da Espanha utiliza fortemente o controle de jogo como característica primária. A geração atual conta com o Lamine Yamal, que joga no Barcelona, Nico Williams, que joga no Atlético de Bilbao. Esses jogadores modernizaram o famoso estilo tica do futebol espanhol. No meio-campo, Rodri, do Manchester City, e o Dani Olmo, do Barcelona, são verdadeiras criatividades dos dois times. São vértices criativos dos dois times. Sendo extremamente técnica, a seleção espanhola é muito adaptada às características exigidas

0: pelo futebol moderno. O que lhe confere um elevado equilíbrio coletivo, né, que poderá ser o diferencial entre a seleção da França, que está sendo considerada a principal favorita ao título. É bom lembrar que a Espanha, sob o comando de Luis de la Fuente, tem sido a seleção que melhor circula a pelota, mantendo a posse acima de 60% a 65%. Se conseguir tal marca, poderá desgastar os franceses, que costumam ter dificuldades quando são obrigados a correr muito tempo sem a bola. O meio-campo formado por Rodri, o Pedri e o Fabian Ruiz, pode ser sim um meio-campo que venha a ditar o ritmo da partida. Se a Espanha neutralizar o meio-campo francês, proporcionará dificuldades para o oponente sair jogando e criar chances. Mas quanto à França, como reagir diante das virtudes dos campeões europeus? O time francês tem muito controle emocional, muita intensidade física. Para neutralizar o jogo de posse do oponente, precisará pressionar em cima, né? E de forma coordenada. Mbappé e Dembélé são armas de contra-ataque em potencial. Além de acioná-los, os franceses deverão caprichar na saída de bola e sustentar a famosa compactação defensiva para quebrar o ritmo espanhol. Então, minha gente, acredito que esse jogo será muito aberto, com grandes chances de termos, inclusive, um placar dilatado e muita emoção e equilíbrio. Amanhã falaremos do outro jogaço dessas semifinais, Argentina e Inglaterra. É isso aí, minha gente. Sigam aqui na programação da Rádio Jornal. Vai começar agora o primeiro tempo do Assunto é Futebol. Comando Haroldo Costa, o maior gol do mundo. Boa tarde, Recife. Boa tarde, Brasil.
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4: Em Pernambuco, meio-dia, 38 minutos.
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4: Náutico, Raldinei Alves.
6: Em crise, há 7 jogos sem vencer. Náutico começa.

0: começa a se preparar para o duelo contra o CRB na quinta-feira. A expectativa pelo pronunciamento do presidente Bruno Becker. Comandante Alvirrubro convocou entrevista coletiva para hoje à tarde. Técnico Guilherme dos Anjos explica a situação física do meia Jean Carlos e fala que impasse envolvendo Dodô vai ser resolvido internamente.
1: Esporte, Leonardo Boris.
2: Meia atacante será apresentado hoje no início da tarde. Esporte, continua treinamentos para a partida de sábado, 16h contra o Operário. Cleison já é um desfalque certo. Esta semana, técnico do Esporte vai procurar treinar um melhor posicionamento.
1: Santa Cruz, Igor Moura.
3: Terça-feira de reapresentação para elenco do Santa depois de vitória categórica em Santa Catarina. Santa, com mais 11 dias de preparação até próximo duelo na Série C, na arena diante do Figueirense. Com o tropeço do Brusque de ontem no interior de Sergipe, Santa tem mesma pontuação e mesmo saldo do vice-líder da competição. Expectativa de maior público na temporada, dia 25 na arena.
1: Dois empates fecharam ontem mais uma rodada no Campeonato Brasileiro Série B, a 17ª. Série C também teve dois jogos ontem, com um empate e vitória do Itabaiana, mandando confiança para a zona de rebaixamento. E hoje a bola vai rolar. Semifinal Copa do Mundo, valendo VAR na decisão. O duelo França e Espanha, às 16h, define o primeiro finalista da Copa do Mundo de 2026. Eduardo Silva, Big Alves, Evandro Chaves na produção técnica.
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0: Em Pernambuco, meio-dia, 47 minutos.
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2: Haroldo Costa.
0: 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E agora as notícias do nosso futebol. Náutico, com Raul Dinei Alves.
3: Muito boa tarde para você, amigo, e para todo mundo que está nos acompanhando aqui na Rádio Jornal. No assunto é futebol, primeiro tempo. O elenco do Náutico não tem tempo para lamentar a derrota contra o Avaí, já que na quinta-feira o Timbu enfrenta o CRB. Esse jogo vai ser no estádio Rei Pelé, em Maceió, uma partida decisiva para o Náutico, que tenta se afastar da zona de rebaixamento. O Náutico hoje está mais próximo do Z4 do que do G6. É uma situação inédita nesse Campeonato Brasileiro da Série B. Desde as primeiras rodadas, os alvirrubros tinham figurado entre as primeiras posições, pelo menos no top 10. Nas últimas rodadas, o Náutico saiu do top 10 e agora tem essa proximidade com a zona de rebaixamento. O jogo contra o CRB, inclusive, na quinta, passa a ser um confronto direto, já que pela pontuação, se o CRB vencer o Náutico, pode acabar ultrapassando o Timbu na tabela de classificação. Então, depois de 7 jogos sem vencer, a vitória se torna cada vez mais urgente para o Náutico em termos de tabela de classificação. Os técnicos Hélio e Guilherme dos Anjos têm sofrido uma pressão gigante nas redes sociais. A torcida tem criticado bastante o trabalho deles, não só pelo que tem sido feito dentro de campo, mas também pela montagem de elenco que foi feita e comandada por Hélio e Guilherme. Mas até então eles estão mantidos no cargo, estão trabalhando normalmente para o jogo da quinta-feira e existe uma expectativa grande pela entrevista do presidente Bruno Becker. Desde a derrota no último domingo contra o Avaí, o comandante alvirrubro marcou uma entrevista coletiva com a imprensa para a tarde de hoje no CT Wilson Campos. A Rádio Jornal, claro, vai acompanhar tudo e trazer para vocês. Mas agora aqui no assunto é futebol primeiro tempo, nós vamos ouvir Guilherme dos Anjos falando sobre dois temas que chamam a atenção da torcida. Sobre a questão de Dodô, que desde a semana passada teve um impasse envolvendo falta de treinamento, também essa negociação buscando um aumento salarial com o Náutico, Dodô acabou não sendo relacionado para o jogo contra o Avaí. E Guilherme dos Anjos também destacou a situação do meio-campista Jean Carlos. Por uma questão física, não jogou a partida passada, mas existe a possibilidade dele reestrear com a camisa alvirrubra na quinta-feira contra o CRB.
4: O Jean Carlos ele vem de 25 dias, se eu não me engano, 25 dias de férias, 25 dias parado. O último jogo dele tinha sido há um mês, né? E é um atleta que a gente está trabalhando ele fisicamente, né? Condicionando ele novamente, está fazendo uma intertemporada, né? A primeira divisão parou e ele estava lá. É um atleta que pode sim surgir para esse próximo jogo, vai depender um pouco dessa reação física dele. É muito bem preparado, mas independente disso, nós temos que ter atenção né, porque é um jogador também de 33 para 34 anos, fazendo um retorno, né, às atividades normais dele. É, com relação ao Dodô, é algo que sim vai ser tratado internamente. É, o atleta foi comunicado, comunicamos com o atleta, o clube tem um entendimento, o departamento jurídico do clube tem um entendimento daquilo que é de direito do clube. Né, posicionou a gente para que tomasse algumas decisões em função disso, então a gente está respaldado por aquilo que o departamento jurídico entende como ideal para o Náutico. Né, foi conversado com o atleta, existe uma divergência entre momento principalmente de discussão do novo contrato, a partir do momento que a gente faz a opção de compra do Dodô. Ao ver do Náutico, a gente tem que discutir o contrato a partir do dia 31/12. Conversamos com o atleta sobre isso, falei para ele que ele seria, que eu conversaria com o presidente, que nós sentaríamos, que ele seria beneficiado financeiramente com um novo contrato e que seria muito próximo, inclusive, do que ele iria ganhar, que ele me confidenciou com o John Book. 3 dias depois, o atleta tomou as decisões que tomou e agora nós temos que aguardar, né, entender que nós temos um departamento jurídico, nós temos o presidente, que também é advogado, e sentar entre as partes e entender como é que a gente vai solucionar esse problema. O atleta voltou a treinar, faltou sim um dia de treino, alegou que ele não estava bem, que ele passou mal, né? Mas não procurou o clube em momento algum, de um dia até o outro. No segundo dia ele apareceu, agora está seguindo a programação normal e a gente vai entender bem agora internamente como a gente pode solucionar essa questão.
3: Muito bem, palavras de Guilherme dos Anjos, técnico do Náutico, são os destaques do Timbu aqui no Assunto é Futebol Primeiro Tempo.
0: Valeu, Haldner. E a gente destaca esta rodada do Campeonato Brasileiro Série B, a 17ª, que terminou ontem com 2 jogos. O time do América recebeu Londrina no Independência, em Belo Horizonte. Placar final 1-1. América Mineiro 1, Londrina também 1. E outro empate foi registrado ontem à noite. Foi no Presidente Vargas, em Fortaleza. O Ceará, que precisava vencer para se afastar da zona do rebaixamento, ficou apenas no 0-0 com o Atlético de Minas Gerais. Ceará 0, Atlético também 0. Termina a rodada 17 do Campeonato Brasileiro Série B e termina com a seguinte situação. O Criciúma é o líder com 33. O segundo é o Vila Nova com 31. O terceiro é o Operário, também com 31. Grande campanha lá do time de Ponta Grossa, que é o próximo adversário do Sport, que a gente vai falar aqui na sequência. O quarto é o Novo Horizontino, com 30 pontos. O quinto é o Juventude, com 29. E o sexto é o

Fortaleza com 28. Este é o G6 do Campeonato Brasileiro Série B. Criciúma, Vila Nova, Operário, Novo Horizontino, Juventude, Fortaleza. O São Bernardo, que já foi líder um dia, agora é só o sétimo colocado com 26. O Sport, que também foi líder um dia, agora é o oitavo com 26.

0: semana para que o time tenha um comportamento diferente no sábado contra o Operário.
1: Esses ajustes na parte defensiva, como era uma equipe que estava fazendo marcações individuais, ela, quando passa a fazer marcação mais por setor, requer mais concentração dos atletas, mais entendimento de jogo. Então a gente já identificou e é o primeiro ponto. Se posicionar bem, uma equipe que se posiciona bem, vence o jogo. Porque nós somos agressivos na marcação, mas a questão só foi de posicionamento, de coberturas. Mas a gente já vai ver um esporte diferente no sábado, pode ter certeza disso. O que, que nós temos que entender num campeonato de 38 rodadas? É normal, todas as equipes elas oscilam. O esporte está oscilando nesse momento. Curitiba, ano passado, que foi campeão, oscilou, a Chapecoense, todas. É 38 rodadas, tu não consegue manter uma performance, a atuação, desempenho e nem resultado. E o esporte tá nessa situação de sequência de resultados negativos. O que, que eu penso também? Tem um aspecto positivo, o poder de reação, que nem nós falamos. E a gente saindo dessa situação, a gente sai fortalecido. Isso posso garantir para vocês. Então está oscilando, está doído para esses atletas, está doído para o torcedor, está doído para todo mundo, dói. Indignação, talvez essa palavra, nós estamos indignados e nós estamos incomodados com tudo o que está acontecendo. Ter na zona de conforto. E tentar com trabalho, com lucidez, essa parte mental, fazer essas correções, esse é o caminho, não tem segredo. Já estou 38 anos no futebol e é dessa forma, com trabalho, com coragem de admitir aonde é que nós temos que fazer as correções, mas eu repito, a gente sai fortalecido. Quando sair dessa fase, a gente vai sair muito fortalecido para depois a sequência, para não oscilar mais e fazer um campeonato mais seguro.
0: Aí a palavra do técnico Gilmar Dalpozo falando... Aqui no Assunto é Futebol, primeiro tempo.
2: Estamos aqui na Rádio Jornal com Assunto é Futebol, 1h. Vamos destacar para você o Campeonato Brasileiro Série C. Olha, a Série C teve 2 jogos ontem. Foi o fechamento da rodada 14, primeira fase do Campeonato Brasileiro Série C. O time do Itabaiana derrotou o Brusque, 1-0, placar final. O Brusque tinha a chance de ser líder e foi até Sergipe e perdeu o jogo. Itabaiana 1, Brusque 0, resultado importantíssimo para o Itabaiana. Já Figueirense, que é o próximo adversário do Santa Cruz, e Volta Redonda empataram 0-0 no Orlando Scarpelli em Florianópolis. Figueirense 0, Volta Redonda também 0. Rodada 14 foi complementada, foi encerrada ontem. A Inter de Limeira ficou com a primeira posição com 25 pontos. Em segundo, o time do Brusque, com 24. Em terceiro, Santa Cruz, também com 24. O quarto é o Paysandu, com 23. O Guarani é o quinto, com 23. O sexto é o Botafogo de João Pessoa, com 22. O sétimo é o Maringá, também com 22. E a oitava posição pertence à Ferroviária de Araraquara, com 22 pontos. Muito embolada aqui a Série C, muito embolada. Tem muita coisa ainda para acontecer nas... próximas rodadas, até a rodada 19, até o fechamento da primeira fase. Hoje o G8, então, com Inter de Limeira, Brusque, Santa Cruz e Paysandu, Guarani, Botafogo da Paraíba, Maringá e Ferroviária. Lembrando que caem só 2, e hoje seriam o Confiança tem que se cuidar aqui, hein? Confiança está 4 pontos atrás do 18º. Então, ele tem que ganhar um jogo e ainda torcer para o Barra, que é o 18º, perder, para ficar 1 ponto... do 18º, então a situação é muito complicada do time do Confiança, mas bem mais complicada ainda, esse já numa situação realmente bem difícil, é o Anápolis. O Anápolis tem 9 pontos, o Anápolis já está a 6 pontos do primeiro time fora da zona de rebaixamento, é bem difícil aí também a situação do Anápolis. Portanto, Confiança e Anápolis estariam rebaixados hoje para a Série D do Campeonato Brasileiro. A Série C vai dar uma parada legal aí. A próxima rodada da Série C está marcada 25, ou seja, de sábado a 8 dias, que é quando o Santa Cruz vai enfrentar o Figueirense. E por falar em Santa Cruz, aqui no Assunto é Futebol, o primeiro tempo... As notícias com Igor Moura.
3: Valeu, boa tarde, forte abraço para você e para todo mundo ligado aqui no Assunto é Futebol. Primeiro tempo, passada a vitória contundente por 2 a

0: 1 sobre o Barra em Itajaí, principalmente pelo grande primeiro tempo feito pelo Santa. Jogadores tricolores ontem ganharam um dia de descanso e já se reapresentaram no José do Rego Maciel. Uma preparação que vai durar mais do que a normalidade, isso porque o Santa agora vai ter uma espécie de intervalos entre seus dois próximos jogos na Série C do Campeonato Brasileiro. Santa só volta a atuar agora no dia 25 desse mês de julho na Arena de Pernambuco diante do Figueirense. Figueirense que ontem entrou em campo e tropeçou no Orlando Scarpelli em Santa Catarina, em Florianópolis, num 0-0 com volta redonda. E é bom lembrar que ontem também o Brusque, vice-líder da competição, entrou em campo, perdeu para o Itabaiana em Itabaiana, no Etelvino Mendonça, ficou estacionado nos 24 pontos, mesma pontuação do Santa, e tem o mesmo saldo do Tricolor, um saldo positivo de 5. O detalhe, o Brusque só está na frente do Santa porque se o Santa tem a melhor defesa da competição, o Brusque fez mais gols que o Tricolor. Número de gols marcados é o terceiro critério de desempate na Série C, portanto, Brusque em segundo com 24, Santa em terceiro com 24 e o líder da competição, a Inter de Limeira, com 25 pontos ganhos. Santa vivendo uma grande fase, 3 vitórias consecutivas, volta a campo, repito, no dia 25 na Arena contra o Figueirense, e a expectativa é de maior público do Santa no ano. Santa trabalha com uma projeção de pelo menos 25 a 26 mil tricolores na Arena. Claro que esse número pode ser ultrapassado na casa dos 30 mil, né? Tudo isso vai depender, claro, do desenrolar desses próximos dias e na compra de ingressos antecipados da torcida coral. Santa com 24 pontos. Nas contas da comissão técnica, com mais 5 pontos nesses próximos 15 que serão disputados até o fim da primeira fase, o Santa chega a 29 e garante a pontuação mágica de classificação para quadrangular de acesso. Com mais 6 pontos, o Santa vai a 30, aí a pontuação histórica de classificação para quadrangular de acesso. É óbvio que com 15 pontos pela frente, o Santa vai tentar pontuar o máximo para terminar na segunda ou, na melhor das hipóteses, na primeira colocação dessa primeira fase, né? Isso porque daria uma certa vantagem do Santa jogar mais em Pernambuco no retorno do quadrangular de acesso. Edson Miranda já poderá voltar a ser utilizado pelo técnico Christian de Souza, que é outro que cumpriu suspensão no último jogo do Santa em Itajaí. O Roberto Masque, o auxiliar, foi quem comandou a equipe na área técnica. E além de Edson Miranda, que por ordem disciplinar ficou de fora do último jogo e volta a ser opção, o Santa, por conta desses 11 dias agora daqui para frente de preparação, deve poder voltar a contar no jogo contra o Figueirense com o lateral esquerdo Zé Mário como opção no banco, assim como o ponta Marquinhos. A gente vai escutar agora o auxiliar do Santa, Roberto Masque, falando da importância de ter a torcida do Santa presente, de ter uma arena cheia no jogo do dia 25 contra o Figueirense, num jogo em que o Santa pode completar 4 jogos seguidos vencendo na Série C.
1: Torcida tricolor tem sido muito importante para nós nos jogos em casa, tem nos apoiado, nos fortalecido, e a gente precisa daquela arena cheia para criar a atmosfera necessária para conseguir mais uma vitória. A gente tem agora um espaço de tempo para conseguir aprimorar e treinar mais algumas coisas e convocar a torcida para que nos continue nos apoiando e a massa coral desça para a arena para nos ajudar e fortalecer.
0: Esse, portanto, auxiliar técnico coral Roberto Masque, conversando conosco aqui no Assunto é Futebol. Primeiro tempo.
2: E agora, hora de falar deste espetáculo de hoje à tarde pela Copa do Mundo entre França e Espanha, valendo uma vaga na decisão. França e Espanha, hoje, 4 horas da tarde, semifinais da Copa. O jogo vai ser em Dallas, nos Estados Unidos. Um jogaço. A França vai disputar uma semifinal de Copa do Mundo pela terceira vez consecutiva. Foi campeã em 18, vice em 22, venceu todos os jogos desta edição. Mbappé, com 8 gols marcados, é o destaque da competição, divide a artilharia do torneio com Messi. Ele e Dembélé somam 13 gols na competição e podem alcançar a maior marca para uma dupla na história das Copas. Já a Espanha vive a melhor Copa desde 2010, quando conquistou título contra a Holanda. A Fúria sofreu o primeiro gol no torneio na vitória por 2-1 sobre a Bélgica nas quartas de final. Agora vai ter pela frente um adversário que se tornou frequente em fases mais avançadas de torneios europeus. França e Espanha duelaram em 2 semifinais recentes. A Espanha saiu vencedora em ambas. 5-4 na Liga das Nações de 25, que jogo, hein? E 2-1 na Eurocopa de 24. Antes disso, porém, foram os franceses que venceram na final da Liga das Nações de 21 contra os espanhóis, 2-1 com brilho de Mbappé, que marcou o gol do título. Jogaço.

0: França, o técnico Didier Deschamps, a tendência é que Tchouaméni recupere a condição de titular contra a Espanha. O volante teve uma lesão muscular, perdeu os últimos dois jogos. Ele chegou a treinar antes do duelo contra o Marrocos, mas Deschamps optou por manter Koné ao lado de Rabiot. Doué deve continuar no ataque após ganhar a vaga de Barcola contra Marrocos. Provável escalação francesa: Maignan, Condé, Saliba, Upamecano e Dini. Ou Dinier, né? Tchouaméni, Rabiot e Olise. Dembélé, Doué e Mbappé. Timaço! A França e a seleção da Espanha, hein? Tem uma dúvida no meio-campo para o duelo: Pedri ou Fabián Ruiz? O meia do Barcelona foi titular em todos os jogos até as quartas de final contra a Bélgica, quando deu lugar a Fabián. O jogador do PSG aproveitou bem a chance e marcou um dos gols da equipe. Ele só tinha começado uma partida no torneio, a estreia contra Cabo Verde, quando Dani Olmo foi reserva e o meio-campo foi formado por Rodri, Pedri e Fabián. Luis de la Fuente tem todos os jogadores à disposição para decidir quem vai jogar. Então a provável escalação espanhola: Unai Simon, Pedro Porro, Laporte, Cubarsí e Cucurella. Rodri, Pedri ou Fabián Ruiz e Dani Olmo. Lamine Yamal, Alex Baena e Mikel Oyarzabal. Essa possível escalação da Espanha da Fúria. Quem vai apitar o jogo é Ivan Barton, de El Salvador. A gente esperava um árbitro aí de maior conceito, né? Até mesmo europeu, apitando um duelo entre França e Espanha. Poderia ser um árbitro inglês, ou um outro árbitro aí, um polonês. Enfim, tem muita gente, acabou sobrando para o homem de El Salvador, que vai ter como assistentes Davi Moran, também de El Salvador, e Antônio Pupiro, de Nicarágua. O árbitro do VAR será Tomasz Kujatowski, da Polônia. Um jogaço! França e Espanha, valendo vaga na final da Copa do Mundo. A bola rola às 4 horas da tarde. Agora em Pernambuco, 1 hora e 10 minutos. Depois do intervalo, novo giro de notícias aqui no nosso futebol. O assunto é futebol na Rádio Jornal.
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4: Bélgica, jogo das oitavas e final da Copa do Mundo. Ele disse o seguinte, abre aspas aqui para Balogun: minha reação inicial foi de felicidade por estar de volta à equipe, mas ao refletir, percebi que isso causaria muita controvérsia. Fecha aspas. Balogun disse que a equipe teve que administrar o barulho externo gerado pela decisão que permitiu sua participação no confronto contra os belgas. Agora, ele disse que a expulsão foi injusta, né? A expulsão foi do brasileiro, o árbitro brasileiro Rafael Claus decidiu expulsar o Balogun naquele jogo contra a Bósnia e Herzegovina, vitória dos Estados Unidos por 2-0. O Balogun disputou a bola com o zagueiro Muharemovic, pisou forte no calcanhar do jogador da Bósnia e, apesar de o lance ter parecido sem intenção, o Rafael Claus aplicou o cartão vermelho depois na análise no VAR. Aí o Balogun disse o seguinte: não foi uma falta, então eu fiquei totalmente em choque. Acho que vocês puderam ver a minha reação, mas eu só tive que aceitar a decisão e tentar estar presente para o meu time. Ele diz o seguinte, o Balogun: quando não é algo intencional, nunca deveria ser cartão vermelho. Foi apenas uma situação infeliz e acho que isso nos pressionou muito mais do que o necessário. Bom, todo mundo sabe, após a expulsão, Donald Trump entrou em contato com o presidente da FIFA, brincadeira, Gianni Infantino, para pedir uma revisão do lance. E aí a medida provocou repercussão e gerou debate internacional sobre a independência do processo disciplinar da entidade. Foi uma lambança dessa Copa do Mundo, todo mundo sabe. E no final, todo mundo sabe o que aconteceu, né? Acabou ficando antipática para o mundo, todo mundo aí, boa parte do mundo torceu contra. E eles tomaram 4-1 da Bélgica em Seattle. 1:16, 1:17, agora vamos virar os repórteres do Scratch. O Náutico, Raldinei Alves.
5: Só ressaltando, a entrevista coletiva com o presidente do Náutico, Bruno Becker, vai ser hoje às 14h. A gente, claro, já está se deslocando para lá e durante a programação vamos trazer a repercussão com tudo no Bola Rolando, logo mais aqui na Rádio Jornal.
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6: Depois da saída de Yuri Castilho para o futebol japonês, Gustavo Maia, a qualquer momento, deve ser oficializado como nova contratação do Atlético Goianiense. Contratação esta pedida pelo ex-técnico do Sport, Roger Silva, inclusive confirmada já pelo presidente atleticano.
4: E o Santa Cruz, Igor Moura.
7: Isso, voltando só para atualizar a sequência do Santos, os últimos 5 jogos corais nessa primeira fase da Série C. O Santa enfrenta no dia 25 o Botafogo da Paraíba, depois mais 2 semanas de ato por conta da Copa do Brasil, que vai acontecer no primeiro fim de semana do mês de agosto. 100 jogos na Série C para o Santa e nem para ninguém. O Santa depois enfrenta o Botafogo da Paraíba em João Pessoa e fecha com Maranhão em casa, Caxias em casa e Anápolis fora de casa.
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4: Volta Futebol, primeiro tempo na Rádio Jornal. E agora você vai ouvir o comentário de Ralf de Carvalho, aqui no Som do Scratch. E na sequência, logo após o comentário do Ralf, a gente tá junto com o Assunto é Futebol. Segundo tempo, até já.
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10: 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Ralf de
11: Carvalho. Boa tarde, minha gente. Tem coisa que está programada para hoje que não vai acontecer e tem coisa que vai acontecer. A que não vai acontecer, o presidente do Conselho Deliberativo do Esporte adiou a reunião justamente do Conselho, marcada para hoje à noite. Ela foi transferida para o dia 21. Esta reunião tem um propósito específico de analisar as contas da gestão Yuri Romão. A oposição desconfia que esse adiamento já é uma manobra para aumentar os contatos e os convencimentos para ver se as contas de Yuri Romão serão aprovadas. Mas há um sentimento que mostra que o rubro-negro não aprovou na época, e mesmo aqueles que não têm assento no Conselho gostariam de ver as contas desaprovadas. Mas eu aqui só tenho a dizer uma coisa, é um assunto técnico. Então, se as contas, elas realmente não batem, elas não convencem, elas, porque a matemática tem que ser exata, e as contas não sendo, aí elas precisam ser rejeitadas. Mas, de alguma forma, se for provado que o dinheiro foi gasto, embora não bem gasto, mas foi gasto com um propósito de forma honesta, aí se aprova. Mas acontece que essas contas, elas já foram analisadas. Quer dizer, já houve um momento em que o Conselho Fiscal analisou, e o Conselho Fiscal colocou agora para o Conselho Deliberativo dizer se aprova ou não aprova. O Conselho Fiscal não quis dar a palavra final. E, de fato, estatutariamente, a palavra final é para o Conselho Deliberativo do Esporte. Então, vamos aguardar até o dia 21. Agora, o que é que está previsto para hoje e vai acontecer? É a convocação do presidente do Náutico, Bruno Becker, para entrevista coletiva convocada por ele para logo mais à tarde na sede do Clube Náutico Capibaribe, na Avenida Rosa e Silva. Olha, esta fala, ela está sendo muito aguardada pelos alvirrubros, principalmente, porque tem coisas no Náutico para serem esclarecidas. O Náutico levantou uma verdadeira fortuna, ou seja, levantou dinheiro suficiente, pelo que se disse, para bancar toda a Série B deste ano e fechar o ano sem ficar devendo a ninguém. Mas já são referidos atrasos nos direitos de imagem de jogadores do Clube Náutico Capibaribe também. Então cabe se ouvir do presidente o porquê isso está acontecendo agora, quando se imaginava que fosse um ano de tranquilidade financeira. Terá o Náutico gasto demais? Isso nós vamos ouvir do presidente, se este for um assunto por ele abordado. O outro é que o técnico Hélio dos Anjos, de bem amado, agora praticamente está virando mal amado, porque técnico bom é o que ganha, é o que dá resultado. E, portanto, o apoio a ele depende muito da campanha do time e dos resultados. O Náutico vem de 7 jogos sem ganhar. o Hélio automaticamente passou a ser visto de forma atravessada. Agora, o curioso é que Hélio chegou a 7 partidas sem vencer, e a cultura do futebol brasileiro é que um técnico dificilmente passa de 4. Ele pode chegar até a 5, mas não escapa. Normalmente ele é demitido antes do 6º jogo. E hoje, por coincidência, aí um trabalho, inclusive, de pesquisa bem feito, o GE publicou os recordes negativos de Hélio dos Anjos. Então, Hélio dos Anjos ainda não chegou no limite de perder, no limite dele. Ele tem um recorde de 11 derrotas, de 11 jogos sem ganhar. 7 empates e 4 derrotas quando estava no ABC em 2015. E só quando completou o 11º jogo sem ganhar, foi que o ABC demitiu Hélio dos Anjos. E a matéria mostra que em 2024, Hélio dos Anjos teve 9 jogos, 4 empates e 5 derrotas sem ganhar no Paysandu. Em 2026, no próprio Náutico, foram 7 jogos com 2 empates e 5 derrotas. Em 2024, ainda teve no Paysandu, no primeiro turno do campeonato, 7 jogos, 5 empates e 2 derrotas, uma sequência de 7. No Goiás, em 2017, Hélio dos Anjos ficou 7 jogos sem ganhar, 4 empates e 3 derrotas. Em 2022, na Ponte Preta, chegou a 6 jogos com 3 empates e 3 derrotas sem ganhar. E no próprio Náutico, em 2021, fez 6 jogos, 1 empate, 5 derrotas, portanto, 6 partidas sem ganhar. Então, hoje, o Hélio está com 7 jogos sem ganhar, mas não é o limite de jejum que ele já teve que enfrentar antes. Então, tudo isso pode entrar na abordagem do presidente do Náutico na coletiva convocada por ele. Eu não estou querendo me antecipar, mas são assuntos que estão em todas as rodas. Então, se ele não pretende falar, acredito que os repórteres irão perguntar por isso. O atraso, com o time dizendo que já estava com lastro feito para bancar até o 13º salário em dezembro, e esse caso de Hélio dos Anjos, que a torcida agora está preocupada que o Náutico está chegando cada vez mais perto da zona do rebaixamento. Com 4 pontos de distância, o grande medo é que o Náutico caia para a Série C. Ficar na competição hoje talvez seja o objetivo de todos, porque a campanha do Náutico não é uma campanha, mesmo que haja uma possibilidade de reversão, para que o time do Náutico realmente entre rápido e fácil no G6. Mas o Hélio ainda tem um trunfo. O que se fala é a probabilidade da inclusão do Jean Carlos no time. Ele poderá estrear no próximo jogo do Náutico contra o CRB. Ele vai ser relacionado, segundo disse o técnico número 2, Alvirrubro, o Guilherme dos Anjos, que ele vai constar da relação dos que vão participar do jogo contra o CRB. Então, Jean Carlos é uma esperança de dar a volta por cima no Clube Náutico Capibaribe. Muitas vezes um jogador só é muito pouco para fazer essa alavancagem. Mas como Jean Carlos é um jogador que esteve na sua vida do Náutico acima da média, então pode ser que ele realmente, com os demais, ajude a dar o Náutico a volta por cima. Mas eu quero aqui, gente, falar do bom momento do Santa Cruz. Nós estamos falando do mau momento do Náutico, do Sport também, porque o Sport está aí com a promessa do treinador de reverter já para o próximo jogo contra o Operário, porque o que disse o técnico Gilmar Dalpozo é de que o Sport está como que jogando assim meio que desesperado, correndo mais que devia, o time está naquela loucura de ganhar e ele acha que Isso aí tem que ter um equilíbrio e vai trabalhar para isso.

0: e ao mesmo tempo tentar formar uma dupla de zaga mais forte para que o Sport dê a volta por cima. Mas o Santa Cruz, o Tricolor, conseguiu conquistar 3 vitórias seguidas e subiu na Série C. Isso só tinha acontecido há mais de um ano, quando o Tricolor disputava a Série D com o técnico Marcelo Cabo. O Santa Cruz hoje é terceiro colocado com 24 pontos, só tem acima dele o Brusque, também com 24, mas o Brusque está como segundo à frente do Santa, que é terceiro, pelos critérios de desempates, no caso aí, número de vitórias. O primeiro colocado é a Inter de Limeira com 25 pontos. Quer dizer, o Santa Cruz está a um ponto do líder da competição. Minha gente, para o time do Santa Cruz que a gente viu jogar, e essa performance atual foi um crescimento muito grande. Só faltam 5 rodadas para acabar a primeira fase da Série C. E a classificação está próxima. O Santa precisa de mais 4 pontos. Como tem 5 jogos, basta ganhar mais um e empatar outro, ele já conseguirá os pontos para a classificação. Nessa primeira fase, uma equipe se classifica com 28 a 30 pontos. Os jogos que restam são contra Figueirense, Botafogo da Paraíba, Maranhão, Caxias e Anápolis. Em casa, o Santa Cruz joga com 3 deles, com o Figueirense, é no próximo sábado, dia 17, mas ainda tem muito chão. O Maranhão, é no sábado, dia 16, aí é do próximo mês, e no sábado, dia 23 de agosto, esses dois aqui, Figueirense, é o próximo sábado, Maranhão, no sábado 16, e mais um, o Caxias, no sábado dia 22. Os dois fora de casa são contra o Botafogo da Paraíba, na Paraíba, no sábado dia 8 de agosto, e contra o Anápolis, também um sábado, dia 29 de agosto, quando encerra toda a primeira fase. A classificação tricolor, ela é iminente, graças ao bom trabalho do técnico Christian de Souza, em cenário nada fácil, convivendo com atraso de salários e tudo mais, sem reforços, usando a inteligência e o seu conhecimento para trabalhar o elenco que ele recebeu, e vai conseguindo feitos como ter a defesa menos vazada ao lado do Caxias. O Santa Cruz só tomou 10 gols na Série C. O Caxias também 10. Então Caxias e Santa têm as defesas menos vazadas. O Santa Cruz está aí. Foi a primeira coisa que o treinador, ao chegar, trabalhou. O sistema defensivo do Santa Cruz, que levava muito gol de bola aérea. Até o líder da competição tomou mais gol do que o Santa Cruz. A Inter de Limeira tomou 14 e o Santa Cruz só tomou 10 gols. O time se tornou competitivo sem ter o elenco mais técnico da competição. Ainda assim, o Santa Cruz se tornou mais competitivo. O técnico recuperou jogadores e tem extraído o melhor de cada um. Hoje o Santa Cruz é destaque na bola parada, fazendo gols com a bola parada. Isso é fruto de treinamento. E também significa dizer que o técnico arrancou um fundamento muito importante para qualquer clube de futebol. Atletas que não eram notados no início da competição, hoje se destacam, como Eurico, o zagueiro, o outro zagueiro, William Alves, eles formaram um miolo de zaga por muito tempo. Pedro Favela chegou a fazer gol, se tornou destaque dentro do time. Alex Juan, o lateral. O zagueiro Matheus Vinícius e Everaldo. Everaldo, tanto pela sua competência, mas também pelo trabalho e arrumação tática que o técnico promoveu para esse Santa Cruz, que está conseguindo a classificação no momento. Minha gente, isso significa muito porque o Santa Cruz não tinha praticamente nada. Tinha um grupo de jogadores, é claro que aí tem jogadores que têm talento, outros não, mas mesmo assim o técnico aproveita aquilo que o jogador tem de bom. Se ele é um bom jogador no desarme, em algum momento, em jogos em que o Santa precisa segurar, ele é utilizado com esse propósito. Se ele é criativo, o técnico estimula e põe no jogo para trabalhar. O último compartimento, a tirar toda a massa cinzenta do Christian de Souza, foi o ataque. Mesmo assim, pode-se dizer que o ataque do Santa Cruz conseguiu, com centroavante, 2 gols na competição. É muito pouco. Foi um gol lá atrás do Thiago Marques e agora, por último, um gol de Quirino. Mas tinha gente apostando que Quirino ia terminar o contrato e não faria um gol. E Quirino fez. Então, todo esse trabalho do treinador está fazendo o Santa Cruz produzir mais do que qualquer expectativa. Então, é preciso não só elogiar, como tornar visível esse trabalho num time que tem, ou num clube, que tem toda a dificuldade que você pode imaginar. Porque o time que não tem dinheiro, o time que não pode contratar reforços, o time que atrasa salário, não precisa mais dificuldades do que essa. E neste cenário, o Santa Cruz está atravessando. Tiremos o chapéu para o trabalho coral. Uma boa tarde, minha gente. Volta Haroldo Costa para comandar o segundo tempo do Assunto é Futebol.
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5: Haroldo Costa! Seguimos com a programação esportiva da sua Rádio Jornal.

0: Agora o assunto é futebol, segundo tempo, 1h39 em Pernambuco, e o programa tem o oferecimento.
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0: Haroldo Costa. Muito bem, Ralf de Carvalho está comigo aqui no Assunto é Futebol Segundo Tempo. Eu tenho ouvido, Ralf, desde domingo, muitas opiniões em relação a essa situação do Náutico. Estava até acompanhando ontem aqui o Fórum Esportivo com o João Vitor Amorim, trazendo aqui um debate muito interessante sobre o futebol pernambucano. E quando o debate chegou no Náutico, eu ouvi a seguinte opinião: olha, demitir ou tirar o Hélio dos Anjos nesse momento, o Hélio e o Guilherme dos Anjos, seria um equívoco. Sob o ponto de vista de que você vai trazer um novo treinador, o cara vai ter que se adaptar ao time, vai ter que entender esse time, o que é que ele pode fazer diferente, um time que ele não montou, um time que ele não pensou, e você, na metade da competição, na metade de uma Série B, você fazer esse tipo de mudança. Outras opiniões já dizem que um treinador, qualquer treinador no futebol brasileiro que tivesse em 7 jogos, 6 derrotas e um empate, disputou 21 pontos e ganhou um, já teria perdido o cargo. Então, esse debate está intenso. Daqui a pouco o presidente Bruno Becker vai se pronunciar. A gente está aguardando aí a entrevista do presidente do Náutico, né? Vamos ver o que é que ele vai falar sobre futebol. Acredito que será questionado sobre o momento do futebol do Náutico. Mas fica esse debate intenso, viu, Ralf? Tem gente que acha que seria um equívoco fazer uma troca, uma mudança, até porque a mudança não significa só mudar o treinador, mas também uma estrutura, porque o Náutico, todo mundo sabe, não tem diretor estatutário, não tem executivo de futebol, está tudo concentrado nas mãos de Hélio e Guilherme dos Anjos, a família dos Anjos, o pai e o filho, e aí seria uma mudança muito drástica numa metade de Série B, uma mudança inclusive até estrutural do clube. Mas outras pessoas acham que eles já não conseguem extrair mais nada do grupo e uma mudança seria benéfica até para trazer um outro treinador com outras ideias. E aí, Ralf, boa tarde para você.
2: Boa tarde, Haroldo. Boa tarde, minha gente. Isso depende da ótica que se observa e se analisa o momento. Por exemplo, no caso do Náutico, Hélio dos Anjos já chegou a perder 11 jogos no tempo de ABC e só foi demitido quando chegou a 11, no 11º. Mas o ABC foi tolerante. O Náutico pode ser tolerante. Mas tem gente no Náutico, eu ouço muito, porque eu converso com o conselheiro, eles ligam, é um hábito antigo, de todos os clubes. E tem escutado, e justamente o seguinte, é o medo de demorar muito, porque ainda não terminou a primeira fase. A primeira fase termina na 19ª rodada. Então seria o tempo certo, porque o receio é do Náutico cair. Só olha, o Náutico vem despencando de tal ordem que já está 4 pontos da zona do rebaixamento. Então é a hora, esse é o argumento. Outros acham, que eu ouvi também esse argumento, que com o Jean Carlos na mão, a contratação de mais um centroavante, o Hélio poderá fazer uma reengenharia e recuperar o time. O que eu posso dizer da minha parte é o seguinte: eu não faço argumentação nem levanto bandeira para demitir treinador, que eu acho isso uma coisa truculenta no futebol brasileiro. Que se um time tem 3-4 treinadores por ano, isso não é correto. É uma má escolha das diretorias desde o primeiro treinador, porque tem que se escolher um treinador que vá atender os anseios do clube para ficar até o fim. Mas eu diria o seguinte, o Hélio, ele montou o time, aí está o grau de responsabilidade. Criou uma estrutura que faz pressão sobre ele, porque não tem ninguém a rigor acima dele. Pode-se dizer que tem o presidente, mas o presidente deu a ele carta branca. Hoje o Náutico chega até 6 metros, médico, não acredito que os clubes tenham. Um trabalhando por dia, tudo idealizado pelo Hélio. Então, tudo que está aí, os dispensados, os que

0: irão, são indicações ou foram indicações do Hélio. Então ele se tornou o responsável por esse quadro e aí aqueles que são contra pressionam ainda mais. Então o clube vive disso. Aí está dividido. Há quem queira a saída dele e creio que ainda não vi manifestação para ele ficar publicamente, pode até haver hoje com a fala do presidente, mas deve haver alguém que queira dar mais uma oportunidade a ele. Eu não considero que seja tarde tirar o Hélio, não, porque está justamente na volta de um turno para outro. O que eu digo aqui é o seguinte: se não vai tirar, aí deixa o cara ficar até o fim, porque senão ninguém vai conseguir se encontrar dentro do elenco do Clube Náutico Caparibe. Agora, até a metade, até o primeiro turno, o que tem que ser feito, seja feito. Agora, daí para frente, eu já acho que é temerário, porque desequilíbrio desencontra tudo.
1: É, porque a mudança significaria também, né, Ralf, como falei aqui, uma mudança estrutural, né? Imagina, ir atrás, vai ficar tudo concentrado na mão do presidente, né? Uma saída.
0: Ele agora cria uma diretoria.
1: Ele vai ter que criar, né? Uma diretoria, contratar ou um executivo, um bom executivo de futebol do mercado. Vai ter que vai ter que reiniciar, restart para o que tem hoje.
0: Sempre tem. Onde tem mais empregado nos segmentos da sociedade é no futebol, Haroldo. Sempre tem um técnico desempregado, sempre tem um executivo desempregado. E isso não quer dizer que o cara está desempregado porque seja ruim. Às vezes tem o bom que está desempregado, por uma questão natural do futebol, do sobe e desce do futebol.
1: Vamos fazer um intervalo e a gente volta já já aqui na Rádio Jornal.
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21: É, isso aconteceu com Santa Cruz. O Santa Cruz, inclusive, pegou um treinador improvável para o momento dele. Esse treinador que está aí, ele estava empregado, quer dizer, o Santa Cruz estava atrás de treinador desempregado. Esse treinador estava empregado, estava invicto na competição e era aplaudido por todos dentro do time do Amazonas. E aí o cara resolveu vir para o Santa Cruz e abraçar todas as dificuldades que o Santa Cruz tinha antes e que continua tendo agora. E está fazendo um trabalho bom. Então eu considero isso como sendo aquele caso extra, excepcional. Quer dizer, deu certo, encaixou, ele tira leite de pedra, porque quem entende de futebol conhece as limitações técnicas de muitos jogadores de Santa Cruz, mas ele tem repetido, insistido, aconselhado, posicionado, a ponto que o cara está rendendo o que pode render. E o time do Santa Cruz hoje é o segundo em pontos, só perde para Inter de Limeira. Tá, a defesa menos vazada ao lado do Caxias. Tudo isso foi produzido com trabalho e pouco a pouco, rodada a rodada. Todos os jogos ele só tem uma derrota desde que chegou. Então, o Santa Cruz foi feliz E aí você olha para trás e diz, não, no caso do Santa Cruz, valeu tirar o treinador anterior para colocar esse que está aí. Mas foi um tiro no escuro, porque ninguém sabia que ele iria produzir tão bem, não se conhecia ele ainda. Hoje a gente conhece a qualidade, a maneira dele pensar, porque ele tem externado isso em toda a entrevista coletiva.
4: Muito bem. E para fechar aqui, Ralf, o Sport está apresentando nesse momento o Diego Hernández, um jogador que estava no clube do Remo, um jogador que vem aí para reforçar no meio campo, para disputar posição com o Depena, Ralf?
21: Olha, a maior carência do Sport é de um meia. Se ele preencher, pelo que a gente levantou no Remo, pode ajudar, mas não sei se é o meia que o Sport realmente precisa, mas pode ter que contratar. O Sport teve grandes meias. O meia, e via de regra, carrega a camisa 10. E a camisa 10 é do melhor jogador no time. Então, um time que não tem um 10, ele tem muito pouco. Então, o Sport está nessa fase. O atual treinador aí quer fazer reengenharia porque diz que o Sport não está fazendo gol porque está com vontade demais. Ou seja, é um time que está com um desejo tão grande de ganhar que joga afobado, tentando fazer o segundo gol antes do primeiro. Vamos ver se o Dalpozo consegue acalmar e equilibrar o time. Porque time equilibrado supera até a ausência de determinados jogadores com qualidade em setores vitais. Mas o fato é que o nosso futebol esse ano tem carência, nós estamos atestando, nós já chegamos ao limite tecnicamente. Não está sendo um ano bom. É um ano de luta, é um ano de esperança, de contratar mais. Mas não está sendo um ano bom, Haroldo.
4: Tá certo, Ralf. Deixa eu fazer um intervalo e a gente volta daqui a pouco.
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Intenções para a Santa Celebração. Rezemos pela alma dos irmãos falecidos, Manuel Lourenço de Melo, Carlos Godoy de Melo, Maria Godoy da Costa, José Ribeiro Neto, John Kennedy de Melo, Creuza Godoy da Costa, Maria José Barros da Costa, José Carlos Matias da Silva, Verlanda Tavares da Silva, Antônia Ferreira de Melo, Marinês de Oliveira Nunes, Moisés Azevedo Silva, Maria Correia da Silva, Francisco Azevedo, Gabriel Azevedo, Auristela Barros, Ana Maria de Melo, José Vicente da Silva, Fábio Luiz de Melo, Maria Soledade, Otto Justa, Everaldo Burgos, Heraldo Burgos, Wagner Lima, Maria Filomena, Abdias de Moraes e família Moraes, Paulo Rego de Lima, Sebastião José, Fabiano Porfírio Severo, Alexandro Porfírio Severo, Antônio Almeida, Maria do Carmo, Quitéria Almeida, José Almeida, Décio Almeida, Azevedo Júnior, Maria Auxiliadora, Maria Josina Teixeira Queiroz, José Ferreira Queiroz, Clarival Pereira da Costa e Ana Luzia Conceição. Uma súplica pelo êxito da cirurgia de Lúcia Ieda e Sônia Marques, pela saúde de Luiz José da Silva, Walter Vicente da Silva, Pinheiro e Jefferson Porfírio. Em ação de graças, por uma graça alcançada, pela saúde de Tony Duran, pelo dom da vida de Ana Paula Lopes, Cledson de Souza e o devoto Bruno Tavares agradece por uma graça alcançada. De pé, iniciamos nossa celebração.

0: Sejam todos muito bem-vindos, bem-vindas à casa da Mãe do Perpétuo Socorro. Nossa saudação especial para os radiovintes da Rádio Jornal FM que acompanham a nossa novena aqui da Igreja Matriz. Iniciemos então, em nome do Pai, do Filho e do Espírito Santo. A graça e a paz de Deus, nosso Pai, e de Jesus Cristo, nosso Senhor, esteja com todos nós aqui reunidos para celebrar os louvores de Maria, Mãe de Deus e Nossa Mãe, e com ela agradecer a Deus que nos enriquece com tantos benefícios.
1: Bendito seja Deus que nos reuniu
2: no amor de Cristo.
0: Agradeçamos a Deus e digamos com a Virgem Maria.
1: O Senhor fez em nós maravilhas.
3: Santo é o seu nome.
0: Oremos. Ó Deus, vossa misericórdia é sem limites e vossa bondade inesgotável. Vos rendemos graças pelos benefícios que nos haveis dispensado pela intercessão da Virgem

0: Maria, e vos suplicamos que, imitando a vida de fé e caridade da mesma Virgem, nos tornemos sempre mais dignos de sua intercessão. Por Cristo nosso Senhor.
1: Amém.
0: Com Maria.

0: Ele está no meio de nós.
1: Proclamação do Evangelho de Jesus Cristo, segundo Mateus.
2: Glória a vós, Senhor.
1: Naquele tempo, Jesus começou a censurar as cidades onde fora realizada a maior parte dos seus milagres, porque não se tinha convertido. Ai de ti, Corazim! Ai de ti, Betsaida! Porque, se os milagres que se realizaram no meio de vós tivessem sido feitos em Tiro e Sidônia, há muito tempo elas teriam feito penitência, vestindo-se de silício e cobrindo-se de cinzas. Pois bem, eu vos digo, no dia do julgamento, Tiro e Sidônia serão tratadas com menor dureza do que vós. E tu, Cafarnaum, acaso será erguida ao céu? Não, será jogada no inferno. Porque se os milagres que foram realizados no meio de ti tivessem sido feitos em Sodoma, ela existiria até hoje. Eu, porém, vos digo, no dia do juízo, Sodoma será tratada com menor dureza do que vós. Palavra da salvação.
2: Glória a vós, Senhor.

Irmãos e irmãs, louvemos a Deus, sejamos gratos a Deus pela vida que Ele nos concede, pelos sinais da Sua presença em nossas vidas, agradecendo a Deus por sermos acolhidos nesta tarde, nesta igreja da Mãe do Perpétuo Socorro. E ela, com seu olhar de meiguice e ternura, nos acolhe. Nos acolhe e mostra para nós aquele que é o Perpétuo Socorro. Mostra para nós o seu Filho Jesus Cristo. Quando chegamos até a imagem, o que ela nos apresenta? O seu Filho Jesus Cristo. Ele que é caminho, verdade e vida. Ele que é a presença de Deus. É o Filho de Deus. Enviado por Deus para anunciar a boa nova do Pai.

de São Paulo, chegando à plenitude dos tempos, Deus enviou o seu Filho Jesus Cristo, nascido de uma mulher, Maria Santíssima. Jesus, o Filho de Deus, enviado pelo Pai para anunciar a boa nova do Pai, para mostrar que o reino de Deus já está presente, já está no meio de nós. Quando ele proclama as bem-aventuranças, ele apenas mostra os bem-aventurados que já estão em nosso meio, os bem-aventurados, os pobres, porque deles é o reino de Deus. Bem-aventurados os misericordiosos, porque alcançarão misericórdia. Então Jesus está falando de um reino presente no meio de nós, no seu tempo, nesse tempo. Os bem-aventurados são todos aqueles que promovem a paz, aqueles que muitas vezes são aflitos, mas são consolados por Deus. Jesus, o enviado do Pai, tinha simplesmente a grande missão de anunciar a boa nova, de anunciar o reino de Deus. E assim ele saía

todo tipo de doença. Os doentes chegavam até ele de um jeito ou de outro, que acreditava que se ele fizesse alguma coisa, aquele doente ficava curado. E acontecia. E Jesus dizia sempre: tua fé te salvou. Tua fé. Tua fé te salvou. E Jesus, na sua peregrinação, na sua missão, passou por vários lugares. O mundo não era tão grande, o mundo onde Jesus viveu com seus discípulos, mas passou por lugares povoados. E nesta celebração de hoje, Jesus está lamentando algumas cidades, especialmente duas cidades, por onde ele passou, por onde ele anunciou a boa nova, mostrou sinais, mostrou seus milagres, mas essas cidades não acolheram. Não acolheram, não só essa, mas tantas outras cidades não acolheram a palavra de Deus. Ai de ti, Corazim! Se tivesse realizado milagres no meio de vós, em outras cidades pagãs, como Tiro e Sidônia, elas já tinham se convertido. Mas ele recita Corazim, Betsaida, lugares aonde ele pregou, anunciou, mostrou seus milagres, e não houve conversão. Não houve, não acolheram. Os sábios entendidos não entendiam a mensagem de Jesus. Simplesmente não entendiam. Jesus chega a dizer: eu te louvo, Pai do céu e da terra, porque escondestes essas coisas aos sábios, aos entendidos, mas revelastes aos pobres, aos pequeninos. Não é que tenha sido... O problema é que o sábio, o entendido, não entende a lógica de Jesus. Não consegue entender. E o pior ainda, os sacerdotes, especialmente os fariseus, diante de Jesus, diante dos seus milagres, diante dos seus sinais, eles vão dizer: ele aí está curando é através do demônio. É o demônio que está com ele. Por isso que dá uma acusação cruel para Jesus. Então Jesus sente, como humano, essa rejeição, essa falta de acolhida, falta de compreensão. Jesus continua vivo, presente, ressuscitado no meio de nós. Deus, Criador do céu, da terra, Deus continua criando, Deus está sempre criando, Deus está sempre se manifestando. A natureza continua se renovando, mesmo sofrendo ataques de destruição. Mas Deus continua nos favorecendo com a chuva, Deus continua nos favorecendo com o sol, Deus continua presente, se manifestando. Jesus continua presente no meio de nós. E é tão bom quando a gente percebe os sinais de Deus nas pessoas de boa vontade, no sorriso de uma criança, no jardim bem cuidado, as flores. A gente percebe o sinal de Deus no canto dos pássaros. Sinal de Deus. Mas, acima de tudo, nas criaturas, nas pessoas de bom coração,
Como é bom encontrar pessoa de bom coração, que é capaz de se ajudar, orientar, cuidar. Quantas pessoas precisam de cuidados. É tão bom quando encontro a mãe, tem aquelas filhas que cuidam dela. O marido cuida da mulher, a mulher cuida do marido. Mas a gente percebe os sinais de Deus. É Deus se manifestando. O contrário que a gente lamenta é pessoas igual a cidade de Betsaida e Corazim, que não percebe os sinais de Deus. E é triste quando você escuta: ah, padre, o mundo está perdido. O mundo está perdido, padre. Não tem mais gente boa no mundo, não. Esse mundo só tem maldade. Esse mundo só tem gente ruim. Você viu, padre, a notícia na televisão, não sei quem matou não sei quem, o pai matou o filho, sei lá o quê. Viu o que fizeram? E eu me pergunto, por onde essas pessoas andam? Com quem essas pessoas convivem? Com quem elas falam no dia a dia? E o que é que elas falam no dia a dia? Quem são seus companheiros, suas companheiras? Quem é onde é o ambiente que ela vive, que ela escuta tanta coisa ruim? Tanta notícia ruim? Tanto fuxico nojento? Falando mal dos outros, levantando falso aos outros. Esse mundo é um mundo perdido, sim. Aí é um mundo perdido. Não é o mundo todo, não. É esse mundo onde você convive. Com que pessoa, com quem você convive? O que você escuta na televisão? Qual é o canal que você liga? Você viu, padre? Deu na Barra Pesada. É outro programa, sei lá. Você viu o que aconteceu? O filho matou não sei quem, a esposa matou o marido. Eu quero lá saber disso. Mas tem gente que gosta de aqueles programas que falam de morte, de tiro, de assalto, de desastre, não sei o quê. Parece que sente bem. Sente bem. De saber da tragédia, saber da maldade, saber de gente.

Que mundo você vive? Com quem você se encontra? Qual o espaço? Quais seus amigos? Quais seus companheiros? Aí sim, é preciso ter o coração aberto para acolher a palavra. É preciso ter olhos capazes de enxergar a bondade do mundo. Se seus olhos é a luz da sua vida. Se você vê só vê coisa ruim, maldade, etc e tal, seu coração vai ficar assim. Se você enxerga coisas boas, olha coisas boas, procura olhar na internet coisas boas, na televisão ver coisas boas, bondade, ajuda, caridade, celebração, programas bons, seu coração vai se encher de coisas boas. Porque entra pelos olhos e entra pelos ouvidos. Você, meu irmão, procure estar aberto, atentos, perceber a presença de Deus agindo no mundo. E Deus está presente, Deus continua. O Senhor esteja convosco, Ele está no meio. Não é? O Senhor esteja convosco. Então, nós acreditamos que Ele está no meio de nós, ou nós achamos que Deus está só aqui na igreja? Seria um pensamento muito pequeno. Aqui está Deus, lá fora está a maldade. Não! Deus está em tudo e em todos. Deus está. Isso é São Paulo que fala, mas sou eu não. São Paulo diz: Deus está em tudo e em todos. Nós é que não percebemos a presença de Deus. Nós é que não enxergamos os sinais de Deus. É preciso estar abertos, atentos. Acolher a palavra. É um privilégio para nós, domingo, por exemplo, dando um exemplo, mas cada novena também, a gente vem aqui, encontra tantas pessoas boas, se alegra, dá um abraço, pergunta para o fulano, nunca mais tinha lhe visto, pois é, aí conversa, vamos sentar aqui perto, um amigo, uma amiga, um parente, é tão bom, as coisas boas da vida são essas coisas. São as coisas boas da vida, esse encontro com um amigo, com um amigo, um parente, você nunca mais tinha visto, está aqui, conversa. Aqui você chega mais cedo, faz sua meditação, sua reflexão, seus rogos, vai aos pés de Nossa Senhora, faz lá suas preces, seus rogos. E ainda tem um privilégio de participar da novena, e não só isso, de ouvir a palavra de Deus. Mas é preciso ouvir com os ouvidos e deixar a palavra penetrar. Não só ouvir como aquele que escuta, entra no ouvido e sai no outro. Não, a palavra tem que ser acolhida. Deixar a palavra penetrar no seu coração. Se quando sair daqui, levar uma mensagem, levar alguma coisa boa. E ainda temos o privilégio de participar da Santa Comunhão. Deus que chama, que acolhe e se oferece para nós em forma de pão. Eucaristia. E fortalece a nossa vida. Nos dá força para continuar nesta vida. Para continuar nos embates do dia a dia. Para continuar enfrentando a luta, os desafios, as dificuldades.

0: Idades que todos passam, todos nós passamos por desafio, passamos por dificuldade, ficamos doentes. Não se culpe, não diga a Deus, ah, meu Deus, será que só acontece comigo? Não, acontece com todos. A doença, as tribulações, os problemas em casa. Não fique se maldizendo da sua família. Não existe família perfeita, disse o Santo Padre Francisco. Não existe família perfeita. Sua família é a sua família, do jeito que ela é. Do jeito que ela é. Ame, acolha, tenha paciência, porque é sua família. É seu irmão, é sua irmã, é seu pai, é sua mãe. Não fique imaginando que existe uma família ideal. Aliás, ideal não, perfeita. Não existe. Não existe. Todas as famílias têm seus problemas, têm sua dificuldade, têm as suas lutas. E o que faz? Procura buscar força em Deus. Procura buscar a iluminação de Deus para que Deus ajude na caminhada. Mas é assim a nossa vida. É assim a nossa caminhada. Que a Mãe do Perpétuo Socorro nos ajude, que ela possa abençoar cada família aqui presente, para que possam responder sempre a Deus com o coração aberto, cheio de fé e confiança, e acima de tudo, dando testemunho de amor, de justiça e de paz. Amém. Elevemos a nossa oração suplicantes a Deus Pai Todo-Poderoso. Invoquemos de modo especial a intercessão da Boa Mãe do Perpétuo Socorro, para que nos alcance o que pedimos.
1: Para que todos aceitem Jesus como nosso caminho, nossa verdade e nossa vida. Peçamos a Deus pela intercessão da Virgem Maria.
2: Ó Mãe do Perpétuo Socorro, rogai por nós.
1: Para que tenhamos a coragem de partilhar nossos bens com nossos irmãos necessitados, peçamos a Deus pela intercessão da Virgem Maria.
2: Rogai por nós.
1: Para que Deus conceda a cura aos doentes, o consolo aos tristes e o perdão aos pecadores. Peçamos a Deus pela intercessão da Virgem Maria.
2: Ó Mãe do Perpétuo Socorro, rogai por nós.
1: Pelas vocações sacerdotais e religiosas, peçamos a Deus pela intercessão da Virgem Maria.
2: Ó Mãe do Perpétuo Socorro, rogai por nós.
0: Ó Soberana Nossa, vós sois o nosso refúgio.
1: Nosso socorro nas necessidades e tribulações.
0: Oremos. Senhor Jesus Cristo, que nos destes vossa mãe para ser mãe nossa, sempre pronta para nos socorrer, concedei-nos, suplicamos-vos que, implorando assiduamente sua maternal assistência, mereçamos gozar perpetuamente o fruto da vossa redenção.

0: Peçamos a Deus a graça da redenção e da intercessão de Nossa Senhora. Santíssima Virgem Imaculada,
1: Maria, minha mãe,
0: a vós que sois a mãe do meu Senhor,
1: Rainha do mundo,
0: advogada, a esperança, o refúgio dos pecadores,
1: recorro hoje, eu que sou o mais miserável de todos,
0: aos vossos pés me prostro, ó grande Rainha,
1: e vos dou graças por todos os benefícios que até agora me tendes feito,
0: especialmente por me haver livrado do inferno,
1: por mim tantas vezes merecido.
0: Eu vos amo, Senhora, amabilidade.

0: Belíssima.
1: E pelo amor que vos tenho,
0: prometo servir-vos sempre
1: e fazer o quanto posso para que todos sejais servida.
0: Em vós, depois de Jesus, ponho todas as minhas esperanças,
1: toda a minha salvação.
0: Aceitai-me por vosso servo
1: e acolhei-me debaixo do vosso manto, ó Mãe de misericórdia.
0: E já que sois tão poderosa para com Deus,
1: livrai-me de todas as tentações ou impetrai-me força para vencê-las até a morte.
0: A vós suplico o verdadeiro amor de Jesus Cristo.
1: E vós espero alcançar uma boa morte.
0: Minha Mãe, pelo amor que tendes a Deus,
1: vos rogo que me ajudeis sempre,
0: mormente no último instante de minha vida.
1: Não me desampareis,
0: enquanto não me vides já salvo no céu,
1: a bendizer-vos e a cantar as vossas misericórdias
0: por toda a eternidade. Assim espero, assim seja. Ave Maria, cheia de graça, o Senhor é convosco. Bendita sois vós entre as mulheres, bendito é o fruto do vosso ventre, Jesus.
1: Santa Maria, Mãe de Deus,
2: rogai por nós, pecadores, agora e na hora de nossa morte. Amém.

0: esperança pela Igreja e pela humanidade. Santíssima Virgem Maria,
1: vos suplicamos, implorando com maior fervor e confiança
0: as vossas graças e os vossos favores.
1: E se as graves culpas dos homens
0: pesam na balança da justiça de Deus e provocam seus justos castigos,
1: sabemos, por outro lado, que o Senhor é o Pai das misericórdias
0: e o Deus de toda a consolação,
1: e que vós, a Maria Santíssima,
0: fostes constituída administradora e dispenseira generosa dos tesouros de sua misericórdia.
1: Vós que experimentastes cada dia
0: os incômodos e os apertos da pobreza, as dores do Calvário, vinde em socorro das necessidades da Igreja e do mundo.
1: Acolhei benigna os pedidos de paz
0: que a vós sobre todas as partes da terra.
1: Iluminai os que dirigem a sorte dos povos.
0: Consegui que Deus, dominador dos ventos e tempestades,
1: acalme também as tempestades dos corações humanos em guerra.
0: Nos dê a paz em nossos dias,
1: a paz verdadeira,
0: que se funda nas bases sólidas e duradouras da justiça e do amor.
1: Justiça igual, tanto para o fraco quanto para o forte.
0: Amor que afaste os delírios do egoísmo,
1: de maneira que a defesa dos direitos de cada um
0: não degenere em esquecimento ou negação do direito alheio.
1: Assim nós vos pedimos que intercedais por nós a Jesus Cristo, vosso Filho e nosso Salvador.
0: Amém. Ave Maria, cheia de graça, o Senhor é convosco. Bendita sois vós entre as mulheres, bendito é o fruto do vosso ventre, Jesus.
1: Santa Maria, Mãe de Deus, rogai por nós, pecadores, agora e na hora de nossa morte.

Consagremos a Mãe de Jesus Cristo, Santíssima Virgem Maria, vós sois a nossa Mãe. Dai-nos um coração filial, livre dos pecados e cheio de graça. Um coração grande como o vosso, grande que saiba dizer sim. Um coração grande em nossa vida, grande no trabalho, não olhando tanto a obrigação, mas cumprindo a missão a nós confiada. Grande no sofrimento, generoso perante nossa própria cruz e carregando a cruz dos outros. Grande diante dos homens, compreensivo diante de sua fraqueza, ajudando onde puder. Para conseguir isso, nós consagramos a vós nossa alma e nosso corpo, nossos bens temporais e espirituais, tudo que somos e possuímos. Sendo assim inteiramente vossos, defendei-nos e formai Cristo cada vez mais em nós. Amém.

0: para que sejamos dignos das promessas de Cristo.
1: Queridos irmãos e irmãs, nos preparemos para receber a Santa Comunhão. A Eucaristia nos leva a Cristo e aos irmãos. Para celebrarmos dignamente esse mistério, rezemos confiantes. Pai nosso,
2: santificado seja o vosso nome, venha a nós o vosso reino, seja feita a vossa vontade, assim na terra como no céu. O pão nosso de cada dia nos dai hoje, perdoai-nos as nossas ofensas, assim como nós perdoamos a quem nos tem ofendido. E não nos deixeis cair em tentação, mas livrai-nos do mal.
1: Cordeiro de Deus, que traz o pecado do mundo,
2: tende piedade de nós.
1: Cordeiro de Deus, que traz o pecado do mundo,
2: tende piedade de nós.
1: Cordeiro de Deus, que traz o pecado do mundo,
2: dai-nos a paz.
1: Felizes os convidados para a ceia do Senhor, eis o Cordeiro de Deus que tira o pecado do mundo.
2: Senhor, eu não sou digna de que entreis em minha morada, mas dizei uma palavra e eu serei salvo.

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0: Senhor Jesus Cristo, nós vos damos graças pela tua palavra e pela Santa Eucaristia. Caminha conosco, Senhor. Alima nossas vidas. Cura as nossas feridas, os nossos males, as nossas doenças. Salva-nos, Senhor, para que possamos continuar sempre com o coração voltado para ti. Gratidão a Deus por tantos benefícios que Ele nos concede. Procuremos colocar as nossas oferendas para sustento, para os trabalhos da nossa igreja.

0: Avisos da semana. Feijoada do SCC. O SCC de nossa paróquia convida toda a comunidade para a tradicional feijoada do SCC, que acontecerá no próximo domingo, dia 19 de julho, a partir das 11 horas, no Centro Pastoral São Geraldo. Será um momento especial de convivência, partilha e muita música ao vivo. Excepcionalmente hoje, os ingressos estão em promoção, custando R$3 por R$50. No dia, estarão custando R$25. Os ingressos estão disponíveis na sacristia da Igreja Matriz, no Centro Pastoral São Geraldo ou na barraquinha em frente à nossa igreja com Claudemir. Inscrições abertas para o casamento comunitário, que será realizado no dia 12 de setembro, às 16 horas, aqui na Igreja Matriz. Os interessados devem procurar a Secretaria Paroquial para realizar a inscrição e obter informações sobre a documentação necessária.
1: Nossa proteção está no nome do Senhor. Senhor, esteja convosco.
2: Ele está no meio de nós.
1: Salve Cristo Jesus vencedor. Ó Deus, nosso Pai, por intercessão de Nossa Senhora do Perpétuo Socorro e de todos os santos, fazei descer sobre os vossos filhos e filhas aqui reunidos, sobre todos os doentes, os que estão sofrendo, vossa bênção salvadora. Pelo sinal e poder da Santa Cruz, Jesus que aliviou os sofrimentos, curou as doenças, libertou os homens do poder do mal, afaste de ti, da tua família, da tua

0: todos os males e enfermidades, em nome do Pai, do Filho e do Espírito Santo. Senhor, esteja convosco. Abençoai, Senhor, pela intercessão de Nossa Senhora do Perpétuo Socorro, estas águas que os vossos filhos aqui trouxeram. Que o seu uso leve todos a cumprir a vontade do Pai, seja ela em suas casas um sinal de vossa presença salvadora. Seja também um motivo de fé e confiança para as mães que esperam o nascimento de seus filhos, que elas alcancem a graça de levá-los são e salvos às águas do Santo Batismo. Em nome do Pai, do Filho e do Espírito Santo. Senhor esteja convosco. Oremos. Deus, cuja palavra santifica todas as coisas, lançai a bênção sobre esses objetos. Concedei que todo aquele que os usar, de acordo com a vossa lei e vontade, pela invocação do vosso santíssimo nome, receba de vós a saúde do corpo e a proteção da alma. Em nome de Jesus, em nome do Pai, do Filho e do Espírito Santo. Bênção das casas. Oremos. A vós, Deus Pai Todo-Poderoso, com fervor e humildade, nos dirigimos suplicando por nossas casas, por aqueles que habitam e por tudo que ela contém. Abençoai, santificai, concedei-lhes, Senhor, abundantemente o orvalho do céu, a fertilidade da terra, os bens espirituais e as coisas necessárias para a vida e o bem-estar. Que a vossa graça ilumine a vida e o caminho destas famílias aqui presentes e todas as famílias que nos escutam através da Rádio Jornal FM. Por Cristo nosso Senhor.
1: Amém.
0: A nossa proteção está no nome do Senhor. Senhor esteja convosco.
2: Vede nós.
0: Por intercessão da boa mãe do Perpétuo Socorro, a bênção de Deus Todo-Poderoso, Pai, Filho, Espírito Santo, desça sobre vós e permaneça para sempre. Ide em paz, que o Senhor vos acompanhe.
1: Graças a Deus.
0: Socorro.
1: Viva
0: Cristo.
1: Viva.

0: Você ouviu pela Rádio Jornal de Garanhuns a Novena Perpétua, direto da Igreja de Nossa Senhora do Perpétuo Socorro. Até a próxima semana, se Deus quiser. Boa tarde.
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5: Oi, gente, tá começando mais um Forró na Jornal pra você. Muito obrigado pela sua audiência, pela sua companhia. Hoje é terça-feira, dia 14 de julho de 2026. Por aqui tem Sócrates da Silva. Do outro lado do rádio tem você, ouvinte da Rádio Jornal. Rádio Jornal Caruaru, Rádio Jornal Garanhuns, Rádio Jornal Pesqueira. A gente começa com Luiz Gonzaga, Carolina Conká.
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Só tem espuma? 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

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Depois tá certo. Aí eu cheguei perto do Anselmo e disse: Anselmo, passa a sanfona pra cá e vai dançar com Carolina. 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

tava amarrada. Cheguei perto da eguinha, acochei a cia, passei a perna, joguei Carolina na garupa e saímos escondidos pelos fundos, fomos embora. Aí Carolina diz pra mim: olha, gozada, ah, puxa mesmo que a cabroeira vem atrás. Parece que eles estão querendo botar gosto ruim no nosso amor. Digo, não diga isso, Carolina. Sabe o que é a história do sovaco vazio dessa época?

0: ficar fedeiro. Vamos caçar eles. Vamos voltar pro samba, que ainda tem umas duas horas de forró. É mesmo, vamos voltar. A cabreira voltou e nós três ali dentro das moitas. Eu, Carolina e minha égua. E ali nós três, escutando a cantiga das águas, tirei a sela e lavei a égua.
1: Batista Lima, de que vale ter tudo na vida.

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1: Continuando o Forró na Jornal até as 16h30, sempre contando com você que está aí curtindo a Rádio Jornal em qualquer plataforma. Gatinha Manhosa, o nome da música, Eu Te Amo.

0: Esse foi o Jorge de Altinho, Devagar, essa é a Rádio Jornal. Antes teve Mano Walter, Sem Deus é Ruim. Acabou. Chegou ao final mais um Forró na Jornal. Obrigado pela audiência, obrigado pela companhia. Você continua conosco, porque vem aí o João Lourenço e o Hipólito Moura com o Cantoria na Jornal. Na sequência, tem o Wellington Lacerda com Tardes de Saudade. Tô indo, ó. Tchau.
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2: Muito boa tarde, amigos da cantoria, povo da viola. Quem curte a Jornal tá no lugar certo. A partir de agora, o maior programa de violas do mundo, Cantoria na Jornal. Hipólito Moura e João Lourenço de Caruaru pro planeta todinho. Não saia daí não, você tá no lugar certo e o programa tá só começando e a conversa aqui é bem pouquinho. Nós vamos é cantar, né, João?
3: Vamos embora, obrigado Deus pelo direito, agradecer a gente que canta e por ter você do outro lado. São 30 minutos de cantoria boa, é melhor do que um dia todinho de cantoria ruim, senhora.

Verdade, o programa é Cantoria na Jornal, é aqui de Caruaru pro mundo todinho, Hipólito Moura, João Lourenço, sempre levando o melhor da nossa cultura popular. Falar nas cantorias desta semana, convidar o povo que é bom. Tem cantoria na próxima sexta-feira, dia 17, no Café do Virgulino, aqui em Caruaru. Cantoria a partir de 8 da noite com Hipólito Moura e João Lídio. Cantoria presencial e transmitida pelas redes sociais do poeta Rogério Menezes. 8 da noite, sexta-feira, você é o nosso convidado. Vamos convidar também os amigos para a cantoria do próximo domingo. A cantoria domingo começa às 4 da tarde no Clube de Celso, aí na Ramada de Riacho das Almas. Cantoria com Hipólito Moura e Jaciel Rufino, tem organização de Esquisito, de Celso e os amigos da cantoria. A gente convida seu João Malaquias, Dona Nininha, Severo, com toda a família, convidar seu Hermes, Valdeir e Alcione, seu Severino Gomes, gente boa vai estar lá, Esquisito, Dona Severina, estão convidando, Maria de Calixto, Tantônio e Adriana, Tãozinho e Nega, convidar João de Jorge e Zilda, Valdelice, Benedito, Barraco, seu Cosme, Cláudio aí do Bento, Dada e Rosa do Chicão, Gersino, Batucada, meu amigo Lucivando, Lucivaldo, gente boa, e Clemilda, ainda Mano e Rosilda, convidar Natal de Arnóbio, Galego da Ramada, Natal e Doda, também Natan e Senhor com toda a família, Genival da Saúde, Mija Pé, ainda o Vaqueiro de Gersino, meu amigo Pereira Marchante também vai, seu Bibio com a família, seu Zé Boi, Dona Helena, Graça Pereira e Luiz, convidar também Bil do Rádio, Piró, Russo do Toyota, outro Russo de Valdeci, convidar seu Valdeci, Dona Preta e toda a família, ainda as meninas da Lagoa Comprida, Dona Célia, Rosilene, Risonete, Zé Joel do Toyota.

0: Vai, seu Edivaldo Zuzu, da Casa de Rações, Luiz do Toyota, convidar o Major da Lagoa do Meio, Dona Mariquinha, também a turma de Mião, alô Mião, Cândido da Ramada, nosso convidado, também o Gago, Heraldo e Pintinha, convidar Lucinho e família aqui em Caruaru, convidar também, deixa eu ver quem mais mandar o nome de lá, alô Mano, nosso amigo Mano é convidado, também Tico, convidar Robinho, Joel, Celso, Jeane Messias, meu amigo Neco Oscar e família no sítio Jabuticaba, chama Neide Neco Oscar e vamos para a cantoria que será domingo, 16h, com jogo e tudo, aí no Clube de Celso, na Ramada de Riacho das Almas, e você é o nosso convidado. Que coisa boa! É dia 19, né? O povo da cantoria não perde. No dia 22 é o Festival de Barra de Santana, na Paraíba, estarei lá cantando com Rogério Menezes. Dia 24, festival em Abaiara, Ceará, estarei lá com Raimundo Caetano. Dia 25, a cantoria de Marilu, Cipual de Passira, Hipólito Moura e Jaciel Rufino. Dia 26, no Boteco do Gil, sítio Esmera de Riacho das Almas, 14h. Organização de Adriana Silva, cantoria com Hipólito Moura e João Lourenço e o povo da cantoria. Deixa eu falar nos amigos que a gente tem compromisso aqui toda tarde. Alô, Dona Maria Bezerra, gente boa, Neide Bezerra, Serra da Cachoeira de Cumaru, todo mundo ouvindo o programa. 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Alô, sapateiro. Sapateiro vê a gente na região de Cachoeirinha. Vem a cantoria, né, sapateiro? Que coisa boa. Alô, Dona Toinha, em Toritama, gente nossa. Doutor Moacir, em Campina Grande, forte abraço. Apolônio e Dona Bombê, em Cachoeirinha, Deus abençoe todos vocês. Isaac da Seaca, grande comerciante aqui em Caruaru. Alô, João do Arame, boa tarde. Dona Tereza e seu Vavá, casal que eu quero bem no sítio Guaribas. Dona Severina Florencio, professor Ivanildo, Antônia, Luiziane e toda a família em Caldeirões de Serra Velha. Um abraço. Boa tarde para o casal Zuza e Dona Luzia. Também para Alceni Lamartine, aí no Carão de Altinho, terra boa. Alô, Neco Oscar e Neide, sítio Jabuticaba de Bezerros, todo mundo acompanhando o programa. Boa tarde ao Velho Medeiros, também Dona Vera Lúcia e Daniela, povo bom acompanhando a gente. Poeta Josimar Xavier, lá em Catolé do Rocha, na Paraíba, cabra bom. Sebastião Simões, o homem que vende barato no Mercadinho São Sebastião, lá em Cachoeirinha. Boa tarde, Sebastião Simões. Deus abençoe o senhor. 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Beleza, deixa eu cantar uma canção bonita aqui, dedicar esse povo bom que tá acompanhando o programa. João, fala e eu já canto uma moda aqui.
1: Quer ligar para mim? Meu telefone é 9625-4085. DDD 81, é só você ligar, viu? É ligado 24 horas, é o mesmo celular, é o zap do cantador João Lourenço. 9625-4085, DDD 81, e a viola continua à venda, viu? Tudo indica que segunda eu estou com outra aqui. Se a pessoa que prometeu me entregar terminar, eu pego ela domingo ainda.
0: Canta a Casa Amarela de Antônio Rossello, a canção do povo pede muito nas cantorias e nos programas também.

0: Eita, Casa Amarela Bonita, quem quiser falar com Hipólito Moura, liga 96129252 e aí dá tudo certinho e toca pra frente, João, que ainda tem muita coisa pra hoje.
1: E agora são 16h44. Obrigado a Deus e a você que está do outro lado, dando audiência a um programa que o povo gosta. Nesse próximo sábado, vou passar na cidade de Patos, resolver uns negócios lá, passo o dia e depois vou cantar na cidade de Imaculada a partir de 16h. Tem um festival lá, lá estarão 10 cantadores e eu estou lá com o poeta Raulino Silva, Silva é do verbo servir. É, Raulino Silva, e ao lado de outros cantadores, Rogério Menezes está produzindo, a prefeitura pagando o festival, tem o nome de festival Pedro Menezes, que é o pai de Rogério Menezes. Seu Pedro Menezes, quando ele foi vereador, João, vereador não ganhava nada não. Será que faz tempo? Pai de Rogério? Foi vereador Imaculada, era de graça, era por amor à pátria. Hoje o cara vai ter que ganhar um dinheirinho que o negócio está ruim. Aí dia 22... a gente vai cantar na cidade de Barra de Santana, aqui pertinho de Campina Grande, outro festival na praça, Iponax Vila Nova coordenando, a prefeitura pagando, lá estarei com o poeta Zé Viola, 22, 24, eu canto de manhã, vai ter festa no Sintracom ali, no clube do Sintracom, que é lá na Serra Verde, dias 22, 23 e 24, e eu no dia 24, a partir de 9h30 da manhã, estarei lá com o poeta Antônio Lisboa, cantando até 11 horas, depois de 11, eu levanto o voo no jatinho para cantar na cidade de Abaiara, que é lá colado no Juazeiro do Padre Cício, lá eu canto com o poeta Rogério Menezes. Abraço a todo o pessoal de lá, de Abaiara, meus irmãos do Ceará. É lá, viu? Dia 25, nosso amigo é a Seuzinho, está levando cantoria com João Lourenço, é lá no bar de Dona Lilica. João Lourenço e Severino Feitosa, ao Seuzinho fazendo a festa lá no Riachão de Umbuzeiro São João, pertinho de Garanhuns, próximo ao posto Raposão, que organiza nosso amigo ao Seuzinho Zé Coelho. João Lourenço e Severino Feitosa. 26, a cantoria será aqui no Boteco do Gil, aqui no Sítio Esmera de Riacho, João Lourenço e o poeta Hipólito Moura, você é nosso convidado, vem aqui o final do mês, puxa aqui para o primeiro do mês, que eu estarei lá no festival, na cidade de Afogado da Engazeira, lá canto com o poeta Hipólito Moura, é outra festa grande, se Deus quiser. Aí no dia 2 de agosto, é o primeiro domingo, é o festival em Agrestina, viu? Os cantadores convidados pelo meu compadre Antônio Martins e José Nito, que é o secretário de Cultura, Josué Mendes, que é o prefeito, pagando tudo. Lá cantam Raimundo Caetano, Hipólito Moura, Rogério Menezes, Daniel Olímpio, Felipe Pereira, Antônio Lisboa, Luciano Leonel, Zé Carlos do Pajeú, Miro Pereira, João Lídio, e além de Raulino Silva e Chico Ferreira, que vem lá da Paraíba, integrar, fazer esse grupo. Mais coisa aqui para o mês de agosto, aviso depois, viu? Tem muita coisa aqui. Obrigado, Deus, pela força e a você que me chama para cantar. Tudo que tenho, devo a vocês que me levam, que canto lá na casa dos amigos e também na chácara, nos bares. Vocês são responsáveis pelo meu sucesso e pela vida que eu estou levando aqui em Caruaru, no Pernambuco e no resto do mundo. 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E tem mais um clube de festa para sua família, onde eu vou cantar dia 24 de manhã, e agora o meu amigo Henrique está levando também psicóloga na segunda e na sexta, e também barbeiro para fazer corte de cabelo, tirar a barba dos homens que trabalham no Sintracom. É bom demais, menino, ser sócio no Sintracom. Antônio da Cruz é o cantador que canta todo sábado a partir de meio-dia no Bar da Leda, na Feira das Panelas, é no centro de Caruaru, ele canta lá com o poeta Zezinho Violeiro. A cantoria só começa meio-dia, agora comida da boa, 5h já tem, viu? Obrigado, Lenildo, obrigado, Leda e toda a família. Orlando da Farmácia e Gilvan do Bar do Improviso, vendo a gente aí na Lagoa de João Carlos, Sefrei Miguelinho, Obrigado, Orlando. Obrigado, Gilvan e toda a família. Fala aqui da família Masterboy, é o patrocinador maior desse programa. Obrigado, Dona Yolanda, Esmeralda, Nelson, Ledivaldo, João, Arlindo, Margarida, Zé, Madalena, Júlio, Maria, Guilhermina, Preto e Dona Vininha, que é quem cuida lá da comida de todo mundo. Um abraço a toda a família, viu? 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Laudo Pinhão está vendo a gente no sítio Jiquiri, juntamente com Cássia, Márcia, Serrão e Dona Ló. Obrigada lá, o homem do Toyota Branco. Fala aqui também, Dona Pretinha está vendo a gente lá em Altinho. O Galego de Laje, o vereador, está no terceiro mandato. Caiu na graça do povo, ele vai longe porque trabalha, viu? Minha amiga Edith está vendo a gente na rua Paissandu, no São Francisco. Tudo bem, né, Edith? Um abraço a você e toda a família. Neco e Jane é o casal que vem de Caruaru da Sorte, da Rua do Norte, pegado com o Bola 7 e aquela lotérica lá está mais seguro. Seu Bilbraúni e Lidivane, é o pai e o filho, vendo a gente aí na cidade de Agrestina ou na Serra do Jardim, onde eles têm um paraíso. Seu Tavinho e Dona Maria. Eita, falei em Dona Maria. O nome dela está aqui, viu, seu Tavinho? Mas ela está ouvindo a gente lá no céu. Seu Tavinho está ouvindo a gente lá em Santa Cruz. Abraço, seu Tavinho. 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Vereador Ramil Xavier está no primeiro mandato, o homem é trabalhando 24 horas, a família dele toda ajudando, assessores, obrigado Ramil, além disso, ele é cantador como a gente, viu? Vereador nosso, obrigado Ramil, do povo aqui. Fala aqui, Manuel Almeida e João Herculino, eles fazem parte da direção do Sindicato Rural de Caruaru, sem eles, o sindicato não anda. Antônio Martins, meu compadre, está vendo a gente lá em Agrestina. Seu Severino Soares, está vendo a gente na Lagoa do Algodão, juntamente com o menino dele, que é locutor, nosso amigo, nosso poeta. Obrigado, seu Severino, e seu menino também, viu? Minha amiga Xoxa de Madalena está vendo a gente no sítio Riachão de Serra Velha, pertinho de Lucineide, de Chico Baia, da Baiazada toda. Um abraço em vocês aí. Nequim do Olho d'Água, da Guarita. Obrigado, Nequim. Patrocina a gente aqui, Nequim. Toca para frente. Vai me contando aí, viu? Como é que está a situação do menino? Esse menino já está correndo ou está deitado ainda? Obrigado, Nequinho. Dona Severina, é de São Caetano do Japecanga. Edmilson é o filho dela. Campina, a gente canta aí em novembro, viu? E Bibi do Bode, um abraço em toda a família. Agora sim, eu vou cantar a moda de Eliseu Ventania, que ele fez faz tempo, Chorando ao Pé da Cruz. São 17h53, tem 7 minutos de moda boa. Vamos dar o brilho e é nóis.

É do poeta Eliseu Ventania, viu? Se gostou, ligue que eu canto outra vez. Essa aqui é a canção que eu fiz pra meu filho. O nome dela é Meu Filho e Dá Tempo.

0: Aí, Canção da Nossa Autoria, se você gosta, entre em contato com a gente, liga antecipado. Você quer ouvir essa canção amanhã, você tem que ligar hoje, que aqui o programa tem sempre uns pedidos, umas coisas, e a gente dá preferência ao pessoal que patrocina esse programa. Aqui tem 15 ou 20 amigos que são os patrocinadores, e a você do outro lado, peça, dando o tempo, a gente lhe atende, viu? A gente aqui agradece muito a quem patrocina, a quem escuta do outro lado, a quem chama a gente para cantar, a quem canta comigo, e adeus! Hoje foi beleza! Obrigado de João Lourenço, de Paulo Tumora, de João Alves. A gente vai e volta amanhã, não desligue. Vem aí o nosso artista, o Wellington Lacerda, e o programa Tarde de Saudade, bem no coração, e até amanhã. Adeus, França.
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4: Boa tarde, senhoras e senhores. Boa tarde, meu Brasil, minha pátria querida. Salve, salve.

14 de julho, 14 de Santana. Então só faltam 170 dias na contagem regressiva para acabar o ano. Olha, gente, hoje faz 9 anos que minha querida sogra nos deixou, Dona Mara. Foi no dia 14 de julho de 2017, foi numa sexta-feira, Mara Pereira Dantas, a mãe da minha esposa Iraci. Tinha 91 anos, e eu lembro, foi às 10h30 da noite. Eita, saudade, Dona Mara, mas é vida, né? A vida é assim, a vida é Deus. Tá nas mãos de Deus e ele leva de volta quando ele quiser. Hoje, dia 14, parabéns, Rosana Oliveira, filha do meu amigo e irmão Roberto e da minha amiga e irmã Socorro. Então, Rosana, né, Robertinho, né, hoje é aniversário da Rosana. Então, parabéns pra Rosana, tá? Eu não sei o nome do esposo, eu fui até o casamento dela, mas não lembro o nome do esposo dela. Rosana, parabéns, parabéns, parabéns. Minha colega de rádio, Núbia Silva, eu não sei onde é que a Núbia tá. Núbia, parabéns, tá? Parabéns pelo seu aniversário, que é hoje, você nasceu numa quarta-feira. Inauini Dutra, irmã do meu irmão Bené Dutra, faz aniversário hoje, né, Inauini? Parabéns, minha querida! E a Inauini, o Bené, filhos da saudosa e rainha do rádio, eterna rainha do rádio, Zélia Maria. Então hoje, 14 de julho, parabéns, Inauini, você nasceu numa terça-feira. Outro dia, acho que foi no shopping, que eu encontrei um sobrinho seu, viu, Bené, ele se apresentou, falou o nome dele, tudo, filho da saudosa Fátima, foi. Então, Inauini, parabéns, minha querida, o programa é inteirinho pra você também. E hoje é aniversário de uma das minhas pérolas, gente. Uma das minhas pérolas tá aniversariando hoje. É o Elma. O Elma tá aniversariando hoje. O Elma Lacerda. Então, em nome de Iraci e de toda Lacerdada, parabéns, o Elma, minha querida, o Elma. Faz aniversário hoje, que coisa boa! Hoje é Dia Mundial do Hospital, tá certo? Ei, bora descoisar!

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0: 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Cadê você?
1: Boa tarde, senhor Wellington Lacerda. Meu nome é Adriana Kitamoto. Eu e o meu esposo, Paulo Kitamoto, escutamos o senhor aqui direto de Bauru, São Paulo.
0: Bauru, São Paulo, obrigado, Adriana e o esposo.
2: Alô, Wellington, quem fala aqui é o seu Valença. Ah, um abraço grande pra você aí,
0: dois
2: tá?
0: Dois pra você. Grande ao seu Valença.
3: Boa tarde, Wellington. Aqui é a Nilson do Rio de Janeiro.
0: Um abraço, meu irmão Nilson, aí no Rio de Janeiro.
4: Aqui quem fala é Jorge de Altinho. Estou aqui com vocês no programa Tardes de Saudade com meu amigo, meu irmão, o Wellington Lacerda.
0: Que bom, Jorge de Altinho, um abraço.
5: Boa tarde, Wellington Lacerda. Carmen Lúcia, Barro do Riachão. Jamais vai existir um programa igual ao seu.
0: Obrigado, minha querida Carmen Lúcia.
6: Wellington Lacerda. Tamo junto. Vou te me ajudar, meu irmão.
0: Valeu, novinho da Paraíba.
7: Boa tarde.

0: tarde, Wellington Lacerda.
1: Boa tarde.
0: E eu, minha mãe, Lúcia Helena, Janice, estamos sempre assistindo o programa do senhor. Nós somos sua fã.
1: Ah, claro, eu entendi. Aí São Bento do Una, terra do meu amigo Hélio Vilaça e do Éder. Muito obrigado de coração.
2: Alô, Wellington Lacerda. Eu sou seu ouvinte aqui de Belo Jardim. Eu sou o Cláudio Segurança aqui de Belo Jardim. Parabéns, que Deus lhe abençoe. Tudo de bom, viu?
1: Cláudio Segurança, meu irmão, muito obrigado pra você também. Cadê o cantor José Orlando?
3: Olá, galera. Aqui quem está falando é o cantor José Orlando, o pistoleiro do amor. Olá, meu amigo, o Wellington Lacerda. Vou cantar aqui a sua vinhetinha. O Wellington Lacerda, o Wellington Lacerda. Wellington Lacerda.
1: 5 horas e 7 minutos.

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1: O tempo não para, 5 horas e 12 minutos.
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0: nasceu de um parto prematuro e, como sequela, gerou uma deficiência visual nela.
1: Você está grudado em mim.
0: Tá com 64 anos, a Kátia.

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1: Na dica de hoje, vamos falar um pouco sobre menopausa e climatério, tá certo? O climatério é a zona de transição da fase reprodutiva da mulher para a fase final, onde ela não consegue mais engravidar. A menopausa se dá como a última menstruação na mulher. A menopausa, quando fechamos esse diagnóstico da menopausa, é quando a mulher passa um ano sem menstruação. Menopausa traz muitos transtornos para a mulher, como ansiedade, calor e muitos outros sintomas que podem ser tratados. Então ela deve procurar o seu ginecologista para tratar o melhor tratamento para essa mulher. Pode ser a partir de reposição hormonal, a partir de medicamentos fitoterápicos que vão diminuir esses sintomas da menopausa.
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É linda nessa música, dá uma saudade muito grande. Foi até tema de novela na época, só de verão, me lembrei, só de verão. Como era a sua vida nessa década de 80? A década de ouro. 5 horas e 23 minutos.

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1: E que meu tempo tá acabando. Nossa! Coisa boa, seu Ivaldo, meu amigo, aí do Vassoural, pai da Janaína, boa tarde. Giovana, boa tarde, seu Gonçalo, dona Jacira, seu Geraldo de Tutu e dona Conceição em Bezerros. Meu amigo Chunguinha, aí em Surubim, cadê o Zé Arruda? Cadê o Arrudinha? Tá tudo bem? Cadê o Luiz Justino?
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1: Onde andará você? Olha aí, Fernando!
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1: Fernando, Sandriele, Maria Fernanda, boa tarde!
2: Onde andará você?
1: Cíntia, Carla Barata, boa
2: Tem
1: tarde!
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1: Aí no Recife!
2: Hey!
1: Hey! Amanhã a gente volta às 5 da tarde. E a partir de segunda-feira, horário normal, das 5 às 6. Viu, Ezequiel Brito? Viu, Josimere? Viu, Sargento Ventura, do 6º Grupamento de Bombeiros de Garanhuns? Né, Ricardo Cantarelli? Eita, coisa boa!
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1: mim? Será que você não tem dó de mim? Dona Marlene do Riachão, um abração pra senhora, minha querida. Cristina Costureira, Eliene, Zé Lopes aí da rua São Mateus, Livar.

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0: 5:33.
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0: Alô, minha gente, muito boa tarde, um grande abraço. Tá começando a partir de agora, Na Cola das Seleções. Estamos vivenciando as semifinais da Copa do Mundo. França e Espanha estão correndo atrás da bola. 30 minutos, é isso? 31 minutos, quase 32 minutos. França perdendo de 2 a 0, gente, para a seleção da Espanha. Neste momento, a finalista para domingo jogar contra a Inglaterra ou a Argentina é a seleção da França, aliás, da Espanha, que busca o seu bicampeonato mundial. No programa de hoje, o Alex Santos e Igor Moura e você dando seu pitaco no programa Na Cola das Seleções. O negócio é o seguinte, eu estou aqui trabalhando, vez por outra dou uma espiadazinha ali no jogo, mas não posso ter o privilégio de me concentrar numa partida como essa, como estão tendo aqui o Alex Santos e Igor Moura. Então eu queria que vocês me explicassem o que é que está acontecendo para a Espanha estar ganhando pelo placar de 200 a 0. Para você, Wallace, começar com você.
1: Oi, Edinaldo, boa tarde para você, para o Igor, boa tarde para todo mundo. O que está acontecendo é uma partida sensacional da Espanha, né? A seleção espanhola
0: está bem superior,
1: Está bem superior, ela está bem postada, né? Ela consegue, né? Incrível. Sempre teve essa qualidade do domínio da bola. E está fazendo prevalecer justamente esse domínio nesse jogo contra a França.
0: É o estilo tic-tac mais modernizado, né?
1: É, eu estava acompanhando ali justamente com o Igor e a gente estava percebendo a postura da seleção espanhola, como é realmente. O jogo em si é uma partida belíssima de
0: se assistir. Uma seleção que tem força do coletivo.
1: Muito, né? muito. E todo mundo sabe que a França, inicialmente apontada por todo mundo como favorita.
0: Eu, pelo menos, passei o tempo todo dizendo que a França vai ser a campeã.
1: É, mas chegar ao ponto de

0: Dizer que é surpresa para muitos que a Espanha esteja vencendo, eu acho que não. Pelo futebol que a Espanha está apresentando hoje, nesse embate contra a França, é realmente impressionante, tá, a qualidade técnica. E detalhe, hein? Chegou a Espanha chegou até a marcar o terceiro gol, mas estava em posição de impedimento pelo Yamal, que foi uma decisão acertada, né? Eu estava até comentando com o Igor, como o impedimento por um ombro acabou tirando o terceiro gol da seleção espanhola. Mas é um jogo bonito de se ver. A Espanha está
1: Esse gol
0: se
1: impedido
0: portando
1: foi no
0: muito bem.
1: primeiro ou no segundo tempo?
0: Agora, no segundo tempo,
1: Agora.
0: já estava 2 a 0. E quando está sem a bola, é bonito de se ver a formação. Ela praticamente deixa a França sem opção de jogar, né? E até o Mbappé tentando buscar algumas alternativas, mas ele não consegue, porque a marcação que exerce a Espanha é uma marcação muito bem feita, muito bem encaixada.
1: Muito bem. Eu estou chamando a atenção aqui dos nossos ouvintes para o pitaco aqui do programa. Pode começar já a mandar suas mensagens. Por favor, mensagens digitadas. Não mandem áudios, porque o programa é curtinho, termina rápido. Então, quanto mais texto, melhor. E mande para cá. Você está surpreso com esse placar da Espanha, frente à seleção da França? Esperava que a França vencesse ou você acreditava mesmo na seleção da Espanha? Mande para cá sua opinião no WhatsApp da Rádio Jornal. Liga para cá no WhatsApp da Rádio Jornal.
2: Envie a sua mensagem de voz para o 991-47-8520. 991-47-8520.
1: Pois é, não são áudios que a gente está pedindo, são mensagens de texto, tá? Digita pra gente a sua opinião e participe do Na Cola das Seleções. 5 da tarde, 38 minutos, Igor Moura. O que é que se justifica para a Espanha estar ganhando até agora de 2 a 0? Diga aí, Igor, boa tarde.
3: Boa tarde, Ed. Um abraço para você, para o Alex. Um abraço a todos. Primeiro, quero um duelo equilibrado com a França jogando mais bola que a Espanha nesse recorte de Copa, né? Nesse recorte de Mundial. Agora, ontem mesmo estávamos juntos, eu, você e Haldin, né, Ed? Eu
1: Sim.
3: cheguei a dizer, gente, agora elas se enfrentaram há um ano e meio atrás na Nations Europeia e foi 5x4 para a Espanha, num jogo em que a Espanha chegou a estar vencendo por 5x1. Tomou três, a França pressionou no fim, um jogo exuberante, e foi 5x4 para a Espanha. E hoje é o mix de uma coisa com a outra. A Espanha faz o grande jogo que o Alex acabou de dizer que de fato está fazendo, a Espanha fazendo um jogo quase que perfeito. E a França, sem fazer um bom jogo, também anulada pelo ótimo jogo que a Espanha faz sem bola. Porque a Espanha é um time que, quando tem a bola, está conseguindo causar muito dano à seleção francesa. E quando não tem a bola, é um time disciplinado, é um time humilde. Um time humilde que digo, todo mundo volta para marcar, faz a falta na hora certa, sempre marcando com dois o Mbappé, sempre marcando com dois o Dembélé, sempre marcando com dois o Olise. O Deschamps fez uma modificação que eu não gostei, quando o Doué foi para o banco, para o Barcola entrar na ponta esquerda, e o jogo do Barcola foi bem ruim. O Doué entrou também jogando muito mal. E, enfim, é um mix de um ótimo jogo espanhol com o um jogo de pouca inspiração da França também. Porque a França não está encontrando os espaços que ela teve contra a Suécia, que ela teve contra Marrocos, que ela teve na primeira fase. A Espanha, ela está fazendo uma marcação parecida com a que o Paraguai fez. Só que em qualidade a Espanha tem anos-luz, mas está anos-luz à frente do Paraguai em qualidade com a bola no pé, né? Aí a França está sofrendo mais do que imaginou, acredito.
1: Qualidade muito bem colocada aí pelo Igor e civilidade também, né? Porque o Paraguai naquele jogo, não vou nem falar mais,
3: Assim, a
1: passou
3: França está
1: dos
3: fazendo um jogo
1: limites.
3: com muito mais fair play do que o Paraguai. Isso aí é certo.
1: Agora veja só, é mérito então total do time da Espanha, Igor, ou o time da França não está nos seus melhores dias?
3: Os dois. A França, ela não está fazendo um jogo tão bom assim. Agora, eu estou ligando uma coisa à outra. A França não está jogando bem também por conta do grande jogo que faz a Espanha. Porque se a Espanha tivesse mais preocupada apenas em jogar e deixar o outro jogar, o jogo estaria 2x2, talvez. Ou 3x2 França, ou 3x2 Espanha, enfim. Mas a Espanha, ela está conseguindo fazer um grande jogo com bola e um excelente jogo sem bola também. Então, uma coisa está ligada à outra. A França não encontra espaço, tenta jogadas mais complexas, e quando você vai tentar uma jogada mais difícil, a tendência é maior de erro. Sem espaço, provavelmente você vai ser mais desarmado, você vai encontrar, não vai encontrar caminhos que talvez você encontrasse contra um time displicente na marcação. Então, está uma coisa ligada à outra, Ed. Um grande jogo espanhol fazendo com que o jogo francês não flua.
1: Muito bem. Mais alguma observação, Alisson? Você estava acompanhando o jogo?
0: Sim, os grandes nomes da seleção francesa, né? O Mbappé, o Dembélé, eles estão sendo bem marcados também.
1: O Olise, né, rapaz? Que é o maestro, está jogando mal, o Olise?
0: Na verdade, não é que ele esteja jogando mal. Os três não estão bem por conta justamente da marcação que a seleção espanhola está aplicando.
1: O Doué entrou do começo ou entrou depois?
3: Entrou agora no segundo tempo.
1: Entrou agora, né?
3: Isso, entrou no segundo tempo agora. O Olise está errando mais lances, até mais básicos do que o normal. Eu acredito que ele está talvez pilhado, está bem marcado. O Mbappé, quem mais está tentando no ataque. Só que é o seguinte, está sozinho praticamente, coitado. Porque o Dembélé fez um primeiro tempo razoável. O Mbappé também, o Olise está mal. O Barcolá fez um péssimo primeiro tempo.
1: É uma coisa que a gente não pode deixar de reconhecer, né? A Espanha, além do seu futebol mais tradicional, do tic-tac, que se chamavam, né? E ainda tem, ainda preserva isso, mas de forma mais moderna, mais rápida. Mas nunca abdicou de ser uma seleção que ataca e que tem valores para atacar. O que pesa mais em tudo no time da Espanha, acho que vocês têm razão, é o senso coletivo, né? O senso coletivo da Espanha.
0: Esse ponto que o Igor trouxe é o que está definindo o jogo, Edinaldo. Por exemplo, com bola, a seleção da Espanha está jogando bem. E sem bola, também está jogando bem. Então, são duas vertentes que acabam ajudando. Você acaba inibindo a França de tentar fazer alguma coisa. O
1: Mbappé está tentando. São 30 e quantos minutos aí? Acho que... Ou 40 já?
3: 35 e meio. Está com 80 minutos.
1: 35. Então, vai ficando cada vez mais difícil para ir para a França, né? Essas alturas, né?
0: Mas eu prefiro esperar o final para
1: futebol. Surpreende sempre. Olha lá, ó. Olha lá. Eita! O goleiro saiu mal, tocou na bola. O gol tá aberto, gente. O goleiro pegou no meio do caminho, não foi, Igor?
3: Tá vendo, errou, né? Porque o Dembélé tava entrando livre no corredor central, na meia-lua. Se ele toca no Dembélé, ele estaria em posição legal sem goleiro. E o Doué tentou encobrir e bateu mal.
0: É aquele desespero já, né? Tenho que tentar diminuir, então essa observação do Igor é perfeita. Mas na hora ali, precisando de todo jeito marcar, é complicado, a pressão é muito grande.
1: E é natural que a pressão aumente agora, porque a França é tudo ou nada agora, né? Tem que ir para cima, tem que aumentar aí o volume ofensivo e bota o Mbappé para correr, o Dembélé também. E o jogo continua 2-0 para a seleção da Espanha. Neste momento, a Espanha é finalista da Copa do Mundo e fica esperando Argentina ou Inglaterra. Quem é que vai decidir lá com a Espanha?
0: Também é um jogão, né? Um jogão. Eu estou ansioso mais para ver esse jogo do que eu estava para ver a França e a Espanha.
1: Para você, Inglaterra ou Argentina?
0: Eu vou na Inglaterra. Eu vou na torcida pela Inglaterra e espero que... Já está dando certo hoje, né? Tomara que dê certo amanhã também.
1: Quem é o finalista para enfrentar a Espanha, Igor?
3: Edinaldo, o provável vice-campeão mundial, até porque eu acho que o campeão sai desse jogo de hoje. Eu acho que a Espanha se credencia a ser campeã do mundo. Vou torcer para a Inglaterra e acredito que a Inglaterra vai passar na Bacia das Almas. Prorrogação, pênaltis. Eu acho que a Argentina ela tem um plantel um pouco mais... um pouco menos capaz fisicamente, entendeu? O Messi, por exemplo, maior gênio contemporâneo do futebol, provavelmente está exausto, né? Porque tem prorrogação, está correndo sempre. Então, acho que isso vai pesar no jogo de amanhã. Eu acho a capacidade atlética da Inglaterra maior que a da Argentina, apesar de achar a Argentina um time mais técnico.
1: Agora, só para a gente fechar o assunto desse jogo, que até porque amanhã tem Argentina e Inglaterra, essa semifinal para vocês... deixou um pouco a desejar ou entregaram tudo que podiam? Você, Wallace?
0: Para mim, entregou tudo. É? A semifinal, acho que o repórter é perfeito.
1: É o que você esperava.
0: É o que eu esperava. Inclusive, o futebol apresentado está sendo aquilo que nós esperávamos quando se trata de Copa do Mundo. Perfeito.
1: Igor?
3: Eu esperava um pouquinho mais do jogo de hoje. Eu esperava um pouquinho mais, principalmente da França. A França conseguir sair um pouco da marcação bem empregada pela Espanha, né? Eu esperava uma França mais inspirada, quebrando mais marcação, com drible principalmente, né? Porque só passe, você às vezes não consegue quebrar marcação bem feita adversária. Agora o drible você consegue, né? Você consegue desnortear. E a França não tá num dia legal, não, conciliando sempre, colocando sempre o mérito do adversário, da Espanha, que tá fazendo seu melhor jogo nesse Mundial. Jogando mais do que jogou contra Portugal, só para exemplificar. É, jogando mais do que jogou na eliminatória passada. Agora, eu esperava um pouco mais da França e esperava um pouquinho menos da Espanha. A Espanha está entregando um pouco mais do que eu esperava dela e a França está entregando bem menos do que eu esperava dela.
1: É, eu não estou vendo o jogo, estou vendo alguns lances, na verdade. Vocês estão vendo o jogo por inteiro. Mas a sensação que fica para mim, no pouco que eu estou vendo, é isso que o Igor colocou. Eu esperava um jogo mais vibrante, principalmente da França, para equilibrar mais o jogo. Pelo que eu estou vendo aqui rapidamente, pelo que vocês estão colocando, a Espanha, de certa forma, está sendo dominante, né? Ao longo de todo o jogo, né?
0: É, está sendo dominante. Apesar de algumas investidas da França, mas a Espanha, ela, apesar de estar bem no marcador, não desiste, né? Como você observa, por exemplo, sem a bola, a marcação espanhola é fantástica, né? Ela acaba jogando também. Mesmo sem o domínio da bola, acaba dificultando e muito. As investidas do Dembélé e Mbappé estão tentando de todo jeito, mas a bela, bela marcação da Espanha está acabando com todas as expectativas.
1: Deixa eu ir para o intervalo para a gente voltar daqui a pouquinho com o pitaco do torcedor. O torcedor está falando aqui como é que está vendo o jogo, se está tudo certo, se é o que eles esperavam. A Espanha ganhando o jogo, a Espanha sendo finalista para o próximo domingo, esperando a Inglaterra, esperando também a Argentina. Se você, ou para você está sendo uma grande surpresa. Manda para cá sua mensagem no WhatsApp da Rádio Jornal. A gente vai para o intervalo e volta daqui a pouquinho. 5h47.
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4: Cinco e 51.
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1: 5:51. Antes de entrar aqui com o pitaco do torcedor, com as mensagens do torcedor, eu queria só encerrar esse assunto do jogo de hoje, pelo menos momentaneamente, perguntando o seguinte, Igor e Wallace. Vou começar com você, Igor. A sensação que a França está sentindo nesse momento é a mesma da sensação que o Brasil sentiu em 82?
2: Olha, é até uma pergunta muito difícil para mim, que eu não era nem vivo em 82, né? Você sabe muito mais do que eu.
1: Estava pendurado ainda, né?
2: Você sabe muito mais do que eu da sensação que foi perder aquela Copa quando todo mundo sabia que o melhor futebol do mundo praticado era do Brasil. Isso aí não tenha dúvidas. Agora, eu senti uma dor muito forte em 98, porque eu imaginava que aquela seleção seria bicampeã do mundo. Seria bi não, né? Seria pentacampeã do mundo em 98. E aquela Copa eu já tinha um discernimento de quanto o Brasil jogava de bola, enfim. E perdemos a final para a França da forma como perdemos. Agora, eu acredito que é um sabor parecido, porque é unanimidade no planeta inteiro de que o melhor futebol apresentado nesta Copa é o da França. Ou era o da França nesse jogo, até o jogo específico de hoje. Então a dor tá provavelmente muito grande na torcida francesa, porque, né, Edinaldo, é bom lembrar. Foram campeões em 18. Na Copa passada chegaram à final contra a Argentina. A França como favorita e perderam a final nos pênaltis. E a França perde uma semifinal em que era favorita numa Copa que ela era favorita. Até as casas de aposta, enfim, colocavam a França com alto grau de favoritismo. E perder para a Espanha da forma como estão perdendo, tenho certeza que vai ser um trauma relativamente grande na população francesa.
1: E você, Wallace?
3: É, 82.
1: Parece com 82 ou não?
3: Não, 82, eu, apesar de já ter nascido, não, né, era muito pequeno ainda.
1: Você,
3: né,
1: já tinha 18 anos?
3: Não, rapaz, tinha 8 anos
1: de brincadeira
3: apenas. Diferentemente do Igor. Não, 8 anos eu lembro do jogo, mas não acompanhava com efusivamente o jogo da seleção, né? Eu comecei a acompanhar mesmo a partir de 86. Uhum. Mas o Igor fez uma comparação aí muito pertinente, a seleção de 98. A sensação que nós tivemos naquela seleção é que o Brasil iria ganhar novamente. Ganhou 94 e iria repetir 98.
1: Mas nada comparado com 82.
3: Mas eu não posso falar com essa exatidão que você conhece muito bem.
1: Você, de certa forma, com a
3: Mas eu lembro, mas eu lembro. História, lembro assim. Eu lembro de...
1: Os vídeos e tudo mais.
3: Ah, isso,
1: a seleção de 82
3: certeza,
1: foi...
3: Certeza.
1: Não, foi magistral.
3: E
1: mas
3: foi frustrante para todo o Brasil, na verdade.
1: Verdade.
3: Eu me lembro de meus pais chorando pra caramba, né? E eu também no embalo do choro, porque foi muito decepcionante. Agora, a França apontada, com certeza, como favorita, o sentimento aí é triste.
1: Deixa eu ver aqui o pitaco dos torcedores.
3: Para eles, pra gente não.
1: No futebol brasileiro, a bola rola fora de campo, dentro das quatro linhas ela só gira. Ô, poeta, tá parecendo um poeta aqui na sua explanação, na sua mensagem. Aqui tem, boa tarde, Edinaldo, para mim é surpreendente essa vitória da Espanha, esperava muito mais da França. E amanhã a Argentina vence, quem tá falando aqui é Andrade de Rio Doce.

0: O principal para se ter êxito no futebol é domínio do meio-campo. Enquanto o Brasil não entender isso, teremos dificuldades nas próximas gerações. Muito bem, amigo. Grande abraço. Obrigado pela participação aqui no, na cola da seleção. Vamos ver aqui agora. Não estou surpreso, não. A Espanha deu aula, fez a França jogar de forma reativa. Não deixou a França ser protagonista como estava sendo com outros adversários. Cadê o Reginaldo Pedrosa? Chegou aqui agora. Reginaldo Pedrosa, porteiro do condomínio Solar Áurea Bayer. Aqui na torre, não esperava a Espanha ganhar da França, sinceramente. Então, para ele, deve estar sendo uma baita surpresa. Mazinho da Buzina. Estou assistindo ao jogo e torcendo para a Espanha campeã. Mas o melhor time, sem dúvida, é o Santa Cruz. Tá vendo tu? É o Santinha, cara. Brinca. Brinca aí para tu ver uma coisa.
1: É o Santástico,
0: olha. É, rapaz. É a Seleção, né? Tá sendo chamada agora de Seleção.
1: Grande Mazinho, gente boa.
0: Ó, o Brasil para ser ex-campeão é muito difícil daqui para frente. Tá tudo desorganizado, né, meu caro Ari? Quem fala aqui é Ari de Paratibe. Vamos ver aqui mais outra mensagem. Moisés Moura, de Casa Forte. A Espanha jogando muito, marcação implacável, objetivo e finalizando o que é importante. Segunda final da Espanha, a final dos sonhos para os brasileiros. Espanha e Inglaterra. Cada uma só tem um título. É, tem isso também, né? Não vamos ter nenhuma seleção. No caso dele aqui, se a Argentina não chegar, nenhuma seleção para se aproximar do Brasil, né?
1: É, mesmo assim, não tem nenhuma que chegue ao penta.
0: A Inglaterra,
1: né,
0: tem um que é o Bi. A Espanha tem um que também quer o Bi.
1: E também quer o Bi.
0: Também quer o Bi.
2: Agora, a Espanha, nesses últimos anos, ela tem um certo monopólio, né? Ela cria um certo monopólio porque ela é a atual campeã europeia, né? Ela faz o que fez 2008 campeã europeia, 2010 campeã do mundo, aquela geração, Puyol, Iniesta, Xavi, Piqué, Casillas, aquela geração foi campeã europeia em 8, campeã do mundo em 10, campeã europeia em 12. Aí fez aquele papelão na Copa de 14 no Brasil, eliminada na primeira fase, naquele grupo que o Chile venceu a Espanha, enfim. Agora ganharam o europeu, ganharam a Eurocopa, a última, então... chegando à final aí, podendo ser campeão do mundo.
0: É, e não pode se esquecer que nesse ínteri houve uma reformulação quase que total nessa seleção da Espanha, né? Eles acreditaram no potencial, insistiram e tá aí o resultado, jogando grande futebol.
1: Agora o que chama a atenção, Edinaldo, é o seguinte: tudo bem, a seleção da Espanha hoje está apresentando um bom futebol, mas ela não era apontada no início da Copa como favorita. Isso não era.
0: Ela estava sempre entre as favoritas.
1: Estava sempre entre as favoritas, é. Mas com o decorrer da Copa, a gente percebeu que França era favorita, a própria Argentina apareceu como favorita e ainda é favorita, né?
0: Para mim, a França era a favorita absoluta pelo futebol que apresentou na Copa do Mundo.
1: É o que não vamos torcer para que...
3: Acabou.
0: Quem diria, né, rapaz? A França fora da Copa do Mundo, com o futebol bonito que jogou ao longo da Copa. O futebol é isso, né, gente? O futebol nos impressiona e nos cativa exatamente por esses mistérios, pelo famoso imponderável. Não que seja absurdo, muito longe disso, a gente não quer dizer isso. Agora, no transcorrer, sem dúvida merecia a França ganhar essa Copa do Mundo. Mas isso é o futebol, hein, meu caro Igor Moura?
2: É, o merecimento é algo muito subjetivo, né, Ed? Porque... a Espanha, com o jogo que fez hoje, ela não merecia chegar à final? Acho que merecia, porque quando pegou o melhor time da Copa, a França, eu concordo com você que o melhor futebol da Copa até aqui foi o da França, quando a Espanha pegou esse adversário tão grande, tão forte, ela jogou a sua melhor partida nesse Mundial agora disparadamente. Então, também merecedora. Quem passasse hoje, eu acho que tinha o seu grau de merecimento para chegar a uma decisão. É muito pouco disputa terceiro lugar para essa seleção francesa, mas na hora de uma semifinal jogar o que a França jogou, tá no pacote, né, de ser eliminado.
0: É, rapaz, o futebol que a França apresentou é aquela coisa que nos alegra, né, nos faz gostar cada vez mais do futebol. Futebol objetivo, de velocidade, né, futebol também de conjunto, com grandes jogadores ao longo de toda a equipe. Então, Eu esperava, sinceramente, a França campeã dessa Copa do Mundo.
2: Essa Espanha, de rapidinho, só tem uma característica diferente daquela geração campeoníssima de 8, de 10, de 12. É que essa Espanha atual eu vejo como um time que tem mais sede pelo gol.

gol. É mais objetivo, é mais direta, mais vertical. Essa Espanha, quando pode, ela faz mais gols. A de antigamente, aquela geração fantástica, tinha um momento que estava 1-0, eles paravam de atacar. Era só.

0: Bem, diga, por favor.
1: Inglaterra. Vamos também.
0: Você tem convicção nisso?
1: Tenho convicção disso.
0: Ou está só torcendo contra
1: a torcida, como todo o Brasil. Uma outra coisa, um destaque para essa Copa do Mundo, provavelmente a despedida do Didier Deschamps, né, à frente do comando técnico da França.
0: Fez um belíssimo trabalho.
1: Não é essa eliminação
0: que vai tirar o brilho do trabalho dele.
1: Absolutamente. Parabéns pro Didier Deschamps.
2: O Zidane vai assumir, né?
1: O Zidane que
2: assumiu. Dizem que o Zidane vai assumir.
0: Eu vi essa história. O Zidane já foi testado como treinador e imagino que ele faça um grande trabalho na França. Minha gente, estamos encerrando mais um Na Cola das Seleções. Obrigado, Igor. Obrigado, Wallace.
2: Abraço a todos.
1: Valeu, até daqui a pouco, né?
0: Daqui a pouco a gente começa o Bola Rolando. Obrigado aos ouvintes pelo pitaco de hoje. Muito obrigado a todos. Agora, sim, eu tinha esquecido de falar aqui. É, o Marcos Antônio, lá de Caruaru. Sou brasileiro, estou torcendo pela Espanha. Ok. Fim de programa, daqui a pouco Bola Rolando. Vem aí a oração da Ave Maria.
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Esta é a hora do Angelus, a hora da Anunciação. A humanidade esquece por um momento a sua luta em glória. Deixa de lado os pensamentos pecaminosos, a perseguição desenfreada dos homens contra os próprios homens e contempla, na paz da natureza, uma sombra pálida do olhar de Maria. Nos templos, nas ruas e nos campos, as preces brotam espontâneas de todos os lábios. Esta é a hora do Ângelus, a hora da Anunciação. Nós vos suplicamos, Maria, que olheis por nós, vossos filhos ingratos. Dai-nos a graça do arrependimento e a vossa bênção materna. Porém, mais do que nós, Maria, outros necessitam do vosso apoio nesta hora. Os que morrem de necessidade, os que blasfemam, os que não creem. Iluminai-os, Virgem Santíssima. Vós que fizestes os homens semelhantes a Deus, porque foste mãe de Jesus, olhai para os que perderam a fé. Protegei-os. Vislumbrai-os como um relâmpago aos olhos de Paulo. Lembrai-vos deles nesta hora, Maria, e sede para todo sempre louvada e bendita. Ave Maria, cheia de graças, o Senhor é convosco. Bendita sois vós entre as mulheres, bendito é o fruto do vosso ventre, Jesus.

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0: 18 horas, 8 minutos.
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0: Já é noite na capital pernambucana e o Bola Rolando está no ar. Bola Rolando, a mais completa resenha esportiva do rádio de Pernambuco. Atenção para as principais manchetes do programa de hoje.
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0: Esporte, o Alex Santos.
3: Meia atacante foi apresentado hoje à tarde no CT Rubro-Negro e disse que já está à disposição do técnico Gilmar Dalpozo, caso queira utilizá-lo. E uma semana que o técnico Gilmar Dalpozo tem para arrumar a casa. E ele que deve realizar mudanças na equipe considerada titular.
0: Náutico, Raldinei Alves.
4: Em meio à crise, a 7 jogos sem vencer, presidente do Náutico aparece, dá entrevista coletiva e aborda temas importantes do momento do clube. Salários atrasados, situação de Dodô, permanência dos técnicos Hélio e Guilherme dos Anjos. Daqui a pouco, aqui no Bola Rolando, a gente repercute a coletiva do comandante Alvirrubro.
0: Santa Cruz, Igor Moura.
5: E após folga da segunda-feira, elenco tricolor se reapresentou hoje pela manhã. 11 dias até o próximo compromisso coral na Série C, dia 25, na Arena, diante do Figueirense. Santa, com mesma pontuação do Brusque, vice-líder que perdeu ontem em Itabaiana. Em poucas horas de vendas, mais de 5 mil ingressos para duelo contra o Figueira já foram vendidos.
0: Dezoito horas, 10 minutos, vai começar o show.
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2: 18 horas e 12 minutos, está começando agora o maior desfile de notícias do Rádio Esportivo de Pernambuco e de todo o Brasil. Aqui no Bola Rolando. Tem bola rolando para o esporte. Alô, alô, Alex Santos.
3: Alô, alô, Edinaldo Santos. Boa noite para você, um abraço para a torcida rubro-negra. Boa noite para todo mundo que está ouvindo o Bola Rolando. Tarde de terça-feira foi a tarde de apresentação de mais um reforço do esporte. Dessa vez o uruguaio, o meio-atacante Diego Hernández, foi apresentado hoje à imprensa. Ele que já está regularizado e pronto para servir ao Sport Clube do Recife, né? Ele que vem com contrato até o final de 2027. Foi apresentado hoje ao lado do gerente de futebol, Hudson Santos, que apresentou o jogador que vai utilizar a camisa de número 20. Ficou bastante empolgado com a vinda dele aqui para o Recife, principalmente para vestir a camisa do Sport. Ele que estava no Remo e que pertence ao Botafogo. Eu até perguntei a ele na coletiva, viu, dizendo a necessidade do esporte de ter um jogador na posição, já vai te credenciar a entrar como titular no jogo. Ele disse que estava preparado, fisicamente está ok, então acredito que deve ser utilizado o mais rápido possível.
2: Além dele ser um jogador preparado para isso, nada mais fácil do que alguém assumir alguma titularidade nesse meio de campo do esporte, né? Porque as limitações são muito grandes. Você tirando ali o Zé Lucas, os outros são aqueles caras que fazem uma boa partida hoje, amanhã mais ou menos, depois passa 3 jogos sem jogar bem. Não mantém uma regularidade, esse é que é o problema, né?
3: O problema do esporte não é nem essa regularidade, viu, Ed? Que também é um problema, né? A falta dela. Mas é porque, se eu te perguntar hoje, qual jogador do esporte tem hoje de meia de criação?
2: Não é o que eu tô falando? Pra,
3: só tem um Depena.
2: Para vocês que estão chegando agora, tem a qualidade técnica, que a gente sabe que ele tem, nada mais fácil do que assumir uma titularidade hoje no esporte, pela situação que você colocou, exatamente isso.
3: E também
2: isso.
3: Pela ausência, né? É aquela coisa, por exemplo, o Carlos Depena, que já foi motivo de vários debates.
2: Inclusive,
3: da gente
2: de elogios,
3: aqui, né?
2: Elogios.
3: Críticas também.
2: Agora, a gente elogia quando precisa elogiar, e quando precisa criticar, não tem que ter constrangimento. Se o cara não está acertando mais, tem que ser criticado.
3: É, e ele não tem, apesar de estar tendo essas oportunidades, estou falando do Depena, ele não vem correspondendo à expectativa, principalmente nos últimos jogos. Né?
2: O esporte precisa urgentemente de peças de reposição, né? A janela
3: urgentemente
2: deverá proporcionar mais oportunidades. Aliás, qual é o pensamento da diretoria rubro-negra? Contratar mais quantos jogadores?
3: Bom, o zagueiro já foi contratado, né? Que, quer dizer, não foi contratado, é anunciado de forma oficial ainda, que é o caso do Eric Almeida. Está faltando poucos detalhes para ele ser confirmado. O Sport deve ir atrás de outro meia e de pelo menos mais 2 atacantes. A ideia inicial era apenas mais 1 atacante. Como ele perdeu o Yuri Castilho e o Gustavo Maia vai defender o Atlético de Goianiense, então, o Atlético de Goiás, então isso significa dizer que aumentou. Vai precisar realmente contratar 2 atacantes, mais 1 meia, já que o Diego Hernández está por aí. E provavelmente mais 1 zagueiro, porque há informações que o Sport deve liberar e emprestar algum desses zagueiros que estão hoje no elenco.
2: O sistema de marcação do Sport caiu assustadoramente, né? Impressionante como dá espaço ao adversário, como falham. Que coisa, cara. É um negócio que o treinador vai ter que ralar muito para melhorar, se não tiver peças de reposição. No momento não tem, né?
3: Não tem. Agora me chama a atenção, meu Ed, pensando assim, é apenas uma questão de opinião, não é uma informação, é uma opinião. Quando você vai para o sistema defensivo, hoje titular absoluto, que inclusive é capitão da equipe, é o Marcelo Benevenuto. O problema estava, sempre em encontrar o parceiro do Marcelo Benevenuto. Aí ele tinha colocado o Zé Marcos, que também falhou e não agradou a torcida.
2: Entrou o Abraão agora.
3: Agora entrou o Abraão, que fez o feijão com arroz. Mas a pergunta, por que não o Marcelo ajuda de novo, né? A gente fica perguntando isso, foi quando o Márcio Goiano era treinador e agora também com o Gilmar Dalpozo. Não, porque...
2: Eles têm uma visão diferente da nossa visão.
3: É, porque
2: talvez
3: ele disse
2: isso.
3: Que o Aju também é um zagueiro dele.

0: Né, igual ao Marcelo Benevenuto, e talvez isso não combinasse. Eu não sei até que ponto isso influenciaria. Não sou técnico de futebol, né, mas é questão apenas de opinião, não é informação. Mas o
1: digamos que cada
0: ter.
1: Opinião seja bem-vinda. O que a gente sabe de verdade é que o sistema de marcação tem falhado muito. Isso tem que ser corrigido.
0: A começar pela própria lateral direita do Sport, né? Pois o Madison caiu muito de produção. É. Ele chegou até a apresentar boas partidas, mas depois ficou a desejar. Nesses últimos jogos, o Madison foi uma peça sempre, praticamente nula.
1: Pode não ser a solução, mas é um cara que entra sempre melhor do que ele. Quando ele entra no time, ele joga um pouquinho melhor.
0: Nesses últimos jogos, eu tenho que concordar com você. Agora tem um Claudinho também, né? Que foi contratado, apresentado na semana passada.
1: Titular, né?
0: Acredito que ele já chega com essa bagagem de brigar pela titularidade.
1: Pode ser utilizado, não?
0: Já pode ser utilizado, já. Já pode ser utilizado. O problema do Claudinho nesse primeiro momento trata-se da condição física. Ele que vinha de 15 dias parado, então ele vai precisar se recuperar fisicamente antes de ficar à disposição do Dalpozo. Eu não sei se uma semana, duas semanas, será suficiente para que ele consiga ter justamente recuperar essa condição física para entrar em campo. Talvez ele possa, sei lá, aguentar 45 minutos, por exemplo, um tempo e meio.
1: O ideal é que ele recupere fisicamente para jogar bem, né? Para entrar bem.
0: Diferentemente do Diego Hernandes, que falou que vinha treinando, né? Que ele estava treinando e que já está à disposição do técnico Gilmar Dalpozo. Essa história do sistema defensivo do Sport, ela chama a atenção. Eu vou até fazer umas pesquisas, né? Vou até manter contato com alguns pontos, com algumas fontes, porque tem alguma coisa aí referente a disponibilizar alguns atletas para outras equipes. O Sport deve fazer isso. E eu estou tentando ver quais são os jogadores que o Sport está tentando negociar, né? Você lembra que já foram embora o Max, meio atacante. Pronto, o Max era outro jogador que eu estava querendo lembrar quando eu falei do Carlos de Pena, né? Quem era o jogador de criação que o Sport tinha no elenco? Tinha o Max, que não criou nada, né? Tanto que foi negociado, foi para a Chapecoense. O Gustavo Maia também não estava sendo aproveitado. Quando tinha oportunidade, não correspondia, foi negociado. O clube ainda não se posicionou oficialmente, mas o próprio presidente do Atlético de Goiás já confirmou o interesse do atleta, que foi um pedido do Roger Silva. E fica aquela questão, será que o Roger só pediu o Gustavo Maia? Ele pode ter solicitado outro atleta do Esporte também.
1: E para você, que tem acompanhado o Leão esse tempo todo, você acha que quais são os mais prováveis jogadores a serem negociados pelo Esporte quando começar a ferver um pouquinho mais essa janela de transferência?
0: Bom, o Pulse deve perder espaço, né, com a chegada do Claudinho. Eu não sei porque, já que o Matson é sempre assim, sempre sobra para a categoria da base, né?
1: Para mim não justificaria tirar o Pulse para deixar o...
0: Mas tu é questão apenas de opinião, porque o Sport
1: vai deixar o lateral...
0: O Claudinho, o Madison.
1: O Madison. Eu não faria isso, de jeito nenhum.
0: Agora você justificar e liberar o Madison, que estava sendo utilizado como titular nos últimos jogos, fica um tanto quanto difícil, né?
1: Que nunca convenceu,
0: não,
1: né?
0: Não convenceu. O Pulse também não é aquele... Ouro 18, como nós costumávamos falar, mas em contrapartida...
1: Prata da casa,
0: esforçado.
1: É um ativo do clube.
0: Exatamente. E por ser um ativo do clube, talvez haja essa necessidade de, quem sabe, emprestá-lo para ganhar um pouco mais de cancha.
1: Para ganhar rodagem,
0: né?
1: O que o Marco fez com o Cauã, né?
0: Algo que pode acontecer também com o próprio Marcelo Aju. É apenas uma questão de suposição. O Marcelo também pode ser negociado, emprestado até o final da temporada para algum outro clube. Né? Ele que...
1: Você falou na lateral direita, tem mais aí com possibilidade de ser negociado?
0: Não, nesse mesmo. Apenas o Zé Lucas, né? O Zé Lucas que todo mundo já nessa
1: expectativa.
0: Mas o Zé
1: Lucas não é aquela necessidade de você forçar a saída.
0: Não é uma queda. Não é questão técnica, é uma questão financeira. Mas acredito que não. Nesse atual elenco, hoje, nesse momento, vai ter que aguardar um pouco mais para saber quem vai ser negociado. Acredito que um lateral direito deve ser negociado, prestado, ou quem sabe lá talvez tenha uma tentativa para isso. O Sport aqui no meio de campo tem muitos volantes, né? Tem o Zé Lucas, tem o Fábio Matheus, tem o Pedro Martins, tem o Iago Felipe. Talvez alguns desses atletas, se receber alguma proposta interessante, talvez deixe o Leão da Ilha do Retiro. Mas nesse primeiro momento, ninguém fala absolutamente nada referente a negociações daqui para lá. Só se espera de lá para cá, onde o Sport deve realmente, como eu disse inicialmente, confirmar o Eric Almeida, mais um meio atacante e dois atacantes.
1: Muito bem, o que mais?
0: Vamos ouvir o Diego Hernandes?
1: Vamos lá.
0: Você, eu sei que você é um cara bilíngue, né? Entende bem de outras... outras
1: deixa
0: línguas.
1: Conversa,
0: não,
1: mas,
0: então
1: vai.
0: A gente vai. O uruguaio, Diego Hernandes, falando sobre a perspectiva dele aqui no Sport Clube do Recife. Vamos ouvir.
1: Vamos.
2: La verdad que me recibió muy bien. Estoy muy contento de llegar. Como ya lo dije, es un club grande que cuando me llamó enseguida pedí referencias, pero no lo pensé mucho, la verdad, por el club que es, porque ya lo conozco. Lo he enfrentado y tengo compañeros que han jugado aquí y me han hablado muy, muy bien del club. Respecto a lo físico, estoy apto, estoy para jugar. Si el técnico me pide para el fin de semana, estaría. Pero bueno, también hay que respetar las decisiones del cuerpo técnico. Hay que respetar que ya hay un plantel armado, ya hay jugadores que vienen jugando, ya... Se trata también de un poco de respeto a los que están, pero...
0: Pronto, tá aí o meia Diego Hernandes. Você,
1: que,
0: você entendeu?
1: Pero
0: que ele está pronto. Eu vou tentar explicar o que foi que ele falou aqui.
1: Alex, abra espanhol?
0: Não abra espanhol, não abra.
1: Eu perguntei ao meu cunhado que se dizia falante em espanhol. Vamos lá. Abra espanhol? Ele... Abro! Tá me ouvindo agora. Um abraço, Augusto. Tudo de bom.
0: Sobre o que falou o Diego Hernandes nessa primeira participação dele aqui no Bola Rolando, ele falou que ficou muito feliz de ter aceito o convite para vir aqui para o Sport. Antes de vir para cá, procurou saber como era o clube e teve as melhores informações. Inclusive, nós comentamos sobre a questão de torcidas, né? Porque ele estava no norte, vestindo a camisa do Remo, e a torcida do Remo é muito grande. Mas ele falou muito da torcida do Sport, disse que estava preparado fisicamente e se realmente fosse escalado pelo técnico Gilmar Dalpozo, já está à disposição para segurar essa parada aí no meio de campo do rubro-negro. Ele disse que conhecia a situação do Sport, mas que acreditava que poderia, pela segunda vez consecutiva, ter um acesso, já que ele teve o acesso no ano passado pelo Remo, e esse ano ele espera ter o acesso da B para A também, pelo Sport Clube do Recife.
1: Ele deverá ser a maior remuneração do Sport nessas contratações, né?
0: Não fala a questão de valores para ele, né? Aquela questão do...
1: Não, tô só dando um palpite. Imagino que pela qualidade técnica dele, experiência tal e tal, deverá ser realmente uma das maiores contratações em termos financeiros do Sport Clube do Recife.
0: O contrato dele é até 31 de dezembro de 27.
1: Olha
0: Ou
1: só.
0: Seja, tem esse restante de ano... Mais uma temporada completa no ano que
1: Dois
0: vem.
1: Dois anos e meio.
0: Tem muito tempo pela frente aí. O Diego Hernandes, que acredita, eu até passar aqui algumas informações sobre ele. Estatísticas na Série B do ano passado. Quarto melhor jogador com aproveitamento em termos de dribles, uma coisa que falta no Sport hoje. Um dos melhores jogadores por participação direta em gol. Tem volume de finalizações... no alvo por exatidão de 80%, ou seja, chuta bem, né? Tem volume de finalizações muito altos, tem ações ofensivas bem condecoradas, como fala por aqui, por mais de 60 minutos seguidos. Eu não entendi bem essa linha de raciocínio. Eu sei que você gosta dessas novas denominações do futebol, né?
1: Adoro.
0: Em passes para finalizações por 90, eu não entendi bem esse número, esse último número aqui, mas isso significa dizer que passou por assessoria do clube, viu? Que é um jogador que tem bons números, números favoráveis, e que a torcida espera que realmente seja o cara do meio de campo do Sport, já que não tem um cara.
1: Ok, então é isso aí?
0: Como é que se diz isso? Ok, Edinaldo, em espanhol. Ok, Edinaldo, né?
1: Abre espanhol, né?
0: Abro.
1: Um abraço.
0: Adiós.
1: Pronto, você acaba de acompanhar torcedor rubro-negro aqui dentro do Bola Rolando. A terça-feira, rubro-negra. 18 horas 27 minutos.
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2: Dezoito e trinta e um.
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2: Tem bola rolando para o Clube Náutico Capibaribe. Alô, alô, Raldinei Alves.
3: Alô, Edinaldo, um abraço, boa noite para você, para todo mundo que está nos acompanhando. Hoje, me permita fazer diferente, porque hoje foi o dia em que o presidente Bruno Becker falou pela primeira vez nessa fase negativa de 7 jogos. Uhum. Então, a gente separou alguns trechos dessa longa entrevista coletiva, durou 40 minutos. E aí a gente vai ouvindo sobre alguns temas importantes e a gente volta para debater. Vamos começar com o tema que tem dado muito o que falar, que é, lógico, esse momento e o formato da gestão de futebol no Náutico, né? Hélio e Guilherme comandam o futebol desde o começo da temporada, como todo mundo sabe. Isso tem sido questionado de forma muito incisiva pela torcida nas últimas semanas com os resultados negativos. E o presidente tomou a decisão de manter tudo do jeito que está. Hélio e Guilherme seguem como treinadores, não vai haver mudança. E seguem também gerindo o departamento de futebol. Ele falou sobre isso.
4: Um momento delicado, um momento que requer atenção, um momento de insatisfação, de indignação, mas um momento que, sobretudo, requer decisões. Tomada de decisão dentro do que a gente entende que é a decisão adequada para a manutenção de um projeto de clube, decisões que a gente entende que é adequada dentro de uma lógica, de um racional que nós estamos aplicando e estamos conduzindo o clube desde o primeiro dia, lá em janeiro de 2024. Então, o clube enxerga dessa forma, eu enquanto presidente enxergo também dessa forma e não poderia ser diferente. Tá? Decisões. A gente precisa fazer mudanças, obviamente, e essas mudanças elas não passam. Mudança de projeto, mudança de modelo, mas passará por mudança no elenco, saídas naturais, por N motivos, chegadas naturais e ajuste. Eu acho que não é um momento, talvez o que eu digo agora não atenda a expectativa de alguns, e é legítimo que tenham essa expectativa, se tivesse também do lado do torcedor, teria, mas não é um momento de mudanças radicais para se colocar em risco ou em xeque um projeto que a gente tem bem construído de médio e longo prazo. Ajustes, sim, sempre são necessários e a gente sempre vai implementar. Esperamos que essas mudanças, que esses ajustes, não as mudanças radicais de comando de equipe, de modificação de diretoria, mas as mudanças que nós enxergamos que são necessárias e que já passam a ser tomadas a partir de hoje, nós esperamos, obviamente, que essas mudanças já tragam respostas no curto prazo.
3: Ou seja, sem mudanças radicais significa dizer sem saída de Hélio e Guilherme, pelo menos por agora, é isso que pensa o presidente.
2: Eu fico meio que frustrado com essa primeira parte da entrevista que você botou, porque é como quem diz, não, o jeito que está aí vai continuar. E eu acho que não deveria continuar do jeito que está aí. Para alguns mais radicais deveria haver uma demissão, porque 7 rodadas sem ganhar, isso derruba treinador há muito tempo no futebol brasileiro, por mais que consideremos que isso é uma política errada do futebol brasileiro, mas está no futebol brasileiro. Mas pelo menos eu tiraria esse poderio absurdo de Hélio dos Anjos e Guilherme dos Anjos tem no Náutico. Tudo tem que passar por eles, eles são os responsáveis, inclusive, pela formação desse elenco. Então me deixou um tanto quanto frustrado. Eu acho que o ideal seria tirar deles essa função de direção de futebol.
3: Essa era uma saída que muita gente até apostava que fosse ser anunciada hoje, né? Que de alguma forma houvesse uma mudança, não com demissão, não nessa medida mais drástica, mas houvesse uma mudança na configuração do departamento de futebol. Continua do jeito que está, com Hélio e Guilherme gerindo o departamento, e tem o Ítalo também, né? O Ítalo é o diretor estatutário, mas as decisões passam.
2: Se submete a Hélio, né?
3: Pelo que a gente vê, pelo menos externamente, as decisões elas passam por todo mundo, mas são encabeçadas por Hélio e Guilherme. O presidente até falou sobre isso na coletiva hoje. Disse que toda a contratação passa pela assinatura dele, então não dá para culpar somente Hélio e Guilherme, que ele também tem parcela de responsabilidade nas contratações que são feitas, porque a assinatura, o aval, é dado pelo presidente.
2: Mas se Hélio aqui determina a contratação, o que é que ele pode fazer?
3: Vamos para o próximo tema, que é polêmico também? Em relação ao caso Dodô, que desde a semana passada
2: sim, sim.
3: Tem esse impasse é bem interessante a gente ouvir a explicação do presidente, que fala da relação do Náutico com o Coimbra e também do posicionamento do Náutico pelo jogador ter faltado o treino na quinta-feira passada.
4: Dodô tem contrato com o clube. O Náutico exerceu o direito de compra como contratualmente previsto em relação ao Coimbra. É preciso que se diga que até o momento nós não tivemos problema algum com o Coimbra, contratempo nenhum com o Coimbra. A relação entre clubes está dentro do que a relação institucional pede. Em relação a atleta, empresário, tivemos ruídos, sim. Tá? Eu não vou aqui tá negando, passando pano ou querendo amenizar. Principalmente quando o clube está correto. O Náutico está corretíssimo. O Náutico assinou um contrato que prevê, em caso de uma proposta, o exercício do direito de compra no valor de R$800 mil, com o primeiro com pagamento em 5 parcelas, com a primeira vencendo-se em fevereiro do ano que vem. E assim o Náutico, dentro do prazo contratual previsto, nós nos posicionamos. Feito isso, em nada abala o contrato que o atleta tem até o final do ano com o clube, o Náutico procura o atleta já para tratar da renovação. Assim foi feito. A contrapartida que teve foi a ausência do atleta no treinamento. Não vou entrar aqui no mérito do que foi apresentado como justificativa, mas houve uma ausência do atleta no treinamento. Não houve o contato do atleta no dia da ausência no treinamento. O atleta está integrado. É atleta do clube. O Náutico não vai abrir mão por uma atitude de quem quer que seja. O Náutico vai abrir mão dos seus direitos. O Náutico não vai sair no prejuízo por conta de uma atitude de determinado atleta ou de quem quer que seja. Se alguns acham que vão forçar a situação para deixar prejuízo na mesa do clube e eles se beneficiarem, não vão, estão enganados. Essa época aqui de clube, se é que houve, já passou e passou faz tempo. Em relação à tua primeira pergunta de reforços, veja. Se eu chegar para você aqui e adiantar o número de reforços, eu vou mais uma vez criar uma expectativa de que se eu não atender, eu vou me passar por mentiroso aqui. E meu intuito não é esse. Se eu lhe adiantar aqui as posições, automaticamente vocês são inteligentes, o torcedor é inteligente, já vai saber quem são os atletas que vão sair. E eu não posso abrir mão de postura de profissionalismo no sentido de que se eu vou retirar alguém do clube, seja atleta, funcionário, diretor, tenho que comunicar primeiro a ele. E não ele ficar sabendo através da imprensa, através de fontes terceiras que não seja a fonte oficial do clube. O que eu posso assegurar é que, mais uma vez, haverão saídas, algumas delas espero que já sejam comunicadas ainda hoje. E aí, naturalmente, vocês vão ficar cientes, a torcida também.
3: Não confirmou quantos jogadores vão sair, nem quantos vão chegar, ele não quis prometer nada, mas sobre Dodô, um posicionamento até duro, né? O Náutico está correto.
2: Agora, veja só, eu me permita, Rodney, discordar da questão do posicionamento duro. Se o Náutico realmente assinou o contrato do cara, ele está tomando o posicionamento correto, nem duro, nem suave, ou coisa parecida. Ele está fazendo o que tem que se fazer. Bom, o contrato está assinado, a gente impõe aqui que não vai sair jogador nenhum da forma que estão querendo. Porque o que surpreendeu todo mundo foi o Coimbra se achar no direito de uma rescisão unilateral. Como se o contrato está assinado? Se o contrato está assinado, será que o Coimbra não sabe que não pode fazer isso? O Náutico teria direito a uma grande rescisão, a uma grande multa no caso aí. Mas ele está dizendo que assinou o contrato, então está resolvido o problema. Agora, por que o time de lá insiste em voltar atrás do que foi acertado?
3: Na verdade, segundo o presidente, o Náutico e o Coimbra têm uma relação boa e se acertaram nisso.
2: Já se acertaram?
3: Segundo o presidente, sim. A relação dos dois é boa e o acordo está mantido. Aquele acordo dos 800 mil começando a ser pago em fevereiro.
2: Então quem está destoando é só o jogador?
3: O jogador junto com o empresário. Por isso que eu disse que foi uma declaração dura, porque ele meio que diz, em outras palavras, o Náutico tem contrato com o jogador até o fim do ano e aí vai caber agora ao jogador ir treinar ou não, porque o Náutico vai cumprir o que está em contrato. Uhum. E aí aguardemos as cenas dos próximos capítulos, porque a gente sabe que quando esse tipo de coisa acontece em algum comandado por Hélio dos Anjos, geralmente a situação fica crítica.
2: Descartado.
3: Vira um desgaste. Só para a gente fechar, mais um tema que eu separei aqui para a gente ouvir, o tema dos salários atrasados. Eu até fiz essa pergunta ao Bruno Becker sobre o risco de buscar dinheiro com a temporada em andamento. Por quê? Porque o Becker, numa primeira resposta sobre isso, disse que o Náutico, de fato, está com os salários atrasados, mas isso já aconteceu.

0: antes e o clube sabe onde buscar dinheiro. E aí eu questionei ao presidente, tá, mas não é um erro de planejamento, não é um risco buscar o dinheiro para suprir o custo que o clube tem com a temporada em andamento? A resposta dele foi essa.
1: Haldner, veja, o risco sempre existe. E o risco talvez diferencie um resultado medíocre de algo positivo. Se eu não tivesse arriscado ano que vem, a gente estaria na Série C. Não é, a gente não pode confundir risco com irresponsabilidade. Irresponsabilidade seria se eu chegasse agora e dissesse, não tem opção, nós temos opção. Existe um grupo, enquanto a gente está aqui, existe um grupo que vem trabalhando, não é para buscar opção, é para concretizar essas opções. Agora, muitas vezes o time é diferente do time de pagamento, do calendário de pagamento desse bolso. E isso é que traz esse desencaixe de caixa, de fluxo. Tá? Eu não vejo como irresponsabilidade, eu não vejo como um risco não calculado. Negócios, muda o negócio, e eu enxergo o futebol como negócio. Tem risco, é claro que tem risco. Mas, repito, não é responsabilidade. A gente tem várias situações. Quem se concretizando, e vão, talvez não as 5, 6, mas 2, 3, 4, a gente consegue ir equacionando. Não é novidade. E não é só no Náutico. Agora, a gente podia, eu levei esse debate para o Conselho. Debate num nível interessantíssimo, interno, que talvez o clube nunca tenha tido. E que bom que teve. Vamos querendo correr risco? Vamos. Vamos aceitar ser um clube de Série C. Eu não quero isso, o torcedor não quer isso, o Náutico não quer isso. Então esse risco é calculado. Agora, momentos como esse da tal salarial, eu não vou e nem posso e não vou terceirizar a responsabilidade. Se o risco foi bancado por mim, a responsabilidade é minha, quem tem que dar a solução sou eu. Então, eu enxergo nesse sentido, entendeu, Aldo?
0: Tá aí então, Bruno Becker, sobre esses três temas que chamaram mais atenção nessa entrevista coletiva.
2: Nessa questão aí de atraso salarial... Pelos conselheiros que me mandaram mensagem ao longo da semana, isso estaria acontecendo porque existem no elenco do Náutico vários jogadores que ganham em torno de 100 mil reais por mês. E a bronca chegou, porque com salário nessas alturas de jogadores que não vingaram, certamente a conta iria chegar e chegou. Mas isso são opiniões de amigos conselheiros do Clube Náutico Capari. Mas de qualquer forma eu teria adorado ouvir o presidente falar se essas contratações estão pesando no orçamento ou não. Mas ele, infelizmente, não falou sobre isso.
0: Hoje foi o Bruno Becker. Sabe quem é que vai dar entrevista amanhã?
2: Sim.
0: Hélio dos Anjos.
2: Pronto. Mais uma entrevista.
0: É outro bom personagem para a gente ouvir nesse momento difícil.
2: E agora mais fortalecido do que nunca, né?
0: É verdade.
2: Agora mais fortalecido do que nunca.
0: Aí você tem um ponto. O presidente bancou a permanência dele do jeito que está desde o começo do ano.
2: Ele vai estar super blindado, como sempre.
0: Valeu!
2: Valeu, Haldner. Parabéns pela participação lá na entrevista. Obrigado. E o torcedor alvirrubro acaba de acompanhar aqui dentro do Bola Rolando exatamente a terça-feira do alvirrubro pernambucano. Já que ele é um grande alvirrubro, eu queria registrar o aniversário hoje do grande empresário Djalma Lins Monteiro. É o homem que comanda as lojas Vitrage, nossa grande parceira, por diverso tempo aqui na programação esportiva da Rádio Jornal. O Djalma Lins, rapaz, ele tem uma história lindíssima. Aquele cara que veio lá de baixo, veio realmente de uma condição financeira lá embaixo, mas com trabalho, com inteligência, com persistência, ele chegou a ser hoje um dos maiores empresários de Pernambuco, espalhando lojas Vitrage por todo o estado. Um abraço, Djalma. Parabéns, meu irmão. Tô sabendo que já são 70 anos e ninguém diz, né? Porque o Djalma tem aquela imagem de um cara jovem, um cara vencedor. Um abraço para você, Djalma. Felicidades, muita paz e muita saúde. Parabéns! Ok, parabéns. Obrigado, então, pelas oportunidades que você já nos concedeu aqui na participação parceira da Rádio Jornal. São 18h46.
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2: Nesta quarta-feira, a bola vai rolar para um dos maiores clássicos da história do futebol mundial. Inglaterra e Argentina se enfrentam por uma vaga na grande final da Copa do Mundo de 2026. O duelo será disputado em Atlanta, nos Estados Unidos, às 16 horas, e coloca frente a frente duas seleções que carregam a rivalidade histórica dentro e fora dos gramados. A Argentina chega na semifinal após eliminar a Suíça nas quartas de finais, em jogo duro, decidido apenas na prorrogação, onde venceu por 3-1. E tenta alcançar sua sétima decisão de Mundial. Já a Inglaterra garantiu a classificação ao vencer a Noruega por 2-1, também na prorrogação, e sonha em voltar a disputar uma final de Copa, algo que não acontece desde o título conquistado em 1966. Em campo, de um lado, Lionel Messi com 8 gols marcados nesta edição, e do outro, Harry Kane com 6 gols. É briga pela artilharia e valendo vaga na grande final da Copa do Mundo 2026.
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6: Dezoito e quarenta e nove.
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6: Tem bola rolando para o tricolor do Arruda. Alô, alô. Igor Moura, eu queria só, antes de você falar, dizer que realmente valeu a pena, né? A ligada do Fuente, treinador da Espanha, para Christian de Souza, né? Para pegar informações de como se comportar no jogo decisivo.
8: De La Fuente, Luiz de La Fuente. Foi.
6: Exatamente.
8: Pediu dicas ao Pepe Guardiola do Arruda, foi?
6: Que foi o Pepe Guardiola do Arruda, ó.
8: O João Vitor que chama, João Vitor que...
6: É, né?
8: É. Um abraço, Edinaldo, boa noite. Fase boa da Espanha, fase boa do Santa, né? É uma ligação para a outra.
6: É verdade que estão chamando de Sele Santa agora,
8: é? É?
6: Sei não.
8: Bom, eu sei que a torcida está comprando a ideia, Edinaldo. Hoje, com poucas horas de venda de ingressos, mais de 5 mil já foram vendidos para o jogo que só acontece aqui
6: primeiro
8: há 11
6: dia.
8: Dias. Primeiras horas. O Santa anunciou hoje, no meio da tarde, com algumas horas só de ingressos sendo vendidos para uma parte só da torcida, para os sócios, que tem prioridade na compra, né? Tem aquela questão dos pacotes promocionais que o Santa vem fazendo nos últimos jogos nessa primeira fase. Já são mais de 5 mil torcedores garantidos para o jogo do dia 25.
6: Se ele segurar essa onda, ele chega com antecipação de pelo menos 20 mil ingressos vendidos.
8: Eu acredito que sim. Primeiro porque o Santa vai ter tempo suficiente para empolgar, para motivar o torcedor aí. Segundo porque Não é domingo 4 da tarde, que é o melhor horário para futebol. Agora, sendo na arena, sábado 5 da tarde, eu acho que é um horário bom para a maioria da torcida. Porque é o seguinte, o cara, a torcida vai, faz aquele churrasco no estacionamento, como o pessoal está
6: acostumado, né?
8: Sábado 5 da tarde. E o jogo acaba às 7 da noite. A pessoa que quiser curtir a noite ainda curte, vai chegar cedo em casa se quiser descansar. É um dia e um horário interessantes para a torcida do Santa. Eu tô com você. Eu acho que o Santa bate a barreira dos 20 mil de público para dia 25 em 5 dias.
6: Eu acho que antecipados ele pode chegar já a esse número.
8: Eu acho que em 5 dias, 6 dias, o Santa bate 20 mil.
6: É.
8: Assim, estourando, porque muita gente vai comprar logo de agora para garantir lugar na arena, nos melhores setores da arena, até porque o Santa tem a expectativa de receber no mínimo 30 mil torcedores nesse duelo contra o Figueirense. Figueirense jogou ontem, né? Figueirense entrou em campo, fez um jogo bem razoável no Scarpelli.
6: Qual foi o placar?
8: 0-0 com Volta Redonda. Volta Redonda, um dos piores visitantes desse campeonato, foi 0-0 no Orlando Scarpelli, o Figueirense. É um time que oscila muito ainda no campeonato, está no meio de classificação, tem problemas financeiros e é o próximo adversário do Santa. Um bom resultado para o Santa ontem aconteceu em Itabaiana. O Itabaiana venceu o Brusque pelo placar de 1-0, Itabaiana reagindo com o Marcelo Chamusca, venceu o Brusque e agora o que é que separa o Santa do Brusque? O Brusque é segundo e o Santa é terceiro. Ok. Mesmo número de pontos, mesmo número de vitórias, mesmo número de saldo de gols, mais 5 para cada, só que o Brusque fez mais gol que o Santa. Se o Santa tem a melhor defesa do campeonato ao lado do Caxias, o Brusque foi um ataque que foi mais eficiente até aqui nessa Série C. Mas o Santa está muito bem das pernas nessa Série C, já ultrapassa os 80% de probabilidade de jogar quadrangular de acesso à Série B da próxima temporada. Hoje teve reapresentação, depois de uma segunda-feira de folga. É bom lembrar que o Christian de Souza, que não pôde comandar o time em Itajaí, por cumprir suspensão automática, vai poder trabalhar normalmente nesse próximo jogo contra o Figueirense, daqui a 11 dias. Vai poder contar de volta com Edson Miranda. Aí é um exercício que dá dor de cabeça, é uma dor de cabeça boa pro treinador. O Santa tem a melhor defesa da competição. Quando Edson Miranda joga com Eurico Matheus Vinícius, a defesa funciona. Quando entra o William Alves para jogar com o Eurico Matheus Vinícius, a defesa funciona. Quando o Matheus Vinícius está fora para jogarem juntos, o William Alves, Edson Miranda e Eurico, a defesa funciona. E quando o Eurico esteve fora, no jogo contra o Ituano, a defesa funcionou, não foi vazada. Ou seja, o Santa tem 4 zagueiros e o treinador pode confiar de olhos fechados nos 4, né?
6: Mas é provável que ele volte com o Edson, né?
8: É, assim, acredito que sim, porque aí ficaria a defesa com uma... Agora é a dúvida. O Matheus Vinícius, nos últimos 2 jogos, fez 2 grandíssimos jogos e é canhoto. Ele ajuda na saída de bola pelo lado esquerdo ali, o Alex Juan. Então, existe a possibilidade do Edson Miranda, até pelo bom futebol da trinca defensiva, do Edson ficar no banco dessa vez e esperar a vez dele quando o William Alves, o Eurico ou o próprio Matheus derem espaço. Então, é a dor de cabeça boa, por isso que estou falando. O Edson volta, agora volta no lugar de quem? Do Matheus, que foi muito bem nos 2 últimos jogos, no lugar do William Alves, que dá aquela segurança para a defesa, o Eurico não sai.
6: Deve sobrar pro Matheus, mesmo reconhecendo o bom futebol dele nesses 2 jogos.
8: Pois é, tem muito tempo pro Christian trabalhar, né? Porque o jogo só vai acontecer neste sábado, o outro, contra a equipe do Figueirense. É bom lembrar também que o Santa deve, até por conta de todos esses dias de preparação, de recuperação física de muitos atletas, o Santa deve contar com 2 novas opções, ou pelo menos 2 opções a mais pro Christian, no banco de reservas. O Zé Mário para a lateral esquerda e o Marquinhos, ponta que sempre entra, dando uma velocidade ali. Apesar do Everaldo estar em profundo crescimento no seu futebol, né? Everaldo...
6: Tem que se reconhecer isso também, porque a gente criticou muito o Everaldo, né?
8: Agora...
6: Pô, maior contratação, chega e não faz nada.
8: Pois é, o Everaldo vem de 3 bons jogos, ele deu assistência na vitória sobre o Ituano com o gol do Renato.
6: A recuperação foi exatamente lá em...
8: Paysandu, contra o Paysandu em Belém. Foi o primeiro grande jogo do Everaldo com a camisa do Santa. Ele já vem em 3 bons jogos seguidos. Contra o Barra e Itajaí, eu considerei o Everaldo o segundo melhor em campo, só atrás do Matheus Vinícius. Então, era questão de confiança. Agora, era também esperado, né? O Everaldo, o último jogo dele tinha sido em novembro, na Série B com o Coritiba. Aí ele não jogou. Vamos lá. O mês de novembro quase todo, dezembro, janeiro, fevereiro, março, abril, maio,
6: teve
8: acertou.
6: Pouco tempo para recuperar.
8: Foram em 6 meses sem jogar, né? Profissionalmente, então, demorou um pouco para ganhar ritmo de jogo. Essa a situação do Santa no dia de hoje. O treinamento continua amanhã às 9 da manhã, já tem trabalho. Hoje quem falou foi o Matheus Vinícius. A gente acabou de elogiar o futebol do Matheus nos 2 últimos jogos e a gente escuta agora o Matheus falando exatamente sobre isso. Se esses bons desempenhos dele nos últimos 2 jogos o credenciam para ser titular em definitivo dessa defesa coral e se ele faz projeção de pontos para classificação. A gente trabalha aqui geralmente

0: nas nossas conversas, né, Ed, com 30 pontos. Uhum. 30 pontos está classificada. A comissão técnica do Santa trabalha com 29, ou seja, mais 5 pontos dos 15 disputados, 33%, o Santa chega a 29 e praticamente classifica, praticamente sacramenta a classificação. Vamos ouvir o que diz Matheus Vinícius.
1: É, eu venho trabalhando, como já foi citado aqui, e isso cabe ao professor, né? Botar eu de titular ou não, eu estou trabalhando para isso. A gente sabe que não só eu, como todos os outros zagueiros, têm total condição de ser titular no grupo. E a gente trabalha para isso, a gente respeita um ao outro dentro de campo, dentro dos treinamentos, e a gente respeita qualquer decisão do professor. A gente sabe que já foi dito em algumas entrevistas, ou até mesmo algumas reportagens, a gente vê que com 27, 28 pontos... existe essa possibilidade de classificação, mas a gente sabe que falta 5 jogos e a gente trabalha muito para conquistar o máximo de ponto possível nesses 5 jogos. A gente não fica focado em 27 ou 28 pontos, a gente quer ao máximo conquistar os objetivos nas pontuações dos próximos jogos para a gente classificar o melhor possível.
0: Pronto, tá aí então o Matheus Vinícius falando aqui no Bola Rolando, Ed.
2: Valeu, obrigado, Igor.
0: Abraço, Ed.
2: O torcedor tricolor acaba de acompanhar aqui no Bola Rolando a terça-feira do Santa Cruz. São 18h58.
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2: Fim do Bola Rolando. Na sequência tem o debate do movimento esportivo. Hoje sob o comando de Alexandre Costa e grande equipe. Boa noite, Recife. Boa noite, Brasil.

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1: Boa noite para você. Se ligando aqui no Movimento Esportivo Debate, até às 8 horas da noite, vamos debater aqui os assuntos do futebol pernambucano na sua Rádio Jornal, nessa noite de terça-feira, dia 14 de julho de 2026. Estamos juntos aqui com o Alex Santos, com o Halder Alves, para a gente falar dos assuntos do futebol pernambucano. E não poderia ser diferente iniciar aqui com a Copa do Mundo, já que a França, a grande favorita, ficou no meio do caminho. Inicialmente, aí se colocava muito a Espanha também, com favoritismo, nessa trajetória de Copa do Mundo, né? Quando se falava da Espanha, que inclusive na Euro, né, passou por essa França, e de repente pega a França num dia ruim, onde nada deu certo, e aí passa a Espanha. Vai agora para a reta final da Copa do Mundo, vai aguardar aí a vencedora do confronto entre Argentina e Inglaterra, que acontece amanhã. Bem, sem dúvida, para muitos que acompanham futebol e até colocavam aí esse favoritismo para a seleção francesa, foi uma novidade, né? Foi uma aquele acidente de percurso, futebol merecido. Bem, várias avaliações estão sendo feitas aí, sem dúvida, desta Copa do Mundo, em que a França fica no meio do caminho. Eu vou só falar aqui um pouquinho da trajetória, né, que nós tivemos aí nessa Copa, de cada seleção, até para o Alex e para o Haldane, teria um pouco mais de base para a gente comentar aqui na sua Rádio Jornal. Bem, na Copa do Mundo, vamos lá, a França venceu Senegal por 3-1, venceu o Iraque por 3-0, vejam só os resultados da França, viu, gente? Venceu a Noruega por 4-1. A França venceu a Suécia por 3-0. Aí teve aquele placar lá de apertado, né? Venceu o Paraguai, placar de 1-0. Depois, o Marrocos por 2-0 nas quartas de final. Veja só, viu, Halder, os resultados aqui que eu tô falando da França. Aí vem a Espanha e vence por 2-0. Nenhum jogo fez com que a gente desconfiasse da França. Até o Paraguai, né? Aquele placar de 1-0. Muitos disseram, ah, mas os paraguaios entraram lá na cabeça dos franceses. Eles passaram, venceram lá com gol de pênalti, que os paraguaios reclamam até hoje. Mas os resultados foram todos convincentes. Olhem, observem os jogos da França nessa Copa do Mundo. Vou repetir. 3-1 para cima de Senegal, 3-0 para cima do Iraque, 4-1 para cima da Noruega, 3-0 para cima da Suécia, um passeio de bola. Aí venceu o Paraguai, foi o único placar magrinho, 1-0. E o Marrocos, 2-0. E agora perde para a Espanha por 2-0. Já a seleção espanhola, vamos lá. A trajetória da Copa do Mundo. Primeiro jogo, 0-0 com Cabo Verde. Lembram bem, Haldane e Wallace. Segundo jogo, 4-0 em cima da Arábia Saudita. Aí, há de se entender, né? Arábia Saudita e tal. Uruguai, Espanha. A Espanha venceu o placar de 1-0. Aí veio a Áustria, venceu por 3-0. Pegou Portugal naquele jogo emocionante, né? 1-0. Veio a Bélgica, venceu por 2-1. E agora 2-0 para cima da França. Isso fez com que vocês acreditassem que a Espanha ou a França era a favorita? Um abraço, Halder e Wallace, boa noite para vocês, tudo bem?
2: Um abraço, Alexandre, Wallace, todo mundo que está acompanhando a gente aqui no movimento. Eu acreditava na França favorita. Quando você mostra a campanha, como você fez agora, jogo a jogo, a gente viu uma campanha muito segura da França e pegando alguns adversários de nível legal no meio do caminho. Um 4-1 em cima da Noruega, que tirou o Brasil, que deu um aperreio para a Inglaterra. Um 2-0 seguro em cima da seleção de Marrocos, que a gente viu quando o Marrocos jogou contra o Brasil como foi.
1: Sim.
2: Marrocos controlando também, deu um trabalho, não à toa avançou. Eu esperava a França na final. Para mim, a França foi, eu digo foi porque foi eliminada, né? Mas foi a melhor seleção em termos de elenco, de nível técnico, quando a gente olha no papel nessa Copa do Mundo de 2026. Mas o que aconteceu hoje foi

0: exatamente o charme do futebol, né? O charme de uma competição como a Copa do Mundo. É um jogo único, não necessariamente vence quem tem o melhor plantel. Vence quem está mais bem preparado no dia que o jogo acontecer. E hoje a Espanha foi mais eficiente do que a França, teve a oportunidade logo no pênalti de fazer 1-0. Isso acabou desestabilizando a seleção francesa, mas chamou a atenção. Não dá para dizer nunca que um França-Espanha numa semifinal de Copa do Mundo vai ser fácil. Mas foi uma classificação sem sustos, eu diria, por parte da Espanha. Essa vitória por 2 a 0, uma vitória bem consistente e segura no tempo normal. Me surpreendeu. Eu esperava um resultado mais equilibrado. Eu até vinha dizendo nos debates antes que não me surpreenderia se o jogo fosse para prorrogação,
1: Eu também
0: talvez para os pênaltis.
1: falei num
0: A
1: jogo.
0: gente estava no Domingo
1: Eu
0: Esportivo,
1: falei num
0: João.
1: jogo difícil. Lembra que a gente
0: Sim.
1: comentou aqui? Eu disse, não, vai. Eu acho que a França passa, mas não vai ser
0: Bem
1: fácil, né? Bem
0: apertado.
1: apertado.
0: E me surpreendeu esse resultado da Espanha. Agora sim, é mérito da Espanha também, que é uma boa seleção. Não acho que é uma seleção melhor do que a França no papel, mas já era uma boa
1: Também.
0: seleção desde o começo da competição. Já mostrava isso. Também teve os seus desafios difíceis no meio do caminho. Teve que bater Portugal, bater a Bélgica. Então, teve lá também seus jogos difíceis. Chega na final com muito mérito a Espanha, não foi só um dia ruim da França, não. A Espanha tem seu mérito e a França acabou pagando o preço daquelas coisas que acontecem no esporte. Às vezes, o melhor não vence.
1: O Alex, dentro do que o Haldane falou, e aí vem a meritocracia da seleção espanhola, e tem uns pontos também franceses que não funcionaram. Olise não jogou nada hoje, teve muita dificuldade, passe errado, né, errou muito no primeiro tempo, não foi aquele cara participativo como de outras partidas. Mbappé foi parado também por uma marcação espanhola, houve ali um ferrolho, né, para que ele não se movimentasse, para que não tivesse tanta evolução. O Dembélé, que acertou golaços, né, fez golaços aí nessa Copa, ali da entrada da grande área, não teve também tanta mobilidade assim. Uma Espanha que se preparou muito para enfrentar a seleção francesa, anulando seus pontos principais, seus jogadores principais. Evidentemente que teve a meritocracia, mas de uma França anulada em campo e de um futebol espanhol de alto nível, em um placar de 2 a 0 e com vaga para mais. Só para você ter uma ideia, não teve um chute a gol a seleção francesa no primeiro tempo. Ela foi anulada, ficou ali rodando, tocando bola, tentando chegar, mas não teve. A Espanha que teve as verdadeiras oportunidades. Placar final 2 a 0, Alex com vaga para mais para a seleção espanhola, que se credencia muito aí para essa reta final para pegar ou Argentina ou Inglaterra. Vai ser um grande confronto, sem dúvida, independente de quem vier, de quem passar, né? Da Argentina ou da seleção da Inglaterra. O Alex, boa noite.
2: Você simplificou tudo, Xande. Boa noite para você, para o Haldane e para todo mundo que está ouvindo a gente. Você, no início, havia dito que o que foi que aconteceu? Uma tarde não tão boa da França. Na verdade, eu acho que foi uma tarde boa demais da Espanha. Ela acabou justamente fazendo isso que você acabou citando. Acabou, inutilizando peças importantes da seleção francesa. Não foi uma tarde ruim da França, foi uma tarde muito boa da Espanha, que se preparou, estudou e soube realmente neutralizar esses pontos principais da seleção francesa. Você vê, por exemplo, eu fiquei até impressionado, estava acompanhando e torcendo, não vou mentir, para a Espanha para que pudesse superar. A França não tem nem como falar, é inquestionavelmente apontada como uma das favoritas à conquista da Copa. Eu também segui nessa mesma linha de raciocínio. Porém, quando você falou aí da trajetória das duas seleções, você também tem que enaltecer bastante a Espanha, né? Porque você terá seleções como a Bélgica, como a Portuguesa, que merecem destaques, que inclusive havia até uma torcida, né, para que Portugal chegasse bem longe. Então você não poderia nunca minimizar a boa atuação da Espanha. Agora, hoje realmente ela acabou surpreendendo não só os franceses, mas surpreendeu a todo mundo pelo futebol dominante, por tudo que apresentou e o que chamou a atenção nessa partida contra a França, que além de inutilizar peças importantes como o Dembélé, o Mbappé, ela também soube jogar sem a bola. E esse fator de jogar sem a bola justamente refletiu nisso que você falou. Um único chute a França não teve no primeiro tempo. E 2 a 0 foi um placar que ficou de bom tamanho, né? O futebol apresentado foi futebol de primeiro mundo, gente. Copa do Mundo uma partida muito boa, com certeza.

0: Não foi a melhor, mas foi uma das melhores, podemos assim classificar, pelo tamanho das seleções. Mas se tivesse que alguém fazer um gol, seria a seleção espanhola. Mais um. 2-0 foi.
1: Aliás, o gol anulado do Mbappé, né? Perdão, do
0: Yamal.
1: Do Yamal, né? Foi um golaço.
0: Né?
1: Foi,
0: coisa, né?
1: Foi um golaço.
0: O ombro, né?
1: Acabou o aí. Ombro. Você imagina se a arbitragem não leva em consideração o ombro ali no impedimento, né? E passa a validar aquele gol. Ele gosta de brincar, né? Ele tem aquele lado. Ele é um. É aquele garoto, né? Não é garoto mais, não, mas é. O cara que saiu da adolescência para a maioridade, né? Completou 19 aí recentemente.
0: É verdade.
1: Né? E aí ele gosta daquelas brincadeiras, de provocações e tal.
0: É um meninão, né?
1: Ele tá na fase também, né? Tá naquele momento dele. Mas se ele tivesse validado aquele gol dele, ele ia brincar demais ali com essa classificação, uns 3-0, né? Porque a França não teve o poder de fazer um gol. Final da partida, teve aquela aperto, aquele sufoco lá, mas só. Não teve jogadas espetaculares, longe disso, né? Foi um futebol que limitou-se aos 2-0 da seleção espanhola, que com meritocracia, como a gente falou aqui, passou, né, Wallace?
0: Até os 30 minutos do segundo tempo, eu estava discutindo com o Igor e João Vitor, a gente estava vendo esse jogo, que até os 30 minutos do segundo tempo, mesmo com a Espanha vencendo de 2-0, nós ficávamos meio que ressabiados. Calma, sim, que o jogo não acabou, né? Muita coisa poderia acontecer.
2: Depois do que a Argentina fez,
0: Argentina,
2: né?
0: É melhor esperar. Rapaz. Principalmente por isso.
1: Então... Eu não queria dizer isso não, mas nem todo mundo é Argentina, né? Argentina. Mas também a qualidade da Argentina contra a seleção que veio para essa reta final é diferente, né? Você pegar uma Espanha, se
2: fecha... Sim, o Egito, né?
1: O Egito, perdão. Então tem isso, né? Você tá jogando contra uma seleção que você preparou muito. Bem, agora eu queria até aproveitar aqui.
0: Agora teve aquela sensação que nós gostamos de ver, né? Da Copa do Mundo, né? As caras dos classificados e a sensação dos desclassificados, né? Aquela mescla de emoções, né?
1: E
0: a decepção estampada na torcida francesa. Você viu, Xande? Que coisa. Eu não estou
1: acreditando. Eles não esperavam. Eu particularmente não esperava, não. Quando eu vi os dois gols, eu disse, que coisa. Não teve uma reação, um gol sequer para tentar, pelo menos, ser competitiva. Foi ruim, né? Mas eu queria até tocar nesse ponto já com vocês, antes de falarmos também já do jogo de amanhã. Independente de quem passar do confronto de amanhã, vocês acham que a Espanha agora é a favorita mesmo, gente?
2: Acho que a Espanha é favorita. É porque você perguntou independente de quem passar.
1: Independente de quem passar.
2: Mas eu me permita ter que variar minha opinião a depender de quem passar.
1: Fique à vontade.
2: Porque eu acho que a Espanha ela é favorita se a Argentina passar.
1: Se a Argentina passar.
2: Se for a Inglaterra, aí eu botaria um 50-50.
1: É mesmo?
2: É. Eu acho que a Espanha é favorita contra a Argentina, mas não é favorita contra a Inglaterra. É mais equilibrado contra a Inglaterra.
1: O crescimento dessa Inglaterra aí foi uma coisa impressionante, né? Você aposta na Inglaterra para amanhã, Wallace?
0: Você sabe aquela expressão que nós usamos, saiu comendo pela beirada, né? Papa quente, né? Como pela beira. Foi exatamente isso que a Inglaterra fez. Né? Uma trajetória muito boa. Eu, nesse jogo de amanhã, aposto na Inglaterra. E estou torcendo pela Inglaterra e eu vou na mesma linha de raciocínio do Howard. Se a Espanha pegar a Argentina, apresenta o melhor futebol, é campeã. Agora, se pegar a Inglaterra, eu vou nessa linha também de 50-50.
2: Falando nessa coisa do histórico, você abriu o programa, né? Pegando o histórico de Espanha e de França, se a gente pegar o da Inglaterra, tem duas classificações bem difíceis contra o México. Lá no Azteca, lotado, com o México pressionando, aquele 3-2.
1: Ela ganhou muita força depois daquilo ali,
2: sim,
1: né?
2: Sim, era um jogo difícil ali.
1: É verdade.
2: E contra a Noruega, que a Noruega deu um trabalhão para a Inglaterra no jogo passado. Tanto é que foi para a prorrogação, a Noruega lutou até o fim. Então, o ânimo da Inglaterra é ainda maior também. Eu acho que a Inglaterra chega mais motivada do que a Argentina. Chega mais confiante. Confiante é a palavra mais adequada, porque... Vejam como a Argentina passou de Cabo Verde, do Egito, agora contra a Suíça. Para muita gente, se não fosse a expulsão do Embolô, a Argentina teria dificuldade de avançar.
1: Verdade.
2: Então,
0: bem lembrado.
2: Eu acho que a Inglaterra vai chegar.
1: E com um jogador a menos ainda, com o Embolô expulso, ela passando pressão, né? Passou sufoco ali, né?
2: Foi para prorrogação de novo.
1: Exato, né? Exatamente.
2: Então, eu acho que a Inglaterra chega mais bem testada do que a Argentina. E com a confiança maior do que a Argentina também. Numa possível final, Inglaterra e Espanha, para mim, seriam as duas melhores aí nas possibilidades que ainda tem de final.
0: E para a torcida brasileira, eu acho que é a final que a gente quer, né? Não adianta, né?
1: É verdade.
0: Por mais que a gente fale, mas é a final que a gente quer.
1: Tem muita gente torcendo contra...

0: Argentina também. Eu, particularmente, não tenho nada contra a seleção da Argentina. Eu não sou fã,
1: Não,
0: né?
1: mas o quesito aí é questão de títulos, né?
0: Sim,
1: Para evitar que se aproxime do Brasil. É
0: sem dúvida.
1: somente isso, tão
0: E
1: somente
0: também tem
1: isso.
0: uma rivalidade sendo alimentada aí, né?
1: Sempre
0: Olha,
1: tem, né?
0: sempre tem uma rivalidade dos brasileiros com argentinos, porque a Argentina, ela tem um futebol, aquele futebol que a gente sabe que é meio chato às vezes, de catimba, e a gente conhece bem, porque joga Sul-Americana, Libertadores da América, enfrenta os times da Argentina, os principais, inclusive. Aliás, a Argentina, ela não tem uma força, se resumindo hoje, só ao Boca e ao River. Não, ela tem Independiente, né? Ela tem outros times aí que fazem campanhas espetaculares em Libertadores da América, enfim, outros times mais fortes também chamam a atenção nos últimos jogos. E sem dúvida alimentou-se essa rivalidade mais ainda em 2026. Bem, o Mbappé, né, estava brigando aí para ser um dos caras da artilharia. Fica no meio do caminho também, tem essa frustração. Estava ouvindo até uma análise, né, dos franceses falando sobre isso. Alguns jogadores passando em branco nesse jogo e, obviamente, ele deixando de ser aquele cara em uma reta final de Copa do Mundo. Pesa também, né, Raul, né? Quando você tem um cara bastante apostado, como é o Mbappé, né? Um jogador de muita qualidade, tá brigando por uma artilharia, por números inéditos também de uma Copa do Mundo. Aliás, o Messi tem a chance ainda de fazer muito mais, né? Eu acho até que difícil contra a Inglaterra, ele não vai atingir esses números todos. É difícil para ele, mesmo sendo um fenômeno que é o Lionel Messi. Mas o Mbappé ficou no meio do caminho aí com números que podem ser ultrapassados no momento, né?
1: É, no momento. A longo prazo ele deve se isolar, porque ele ainda tem mais duas Copas pela
0: Mais duas
1: frente.
0: Copas.
1: Então.
0: Mais duas Copas. A grande questão é como ele vai chegar em 2030, né? Essa é uma boa pergunta. É como ele vai chegar, né?
1: Acredito que em alto nível, mas
0: Aliás,
1: talvez não tão no auge
0: já
1: como
0: estão
1: agora.
0: falando aí o Neymar para 2030, né?
1: Não, aí é brincadeira.
2: Aí já
0: Vocês viram aí o
2: eu
0: vídeo
2: vi.
0: que
2: Aí,
0: fizeram? Ele
2: não,
0: se
2: peraí.
0: emocionou tal.
1: Meu Deus do céu.
0: E
1: Constrangedor esse vídeo.
0: diz que pensa na possibilidade.
1: Não.
2: Ele
0: Não,
2: falou
0: né?
2: isso, hein?
0: É, ele.
2: Não, cara.
0: Ele sonha, né?
2: É, fica tranquilo.
1: Sonhar é de graça.
0: Sonhar é de
1: É
0: graça.
1: legítimo. Mas voltando ao Mbappé,
0: Sim.
1: que é um cara que entregou um futebol de alto nível nessa Copa, diferente do Neymar, que mal jogou, fez um gol de pênalti, brigou com o goleiro, foi o saldo dele nessa Copa. O Mbappé saiu muito chateado, né? Não poderia ser diferente. A gente vinha falando da força da França desde a Copa de 2018, chegando sempre nas finais com um título. E eu tenho certeza que ele esperava isso. Ele foi um cara decisivo para a França. Fez uma Copa do Mundo boa, uma Copa do Mundo num nível que se espera de um jogador como ele. Não dá para a gente apagar isso porque a França foi eliminada hoje. Mas hoje não foi o dia dele e num mata-mata de Copa tem muito disso, né? O trabalho de 4 anos vai para o tudo ou nada num jogo. E às vezes não é o seu dia, não foi o dia do Mbappé. Fica de fora, fica chateado com razão, mas eu ainda acredito que ele tem muito a entregar pela França nessas próximas duas Copas, porque o cálculo é o seguinte: ele tem 27 anos, né? Com 27 anos ele ainda deve fazer mais. Eu digo duas Copas porque ele deve fazer mais duas Copas em alto nível ainda.
0: Ninguém sabe como ele chegará aos 36, né?
2: Mas
0: Aí,
2: em 30 ele chega
0: se
2: bem.
0: ele for um cara que se cuida assim, como um espelho, né? O Cristiano Ronaldo, o Messi, aí ele deve chegar em alto nível, mas depende de cada um, né? Depende de cada um.
1: Essa Copa a gente viu um Neymar. Quantos anos tem Neymar? 30 e.
0: 32, né? 34, né?
1: 34, né?
0: 34
1: anos.
0: Ainda baixei 2 anos aí, ó, pro Neymar.
1: É, você foi
0: Neymar vai chegar
1: gentil.
0: na outra Copa com 38.
1: 38, vejam
2: Aí,
1: vocês.
2: cara. Ele nem chegou nessa Copa, ele vai chegar na outra.
1: Vejam vocês. Cristiano Ronaldo fez a Copa que fez com 41 anos de
0: 41
1: idade,
0: anos.
1: sendo titular em Portugal,
0: E o
1: jogador.
0: Messi, 39.
1: E Neymar, a gente tá falando de um jogador com 34 que não conseguiu entregar praticamente nada. Muito por conta das lesões também. Não vou nem aqui
0: Também,
1: ficar
0: também
1: batendo nele, dizendo que não se cuida. É um atleta de alto nível, tem a estrutura para se cuidar, mas sofreu a carreira toda com lesões e esse ano não foi diferente. Mas em termos de comparação, né? Como cada corpo é um corpo. Um cara de 34 não conseguiu entregar nada, um de 41 foi o ídolo da seleção em mais uma Copa do Mundo. O Mbappé, só
2: Preparação,
1: o
2: né?
1: tempo vai dizer, né?
2: Preparação e cuidado, né, Xande? Principalmente isso.
1: Agora, fisicamente, o Mbappé é muito forte, né?
0: É verdade.
1: Muito forte, não tem
0: E ele
1: histórico de
0: se
1: lesão.
0: cuida, né? Ele não tem. Há uns históricos também Indisciplina, né?
1: Não.
0: Não tem, né? Não
1: desde
0: tem.
1: Novo, né? Desde que ele
0: desde
1: surgiu.
0: Desde novo, ele é um cara que se cuida muito.
2: Agora, enaltecer é o Didier Deschamps, né? Que...

0: encerrou a carreira.
1: Verdade. Fim de trajetória para ele.
0: Mas né, foi uma história belíssima, né? Vencedora, com certeza, que merece todos os aplausos possíveis. Pena que não deu para ele essa Copa, né? Didi, fica tranquilo. Essa não deu, não.
1: Aliás, eu tô ficando.
0: Tá na história, tá na história.
1: Tô ficando velhinho, porque eu vi o Deschamps jogar.
0: Vimos.
1: E comandar a seleção francesa.
0: Não pergunta pro Haldane, não, pelo amor de Deus, senão a gente vai ficar mais velho.
2: Não, jogar não.
1: Não, né? Jogar eu acho que essa França até chega em 2030 com muitos nomes ainda dessa Copa. Né? O Olise é jovem, né? Aí vem. O Dembélé também.
2: Eles vão envelhecer, lógico, vão estar mais envelhecidos.
1: É verdade.
2: Mas eu acho que é uma situação parecida com o que a gente viu acontecer na Bélgica. É, tiveram uma geração boa por um bom tempo. Sim. Até agora ainda tiveram os remanescentes dessa geração boa da Bélgica.
1: Verdade.
2: A famosa geração belga. É. Não ganhou nada, mas incomodou muita gente.
1: Atrapalhou muita gente.
2: Inclusive o Brasil.
1: Inclusive o Brasil. Bem, então só ratificando aqui, vocês acham que é Espanha e Inglaterra mesmo, a grande final?
2: Se tivesse que palpitar, sim.
0: Também.
1: É isso?
0: Vou nessa linha.
1: Amanhã saberemos e certamente estarão debatendo aqui nesse horário.
0: Você que está perguntando, qual é a sua...
1: Eu acho que sim. Agora, eu vou falar o que eu disse semana passada, o Alex e Haldane. Eu acho que a Argentina não vai vender tão barato assim, não.
0: Não, viu? Com certeza não vai.
1: Não vai ser fácil, não. A Argentina vai jogar o futebol do limite. Porque o futebol... Tem muita gente que não gosta de ouvir isso, porque acha que a gente tá babando a Argentina. Ah, porque vocês acham que a Argentina é espetacular? Não, vamos lá. A Argentina tem uma geração, concordo muito com o que o Igor colocou, ela é envelhecida também, não houve uma renovação gigantesca. Só que eles jogam como se fosse... Né,
2: isso eu gosto.
1: Todo jogo uma final. E isso propicia muito, né? Abala muito ali a cabeça do adversário. Eles colocam o adversário no verdadeiro jogo.
0: Esse espírito de competitividade é muito grande.
1: Além do futebol, é um jogo mental que eles têm de colocar o adversário, ficar enervando o tempo todo, né?
0: É uma coisa da raça, né?
1: Da provocação.
0: Você tem o Depor atrás de você o tempo todo no azucrinando o juiz.
1: É, os que não desistem da bola, né? Então, isso faz parte do futebol, você ter... Pronto, tem um cara na Espanha.
0: Isso faz falta, né?
1: Faz falta nossa seleção, e poderia fazer parte da nossa seleção,
0: exatamente.
1: Né?
0: Exatamente.
1: Teve pouquíssima persistência aí com bola.
0: Você lembra
1: aliás, estava perdendo por 2-0, não teve nenhum tipo de reação, né? Aceitou os 2-0.
0: Foi o último volantão mesmo que nós tivemos, que brigava, que chamava a responsabilidade de bater no peito.
1: É.
0: Eu só me lembro de Dunga, cara.
1: É difícil, Dunga. Dunga.
0: De lá pra lá eu tenho esse
2: mesmo. Nós tivemos Casemiro nessa Copa de.
1: Ah, rapaz, legal. Que belíssima.
0: Que
1: belíssima comparação você fez. Que legal. Você... Aliás, vai jogar. No...
0: Você é um amigo.
1: Ele vai ficar nos Estados Unidos, né? Que ele vai jogar lá na Major League Soccer, né? Vai encerrar a carreira no futebol dos Estados Unidos.
2: Vai jogar no Inter Miami.
1: Inter Miami.
2: Com Messi, com Suárez,
1: com essa turma aí.
2: Sérgio Busquets está lá, acho que Jordi Alba também.
1: É a despedida dele no Inter Miami. Bem, tinha um assunto aqui que eu queria colocar para vocês rapidamente, aqui na reta final, ainda se tratando de seleções, que é dessa Argentina, né? A gente fala da Argentina hoje e muita gente fica com raiva porque... compara muito o futebol do Brasil. Ah, mas o Brasil, se pegasse a Argentina... Eu até falei aqui, muito antes, né, em Domingo Esportivo aqui com o Geraldo mesmo, a gente tem que falar muito rápido aqui, mas eu falei sobre isso, para opinar sobre a seleção brasileira, numa comparação com quem enfrentaria, né? E eu acho que a seleção, mesmo tendo aí esse envelhecimento da Argentina, o Brasil nem aguentava essa Argentina, não aguentava... Mas seleções menores, seleções com potencial menor. O Brasil não aguentava.
0: Eu falei até para Igor disse que não. Mas eu acho que a seleção elevaria um valeu da Espanha. Ele não, muito exagero, eu acho que perderia. Mas eu não sei se chegaria tanto do valeu, né? Mas eu não sei, cara.
1: Não sei se uma goleada, mas que perderia.
0: Perderia.
1: Você vê que a França, que tem uma marcação melhor, é uma marcação mais ajustada.
0: Que tem criação, não
1: que criou. Tem criação, que tem meio campo, que tem laterais, que tem defesa.
0: E a gente não tem nada.
1: Imagina o Brasil, que não teve, apresentou nada, né, numa Copa do Mundo.
2: A gente tá na semi, né? Se voltar para as quartas de final, eu acho que o Brasil só talvez competisse para vencer mesmo contra a Suíça.
1: Suíça.
2: Por quê?
1: Suíça.
2: França?
1: Boa.
2: Sem chance.
0: Não, nenhum.
2: Marrocos. O Brasil jogou contra Marrocos, foi 1-1. Foi um jogo duríssimo. Espanha, acho que sem chance.
1: Não, sem chance.
2: Bélgica, também acho que
1: fora,
2: sem chance.
1: Fora.
2: Noruega, o Brasil foi testado e perdeu.
1: Foi.
2: Inglaterra, não passaria. E a Argentina, acho que não passaria.
0: Olha só a quantidade de seleções.
1: Não, veja
2: nas quartas citadas.
1: Não, veja, de leve a gente enumerou aqui.
2: Se a gente for olhando uma por uma, né?
1: Cinco assim, seleções.
2: Talvez Marrocos... Suíça.
1: Tem até uma brincadeira que foi feita durante a Copa, que é o

0: seguinte, né? É, quando a gente tava assistindo os jogos, ela dizia assim: eita, se o Brasil pega esse daí, né? Se arrebenta. Aí eu olhava pra seleção do Iraque, do Irã. Se o Brasil pegasse esse daí, meu Deus do céu. Era uma brincadeira que era verdade, né? No fundo era verdade.
1: O Brasil quase se complicou com o Japão. E com todo respeito ao Japão, um trabalho bem feito na primeira fase, mas é o Brasil, né? É. O Brasil não pode se complicar com o Japão.
0: Não havia artilharia japonesa, não havia. Era mais correria, marcação e tal.
1: O jogo deles lá, né?
0: Pegou um jogo desse e o Brasil se arrebentou. Bem, vamos fazer um intervalo e na volta a gente vai trazer o futebol pernambucano. Tem muito para falar aqui do Náutico. Tem jogador saindo do Sport também. A gente teve já a notícia aqui no início da noite. O Alan está apurando tudo aí de desligamentos. E a gente fala também do Santa Cruz aqui no Movimento Esportivo Debate. A gente volta daqui a pouquinho. Agora são 7h28 em Pernambuco.
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5: Nesta quarta-feira, a bola vai rolar para um dos maiores clássicos da história do futebol mundial. Inglaterra e Argentina se enfrentam por uma vaga na grande final da Copa do Mundo de 2026. O duelo será disputado em Atlanta, nos Estados Unidos, às 16 horas, e coloca frente a frente duas seleções que carregam uma rivalidade histórica dentro e fora dos gramados. A Argentina chega na semifinal após eliminar a Suíça nas quartas de finais, em jogo duro, decidido apenas na prorrogação, onde venceu por 3-1. E tenta alcançar sua sétima decisão de Mundial. Já a Inglaterra garantiu a classificação ao vencer a Noruega por 2-1, também na prorrogação, e sonha em voltar a disputar uma final de Copa, algo que não acontece desde o título conquistado em 1966. Em campo, de um lado, Lionel Messi com 8 gols marcados nesta edição, e do outro, Harry Kane com 6 gols. É briga pela artilharia e valendo vaga na grande final da Copa do Mundo 2026.
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0: São 7h32.
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0: Estou aqui no Movimento Esportivo Debate, ao lado do Alex Santos, do Raldinei Alves, para a gente comentar um pouco mais aqui dos assuntos do futebol pernambucano. Bem, meus amigos, hoje tivemos a coletiva do presidente do Náutico, Bruno Becker, principalmente fortalecendo aí o trabalho do Hélio e do Guilherme, e falou em ajustes no time. Desligamentos, chegadas e saídas. Tem uma expressão que fala sobre isso, né? Idas e vindas, né? Idas e vindas. Encontros e despedidas, né? Tem uma música assim, encontros e despedidas.
1: Que poético, amigo.
0: Coisa uma música apaixonante. Poética, né? Encontros e despedidas, idas e vindas e tal. E o Náutico vai passar por isso a essa altura. Mas um ponto que está sendo debatido aqui bastante nas redes é a manutenção do Hélio e do Guilherme. Muitos colocaram como inteligente essa manutenção dos dois, já que eles têm hoje o comando do futebol do Clube Náutico Capibaribe, e outros que não. Porque se o Náutico não se ajusta com esses treinadores e cai para uma Série C, vai sofrer novamente. E aí vem uma pergunta principal que a gente não pode aqui também deixar de fazer. O Hélio e o Guilherme permaneceriam numa Série C para tentar voltar o Náutico para a Série B? Gente, eu estou fazendo aqui essa breve avaliação. Não estou querendo dizer que o Náutico vai cair de divisão. Mas tem que se trabalhar hoje com o sim e o não, né? Você tem que trabalhar as duas formas, porque o Náutico está próximo de uma zona de rebaixamento, não tem reação, 7 jogos sem vencer, perdeu jogadores importantes, pouco se ganhou nesse período. O único jogador que ele contratou foi o Jean. Tem uma certa cautela com o lançamento do Jean no elenco, porque falam ainda da condição física, né? Possível probabilidade de lesão e tal. O Jean vem de um desgaste, de jogos de alto nível, de uma Série A e tal, para voltar a jogar uma Série B, topando a proposta e o projeto aí do Náutico. E também a possibilidade de contratar jogadores. Aliás, no meio de semana também, veio a notícia dos salários, né? Que afeta bastante o ambiente de que tem que estar lá trabalhando, está tentando. Até alguns jogadores que a gente nem sabe, mas podem estar chateados também com a situação. Bem, eu vou começar nesse bate-papo do Náutico aqui com o Haldane, porque o Haldane estava lá na coletiva e pode falar o que é que ele sentiu dessa fala do Bruno Becker. Se é uma coisa muito mais de blindar mesmo essa comissão técnica, ou uma justificativa para a torcida que já está cobrando e está, inclusive, aí, temendo um Náutico indo para uma zona de rebaixamento numa Série B. Haldane.
2: Veja, primeiro, eu acho que é de se valorizar o presidente vir e falar com a imprensa. Uhum. Não são todos que fazem isso. É uma fase ruim, negativa, 7 jogos sem vencer. E o presidente chegar, dar a cara a tapa, responder perguntas dos jornalistas, não é algo que acontece sempre. Então, eu valorizo bastante essa atitude do Bruno Becker. E eu acho que o tom dele foi bem sincero. O Bruno Becker, ele não está vendo uma coisa diferente do que a gente está vendo. Falou que não é mais uma oscilação, não é mais uma fase ruim. Ele próprio admite que agora já é uma crise, porque o tempo é grande.
0: Sem dúvida.
2: Admite os problemas, admite que as mudanças precisam ser feitas. Falou das saídas, que jogadores vão sair. Falou também da situação financeira. Em relação a atrasos salariais, Bruno Becker chegou a dizer que era algo que o Náutico já sabia que iria acontecer, porque para permanecer na Série B precisa arriscar. É até curiosa essa fala. A gente rodou ela no Bola Rolando, mas agora aqui explicando com mais tempo, o discurso do presidente foi de que se o Náutico não arriscar financeiramente, e arriscar, entenda-se, ter uma folha salarial maior do que a que o clube pode pagar no começo da temporada, se o Náutico não fizer isso, na visão do presidente, tá? Isso não sou eu que estou dizendo, foi ele que disse, o Náutico está fadado a voltar para a Série C. Então, a estratégia do presidente é, tem uma folha um pouco acima do que o que o clube pode pagar no começo do ano, e agora, na metade do ano, vai em busca de recursos, patrocinadores, enfim, fontes de recursos para bancar isso. É um risco que, segundo o presidente, é um risco necessário, calculado, esperado, e que já aconteceu isso em outra oportunidade, no ano passado, quando eles trouxeram Hélio e Guilherme com salário alto na Série C, e o Náutico conseguiu sanar esses problemas. Agora vem a opinião, a percepção dessa situação.

0: toda. Eu acho um erro de planejamento, e aí é uma opinião muito pessoal minha, você ter um custo e não ter o dinheiro para bancar esse custo. Você correr atrás do dinheiro para bancar esse custo com a temporada em andamento. E se não conseguir esse dinheiro? Acho que é uma manobra muito arriscada, mas até fui eu que fiz essa pergunta a ele. O presidente, ele foi muito honesto, ele admite que é um risco. Ele não quis passar aquela imagem de não, tá tudo bem, tá tudo perfeito. Não, ele disse, ó, é um risco. Se eu não fizer isso, o Náutico vai voltar para a Série C e a gente tá correndo atrás do dinheiro. Então, respondendo diretamente à sua pergunta, gostei do tom, a percepção que eu tive foi boa, só que para todos aqueles torcedores que defendem a saída de Hélio e Guilherme, a partir do momento que o presidente mantém eles no cargo, aí o presidente vai ser xingado, vai ser criticado, isso é normal de torcida, isso é normal de futebol. Tem muita gente que acha que Hélio e Guilherme deviam sair do clube hoje. Então, se o presidente chega e toma a decisão de manter eles no cargo, as pessoas vão chiar, vão reclamar. Mas o tom que ele passou essa informação, essa decisão de manter os dois no cargo, eu gostei, eu achei um tom sensato. Eu digo isso porque muitas vezes a gente já viu dirigentes chegarem em momentos como esses e parecerem alheios à realidade, né? A gente tá vendo uma fase ruim, o cara chega lá e diz: "Não, tá tudo bem. Ele tem nossa confiança." Não, o Bruno Becker disse que não é momento para medidas drásticas, mas reconheceu que muita coisa tá dando errado e vai precisar resolver muito problema ainda daqui para frente.
1: É, o que pesa, pelo que eu percebi, Wallace, para a permanência do Hélio e do Guilherme, é justamente o fato de você não contar hoje com jogadores importantes. Por exemplo, você não tem o Vinícius, o Paulo Sérgio nesse impasse, né, do DM, depois voltou a jogar e se lesiona, uma lesão crônica, vem acompanhando aí a trajetória do Paulo Sérgio, mais um ano com muita dificuldade. E de repente ele contrata o Jean, mas não está pronto ainda para entrar. Aí tem o Dodô, que é o destaque do time, nessa interrogação também se permanece ou não. Daqui a pouco eu vou saber até do Haldane, né, como é que está a questão do Dodô, porque pelo que eu vi, o Náutico não vai abrir mão do atleta facilmente, o Dodô não teria mais interesse em permanecer, pelo menos é isso que aparenta, e é um imbróglio, é mais um imbróglio aí para se resolver nessa caminhada alvirrubra.
0: Se
1: Mas,
0: me permite,
1: pois
0: até para
1: não.
0: o Alex
1: Sim,
0: já
1: sim,
0: comentar de
1: sim, sim.
0: vez, a situação do
1: Sim, sim,
0: Dodô
1: sim, sim.
0: é a seguinte. Obrigado, meus amigos.
2: Você é um amigo,
0: A
2: amigo.
0: situação do Dodô é a seguinte. Não tem, segundo o presidente, tá? Tô dizendo aqui o que o presidente do clube informou para a imprensa. Não existe nenhuma rusga entre Náutico e Coimbra, que é o clube de origem dele. O Náutico acertou de fato com Coimbra o que estava previsto em contrato, que era aquela opção de compra, com o dinheiro sendo pago a partir de fevereiro do ano que vem, os R$ 800 mil. E o jogador tem contrato com o Náutico até o fim da temporada. O Náutico está sendo bem pragmático. Ele é funcionário do clube, tem contrato com o clube, ele tem que trabalhar no clube. Só que há uma insatisfação de Dodô e do empresário dele, que eles querem um aumento salarial agora, coisa que o Náutico não quer pagar. E aí tem os seus motivos, porque isso não está previsto em
1: E o
0: contrato.
1: que é
0: Está
1: que vai
0: correto, não, não, está
1: e o que é que
0: correto.
1: vai fazer? Essa é a pergunta agora.
0: Exatamente. A posição do Náutico, pelo que eu entendi do presidente, é a seguinte: ele ou decide por conta própria deixar o clube, e aí vai ter que arcar com multa, com aquela coisa toda legal de romper o contrato no meio da temporada, ou ele volta a se apresentar, treinar e trabalhar normalmente junto com os outros. Porque o que aconteceu na quinta-feira passada foi que ele nem decidiu sair e nem foi treinar. Aí não pode. Aí o Náutico fica incomodado com essa
1: Ah,
0: situação.
1: você vê, o clube é punido. O clube é punido.
0: Sim.
1: É, porque veja, fica um ruído de comunicação, né? Aí a comunicação já fica arranhada, né? Já não dá mais para. Ah, não vou dialogar com esses caras, o cara tá querendo aumento e tal. O técnico fica chateado, o Hélio e o Guilherme já se mostram chateados aí com a situação.
2: Vide Paulo Sérgio.
1: É, Paulo Sérgio passou por isso. Aí Dodô tem contrato, mas os caras vão boicotá-lo, deixa ele fora. Ele
2: Sim.
1: não quer jogar, deixa ele aí. Vai ficar cumprindo o contrato. Com o um salário alto, até acabar o contrato, não se resolve a situação dele, não vai embora tal. Eu diria que é ruim para o clube. Isso é, só pune o clube aí,
2: Claro,
1: viu,
2: chefe. Sabe por
1: Wallace?
2: quê? Porque eu vou falar para você em questões de números. Hoje, o Náutico tem 19 gols na Série B. Desses 19 gols, 11 foram marcados por Vinícius, 6 e 5 Dodô. Vinícius está machucado,
1: Sim.
2: né? Vai precisar se recuperar para voltar a jogar. E o Dodô está nesse brolho todo. Ou seja, quem sai prejudicado é o clube. No caso do Dodô, porque é.

0: o segundo artilheiro da equipe.
1: Sim.
0: Né? E nós sabemos perfeitamente o quão Hélio e Guilherme são vaidosos nesse quesito. Tivemos uma experiência, não vou falar recente porque já tem alguns meses, mas o Paulo Sérgio, quando ventilou essa possibilidade daquela negociação ao Cuiabá e deu o que deu. O Hélio ficou chateado, escanteou o Paulo Sérgio. Nessa situação, que é um pouco mais, entre aspas, grave do que o Paulo Sérgio, que é o caso do Dodô, e aí? Ele tem contrato com o clube está certo, está cumprindo com o que foi acordado e não vai utilizá-lo, vai deixá-lo de fora, vai deixá-lo escanteado, o jogador vai continuar recebendo o salário dele porque
1: Exato, é
0: funcionário do clube. O Náutico tem que pagá-lo porque tem contrato com o atleta. E quem é prejudicado nisso? Ele ou o clube não tem nem para onde correr. Aí você volta ao velho questionamento. Agora, sobre essa questão do Bruno Becker, eu concordei, inclusive participei de debates com amigos, sobre a continuidade do Hélio à frente do comando técnico. Quando eu falo Hélio, entende-se também o Guilherme, tá? Tirá-los a essa altura do campeonato seria um tiro no pé, seria pior do que tudo. Porém, tá? Eu defendo o seguinte, a essa altura do campeonato, para mim, o Bruno deveria contratar ou um diretor de futebol ou um executivo de futebol. Deveria ter esse cara mesmo para ser o Hélio. Porque se você ver, vamos lá, acontece o que acontece. O Hélio e o Guilherme não vão continuar. Quem vai resolver tudo? É o Bruno? Acho que está na hora de o Hélio engolir esse orgulho de dizer que não trabalha com executivo, que não trabalha com futebol, e colocar um profissional da área. Eu acho que é seria uma boa opção para o Náutico, seria uma boa alternativa, inclusive para o próprio Bruno Becker, para poupar esse desgaste todo. Enaltecido pelo Haldir, também achei massa a questão do presidente chegar lá, dar a cara e responder. Uhum. Né? Isso que deveria acontecer, inclusive, com outros presidentes do clube aqui, né? Porque sempre é o diretor de futebol, sempre é executivo de futebol. Eu achei massa essa postura do Bruno. Realmente foi uma postura que surpreendeu muita gente. Achei massa. E manter o Hélio e o Guilherme à frente também foi uma decisão acertada. Mas acho que nesse momento cabe sim um profissional ali. Independente do Guilherme, do Hélio não gostar ou não, mas deveria ter um profissional ali para tentar amenizar a situação ali.
1: A grande questão aí que o Alex colocou, viu, Haldir, que é você contratar hoje um cara pro futebol. O Hélio ultimamente teve problemas, né, com executivos lá de futebol, executivos de futebol. O Paysandu, ele saiu de forma de uma comunicação também muito ruim, né, incompatibilidade de pensamento, um acusando o outro, troca de farpas. E o Hélio recentemente fez uma crítica, você lembra, numa coletiva?
2: A estatutários, né?
1: Falou dos estatutários e falou tem muita gente aí que não resolve, tem executivo aí que não resolve muita coisa e
2: o Náutico,
1: tal.
2: O curioso é que o Náutico tem um diretor estatutário, né, que é o Ítalo.
1: É verdade.
2: E o Hélio detonou o estatutário.
1: Bem, isso pesa para você também reformular o departamento, né? Você não tem como... Se o treinador não concorda em trazer um cara pro futebol, ele quer ser o cara do futebol, ele assume toda a responsabilidade. Agora, que o Náutico tá livre de um rebaixamento, tá salvo de uma situação como essa, não tá, né, Haldir?
2: O Náutico acabou criando um modelo de gestão de futebol muito arriscado, porque as mesmas pessoas que respondem pelo campo pelo extracampo.
1: Essa é a palavra correta aí, arriscado. Aliás, a gente falou isso aqui no passado, eu até perguntei aqui no segundo
2: no
1: tempo
2: começo, do
1: da futebol, lembra? Que eu disse, e se eles não tiverem resultados aí, o que é que vão fazer?
2: Veja,
1: você fica sendo refém, né? O Hélio e o Guilherme sabem o que a gente tá falando aqui, gente. Ninguém tá inventando aqui a roda, não tá inventando nada, não. O que a gente tá falando é que os caras que mandam no futebol é que contratam e comandam um time. De repente, se nada dá certo, o que é que você vai fazer?
0: Quem é que vai cobrá-los?
1: E você vai tirá-los? O presidente pensou nisso, disse, eu vou fazer o quê agora? Eu vou formar um departamento de futebol durante... Há tempo para se recuperar? Mas será que esse resultado vai vir mesmo? Eu vou conseguir me recuperar? É um receio também do Bruno.
2: É exatamente esse o meu ponto de vista. Você criou um modelo diferente, legítimo. É um modelo que eles acreditam que vai dar certo. Ou acreditavam no começo do ano quando criaram, enfim. Só que a partir do momento que começa a dar errado, cabe ao clube agora ter pulso para manter até o fim. Porque um modelo desse não é como se fosse trocar de treinador no meio da temporada. É desmobilizar todo um departamento de futebol.
1: Exatamente.
2: E aí, o que é que faz no meio de uma janela? Quem é que vai contratar amanhã, se o treinador foi demitido hoje? É complicado. Você não está demitindo só o treinador, você está

0: demitindo o treinador, que já é difícil trocar de treinador e no mercado buscar um treinador novo, vide o Sport, o quanto sofreu com isso, e tem que contratar a gente para gerir o departamento de futebol imediatamente. Então, eu acho que isso pode ter pesado também, tá? Na permanência, porque num modelo tradicional de executivo, diretor e treinador, o treinador está comandando um time que está 7 jogos sem vencer, qualquer outro clube do Brasil já teria demitido o treinador.
1: É.
0: Mas por eles serem mais do que apenas treinadores, também estarem ligados à gestão do departamento de futebol, é difícil, é duro você desmobilizar tudo. E o presidente foi muito claro com isso. O presidente disse que quem exigiu isso não foi Hélio e Guilherme, foi uma ideia dele, ele assumiu a responsabilidade, disse que ele, como presidente, no começo do ano, tomou essa decisão de não contratar executivo, de colocar Hélio e Guilherme para gerir o departamento de futebol, e que ele tem convicção de que esse é o modelo correto e isso não vai mudar no meio da temporada. É o risco. É. Você foi perfeito. A gente debateu antes
1: calculado,
0: da temporada.
1: É risco calculado. O Haldane, ele falou que saídas poderiam pintar ainda hoje. E aí?
0: Até agora nada.
1: Até agora não, né?
0: Mas se falam em alguns nomes que a gente já esperava, como Matheus Silva.
1: O Talicinho foi embora ontem, né?
0: É, o Talicinho já...
1: Rapaz, ele não estava nem sendo relacionado, né?
0: O Talicinho estava no ABC.
1: No ABC,
0: tava,
1: né?
0: Emprestado.
1: É porque ele foi embora, né? Ele jogou, inclusive, no início da temporada, né?
0: Aí foi emprestado
1: para o ABC. Aí foi emprestado, exatamente.
0: Mas se fala, né? Nada confirmado ainda.
1: Aliás, antes mesmo dele ir embora, é bom lembrar, né, gente, que ele teve pouquíssima rodagem quando ele voltou da lesão, né?
0: Sim, sim,
1: aqui no Náutico. Eu fiz um jogo dele como... que ele entrou no decorrer de partida e depois ele já não era opção ali. Teve jogo que ele não foi relacionado, né?
0: Das saídas, Matheus Silva, Felipe Saraiva, Ramon Carvalho, Auremi, o próprio Paulo Sérgio pode deixar o clube.
1: É sério?
0: Existe essa possibilidade.
1: Mas machucado?
0: O Júnior, ele tá na transição já, né? Tá quase recuperado, oficialmente falando.
1: Isso pro clube é...
0: Júnior Todinho. São esses jogadores que não estão sendo utilizados. Mas isso pode dar problemas, porque para sair essa turma toda, você tem que entrar num acordo, senão vira processo.
1: Pagar. É, tem que pagar. Tem muita gente para receber e, obviamente, quem subiu também com o clube, né? Quem, não, quem é remanescente lá de uma temporada, tem alguma coisa, de ainda resquícios de uma temporada passada. Bem, a gente vai estar aguardando, né? Se tiver qualquer novidade aí, o Haldinei fica à vontade para informar aqui na noite, a gente vai estar aqui no movimento. E tem o boletim do Scratch de Ouro na reta final do programa. Se houver novidade, a gente vai estar atualizando aqui na Rádio Jornal.
0: Só para dizer, acho que você fechou o Náutico, amanhã tem coletiva com Hélio dos Anjos.
1: Ah, rapaz, tem a coletiva do Hélio ainda,
0: vai
1: né?
0: Vai ser legal.
2: Que legal, cara.
0: Vai ser legal.
2: Vai ser legal.
0: O Hélio é sempre um personagem interessante. Crise, ele se torna ainda mais interessante.
1: Ele vai dizer algumas coisas aí, viu? Ele vai falar algumas coisas que... nós até precisamos saber, né, o que o Hélio vai dizer. E outra coisa, viu, gente, antes de fechar aqui momentaneamente com o Náutico, fica o alerta, resolvam imediatamente a situação do Dodô, não se pode deixar acontecer o que ocorreu com o Paulo Sérgio, né? O Paulo Sérgio ficou no elenco, não era utilizado, estava bem antes da lesão, lembram disso, a Haldane e o Alex. O Náutico ficou refém de um goleador, o Paulo não era relacionado, depois foi relacionado no banco, ficou muitas vezes no banco pro Derek, o Derek não resolvia, ele entrava, ia lá e resolvia, depois se lesionou e ficou aquela eterna insatisfação com o Paulo Sérgio no elenco, um salário alto, o Dodô pode ser a mesma coisa, vai ficar um jogador de qualidade, preso no clube, não vai para lugar nenhum, a torcida insatisfeita com ele, que já vi grande parte da torcida insatisfeita, jogando o Dodô na Berlinda. O técnico, os técnicos chateados com ele, a diretoria também, o empresário louco para que ele saia e nada se resolve. Então isso aí para o clube, para ele, para todo mundo é horrível, né?
0: Eu sinceramente acho que nem tem clima mais.
1: É,
0: mesmo que resolva uma parte burocrática, desgastou muito.
1: É prejudicial, né? E quando o assunto vem a público, viu, Haldane?
0: É
1: muito difícil. Bem, eu queria aproveitar aqui falando de saídas. A gente teve a notícia aqui, né, Wallace, da saída do Zé Marcos, né? Foi desligado aí do time do Sport, rescindiu o contrato com o zagueiro Zé Marcos. Já na noite desta terça-feira. O clima também não era bom. A gente tá falando em clima aqui, né? Pro Dodô. E o clima pro Zé Marcos, né, Haldane? Aproveitando antes que o Alex fale, o clima pro Zé Marcos não era legal, né, Haldane? Porque a torcida vinha caçando ele nos últimos jogos.
0: Já tava falando em clima desgastado, né? Já tava desgastado.
2: Você é o cara do garoto do clima agora, nesse exato momento,
0: Haldane. Era outro jogador que tava sendo muito criticado desde que chegou, não conseguiu engatar uma sequência boa.

0: Eu acho que até para o jogador, sabia, Alexandre, Wallace, todo mundo que está nos ouvindo, é mais saudável sair, procurar um novo clube, novos ares, porque você ficar num clube nessa situação é desgastante não só para o clube, mas para quem gera o futebol do clube e também para o atleta. Acho que foi a decisão acertada. Eu espero que o Sport tenha feito isso de maneira que não tenha prejuízo no futuro com nenhuma ação trabalhista, né, Wallace?
1: É, eu estava até debatendo hoje com o Edinaldo, aqui no Bola Rolando, quando ele me perguntou se algum zagueiro iria sair do grupo, né? Já que o Eric Almeida deve chegar, já chegou na verdade, falta apenas ser anunciado oficialmente. Eu disse para ele que provavelmente sim, sairia. Ah, agora, essa saída do Zé Marcos, que chama a atenção, Xande, Haldren e amigos, é que ele era titular há 3 rodadas.
2: Até pouco tempo,
1: Ele era
2: exatamente,
1: titular, quer dizer, ele só não foi titular no último jogo contra o Botafogo de Ribeirão Preto, quando entrou o Abraão. Mas foi titular antes no jogo contra o Criciúma. Ele foi titular durante boa parte do jogo dos jogos do Sport. Até, né, mesmo quando o Márcio Goiano era treinador rubro-negro, mantinha o Zé Marcos como titular. Inclusive, essa preferência pelo Zé Marcos e o fato de não escalar o Marcelo Aju foi motivo de vários debates aqui. E agora é surpreendente. Para mim é surpresa, tá? Você acabar afastando o Zé Marcos. Sabemos que o relacionamento dele com a torcida não era tão bom. Ele realmente falhou alguns jogos, mas a ponto de rescindir o contrato dele, né? Eu acho que tem até a nota do clube aqui que não explica muita coisa sobre a saída dele. Só diz o seguinte: que o Sport Clube do Recife comunica a rescisão contratual com o zagueiro Zé Marcos. O atleta já se despediu do elenco e da comissão técnica, não fazendo mais parte do plantel rubro-negro. Agradecemos ao jogador pelos serviços prestados durante sua passagem pelo clube e desejamos muito sucesso nos próximos desafios de sua carreira. Só! Aí você escreve algo sobre o atleta que há 2 rodadas era titular. É meio incoerente isso, né?
2: Eu quero aproveitar essa deixa do Alex e fazer a pergunta aqui para vocês. Você dispensaria o Zé Marcos, a Haldenay?
0: Pelo desgaste, não acho um absurdo, não. No momento de janela,
2: Deixaria ele ir embora?
0: deixaria.
2: Buscar novos ares.
0: É, porque estava muito desgastada já a relação dele com a torcida, com o clube. Eu não sei até que ponto isso é saudável para o próprio clube e para o próprio jogador.
2: Ele entrava em campo e era vaiado, lembra?
0: É, não, não é legal, né?
3: Ele foi vaiado na apresentação, na escalação do lance da
0: O
3: bola
0: nome,
3: rolar.
0: só o nome
2: É,
0: dele, né?
2: céu. E você,
0: Imagine pro
2: Wallace,
0: cara.
2: liberaria?
3: Não, liberaria, eu liberaria. Agora, o que precisamos ouvir? Quando você afasta um jogador que não é titular, é uma história. É totalmente
2: É
3: diferente.
2: verdade.
3: Mas quando o cara é mantido uma sequência na titularidade e de uma hora para outra ele rescinde o contrato, né?
2: E aí tem que ver se é só ele também o problema, né?
3: Eu não sei
2: Tá
3: se
2: entendendo?
3: pode ter sido uma proposta que ele recebeu, não sei.
2: Não,
3: Pelo conteúdo
2: e
3: da
2: outra
3: nota, acho
2: coisa,
3: que
2: eu
3: não.
2: falo dos resultados, vamos ver se é só ele também, né, Raul? Porque ele saiu do time e de repente o Sport contra o Botafogo de Ribeirão Preto, ele nem tava no time, ele nem foi relacionado. Aí toma 3 gols lá de uma forma, né?
0: O cara também não é o culpado
2: Você tá
0: sozinho, né?
2: entendendo o que eu
3: Sim,
2: quero
3: sim.
2: dizer, né?
3: Duas falhas no
2: Caçam
3: sistema
2: alguém lá,
3: defensivo.
2: é o bode expiatório, é o cara caçado. Mas ele era o grande problema desse time aí, tá
3: Bode
2: tomando
3: expiatório,
2: gols?
3: perfeito.
0: Não é tirar o que tá todo mundo xingando que as coisas vão
2: Tá
0: melhorar
2: entendendo, né?
0: automaticamente.
2: Onde eu quero chegar?
3: Mas a ideia que passam é essa. Tá bom, gente, vocês criticaram tanto, eu vou tirar o Zé Marcos. Agora tá tudo
2: E
3: certo, tá
2: agora tá
3: tudo
2: tudo
3: ok.
2: bem? Vamos
3: É,
2: lá,
3: vamos
2: né?
3: lá,
2: Será que
3: apoiar
2: vai?
3: você.
2: Não, eu não vejo dessa forma,
3: Tem alguma
2: não.
3: coisa aí,
2: O sistema defensivo ainda falhou muito, né? Aliás, é um assunto até delicado, né, gente? Quando a gente fala aqui no Zé Lucas, né? Que é um menino, tá buscando espaço. Aliás, é um ativo do clube que pode ser negociado a qualquer momento.
3: E tá bem
2: Tá bem encaminhado aí,
3: encaminhada a
2: né?
3: saída dele, bem
2: E ele
3: encaminhada.
2: não andou bem. Essa é a realidade. Não dá pra gente ficar aqui também maquiando uma situação, dizendo que ele estava bem, que fez boas partidas. Ele não andou bem, né? Ele andou tomando cartões aí. A função também dele no meio-campo sobrecarrega. Ele fica ali meio que sozinho, né? Até porque o Biel não tá rendendo. Aí o Iago
3: Caiu
2: Felipe,
3: muito, né?
2: que era o titular também, foi pro banco.
3: Não tá rendendo.
2: Isso pesa, né? Ele não vai jogar só. O Zé Lucas não é o salvador da pátria, não, gente. Pelo contrário. Ele é um jovem que tá em formação. Já teve uma rodagem legal,
3: Tem
2: foi.
3: qualidade,
2: Tem
3: muita.
2: qualidade, tem muita qualidade. Evidentemente, se ele tiver num time bem encaixado, ele vai jogar, ele vai acrescentar muito. Só que não vai ser o salvador da pátria nesse time do Sport aí, né? Essa é uma grande questão a ser colocada aqui em pauta. Não dá pra gente dizer que o problema também é o Zé Lucas, mas esbarra no sistema defensivo, que também o meio-campo tem

0: eu diria, indicação direta de falhas também nessa
1: tem
0: sequência.
1: Tem suas limitações, né? Tem suas limitações, isso é evidente. E qualquer peça que entre ali, tanto que você vê que hoje nós falávamos de titularidade, mas hoje nós temos o quê? Por exemplo, você não pode mais dizer, hoje tem uma rotatividade.
0: É.
1: Entra o Fábio Matheus, entra o Pedro Martins, entra o Iago Felipe, quer dizer, estão tentando acertar, só que a qualidade técnica não consegue casar, né? Com, por exemplo, com o Zé Lucas.
0: É
1: por isso que você fala em sobrecarga, porque ele fica sobrecarregado conta disso.
0: E aí vem função, vem tudo, né? Se você tem jogadores ali para compor o meio campo, para fazer uma função que não pode sobrecarregar o Zé Lucas, evidentemente que ele vai render mais em outro time, num time mais encaixado. O Sport sofre com dificuldades ainda de encaixe.
1: Você falou de que ele não é o único culpado, nós falamos de Zé Marcos, e nós estávamos naquele jogo do Sport contra o Botafogo,
0: sim,
1: e o quão foi hostilizado o Gilmar Dalpozo.
0: É.
1: Talvez é o único, nesse momento, que não tem culpa de nada.
0: Não,
1: ele está tentando organizar a casa.
0: Eu registrei o momento, Alex, porque eu acho um exagero você sobrecarregar o Gilmar Dalpozo aí. Você tinha antes o Roger, que até se achou injustiçado, né? Vem a entrevista dele com o João, ainda lá nos Estados Unidos. Ouvi bem atentamente, ele disse que foi injustiçado, não foi protegido, né? Não foi blindado pela diretoria. Aí assume Márcio Goiano, não foram resultados ruins. O problema ainda era a questão da cara desse time que não tinha, né?
1: A herança, né? Ele herdou aí.
0: Ele administrou uma situação, mas os números não são ruins. Eu peguei o aproveitamento dele aqui. Não é para ser um técnico, né, demitido. Ele não tinha 7 jogos sem vencer, como passa a situação que a gente comentou há pouco tempo aqui, de Hélio e de Guilherme, né?
1: O Roger foi demitido por uma derrota só.
0: Foi, uma derrota. Tem isso, né? Exatamente, E aí vem o Gilmar Dalpozo, 2 jogos. Não, para, gente, é exagero. Não,
2: muito pouco, né?
0: É, você não gostar mesmo do cara, né?
1: E ele vai mexer muito nesse time, viu? Vai mexer bastante.
0: E tem que mexer.
1: No jogo do sábado já vamos sentir aí umas 3 ou 4 mudanças.
0: É. Bem, deixa eu ir pro intervalo e a gente volta aqui para fechar o Movimento Esportivo Debate.
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0: 8:01 em Pernambuco.
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0: Vamos fechar aqui o nosso Movimento Esportivo Debate desta terça-feira. Haldinei, você fica antenado aí, qualquer novidade você traz mais tarde aí na programação, combinado?
2: Claro, estaremos aqui atentos a tudo que pode acontecer nessa noite e amanhã de manhã no Náutico para trazer para vocês. Um abraço, Alexandre, Wallace e a todos.
0: Valeu. Wallace, você também, né? Se teve o Zé Marcos aí, alguma novidade ainda pode surgir, porque nessa janela de contratações, de idas e vindas, né, como a gente falou aqui, chegadas e

0: música, entrevistas, matérias, entretenimento. E você se liga aqui na sua Rádio Jornal. Vem aí a Voz do Brasil. A gente se encontra mais tarde aqui no Jornal. Até já.
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2: Está no ar a Voz do Brasil. As notícias do governo federal que movimentaram o país no dia de hoje.
3: Olá, boa noite.
4: Boa noite para você que nos acompanha em todo o país.
3: Terça-feira, 14 de julho de 2026.
4: E vamos aos destaques da Voz do Brasil.
3: Meio ambiente e clima. Painel eletrônico monitora efeitos do El Niño no país.
4: Plataforma informa onde haverá excesso de chuvas, estiagem ou ondas de calor.
3: Hoje vamos falar sobre o fenômeno e como poderá afetar o Brasil. Luana Karen.
5: Entre as principais consequências esperadas para o Brasil estão excesso de chuvas na região sul e a estiagem nas regiões norte e nordeste.
4: Energia e combustíveis.
3: Conselho Nacional de Política Energética aprova aumento no percentual de etanol anidro na gasolina para 32%.
4: E aplicativo oferece ao consumidor informações sobre postos de combustíveis e canal para denúncias. Gabriela Noronha.
6: O aplicativo é gratuito e funciona como um mapa interativo no celular, ajudando consumidor a descobrir quais postos são de confiança e quais devem ser evitados.
3: Proteção das crianças e adolescentes no ambiente digital.
4: Como o ECA Digital avança no combate à violação de direitos é o tema de entrevista com Fábio Meirelles, do Ministério dos Direitos Humanos e Cidadania.
7: Então o ECA Digital é um grande avanço, traz esse princípio do ECA, né, da proteção integral, da prioridade absoluta para o ambiente digital, e ele hoje já é uma referência no Brasil. No mundo.
3: Hoje, na apresentação da Voz do Brasil, Luciana Vasconcelos e Luciano Seixas.
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3: O percentual de etanol na gasolina será elevado de 30 para 32%.
4: A medida aprovada hoje pelo Conselho Nacional de Política Energética tem previsão para valer a partir de 1º de agosto.
3: E terá vigência de 180 dias, com possibilidade de prorrogação por igual período.
4: O ministro de Minas e Energia, Alexandre Silveira, afirmou que a mudança é segura e que tem respaldo técnico.
8: Nós estamos completamente seguros de avançar até o E32, Instituto Mauá nos deu o laudo de que nós estamos habilitados a fazer o aumento. E a transitoriedade é apenas uma maneira de nos precavermos a poder, dentro de 180 dias, nós vermos o que está acontecendo. A cada oscilação, nós sentamos e protegemos o consumidor e protegemos a economia nacional.
3: Ainda de acordo com o ministro Alexandre Silveira, a medida vai contribuir para a autossuficiência do país em meio ao contexto da guerra no Oriente Médio.
4: Na hora de abastecer o carro, quanto mais informações o consumidor tiver, melhor.
3: Por meio de um aplicativo, o motorista confere se o posto onde ele vai é um estabelecimento confiável.
4: E caso perceba alguma irregularidade, também é possível fazer uma denúncia diretamente à Agência Nacional do Petróleo, Gás Natural e Biocombustíveis.
6: O aplicativo ANP com você postos é gratuito e funciona como um mapa interativo no celular, ajudando o consumidor a descobrir quais postos são de confiança e quais devem ser evitados. O funcionamento é bem prático. Ao abrir o aplicativo, o usuário vê os estabelecimentos da região sinalizados por cores, como em um semáforo. Os postos recebem notas de 0 a 5 com base nas fiscalizações que a Agência Nacional do Petróleo, Óleo, Gás Natural e Biocombustíveis fez nos últimos 5 anos, sendo que a cor verde sinaliza os mais seguros e quem tem nota máxima. Já os marcados em vermelho acendem o sinal de alerta. Receberam nota zero por causa de irregularidades recentes. Outras informações dos estabelecimentos, como endereço, CNPJ, quantas fiscalizações já receberam, resultado das vistorias e qualidade das amostras analisadas, também podem ser consultadas na ferramenta. É possível ainda fazer denúncias pelo aplicativo, como explica o superintendente de fiscalização do abastecimento da ANP, Júlio Nishida.
9: Cria um importante canal de denúncia.

0: denúncias do consumidor com a ANP, inclusive aquelas relacionadas a práticas de preços abusivos. De forma bem simples, fácil e intuitiva, o consumidor consegue fazer a sua denúncia no simples clicar de botões.
1: A plataforma pode ser acessada no endereço anpcomvocepostos.anp.gov.br e depois baixada no aparelho de telefone celular. Reportagem Gabriela Noronha.
2: A produção brasileira de grãos no período 2025-2026 está estimada em 360 milhões de toneladas.
3: Segundo o levantamento divulgado hoje pela Conab, a Companhia Nacional de Abastecimento, se confirmado, o volume será 2,2% superior ao registrado na temporada passada.
4: Segundo a Conab, serão 360 milhões e 100 mil toneladas a serem colhidas, o que representa 2,2% a mais do que a safra anterior. O grande destaque deve ser a soja. O gerente de acompanhamento de safras da Conab, Fabiano Vasconcelos, explica o resultado.
5: Então, a estimativa para a safra 2025-26 é de 48,6 milhões de hectares cultivados com soja e uma produção aí é chegando a quase 180,6 milhões de toneladas.
4: Além da soja, o algodão tem produção prevista em 4 milhões e 60 mil toneladas de pluma, com 8% da área já colhida. Isso resulta em um ganho na produtividade de 2,8% em relação à safra 2024-2025. Já a colheita das três safras do milho no ciclo atual está estimada em mais de 141 milhões e 700 mil toneladas, volume 0,4% superior ao ciclo passado. A estimativa é de crescimento favorecido pelas condições climáticas, como explica Fabiano Vasconcelos, gerente de acompanhamento de safras da Conab.
5: Em relação ao milho, uma estimativa de aumento de 9,8% na área plantada, uma estimativa de produtividades melhores do que na última temporada, favorecidas aí pelo clima, uma produção de 29,6 milhões de toneladas, um aumento aí de 18,7% em relação à última safra.
4: E a Conab também estabeleceu novos preços de referência para os principais produtos agrícolas de verão. Os principais reajustes foram no preço da soja, do arroz em casca, do feijão e do milho. Os preços passam a vigorar nos períodos entre o segundo semestre de 2026 e o primeiro semestre de 2028. Reportagem Edinaldo Júnior.
2: Ainda sobre a produção agrícola, o IBGE estima que a safra brasileira em 2026 pode chegar a 347 milhões e 400 mil toneladas.
3: Isso representa uma projeção de 1 milhão e 300 mil toneladas a mais do que a colheita anterior.
2: O IBGE calcula um ano de produção e a Conab faz estimativa de outubro a setembro.
3: Agricultores podem ter acesso a recursos para o Plano Safra.
2: Os recursos poderão ser acessados entre 16 de julho deste ano e 30 de junho do ano que vem.
3: O BNDES, Banco Nacional de Desenvolvimento Econômico e Social, vai disponibilizar 72 bilhões de reais.
6: Serão 40 bilhões e 500 milhões de reais disponíveis por meio dos programas agropecuários do governo federal. Desse total, 21 bilhões e meio são para médios e grandes produtores da agricultura empresarial e quase 19 bilhões de reais para pequenos produtores da agricultura familiar. Também vão estar disponíveis 31 bilhões e 500 milhões de reais em recursos próprios do banco por meio da linha BNDES Crédito Rural. O chefe do Departamento de Crédito Digital, Agropecuária e Normas do BNDES, Caio Barbosa, explica que o crédito disponibilizado pelo banco atende necessidades de quem produz no campo.
7: A gente opera basicamente 11 programas, que são programas que atingem todas as necessidades de investimento e de custeio do produtor rural. E todos os tipos de produtores rurais. Tem uma linha para custeio, uma linha para investimento, para aquisição de máquinas.
6: Para saber mais sobre as linhas e programas do BNDES para o agro, acesse bnds.gov.br/agro. Reportagem André de Barros Lima.
2: O fenômeno climático conhecido como El Niño, já confirmado no país, pode trazer diferentes impactos para a população.
3: A previsão é de excesso de chuvas no sul, por um lado, e estiagem no norte e nordeste, por outro.
2: Um monitoramento mensal está sendo feito por diferentes órgãos para trazer agilidade às respostas e ajudar na prevenção de desastres.
3: Nessa reportagem de Luana Karen, trazemos dicas para os produtores rurais e cidadãos em geral sobre como lidar com os impactos desses eventos climáticos.
8: Autoridades

0: Responsáveis pelo monitoramento do clima, dos recursos hídricos e dos riscos de desastres naturais, começaram a acompanhar a evolução do fenômeno do El Niño este ano no Brasil. Um painel vai ser publicado mensalmente e servirá de referência para que estados, municípios, produtores rurais e defesa civil não sejam pegos de surpresa com excesso de chuvas, estiagem ou ondas de calor. Gilvan Sampaio, pesquisador do Instituto Nacional de Pesquisas Espaciais, INPE, explica que os efeitos devem ser sentidos até meados de 2027.
1: Os principais impactos do El Niño devem ficar concentrados com o aumento do volume de chuvas no sul do Brasil. Além disso, nesse segundo semestre de 2026, o El Niño deve provocar temperaturas acima da média em praticamente todo o Brasil. Portanto, o potencial para a ocorrência de queimadas aumenta. Então, secas na Amazônia, secas no Nordeste, isso somente em 2027.
0: O El Niño é caracterizado pelo aumento anormal da temperatura do Oceano Pacífico ao longo da linha do Equador. Para que o fenômeno seja confirmado, esse aumento deve ser observado por 3 meses consecutivos, o que aconteceu entre abril e junho deste ano. Para quem utiliza a terra para produzir, a orientação de Gilberto Cunha, pesquisador da Embrapa Trigo, é conhecer bem a terra onde vive.
2: Adotar boas práticas de manejo, a diversificação das épocas de semeadura, fazer as intervenções de proteção de plantas, colher no momento certo, não procrastinar aí quando as lavouras estão prontas para colher.
0: Ao longo dos próximos meses, eventos associados ao El Niño podem impactar a rotina da população. Nas regiões onde estão previstas chuvas além do normal, os riscos são de alagamentos e deslizamentos de encostas, por exemplo. Já onde pode haver escassez de chuva, há risco de incêndios e problemas no abastecimento de água. Ondas de calor também podem trazer dificuldades para populações vulneráveis. Em todos os casos, o conselho de Tiago Molina, coordenador de monitoramento e alerta da Defesa Civil Nacional, é ficar atento às fontes oficiais de informação.
3: Sempre que tiver uma situação de risco prevista, a Defesa Civil vai se utilizar de todos os mecanismos que existem para fazer com que essa informação chegue às pessoas, né, por meio do Defesa Civil Alerta, por meio das mensagens SMS. Além disso, é muito importante conhecer o local onde você mora, procurar saber quais são os planos de contingência, quais são as rotas de fuga, os locais seguros.
0: O Boletim Painel El Niño, uma iniciativa conjunta de diferentes órgãos do governo federal, é público e está disponível em diversos portais na internet. Por exemplo, no endereço portal.inmet.gov.br. Reportagem Luana Karen.
4: Esta semana, o Estatuto da Criança e do Adolescente completa 36 anos.
5: E a evolução da garantia dos direitos da infância permitiu a aprovação do ECA Digital, que entrou em vigor em março desse ano.
4: Ele prevê que as crianças e adolescentes devem ser protegidos e ter direitos garantidos também no ambiente virtual.
5: Nós seguimos hoje com a segunda parte da nossa entrevista com o diretor de Proteção da Criança e do Adolescente do Ministério dos Direitos Humanos e Cidadania, Fábio Meirelles, sobre as inovações trazidas pelo ECA Digital e a integração com o Estatuto da Criança e do Adolescente de 1990. Acompanhe.
6: Diretor Fábio Meirelles, é um prazer seguir com a nossa conversa aqui sobre Estatuto da Criança e do Adolescente. E aí a gente passa a falar agora sobre o ECA Digital, né? Que é a lei que protege os direitos da infância no ambiente virtual e ganhou esse nome, ECA Digital, como uma referência justamente ao Estatuto da Criança e do Adolescente de 1990. A gente pode dizer que ela incorpora o mesmo espírito, diretor, de que toda a sociedade é responsável pelo cuidado com as crianças, só que agora na internet?
7: Exatamente, e até por isso que a gente manteve o nome ECA, né, e chamou de ECA Digital. A gente percebeu que as crianças e adolescentes brasileiros viviam conectados, estavam em plataformas digitais, em redes sociais desde muito cedo, expostas, né, diariamente à publicidade, conteúdos algorítmicos, inteligência artificial. A gente viu que isso representava um risco muito grande, o ambiente digital para crianças e adolescentes, e a gente batalhou e conquistou o ECA Digital com o governo federal, com o CONANDA, movimentos sociais, organizações da sociedade civil e em diálogo com o Congresso para que essa lei saísse do papel e virasse realidade.
5: E o senhor destacaria como principais ganhos para a proteção das crianças vindos do ECA digital? Que tipo de ações, que tipo de situações?
7: Veja, o ECA digital, ele reafirma uma posição inegociável do Brasil. A gente não aceita modelos de negócio construídos sobre a exploração da vulnerabilidade de crianças e adolescentes. Então, vou dar alguns exemplos do que o ECA digital estabelece, né? Ele estabelece limite para a prática do que a gente chama de design digital ou design manipulativo, que vão induzir crianças e adolescentes ao uso excessivo de telas. Isso é uma das dimensões do ECA digital. Ele também prevê que os serviços e produtos digitais, eles devem adotar padrões elevados de proteção de dados, privacidade e segurança para crianças e adolescentes. O ECA digital também prevê sanções para as plataformas que descumprirem essas obrigações. Então, o ECA digital é um grande avanço, ele traz esse princípio do ECA, né, da proteção integral, da prioridade absoluta para o ambiente digital, e ele hoje já é uma referência no Brasil e no mundo.
6: E assim como aconteceu no Estatuto da Criança e do Adolescente de 1990, o ECA digital também deve mudar essa forma da sociedade perceber os direitos das crianças na internet? Por exemplo, a parte da responsabilidade de todos os adultos sobre as crianças que estão ali no ambiente virtual?
7: Perfeito. É exatamente esse o princípio. Assim, a gente conseguiu com o ECA digital traduzir rapidamente uma demanda social, porque não pode ser só uma atribuição das próprias crianças e adolescentes ou dos seus familiares, dos pais, mães e responsáveis, a proteção delas no ambiente digital. Então, se elas estão em situação de vulnerabilidade, é uma responsabilidade coletiva. Então, a gente conseguiu com o ECA digital trazer essa demanda social, normatizar e juridicamente convergir com a iniciativa privada para um instrumento, que hoje é o ECA digital, que precisa chegar na ponta. Então, hoje o nosso grande desafio é, para além do ECA digital, é levar o ECA digital para a escola, para o Conselho Tutelar, para o CRAS, para o CREAS, para o Ministério Público utilizar o ECA digital. Então, cuidar das crianças e adolescentes nunca foi uma tarefa de uma pessoa só, não vai ser agora. Então, o ECA digital traz esse princípio da responsabilidade coletiva.
5: Quer dizer que o ECA digital também é importante para os pais e responsáveis que agora deixam de estar sozinhos nessa proteção das crianças e dos adolescentes, né? E passam a ter apoio das plataformas, não é isso?
7: Exatamente. Canais de denúncia, a própria Autoridade Nacional de Proteção de Dados. Então, com o ECA digital e depois com a lei de regulamentação, depois com a política, a gente, após o ECA digital, a gente também anunciou a Política Nacional de Promoção e Proteção dos Direitos da Criança e do Adolescente no Ambiente Digital, que é uma política estruturada para fortalecer a coordenação entre os diferentes níveis de governo, incentivar a pesquisa, inovação tecnológica, promover desenvolvimento de produtos e serviços digitais mais seguros, ampliar os canais de denúncia, fortalecer a capacitação dos profissionais do sistema de garantia de direitos, apoiar as famílias no exercício da supervisão parental. Então, acho que a gente precisa olhar para o ECA digital e para a nossa política nacional com essa perspectiva de uma construir objetivos concretos e de dividir a responsabilidade sobre a proteção de crianças e adolescentes no ambiente digital com todos os atores que precisam estar, né, totalmente comprometidos com essa implementação.
6: Agora, onde os adultos podem encontrar, diretor, mais informações sobre o ECA digital para entenderem melhor essa legislação e também orientações sobre o que deve ser proibido, o que deve ser permitido para as crianças na internet?
7: Claro, olha, hoje nos sites, né, do Ministério dos Direitos Humanos e da Cidadania, da SECOM, do Ministério da Justiça, você encontra o ECA digital. A gente produziu um material muito interessante, recente, que é um guia no formato de perguntas e respostas para conselheiros tutelares sobre o ECA digital, que é um material educativo e prático que está no site do Ministério dos Direitos Humanos e da Cidadania. A gente produziu uma caixa de ferramentas chamada Faça Bonito na Rede, que é um material, um conjunto de instrumentos práticos também, que tem guia de recomendações técnicas, coletânea de normas jurídicas, tem proposta de fluxo, tem material didático sobre o que fazer, tem cartilha, tem até jogo de tabuleiro, conexão segura. Então, a gente tem curso, a gente tem um curso Proteção de Crianças e Adolescentes no Ambiente Digital, um curso online na Escola Nacional dos Direitos da Criança e do Adolescente. Então, hoje a gente tem guia.

0: cartilhas, a gente tem cursos, a gente tem jogo de tabuleiro, a gente tem fluxo, então a gente tem glossário, a gente tem bastante material disponível, perguntas e respostas, para que as pessoas conheçam o ECA Digital e conheçam as ferramentas de proteção de crianças e adolescentes no ambiente digital, no site do Ministério dos Direitos Humanos, novamente, no site do Ministério da Justiça e Segurança Pública, no site da Secretaria de Comunicação Social, enfim, institutos, fundações, organizações da sociedade civil, muita gente tem produzido material sobre essa responsabilidade compartilhada e a promoção do bem-estar de crianças e adolescentes no ambiente digital.
1: Muito bem, nós conversamos com Fábio Meirelles, diretor de proteção da criança e do adolescente do Ministério dos Direitos Humanos e da Cidadania. Muito obrigado por sua entrevista aqui à Voz do Brasil.
0: Obrigada a vocês, sempre à disposição.
2: E estão abertas até amanhã, dia 15 de julho, as inscrições de bolsas para médicos especialistas.
1: São 1.136 vagas distribuídas em 26 cursos de aprimoramento em 309 municípios do país.
2: Quase metade das vagas são voltadas para o interior. Entre as especialidades previstas estão anestesiologista, oncologia, cardiologia e cirurgia minimamente invasiva.
1: Felipe Proenço, secretário de Gestão do Trabalho e da Educação do Ministério da Saúde, detalha o edital.
3: Possibilidade para quem já é especialista com registro de qualificação, participa do programa desenvolvendo suas atividades práticas em um serviço do Sistema Único de Saúde, de referência no interior, um ambulatório especializado, um hospital, e ao mesmo tempo tem suporte aonde um especialista com ainda mais experiência vai poder apoiar o desenvolvimento das atividades numa carga horária de 20 horas semanais, recebendo uma bolsa que vai depender da localização, se é uma região mais vulnerável, podendo chegar até R$ 20.000.
2: O edital está disponível em gov.br/saúde.
1: Atenção, estudantes de graduação de instituições privadas.
2: Começaram hoje as inscrições para o processo seletivo do Fundo de Financiamento Estudantil, o FIES.
1: Serão mais de 75 mil vagas destinadas no segundo semestre.
4: Ao todo, serão oferecidas 75.500 vagas para o segundo semestre. No ano, serão 112 mil no total. O FIES concede financiamento a estudantes matriculados em cursos superiores de instituições privadas. Para participar do FIES, o candidato precisa ter feito o Exame Nacional do Ensino Médio a partir de 2010. Precisa ter alcançado média igual ou superior a 450 pontos nas cinco provas e não ter zerado a redação. Precisa ter, em 2026, renda bruta familiar mensal de até 3 salários mínimos, o equivalente a R$ 4.863. O processo seletivo do FIES reserva 50% das vagas para estudantes com renda familiar por pessoa de até meio salário mínimo inscritos de forma ativa no cadastro único. Os pré-selecionados nessa modalidade vão poder solicitar financiamento integral, cobrindo todos os encargos educacionais e ficam dispensados de comprovar a renda diretamente na instituição de ensino. O FIES tem chamada única e lista de espera. O resultado da pré-seleção na chamada única será divulgado no dia 30 de julho. As inscrições vão até sexta-feira, 17 de julho, pelo Portal Único de Acesso ao Ensino Superior. O candidato precisa ter conta gov.br e preencher os requisitos para participar do programa. O resultado sai no dia 30 de julho. Mais informações em acessounico.bec.gov. gov.br/FIES ou ligue para 0800-61-6161. Thaisa Vitória para a Voz do Brasil.
2: O Ministério da Educação disponibilizou uma série de vídeos com orientações sobre o uso do cadastro da educação de jovens e adultos, uma plataforma oficial de cadastro.
1: O material ensina passo a passo como realizar a inscrição e é destinado tanto aos estudantes quanto aos profissionais que atuam no sistema.
2: As inscrições no cadastro permanecem abertas durante todo o ano.
1: No entanto, os prazos para ingresso no segundo semestre deste ano variam de acordo com o calendário de cada estado e município.
2: Os conteúdos estão disponíveis no portal do MEC e no canal da

0: pasta do Ministério da Educação no YouTube.
1: E essas foram as notícias do governo federal.
0: Uma realização da Secretaria de Comunicação Social da Presidência da República.
1: Com produção da empresa Brasil de Comunicação.
0: Fique agora com as notícias do Poder Judiciário e do Congresso Nacional. Uma boa noite.
1: Boa noite para você e até amanhã.
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4: Presidente do STF e do CNJ lança rede nacional de magistrados para combater o avanço do crime organizado no país.
5: Instituições podem enviar propostas sobre modernização do sistema de justiça até 15 de agosto.
4: STJ mantém prisão preventiva de homem acusado de atuar como falso médico.
5: Boa noite, eu sou Marcela Luiz.
4: E eu sou Walter Lima.
5: O presidente do Supremo Tribunal Federal e do Conselho Nacional de Justiça, ministro Edson Fachin, lançou nesta terça-feira a Rede Nacional de Magistrados para combater o avanço do crime organizado no país.
4: Segundo Fachin, a resposta estatal à criminalidade em rede exige, necessariamente, uma justiça também articulada em rede. Marcelo Della Libera.
6: O ministro Edson Fachin observou que o mercado de apostas eletrônicas clandestinas vem sendo utilizado como instrumento de organizações criminosas.
7: Essas plataformas podem servir à lavagem de dinheiro, à formação de estruturas empresariais aparentemente ilícitas, à integração com outras atividades ilícitas, como tráfico, contrabando e corrupção, além de apresentarem forte dimensão transnacional.
6: Criada por portaria do CNJ, a Rede Nacional prevê o compartilhamento de informações para enfrentar organizações criminosas cada vez mais sofisticadas.
5: Supremo está com o edital aberto para receber propostas sobre a modernização do sistema de justiça.
4: Podem participar instituições públicas, privadas e da sociedade civil até 15 de agosto. Pablo Lemos.
8: As propostas vão ser analisadas pelo Grupo de Estudos para a Modernização do Sistema de Justiça, instituído pelo presidente do STF, ministro Edson Fachin. O diretor do Centro de Estudos Constitucionais do Supremo, Fernando Facuri Scaff, que preside o grupo, explica que modernizar significa atualizar o sistema de justiça.
9: É fazer ajustes dentro de um sistema que funciona, que está rodando bem, para falar uma linguagem mais clara, e que você tem, dentro disto, a expectativa de uma sociedade brasileira como um todo por mais justiça e por mais segurança jurídica.
8: Para o relator do grupo Neide Barros Belo Filho, modernizar é uma exigência do tempo.
10: É necessário modificar, porque é necessário acompanhar o tempo, acompanhar as mudanças da sociedade.
8: Serão aceitas apenas manifestações institucionais sobre a modernização do sistema de justiça sem caráter pessoal, que deverão ser apresentadas por meio de formulário eletrônico.
5: Mantida a prisão preventiva de empresário acusado de atuar como falso médico em unidade básica de saúde de Cananéia, São Paulo.
4: A decisão é do vice-presidente do STJ, ministro Luiz Felipe Salomão, no exercício da presidência. Fátima Uchoa.
11: O empresário está preso desde janeiro. Segundo o Ministério Público, ele realizava exames de ultrassom, emitia laudos e atendia pacientes usando o registro profissional de médico de um sócio falecido. A fraude foi descoberta após ele afirmar durante exame que tinha identificado a vesícula de uma paciente que já havia retirado o órgão. Depois de o Tribunal de Justiça de São Paulo negar o primeiro habeas corpus, a defesa fez novo pedido de relaxamento da prisão ao STJ, mas o ministro Salomão não verificou ilegalidade manifesta nem urgência que justificassem a concessão da liminar. O ministro ainda apontou que o pedido de liberdade deverá ser examinado com mais profundidade no julgamento definitivo do habeas corpus a cargo da sexta turma do STJ.
5: TST promove congresso para debater o uso de pesquisas no aprimoramento da Justiça do Trabalho.
4: O evento vai ser realizado na sede do Tribunal, em Brasília. Marla Lacerda.
12: O 4º Congresso Nacional de Pesquisa Judiciária, Estatística e Ciência de Dados da Justiça do Trabalho vai ser realizado entre os dias 25 e 27 de agosto. Com o tema Trabalho, Transformações Econômicas e Justiça, o evento é para incentivar a produção de conhecimento e a integração da rede de pesquisas judiciárias da Justiça do Trabalho. Magistrados, servidores, estudantes e profissionais que atuam na área e querem participar, fiquem atentos. As inscrições já podem ser feitas no portal do TST, que é o tst.jus.br.
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5: Uma boa noite.
4: E até amanhã.
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13: Eu sou Paula Groba.
14: E eu sou Humberto Pinheiro.
13: E estes são os destaques de hoje do Jornal do Senado, que começa agora.
14: Aprovada a aposentadoria especial para agentes de saúde e de combate às endemias.
13: MP do frete, Senado retira valor fixo, mas mantém piso mínimo do frete para caminhoneiros.
14: Pacientes em internação domiciliar podem ter desconto na conta de luz.
13: Boa noite.
14: Boa noite.
13: Em acordo com o governo, o Senado aprovou a medida provisória que atualiza as regras do piso mínimo do frete rodoviário. A MP, que perderia a validade nesta semana, mantém a obrigatoriedade de um valor mínimo para o frete, como já prevê a legislação, mas retira do texto a definição de um piso nacional para a remuneração dos caminhoneiros.
14: Durante a análise na Comissão Mista e na Câmara dos Deputados, havia sido incluído um piso de R$5.000 mensais para os motoristas de longas distâncias. A medida provisória também endurece as punições para empresas que descumprirem o piso do frete, calculado pela Agência Nacional de Transportes Terrestres. Repórter Pedro Pincer.
15: O Senado aprovou o projeto de lei de conversão da medida provisória que torna obrigatório o cadastramento das operações de transporte rodoviário de cargas e reforça os mecanismos de fiscalização do piso mínimo do frete. Entre os tópicos está a determinação de um piso para o frete, mas sem definição do valor. A principal questão se dava em torno do perdão às multas aplicadas aos caminhoneiros que estiveram presentes nas manifestações de dezembro de 2022. Para o relator revisor, senador Stevenson Valentim, do Podemos do Rio Grande do Norte, a medida faz justiça e traz tranquilidade para a categoria.
16: Entendo que esse viés da multa já atingiu a sua pedagogia e permanecer com essa injustiça é passar uma ideia de vingança e que não contribui nada para a sociedade.
15: A líder do governo, senadora Tereza Leitão, do PT de Pernambuco, celebrou a relevância do assunto.
17: Se ela não fosse importante, ela ia caducar. Nós não permitimos a caducidade justamente pela importância que ela tem para a economia, para relações trabalhistas, para a autonomia de autônomos.
15: As novas regras terão um período de transição. Empresas e transportadores terão prazo mínimo de 60 dias para a adaptação às novas obrigações. O texto segue agora para a sanção presidencial.
13: E o roubo de combustíveis deixou de ser apenas um crime patrimonial e passou a ser uma importante fonte de renda para facções criminosas.
14: Para combater esse mercado ilegal, a Comissão de Segurança Pública aprovou um projeto que endurece as penas e cria crimes específicos para o furto e o roubo de petróleo, combustíveis e derivados. Repórter Bruno Lourenço.
18: O projeto de lei fixa a pena nesses casos de reclusão de 4 a 10 anos, mais multa, e aumenta a punição em um terço se o crime for cometido com destruição de barreiras, atuação conjunta de duas ou mais pessoas, abuso de confiança de funcionário público ou ex-colaboradores das empresas. O relator designado, senador Sérgio Moro, do PL do Paraná, defendeu a punição mais rigorosa.
19: Para proteger não só o mercado de combustíveis, mas especialmente o consumidor desses combustíveis, dessas quadrilhas, dessas gangues que se locupletam, não só furtando combustíveis e seus equipamentos, mas colocando em risco os indivíduos para os quais depois esse combustível fraudulento, muitas vezes, é revendido.
18: O projeto também altera a legislação de crimes contra a ordem econômica para punir quem armazena, transporta ou comercializa o combustível sabendo que é produto de crime. O texto estabelece ainda que as penas sobem em 2/3 se a ação resultar em desabastecimento, interrupção das atividades industriais, incêndio, dano ambiental, ferimento grave ou morte. A proposta seguiu para a Comissão de Constituição e Justiça.
13: O sedentarismo ou a inatividade física gera um custo anual estimado em cerca de R$ 300 milhões ao Sistema Único de Saúde. Esse valor equivale a aproximadamente 17,4% de todos os gastos do sistema com hospitalizações por essas condições.
14: No Senado, a importância da medicina esportiva na saúde dos brasileiros foi tema de audiência pública na Comissão de Esporte. Os detalhes com Patrícia Oliveira.
20: A medicina esportiva especializada no acompanhamento dos exercícios físicos na prevenção de lesões, reabilitação e melhoria do desempenho dos atletas, também contribui para a saúde pública. Como destacou a senadora Leila Barros, do PDT do Distrito Federal, em audiência pública na Comissão Esporte.
21: Ela beneficia milhões de brasileiros que encontram no esporte um instrumento de prevenção de doenças, de qualidade de vida e do envelhecimento saudável.
20: José Cavazói, da Federação Internacional de Medicina Esportiva, apontou a importância do exercício físico na redução mundial de casos de morte.
22: Que além de fazer as pessoas se sentirem bem, ele é capaz de reduzir infarto, reduzir AVC, reduzir morte, 5,3 milhões de mortes todos os anos que são atribuíveis ao sedentarismo.
20: O médico Fernando Torres destacou o papel social do exercício físico também no combate aos custos com sedentarismo no Brasil. De cerca de R$ 300 milhões por ano no SUS, em internações e tratamentos de doenças crônicas.
23: Exercício é remédio, porque ele realmente previne e trata doenças. Está altamente ligado à redução de gastos públicos e privados.
20: Os debatedores defenderam a criação de políticas públicas para ampliar a prática de atividades físicas no Brasil.
13: E famílias com pacientes em internação domiciliar que dependem de aparelhos elétricos poderão ter mais acesso ao desconto na conta de luz. A Comissão de Infraestrutura aprovou um projeto que amplia de 3 para 4 salários mínimos o limite de renda para a concessão da tarifa social de energia elétrica nesses casos.
14: O benefício atende pacientes que utilizam equipamentos como ventiladores pulmonares, bombas de infusão e aspiradores de secreção. A proposta, que busca reduzir os custos do tratamento feito em casa, segue agora para análise na Comissão de Assuntos Sociais.
13: E seguiu para a votação no plenário em regime de urgência o projeto que cria o Estatuto da Vítima. A proposta reúne em uma única lei os direitos e garantias de vítimas de crimes, contravenções, calamidades públicas, desastres e epidemias. Hoje, essas proteções estão espalhadas por diferentes normas.
14: O texto foi aprovado pela Comissão de Segurança Pública com parecer favorável do senador Wilder Moraes, do PL de Goiás. Segundo o relator, o sistema de justiça brasileiro historicamente concentrou a atenção na relação entre o Estado e o autor do crime, deixando a vítima em segundo plano. Para ele, o Estatuto corrige essa distorção ao fortalecer a proteção e o acolhimento das vítimas, o que de contribuir para o enfrentamento da criminalidade.
24: Contribui para estabelecer a confiança da população nas instituições de repercussão. Estimulam as notícias dos crimes e favorece a cooperação da vítima ao longo da apuração.
13: Profissionais que atuam na prevenção de doenças e no atendimento direto às famílias poderão passar a contar com uma aposentadoria diferenciada. O Senado aprovou em 2 turnos a proposta que garante esse direito aos agentes comunitários de saúde e aos agentes de combate às endemias, além de regulamentar o vínculo funcional da categoria.
14: A proposta aprovada prevê regras de transição e estende ainda a medida aos agentes indígenas de saneamento e de saúde. O texto segue para promulgação. Repórter Douglas Castilho.
0: A proposta aprovada estabelece como idade mínima de aposentadoria 57 anos para mulheres e 60 anos para os homens, condicionada à comprovação de 25 anos de tempo de contribuição e de efetivo exercício profissional, com regras de transição que terminam no ano de 2041 para os que já ingressaram na atividade. O texto também assegura a estabilidade a esses trabalhadores, vedando sua contratação temporária ou terceirizada, salvo na hipótese de emergências em saúde pública.

0: Pública.
1: O relator da proposta, senador Irajá, do PSD do Tocantins, destacou a atuação dos agentes na prática da saúde preventiva das famílias.
2: Merecem, assim como existe a aposentadoria especial dos nossos valorosos professores, assim como já foi também instituída a aposentadoria especial para os policiais, é merecida também a essa categoria. São soldados dos nossos SUS, do Sistema Único de Saúde Brasileiro. Aliás, se tem o SUS de carne e osso, eles se chamam agentes de saúde e de combate a endemias.
1: Para compensar o aumento das despesas com essas aposentadorias, a União prestará assistência financeira aos estados e municípios.
3: Com edição de Paula Groba e trabalhos técnicos de Eliseu Caires, o Jornal do Senado fica por aqui. Acompanhe agora as notícias da Câmara dos Deputados. Boa noite.
4: Boa noite e até amanhã.
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6: Deputados reduzem jornadas de trabalho de pais de pessoas com deficiência.
7: Plenário pode desobrigar férias escolares durante Copa de Futebol Feminino.
8: Câmara exige informação sobre bebê prematuro na certidão de nascimento.
9: Boa noite. O projeto que exige informação sobre bebê prematuro na certidão de nascimento já pode seguir para o Senado. A repórter Maria Neves tem os detalhes sobre a medida.
10: A Comissão de Constituição e Justiça da Câmara dos Deputados aprovou o projeto que obriga os cartórios a incluir na certidão de nascimento que a criança nasceu de forma prematura. De acordo com a autora da proposta, a deputada Silvia Cristina, do PP de Rondônia, são considerados prematuros bebês que nascem antes de 37 semanas de gestação. Com a aprovação, o texto pode seguir para o Senado. Ainda, segundo Silvia Cristina, o Brasil é o país em que nascem mais bebês prematuros no mundo. Ela afirma que 12% dos partos realizados no país ocorrem antes do tempo mínimo necessário. A relatora do texto, deputada Maria Raiz, do PSB de Pernambuco, defende que incluir a informação sobre prematuridade do bebê na certidão de nascimento, além de garantir o atendimento médico adequado à criança, também trará economia para os cofres públicos.
11: A partir do momento que a gente sabe que uma criança nasce de forma prematura, a gente garante que o atendimento seja dado de forma mais precisa. Então, além, obviamente, de garantir um atendimento melhor para as mulheres, a gente garante que uma economia para o Estado.
10: Ao apresentar o projeto em 2024, Silvia Cristina afirmou que, de acordo com informações da Organização das Nações Unidas, a prematuridade é a principal causa de morte infantil no mundo. A página do Hospital Albert Einstein explica que bebês nascidos antes do tempo têm maior probabilidade de apresentar problemas como pulmões imaturos que exigem ventilação mecânica. Além disso, os intestinos ainda não se encontram totalmente desenvolvidos no nascimento, o que dificulta a absorção do leite materno. Outra complicação é o cérebro prematuro, que impede o recém-nascido de ter um instinto de sugar os mamilos da mãe para mamar. Ainda de acordo com as informações do hospital, problemas decorrentes da prematuridade podem durar por toda a vida. Da Rádio Câmara de Brasília, Maria Neves.
6: Maurício do Vôlei, do PL de Minas Gerais, apresentou projeto que cria a Política Nacional de Proteção da Inocência Infantil. De acordo com o deputado, a medida protege crianças e adolescentes da exposição a conteúdos inadequados ao desenvolvimento psicológico, moral e emocional.
9: Maurício do Vôlei acrescenta que o projeto amplia o acesso dos pais a informações sobre materiais pedagógicos e atividades escolares que tratem de temas sensíveis. Na visão dele, o texto é uma forma de garantir maior transparência na formação de crianças e adolescentes.
5: Saúde.
6: Comissão de Saúde aprova projetos sobre idosos e prevenção do câncer. A repórter Sofia Peçanha ouviu a relatora.
12: A Comissão de Saúde aprovou o projeto que prevê a suplementação nutricional como parte do tratamento de idosos diagnosticados com desnutrição ou risco de desnutrição durante internações hospitalares. A proposta, apresentada pelo deputado Pedro Ayara, de Minas Gerais, determina que hospitais públicos e privados conveniados ao Sistema Único de Saúde ofereçam suplementos nutricionais aos pacientes

0: pacientes idosos sem houver indicação clínica. O projeto tem como objetivo assegurar que a suplementação seja parte integrante do cuidado hospitalar e da reabilitação pós-alta. Dessa forma, além de melhorar a recuperação de pacientes idosos, a medida também reduz complicações durante e após a internação, como afirmou a deputada Silvia Cristina, do PP de Rondônia, relatora na comissão.
1: O PL fortalece a integralidade da atenção e da saúde que contribui para a sustentabilidade do sistema ao reduzir custo de sobrecarga hospitalar.
0: De acordo com o projeto, todos os pacientes idosos internados deverão passar por triagem e avaliação nutricional na admissão hospitalar, com reavaliações durante a internação e na alta. Caso o idoso ainda apresente desnutrição ou risco nutricional no momento da alta, ele poderá receber suplementação gratuita pelo SUS por até 60 dias, com acompanhamento das equipes de saúde. Após passar pela aprovação nas comissões de defesa dos direitos da pessoa idosa e de saúde, a proposta segue para análise na Comissão de Finanças e Tributação. Outro projeto aprovado pela Comissão de Saúde institui o Dia Nacional de Combate ao Câncer, a ser celebrado anualmente em 27 de novembro. A proposta, apresentada pela deputada Flávia Moraes, de Goiás, amplia as ações de prevenção, diagnóstico precoce, tratamento e apoio às pessoas acometidas pela doença. Estão previstas campanhas educativas, incentivo a ações de rastreamento da doença, apoio psicossocial a pacientes e familiares, capacitação de profissionais de saúde e estímulo à pesquisa científica na área oncológica. A relatora na Comissão de Saúde também foi a deputada Silvia Cristina. Ela destacou que o projeto busca maior visibilidade ao tema e fortalecer a mobilização social e institucional em todo o país.
1: Representa passo concreto e necessário para fortalecer a política pública de enfrentamento ao câncer no Brasil, integrando a prevenção e atenção e a reabilitação, o apoio psicossocial no momento em que os números evidenciam urgência.
0: Após a aprovação na Comissão de Saúde, o projeto segue agora para análise da Comissão de Finanças e Tributação. Da Rádio Câmara de Brasília, Sofia Peçanha.
2: Esporte. Josivaldo JP, do União do Maranhão, defende a aprovação de proposta que inclui entidades esportivas sem fins lucrativos entre as instituições com imunidade tributária. Ele afirma que a medida busca reduzir custos de organizações que atuam na formação de atletas e na inclusão social.
3: Josivaldo JP aponta que o texto alcança apenas entidades certificadas dos movimentos olímpico, paralímpico, clubístico ou educacional. Ele argumenta que a regra pode evitar o fechamento de projetos esportivos, principalmente em comunidades que dependem dessas iniciativas para atender crianças e jovens.
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2: Trabalho.
5: A Câmara aprovou redução de jornada de trabalho para pais de pessoas com deficiência. A repórter Paula Bittar tem os detalhes.
6: A Comissão de Constituição e Justiça da Câmara aprovou uma proposta que prevê a redução da jornada de trabalho sem prejuízo salarial para pais de pessoas com deficiência. De acordo com o texto aprovado, a necessidade e o percentual da redução da jornada serão definidos por avaliação biopsicossocial, realizada pelo menos a cada 2 anos. Conforme o resultado, o benefício poderá ser ampliado, mantido, reduzido ou suspenso. Durante a discussão da proposta, a deputada Soraya Santos, do PL do Rio de Janeiro, defendeu critérios para a concessão do benefício como forma de evitar fraudes.
7: Esse projeto é um projeto importantíssimo para as mães atípicas que precisam ter mais tempo dentro de casa, e é lógico que o meu voto será, e do partido, na orientação de aprovar, mas me cabe aqui fazer um alerta. Esse tipo de benefício deveria sempre estar vindo com um critério de avaliação.
6: O projeto que prevê a redução da jornada de trabalho sem prejuízo salarial para pais de pessoas com deficiência já pode seguir diretamente para análise do Senado, a menos que haja recurso para votação antes pelo plenário da Câmara. Da Rádio Câmara, de Brasília, Paula Bittar.

0: Produções.
1: Projeto de Paulinho da Força do Solidariedade de São Paulo permite contabilizar como gastos eleitorais despesas com o cuidado de dependentes de candidatas. A medida beneficiaria mulheres com filhos de até 12 anos ou dependentes com deficiência.
2: A proposta autoriza o custeio de babás, cuidadores, creches e transporte de dependentes durante a campanha. Segundo Paulinho da Força, o objetivo é ampliar a participação feminina na política e reduzir os obstáculos enfrentados pelas candidatas.
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0: Consumidor.
1: Comissão aprova medida que permite maior transparência na conta de luz. A repórter Júlia Lopes nos conta o que foi proposto.
7: A Comissão de Defesa do Consumidor da Câmara dos Deputados aprovou um projeto que obriga as distribuidoras de energia elétrica a incluir, junto com a conta de luz, um registro fotográfico do medidor de consumo da unidade de energia. De acordo com o texto, a medida tem como objetivo fortalecer a proteção dos direitos do consumidor e garantir mais transparência nas informações sobre o consumo de energia. A proposta também busca aumentar a confiança do usuário, já que o registro fotográfico anexado à fatura permite acompanhar mais clareza o processo de medição da cobrança. Para o relator da proposta, deputado Celso Russomano, do Republicanos de São Paulo, a iniciativa protege tanto o consumidor quanto as empresas. Ele ressaltou que a imagem do medidor pode servir como prova em caso de contestação, ajudando a evitar fraudes e possíveis manipulações.
8: O consumidor vai ter o direito de receber a conta com o registro fotográfico, ou seja, na hora que for lida a conta de energia elétrica, vem uma fotografia do medidor, do consumidor junto, né, impressa na própria conta, e aí o consumidor vai poder ver que, de fato, a leitura foi feita da maneira correta e vai poder acompanhar, inclusive, o consumo. Aí, se houver erro, fica mais fácil para ele provar que existe um erro na cobrança da conta de energia elétrica.
7: O projeto, que inclui junto à conta de luz um registro fotográfico do medidor de consumo, segue agora para análise na Comissão de Minas e Energia. Da Rádio Câmara de Brasília, Júlia Lopes.
0: Desenvolvimento Regional.
2: O projeto de Paulo Guedes, do PT de Minas Gerais, concede ao município de Vieiras o título de Capital Nacional dos Peixes Ornamentais. A proposta reconhece a importância da cidade para a piscicultura ornamental e sua contribuição para a economia da Zona da Mata Mineira.
1: Segundo Paulo Guedes, o reconhecimento fortalece a identidade produtiva de Vieiras, amplia a visibilidade do setor e incentiva o desenvolvimento regional. A proposta destaca ainda o potencial da criação de peixes ornamentais para gerar renda e apoiar pequenos produtores.
0: Educação.
2: O plenário da Câmara pode votar a qualquer momento o projeto que retira a obrigação de férias escolares durante a Copa do Mundo de Futebol Feminino no ano que vem. Essa obrigação foi criada por uma lei de 2026. Entenda com o repórter Antônio Vital.
9: Ganhou o regime de urgência e pode ser votado a qualquer momento no plenário da Câmara, projeto que desobriga as redes de ensino pública e privada de todo o país a concederem férias escolares para todos os alunos durante a realização da Copa do Mundo Feminina de Futebol no ano que vem. Lei de autoria do governo, aprovada no início do ano pelo Congresso, obriga que as férias dos estudantes coincidam com o período do torneio, entre 24 de junho e 25 de julho de 2027. O projeto apresentado pela deputada Anne Ortiz, do PP do Rio Grande do Sul, permite que os sistemas de ensino dos estados e municípios decidam sobre o período de férias escolares, em vez de obedecer ao calendário oficial da competição. Entidades como a Federação Nacional das Escolas Particulares criticaram a obrigatoriedade prevista em lei e alegaram que a alteração do período de férias no meio do ano coloca em risco o calendário escolar exigido pela Lei de Diretrizes e Bases da Educação, que obriga pelo menos 200 dias letivos no ano. O regime de

0: A urgência permite que o projeto seja analisado diretamente no plenário da Câmara, sem passar pelas comissões permanentes da Casa. A urgência foi aprovada de maneira simbólica, sem votos contrários. Para a autora da proposta, Anne Ortiz, a definição do período de férias em função da competição não foi discutida com as instituições de ensino e vai causar prejuízos para as escolas, alunos, pais e professores.
1: Não é possível, num país de 5.570 municípios, onde a Copa do Mundo vai ser sediada em apenas 8 municípios, nós termos uma regra para valer para todos os municípios que obriguem mais de um mês de férias no meio do ano. Isso vai causar um problemão, não só para as famílias, para os pais, para as mães que trabalham, mas também para os trabalhadores da educação no nosso país.
0: Os Jogos da Copa do Mundo de Futebol Feminino serão realizados em 8 cidades: Belo Horizonte, Brasília, Fortaleza, Porto Alegre, Recife, Rio de Janeiro, Salvador e São Paulo. Segundo o governo, a expectativa da FIFA é de que o evento alcance um público de mais de 3 milhões de torcedores, o que movimentará a economia brasileira e projetará o Brasil como potência esportiva. Da Rádio Câmara, de Brasília, Antônio Vital.
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3: Editone do PL de Santa Catarina concede anistia a pais punidos por adotarem a educação domiciliar, conhecida como homeschooling. Ela reforça que a medida beneficia apenas os casos em que não houve negligência, maus tratos ou violação dos direitos da criança e do adolescente.
4: Segundo Caroline Editone, a proposta repara penalidades aplicadas a famílias que optaram pela educação domiciliar de boa fé. Para a deputada, o projeto reforça o papel da família na educação dos filhos e garante mais segurança jurídica aos pais que adotam esse modelo de ensino.
5: Segurança Pública.
3: O projeto aumenta penas para crime de ameaça por arma ou condição da vítima. A repórter Daniela Lessa nos conta quais os agravantes.
6: A Comissão de Constituição e Justiça da Câmara dos Deputados aprovou o projeto que aumenta a pena para o crime de ameaça quando cometido com uso de arma ou contra mulher por razões do sexo feminino, crianças, adolescentes, pessoas idosas ou com deficiência. A proposta é do deputado Mário Heringer, do PDT de Minas Gerais, e altera o Código Penal para aproximar as punições dos crimes de ameaça e de perseguição. Atualmente, a pena para o crime de ameaça é detenção de 1 a 6 meses ou multa. Pelo texto, a pena para ameaça poderá ser aumentada de metade quando o crime for praticado com arma ou contra mulher por razões do sexo feminino, criança, adolescente, pessoa idosa ou pessoa com deficiência. Também haverá aumento de pena se a ameaça ocorrer na presença de criança ou adolescente. Além disso, o projeto permite que o Ministério Público inicie a ação penal nesses casos, mesmo sem a representação da vítima, o que pode facilitar a responsabilização dos agressores. O relator, deputado Pompeu de Matos, do PDT do Rio Grande do Sul, defendeu que a mudança corrige distorções na lei e reforça a proteção das vítimas.
7: A pessoa que se sente ameaçada muda todo o seu comportamento, inclusive corporal, de alimentação, de sono, de perturbação por ser ameaçado. E se for perseguido, é a mesma coisa. Então nós estamos colocando, perseguir ou ameaçar é a mesma situação. Tem a mesma pena, tem a mesma responsabilidade, tem a mesma gravidade.
6: Pompeu de Matos defendeu também o aumento de pena para casos em que a ameaça ocorre na presença de crianças ou adolescentes, pela gravidade do trauma provocado ao apenas testemunhar uma situação de violência. O projeto que aumenta penas para o crime de ameaça, especialmente quando envolve mulher por razões do sexo feminino, criança, adolescente, pessoa idosa ou pessoa com deficiência, ou ameaça feita com uso de arma, agora segue para análise do plenário da Câmara. Da Rádio Câmara de Brasília, Daniele Lessa.
5: Direitos Humanos.
4: Rubens Antônio, do PT de Goiás, é um dos autores de projeto que cria uma política nacional de grupos reflexivos sobre masculinidades, prevenção da violência e cultura de paz. O objetivo, segundo ele, é atuar antes que a violência aconteça, com ações educativas voltadas também a adolescentes.
3: Rubens Ottoni afirma que os grupos poderão funcionar em escolas, unidades de saúde, equipamentos da assistência social,